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1: 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Agora na Super 6 das 9. Eu sou Marcelo Dias, cheguei. 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
1: Pode ligar 1137-43-1313. Luanzito tá aqui do meu lado atendendo as suas ligações. Fala com ele. Escolha a sua preferida. Não precisa acertar que vai ganhar. É só escolher aquela que você gosta. 1137-43-1313. Moletom Tonton pra você na Super 6 das 9. São seis músicas, hein? Número 1, Apaga, Apaga, Apaga. Danilo e Davi. Música 2, Marília Mendonça, Bebi Liguei. Depois tem Menos é Mais, Saudade Inconveniente, a música número 3. 4, 90, 10, Maiara e Maraíza, Zezé de Camargo, Irmão da Lua, Amigo das Estrelas, e a música 5. E a 6 é a Mari Fernandes, Telefone Sem Fio. 1, 2, 3, 4, 5 ou 6. É só escolher a sua a partir de agora aqui, ó.
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0: FM Música 3, da Super 6 das 9. Menos é mais, saudade inconveniente, participação de Pablo, número 2, Marília, Eterna Mendonça, Bebi Liguei. E a música 1, Apaga, Apaga, Apaga, Danilo e Davi. Pode votar na sua, dá tempo, tem ainda 4, 5 e 6. Você pode escolher, 1, 2, 3, 4, 5 ou 6. Não precisa acertar que vai ganhar, é só escolher a que você mais gosta aqui na noite da Band FM, tá bom? 11-37-43-13-13 é o telefone da Band FM, tem o WhatsApp também. 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O WhatsApp é 11999919197. Música número 4, Maiara e Maraíza, 9010.
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2: Existe uma teoria que se chama 90-10, onde uma pessoa tem 90% daquilo que você procura em alguém, só que você foca naqueles 10% que falta. Aí você sai pra rua, se aventura, e realmente você encontra aqueles 10%, mas não se deu conta que perdeu os 90%.

0: FM, Mário Fernandes, Telefone Sem Fio, é a música 6 da Super 6 das 9. Continue ligando, mandando a sua mensagem no WhatsApp da Band durante o comercial. Tem o moletom Tonton exclusivo da Band FM de presente pra você aqui na Super 6 das 9.
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0: Babizinha de volta.
2: Marcelo Dias, tô de volta aqui na Band FM com outras informações. E o Campeonato Brasileiro tem rodada importante nessa quinta-feira, principalmente na briga pela liderança.
0: Diga.
2: O Flamengo começa a rodada na ponta com 60 pontos, 3 a mais do que o Palmeiras, que aparece em segundo lugar com 57. Os dois candidatos ao título entram em campo amanhã. Às 7h30 da noite, o Flamengo visita o Santos na Vila Belmiro. E mais tarde, às 9h30, o Palmeiras recebe o Bahia. O Verdão, inclusive, vai entrar em campo já sabendo o resultado do rival. A disputa promete seguir apertada até o fim. O Brasileirão está entrando na 29ª rodada e depois dessa restarão só 9 rodadas para o encerramento. Flamengo e Palmeiras ainda terão um confronto direto previsto para a 36ª rodada em São Paulo. E amanhã ainda tem mais. Atlético Paranaense e Atlético Mineiro jogam às 8 horas da noite e Fluminense e Coritiba às 9h30.
0: Ok.
2: Um beijo, Dias. Boa noite.
0: Um beijo, Babi. Boa noite. Até amanhã, viu?

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8: Ótima noite para você. A nossa noite está no ar, é a noite da Band FM e eu já convido você para curtir hoje o nosso Band Love. Das 10 da noite à 1 da manhã, o programa mais romântico, mais amigo, mais emocionante do Brasil. Deixa eu te perguntar, o que você gosta? Anos 80, 90, 2000, sucesso atual? Eu toco tudo isso e muito mais para você. Gente, são 3 horas de viagem. São 3 horas de Band Love, das 10 da noite à 1 da manhã. 10h30 tem História de Amor com Murilo, com a Tatá. Aqui na sua rádio do seu jeito.
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8: Super 6 das 9, dando pra você o moletom Tonton exclusivo da Band FM. 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Viu, minha amiga Cirlê? Cirlê Ferreira de Souza, parabéns. Cirlê Ferreira de Souza, parabéns. Um beijão pra você. Ganhou o moletom Tonton exclusivo lindo da Band FM. E a música vencedora, senhoras e senhores?
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0: Rádio FM, Gustavo Lima, bloqueado aqui na noite da Band, chuva de bênçãos, que música linda, né? Cleiton e Romário, decide aí, Matheus e Cauã, 9 horas e 41 minutos, vamos para aquele momento gostoso, eu vou tocar um clássico, essa música virou um classicão, gente, é bonita, tem um romantismo bonito, né? Ela fala sobre curtir o cotidiano ao lado de quem se ama, mostrando que nada é mais importante do que estar junto. E que o que importa é a companhia, não o lugar.
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0: Domingo de manhã, Marcos de Belucci, aqui no Momento Lembra Dessa, na noite da Band FM.

0: Band FM até que enfim Ferrugem. É, musicão aqui na noite da Band FM. Marcos de Belucci, domingo de manhã. A gente teve um momento, lembra dessa? Aquele momento especial, toda noite tem um clássico nacional ou internacional aqui na programação da Band. Já fazendo clima pro Band Love que começa já já às 10 horas. Faltam 11 minutos para as 10.
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0: Boa noite, meu amigo Walter Anjo.
2: Boa noite, Marcelo.
0: No ar, eu te encontrei aqui na noite da Band FM, toda segunda e quarta. A gente tá aqui pra ajudar a deixar sua vida bem melhor. Meu amigo Walter, quem tá com saudade de alguém tem que fazer o quê?
2: Tem de ir no Instagram. Vai na lupinha, escreve gente procurando gente.
0: Clique em seguir, né?
2: Clique em seguir e logo em seguida vai em mensagens e coloque tudo que você souber da pessoa que você sente saudades.
0: É isso aí. Gente procurando gente. Clique em seguir, clique em mensagem. Ah, só tem uma informação. Vai ajudar. Tenho 10, vai ajudar ainda mais. Então você está com saudade de quem? De um amigo? De um familiar? Alguém que você trabalhou, estudou há 5, 10, 15, 20, 50 anos? Estamos aqui para te ajudar e para tirar todas as dúvidas. E hoje, Walter?
2: Hoje nós vamos falar com a Adeísa. Boa noite, Adeísa.
3: Boa noite.
2: Tudo em paz com você?
3: Tudo em paz, graças a Deus.
2: Conta pra gente, por que você nos escreveu, sente saudades de quem e qual o motivo?
3: Walter, eu sinto saudade, né? Uma pessoa que eu nem conheci, mas eu tenho desejo de conhecer, é um tio meu que tem mais de 40 anos aparecido, é o filho da minha avózinha. Aos 98 anos, ela contando a história, ela sempre conta a história dele e eu já imagino assim, o acontecimento, entendeu? Pelo que ela conta.
0: Entendi.
3: Um tio meu que já tem mais de 40 anos aparecido.
0: E você tem quantos tios? Tem bastante?
3: São 9.
0: 9?
3: 9.
0: Mas a vovó sempre 9. Lembra desse, né, que tá desaparecido aí. Vamos fazer o seguinte.
3: Isso.
0: Vamos fazer o seguinte, a gente vai tocar a musiquinha do programa agora. Tocou a musiquinha. Minha amiga, a gente lida com a verdade aqui. A gente sempre quer dar notícia boa para o nosso amigo, para a nossa amiga. Infelizmente, às vezes não é possível, né, Walter?
2: Infelizmente, não. E nesse caso é o caso. Marcelo, Adeísa. Infelizmente, a notícia que a gente tem que passar é que o CPF dele está suspenso há muito tempo. Hoje, na idade que ele está, para ele ter qualquer benefício, tanto na saúde ou qualquer coisa que ele fosse fazer, se ele estivesse vivo, ele teria de estar com o CPF regular. Então, infelizmente, é o que eu posso te trazer como resposta.
0: Mas o Walter vai passar fora do ar as informações que ele tem para você, de repente, fazer uma pesquisa para saber se o seu tio formou uma outra família, se ele tem filhos.
2: Exatamente.
0: Né, para levar para sua vovó. Obrigado por confiar na Band FM. Eu sei que você está emocionada, você queria uma notícia boa. Nós também queríamos uma notícia boa, ouvinte Band FM. Sinta-se abraçada, Deus conforte o coração de vocês. Meu amigo Walter, obrigado, viu?
2: Obrigado você, Marcelo.
0: Vem aí o Band Love.
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7: 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Faltam 4 minutos para as 10 horas. Que bom que você está com a gente. Já foi a metade da semana. Falta pouco. Estamos aqui com o nosso Band Love. Eu sou Marcelo Dias, feliz e grato. Sempre. 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

maravilha, vamos viajar gostoso agora, vamos. O que você gosta? Conta pra mim, anos 80, anos 90, iniciozinho lá dos anos 2000. Já faz 26 anos, gente. Rapaz, estamos ficando experientes. Nada de velho aqui não, estamos mais experientes. Você gosta de música atual? Também toco. Aqui no Band Love a gente tem 3 horas de viagem, então são 3 horas para deixar sua noite bem melhor. E isso para você que está na luta, está no trabalho, para você que está descansando, relaxando, para você que volta para casa nesse momento, vai curtir Band Love, vai curtir

0: familiares, pode ser para os seus amigos do trabalho. Fique à vontade para participar, tá legal? Nós temos uma ferramenta que faz sucesso aqui no Band Love, viu, gente? 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A partir das 10h30 teremos Murilo e Tatá com mais uma história de amor do Band Love. Adele, Set Fire to the Rain. Ainda hoje. Essa é maravilhosa, hein? Borbulhas de amor, Fagner.
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0: Essa emociona. Tears in Heaven, Eric Clapton. Você vai ouvir hoje. Essa é romântica demais. Estou apaixonado. João Paulo e Daniel. É Band Love. Com a trilha sonora da sua vida.

0: Band FM, que lindo. Tudo o que se quer. Emílio Santiago e Verônica Sabino. Ela é Kelly Clarkson. A música End Time. Ainda hoje aqui no nosso Band Love, tá bom? 10h14, daqui a pouquinho às 10h30, teremos Murilo e Tatá com a história de amor do Band Love. Já às 10h30. Manda teu recado, manda tua mensagem, manda por áudio. É, faça uma homenagem pra tua paixão, pra pessoa que você ama através de áudio. Ela vai ouvir, o Brasil inteiro vai ouvir você se declarando também,
1: tá? Oi, Marcelo Dias, boa noite.
0: Boa noite.
1: Aqui é a Maria Eduarda.
0: Oi, Maria Eduarda.
1: De Pouso Alegre, queria mandar um beijo e um abraço pra minha mãe, que queria dizer que eu amo muito ela.
0: Legal.
1: Que ela é uma mãe incrível.
0: Parabéns.
1: Que ela tá sempre do meu lado, sempre me ajuda.
0: Ótimo.
1: E queria mandar um abraço pro meu amigo. E falar que eu gosto bastante dele.
0: Só não falou o nome do amigo. Mas na próxima mensagem você fala, tá bom? Beijinho.
2: Boa noite, pessoal da Band FM. Aqui quem fala é o Murilo, porteiro.
0: Ô, Murilão.
2: E eu ando a fazer as pessoas da Band, que trabalha todo dia.
0: Beleza.
2: Nesse momento aqui do Band Love.
0: Valeu.
2: Então, um abraço pros ouvintes.
0: Valeu, amigão. Obrigado, Murilão. Bom trabalho pra você. Fala, Mailton.
3: Ai, boa noite, tio. Tamo por cá. Tamo por cá mais uma noite de Band Love, esse programa maravilhoso que nos ama demais. E não esquece nunca as 10 minutos, aquela história que toca o meu e o seu coração. Um grande abraço, tio. Tamo junto sempre por aqui, viu?
0: Valeu,
3: vamos agilizar aí pra mim ganhar essa parada, seu amigo.
0: Já tá participando do sorteio, meu amigo. Obrigado, um abraço.
4: Marcelo, tudo bem?
0: Tudo
4: fala
0: bem?
4: Mauro Sérgio de Arujá, São Paulo.
0: Fala, Mauro Sérgio.
4: E gostaria de mandar um beijo pra minha esposa Leila e pra minha filha Yasmin. E quero que elas saibam que elas são as mulheres de minha vida, né? Da minha vida não faz sentido sem elas. Eu agradeço a Deus todos os dias por ter conhecido essa mulher maravilhosa e espetacular, que é minha esposa.
0: Legal.
4: E agradeço mais ainda a Deus por ter me concebido uma filha linda, carinhosa e amável, que é minha filhinha. Um grande abraço a todos e uma ótima noite.
0: Ótima noite para você, amigão. Obrigado. 10 horas, 16 minutos aqui no nosso Band Love. Às vezes, gente, basta mudar a forma de olhar para descobrir que existem possibilidades onde antes você via apenas limites. Permita-se sonhar grande, pensar diferente e acreditar que coisas extraordinárias também podem acontecer com você. O impossível de hoje pode ser o motivo do seu sorriso amanhã, viu?

Band FM, Band Love, 10 horas 27 minutos. Daqui uma música, ou melhor, daqui um clássico, a gente tem História de Amor do Band Love.

0: Band FM Leandro e Leonardo, eu juro, aqui no nosso Band Love também, Mega Star, Exalta Samba, Adele, Set Fire to the Rain, clássico, hein? E Manhattan, gente, você curtiu aí comigo no Band Love? Forever by Your Side, são 10 horas 30 minutos. Antes da história, tem uma mamãe muito simpática, deixou mensagem pra filha, vamos ouvir.
1: Aqui quem fala é a Silvia, eu tô falando de São Paulo.
0: Oi, Silvia.
1: E eu quero mandar um beijo todo especial pra minha filha Laura, que nesse mês faz 20 anos.
0: Maravilha.
1: E falar que ela é a melhor filha e o melhor presente que eu poderia ter nessa vida. Te amo, Laura. E um beijo para todos vocês aí da Band também, viu?
0: Valeu. Beijão para você, um beijão para Laura. Obrigado pela participação, pelo carinho. Hora da história. Aqui na sua rádio, do seu jeito, Murilo e Tatá contando a história de amor do Band Love.
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3: A maioria das meninas cresce acreditando que um dia vai encontrar seu príncipe encantado. A gente aprende que toda princesa tem um amor verdadeiro esperando por ela. Mas, quando a vida acontece de verdade, a gente descobre que nem toda a história de amor termina, como nos contos de fadas. Eu me casei com Jorge aos 18 anos e hoje, olhando para trás, eu percebo quanto eu era nova. Naquela época, eu conhecia muito pouco da vida e eu acreditava, de verdade, que tinha encontrado o homem com quem eu ficaria para sempre. A gente se conheceu numa festa da igreja. Naquele dia, um amigo dele veio falar comigo, pediu meu número para passar para ele. E depois disso, a gente começou a conversar. E uma semana mais tarde, nós tivemos o nosso primeiro encontro. Era a época de Copa do Mundo. Todo mundo estava naquele astral de festa. E foi justamente nesse clima que rolou o nosso primeiro beijo. Depois daquele dia, o Jorge começou a me ligar todos os dias. Ele ia me visitar umas 3 vezes por semana e quase sempre aparecia com alguma coisinha para mim. Ele era carinhoso, atencioso, fazia questão de estar por perto. E eu? Eu fui me apaixonando cada vez mais. A gente se conheceu em junho de 2006. E poucos meses depois, em março de 2007, eu tomei uma decisão enorme para uma menina de 18 anos. Eu saí da minha casa para morar com ele e com a família dele.
4: Você está preocupada, Gláucia?
3: É que você tem certeza de que está tudo certo para eu morar com você mesmo?
4: É claro que eu tenho. Eu quero você comigo. E a minha família te adora. Você sabe disso.
3: Mas dá um frio na barriga, né? Eu nunca saí de casa. E agora... agora vamos ser nós dois, todos os dias, né?
4: É isso que eu quero. Olha aqui. Vai dar tudo certo. Confie em mim. A gente vai aprender tudo isso junto.
3: No começo, foi exatamente como eu imaginava. Eu me sentia amada, acolhida, tinha certeza de que tinha encontrado a pessoa certa. Só que com o passar do tempo, o Jorge começou a mudar. De vez em quando, ele era mais grosso, me tratava de uma maneira que eu não gostava e a gente sempre acabava discutindo. Eu conversava, dizia que estava magoada e ele até melhorava. Então eu acreditava que estava tudo bem de novo. Depois de 4 anos juntos, nós nos casamos no civil e seguimos a nossa vida. Eu nunca tive muita pressa para ser mãe, não. Tanto que eu só engravidei depois de 6 anos de relacionamento. E quando isso aconteceu, eu vivi, de fato, uma gestação muito tranquila. O Jorge foi atencioso comigo durante os 9 meses. E quando o Gabriel nasceu, em 2013, eu achei que a nossa família estava completa. Como Jorge trabalhava muito, às vezes eu pegava o Gabriel e ia passar alguns dias com a minha família. Isso nunca foi um problema. Ele ligava para saber como é que a gente estava, atendia quando eu precisava e não tinha nenhum motivo para desconfiar dele, imagina. Até que, quando o Gabriel tinha só 6 meses, o próprio Jorge chegou em mim e confessou que tinha me traído. Segundo ele, tinha sido só um beijo com uma mulher do trabalho. Ele disse que estava arrependido, me pediu desculpas e jurou. Jurou que aquilo não significava nada. Eu fiquei muito magoada, claro. Mas eu olhava para o nosso filho tão pequenininho, para a família que a gente tinha acabado de construir e pensava em tudo que nós já tínhamos vivido até ali. No fim, eu decidi perdoar. Eu queria acreditar que tinha sido apenas um erro. Só que algum tempo depois, aquelas grosserias de antes começaram a voltar e voltaram piores. De repente, parecia que nada em mim estava bom para o Jorge. Se eu colocava uma roupa, ele já me criticava. Se eu fazia as unhas, ele já tinha alguma coisa para falar. Meu cabelo, meu corpo, minha aparência. Sempre tinha algum defeito. Eu não me lembro, sabe, de nenhum elogio que ele me fez. Muito pelo contrário. Quanto mais o tempo passava, mais ele encontrava maneiras de me colocar para baixo. E eu comecei a acreditar no que ele dizia.
4: Glaucia, olha para você. Olha esse tipo de roupa. Isso não combina mais com você, Glaucia.
3: Ué, como assim? Por quê? Semana passada eu te mostrei e você falou que tinha gostado.
4: Semana passada é semana passada. Você engordou, você não percebeu isso? Olha, você não tá se cuidando mais. Você tá desleixada.
3: Jorge, mas eu tento me cuidar.
4: É, mas não parece. Até a comida tá diferente. Antes você fazia as coisas direito, sabe? Agora você tá totalmente desleixada. Você, tudo aqui, ó. A comida, a casa, tudo largado. Tudo.
3: Era assim. Aos poucos, o Jorge foi conseguindo mexer com a minha autoestima. Mas em 2018, além das críticas, eu comecei a perceber outras mudanças no comportamento dele. Naquele ano, ele trocou de empresa e passou a trabalhar de madrugada. E com isso, começou a demorar cada vez mais para voltar para casa. No começo, eu até tentava não pensar em besteira. Mas algumas coisas simplesmente começaram a não fazer mais sentido. Um dia, eu reparei na quilometragem da moto dele e percebi que ele tinha rodado muito mais do que deveria para fazer o caminho entre o trabalho e a nossa casa. E não teve jeito. Aquilo ficou na minha cabeça. Em outra ocasião, o Jorge esqueceu o celular em casa e o telefone tocou 3 vezes seguidas de um número que eu não conhecia. Eu liguei de volta. E quem atendeu foi uma mulher. Depois de uma conversa, eu descobri que aquele telefone era da mãe de uma colega de trabalho do Jorge. Só que tinha uma coisa ainda mais estranha. Aquela mulher achava que eu era irmã dele. Foi aí que tudo começou a fazer sentido. O Jorge estava se envolvendo com aquela colega de trabalho e simplesmente fingia que eu, a mulher com quem ele estava há mais de 10 anos, era irmã dele. Quando eu coloquei o Jorge contra a parede, ele admitiu tudo e se mostrou arrependido mais uma vez. Ele chorou. Ele pediu desculpas. Disse que tinha cometido um erro e que não queria perder a nossa família. E eu vi que ele estava arrependido, então eu perdoei de novo. Eu perdoei acreditando que ele ia mudar. Dessa vez ele ia mudar. E por um tempo ele realmente mudou. O meu marido ficou mais próximo, ele ficou mais carinhoso. E eu achei que dessa vez, talvez ele tivesse entendido que estava colocando em risco. Ele estava, de fato, perdendo a nossa família. Então, ele se deu conta, ele caiu em si. Só que durou muito pouco. E logo as críticas voltaram. Se eu reclamava, ele dizia que eu estava me fazendo de vítima. Se eu chorava, ele parecia se irritar ainda mais. Ele sempre conseguia inverter as coisas de um jeito que eu começava uma conversa magoada com alguma coisa que ele tinha me feito e terminava me perguntando se o problema não estava em mim. Eu terminava a discussão achando que eu era culpada. Tempos depois eu descobri que ele tinha voltado a se encontrar com aquela mulher. A mesma mulher. E dessa vez eles conseguiram esconder de mim por quase um ano. A partir dali, eu entrei num ciclo que parecia não ter fim. Eu descobri alguma coisa, o Jorge se arrependia, jurava que ia mudar e eu tentava mais uma vez salvar o nosso casamento. Foram quase 2 anos vivendo dessa maneira. Ele traía, eu descobria. Ele pedia perdão. E eu ficava.
4: Olha, Glaucia, eu sei que não tem desculpa. Mas se você puder me perdoar só mais uma vez, eu tô muito arrependido, muito.
3: Mas é que você sempre fala a mesma coisa. Por que você faz isso comigo? Depois de tudo que a gente construiu junto, como é que você consegue? Você sabe quanto isso me machuca, Jorge?
4: Eu sei disso. E eu não quero perder você e nem a nossa família. Olha, eu prometo que não vai mais acontecer. De verdade, eu tô dando a minha palavra. Por favor, me perdoa. Me dá mais uma chance.
3: Eu queria acreditar nele. Mas eu não aguentava mais. Eu não sabia como sair desse ciclo eterno. Foram anos tentando salvar um casamento que parecia que só eu ainda fazia questão de estar ali. Até que um dia aconteceu uma coisa que não deixou mais espaço para mentira nenhuma. O Jorge sofreu um acidente de moto. E quando eu soube, claro que eu fiquei preocupada, claro. Só que, junto com a notícia, eu descobri que tudo tinha acontecido quando ele estava indo para casa da outra mulher. E não era a mesma mulher do trabalho, não. Não, era outra. Eu lembro que naquela época, um casal de amigos me fez uma pergunta que ficou na minha cabeça. Eles falaram assim: Glaucia, você já deu 17 anos da sua vida para esse casamento. Quantos anos mais você quer viver desse jeito? E aquilo me doeu, viu? Porque ninguém precisava me responder, eu já sabia a resposta. No dia seguinte, o Jorge arrumou as coisas dele, saiu de casa e foi morar com aquela outra mulher. Eu vi o homem com quem eu tinha passado praticamente toda a minha vida adulta simplesmente ir embora. E o pior é que para ele parecia tão fácil. Como se fosse só pegar as coisas e começar uma outra vida. Mas para mim não foi. Eu tinha passado 17 anos ao lado dele. Tinha saído da casa dos meus pais ainda menina para poder construir aquela família. E de uma hora para outra, eu me vi sozinha com o Gabriel. E na época ele tinha só 9 anos. Eu estava tentando descobrir o que eu ia fazer da minha vida. Eu precisei trabalhar, cuidar do meu filho e aprender a viver sem o Jorge. Depois de mais de 2 anos sozinha, uma sobrinha começou a insistir para eu entrar num aplicativo de relacionamento. Eu resisti bastante. Só que um dia eu resolvi até tentar. E foi assim que eu conheci o Marcos. A gente começou a conversar e no dia 25 de janeiro deste ano, marcamos um encontro numa praça da cidade. Desde o primeiro encontro, eu gostei dele, gostei muito. Marcos era simpático, atencioso, conversava comigo sobre tudo e dizia que era solteiro. Ele trabalhava numa construtora e, por causa do serviço, ele passava 15 dias na minha cidade e 15 dias em outra. Quando ele estava por perto, a gente praticamente não se desgrudava. Eu comecei a frequentar a casa dele, a gente saía, conversava todos os dias. E aquilo foi mexendo comigo porque eu comecei a receber do Marcos coisas que eu tinha passado anos desejando receber do Jorge. Carinho e atenção. Ele me fazia sentir bonita. Fazia questão da minha companhia. Perguntava como tinha sido meu dia. Coisas que sei lá, podem parecer pequenas, mas que para mim significavam muito. Perto da Páscoa, o Marcos me contou que precisaria passar alguns dias com a família dele. Disse que eles ficavam num sítio onde o sinal de celular não pegava. E por isso, provavelmente, a gente não ia conseguir se falar direito. Eu acreditei nisso. Mesmo assim, tinha alguma coisa me incomodando. O Marcos dizia que não tinha rede social nenhuma. Eu até procurei pelo nome dele no Instagram, no Facebook, joguei na internet e nada. Era como se aquele homem simplesmente não existisse fora dos 15 dias que passava comigo. E eu comecei a sentir uma sensação. Durante muitos anos, eu senti que alguma coisa estava errada no meu casamento. E tentei me convencer de que era coisa só da minha cabeça. Dessa vez, eu não ia fazer isso comigo. Então eu orei. Eu lembro de pedir para Deus: se tiver alguma coisa que eu precise saber, me mostra, Deus. Eu não quero viver uma mentira de novo, não quero. E aí, a verdade apareceu. O Marcos era casado. Isso mesmo. Quando eu falei que já sabia de tudo, ele não teve mais nem como esconder. E aí ele me contou a verdade. Ele era casado há muito tempo e vivia daquela maneira há uns 25 anos. Na hora, é claro que eu fiquei sem chão, né? Eu passei 17 anos sofrendo com as traições do Jorge. Eu sabia exatamente o que era ser a mulher que ficava em casa enquanto o marido mentia, inventava histórias e encontrava com outra escondida. E sem saber, eu tinha virado a outra. Eu queria muito sentir raiva do Marcos. Eu queria simplesmente mandar ele embora e nunca mais olhar na cara dele. Mas eu já estava apaixonada demais. Mesmo depois de descobrir tudo, eu não consegui me afastar do Marcos. A gente continuou se vendo, continuou se falando e hoje nós já dizemos que amamos um ao outro. E eu vou ser bem sincera para você que está me ouvindo. Eu sou feliz quando eu tô com ele. Eu nunca me senti tão amada, tão cuidada, tão bonita. Depois de tantos anos ouvindo do Jorge que eu não tava bonita, que eu precisava emagrecer, que tudo em mim tinha algum defeito, apareceu uma pessoa que me olha de um jeito completamente diferente, que me ama e que me acolhe. E por isso é tão difícil eu sair desse relacionamento. Eu amo o Marcos. O meu filho também gosta muito dele. E quando nós estamos juntos, parece que eu finalmente encontrei aquela relação tranquila que eu sempre quis ter. O problema é que ela não é tranquila, né? O Marcos tem uma esposa. E por mais que ele diga que me ama, eu sei que ele não vai se separar dela. Eu sei. Ele mesmo já deixou isso muito claro para mim. No final do ano, ele vai entrar de férias e vai passar 30 dias longe. E eu coloquei na minha cabeça que esse vai ser um momento de me afastar de uma vez por todas dele. E quando eu falo isso, ele chora. Ele diz que não quer me perder, que não vai me deixar embora. E eu confesso que isso mexe demais comigo. Uma parte de mim quer continuar vivendo esse amor. A outra lembra de tudo que eu já passei com Jorge. Afinal, por anos, eu fui a mulher que ficava em casa enquanto o marido estava com outra. Eu fui enganada, eu fui traída, eu ouvi mentiras atrás de mentiras. E eu sei o quanto isso destruiu a minha autoestima. Hoje, sem nunca ter escolhido isso, eu tô do outro lado da mesma história. E isso pesa, né? Tudo que eu queria era que o Marcos tivesse aparecido na minha vida livre. Era isso que eu queria. Queria que ele realmente fosse aquele homem solteiro que eu conheci no aplicativo. Talvez se fosse assim a gente pudesse viver uma história bonita, mas não foi assim que aconteceu. Eu comecei essa história contando que, quando era menina, acreditava que um dia eu encontraria o meu príncipe encantado. Aos 18 anos, eu achei que tivesse encontrado. Mas eu me enganei. Anos depois, quando o Marcos apareceu, eu pensei que talvez a vida estivesse me dando uma segunda chance. Mas hoje, eu entendo que não adianta encontrar alguém que me faça sentir amada se, para viver esse amor, eu preciso aceitar uma situação que também machuca uma outra pessoa. Eu ainda não sei como é que vai ser nesses 30 dias. Não sei se eu vou conseguir ser forte, não sei se eu vou sofrer, se eu vou sentir vontade de voltar atrás. Eu só sei que eu passei tempo demais da minha vida tentando não perder os outros. Talvez tenha chegado a hora de eu parar de me perder por eles.

0: Tarde FM, dois fugitivos, a Simone Mendes, aqui no nosso Mande Love, a música da história de amor de hoje, gente. Uma história de amor, de decepção, de escolhas e o medo de repetir o passado, né? Depois de 17 anos vivendo humilhações, traições, a Gláucia finalmente encontrou alguém que a fez se sentir amada novamente. Mas descobriu que o Marcos é casado há 25 anos. Agora, a nossa amiga precisa decidir entre seguir um amor que trouxe felicidade ou se afastar para não reviver as mesmas dores que um dia jurou deixar para trás. Vamos ouvir a voz dela? Deixou mensagem para o Quem Ama Não Esquece, para Tatá, para o Murilo e agora à noite para o Band Love.
1: Agradeço muito por você ter contado a minha história, foi muito importante para mim. E eu me encontro aqui, na mesma situação onde estou com o Ine, apesar de saber que isso não é certo. Estou completamente envolvida. Eu amo muito ele. Ele é uma pessoa muito especial para mim. A gente vive uma história assim de amor proibida, digamos assim. E todas as vezes que eu tento me afastar, eu sofro muito, é muito dolorido. É muito complicada. Talvez é difícil entender a profundidade que tudo isso tomou. Mas eu peço para Deus me dar a direção. E mais uma vez eu agradeço a você, agradeço a Band.
0: E a gente agradece a você por ter compartilhado a sua história com todos nós aqui na Band FM. 5 minutos para as 11, manda teu comentário de áudio 11 99991 9197. Aperta o microfone do WhatsApp aí da Band FM, tá legal? Ou pode participar no Face e no Insta, ali tem um resuminho da história. Você clica em comentários e manda teu comentário lá, a gente vai falando até 1 da manhã sobre a história de hoje.
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0: E recordando...

Band FM, 11 horas, 6 minutos. Aqui no Band Love, você canta também, sabia? Essa você vai cantar.

0: Band FM, Fagner, Borbulhas de Amor, você canta ou com Band Love?
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0: E essa? É clássico atrás de clássico.
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0: Você me vira a cabeça.

0: hoje pra você inteirinha. Daqui a pouco eu vou tocar no nosso Band Love, tá bom? Tivemos Desbloqueado com Diego e Vitor Hugo, também a Kelly Clarkson, End Time. Linda música, né? E o trio norueguês, Aha, There's Never a Forever Thing. Só música linda que toca o seu coração aqui no nosso Band Love. Gente, essa história deu o que falar de manhã, história da Glaucia, agora à noite também no Band Love. Então vamos lá, um comentário atrás do outro para atender o maior número possível de ouvintes, de amigos e amigas que estão mandando mensagem. E são muitos amigos e muitas amigas mandando mensagem comentando a história.
1: Olha, de verdade ela tem que meter o pé, sumir. Ela tem que recolher os pedaços que restaram, fechar essa porta aí com chave de ouro e lembrar que antes só do que mal acompanhada. Sabe, Marcelo Dias, a gente às vezes assim se prende, tem muitas pessoas que passam por isso, se prende, né, a pessoas tóxicas, achando que tem sentimento, que é amor, mas é uma carência mascarada. E a nossa vida é muito curta pra gente se rascunhar de alguém. Então, de verdade, ela tem que realmente cortar esse mal pela raiz e amar ela mesma. E não um cara aí que só tem mentira pra poder oferecer. Abraço, meu amigo.
0: Abraço, John Santos, Rio de Janeiro. Obrigado, sempre mandando bem aqui nos comentários. Priscila!
2: Boa noite, me chamo Priscila. Queria falar sobre o que a história de hoje, que o que ela precisa de uma ajuda profissional, porque assim, a gente tem que se envolver com alguém quando a gente está inteira, né? As pessoas têm que vir para somar, não para preencher algo que falta na gente. Não confunda dependência emocional com amor, porque ninguém ama quem trai, quem mente, né? Quem é infiel, né? A gente só cria dependência emocional. E eu acho assim, se ela passou tudo que passou e vê o tanto que isso é dolorido, o porquê fazer com o outro? Não vale a pena ela desperdiçar mais muitos anos da vida dela com uma pessoa que claramente não se importa com ela. E assim, se ela, eu vi ela falando, ah, se nós tivéssemos conhecido, ele estivesse livre. Provavelmente se tivesse conhecido ele e ele estivesse livre, no momento você seria a mulher e ele teria outra amante na cidade que ele tivesse. Porque isso tem a ver com caráter.
0: Tá certo, mandou bem. Um beijo pra você, Priscila Mendes, aqui no nosso Band Love. Esse amigo ouviu de manhã e ouviu agora de novo.
3: Fala, Marcelo Dias, boa noite.
0: Boa noite.
3: Aqui é o Rodrigo do Jaraguá.
0: É o Rodrigão.
3: Então, eu ouvi essa história de manhã e mais uma vez eu fico indignado, porque tem muitas mulheres que são muito ingênuas, né? Ela sofreu o que sofreu lá no primeiro casamento dela, né? E depois entra numa situação pior que a outra, né? E ainda diz que tá tentando, né? Ela até diz que pede a Deus, que tá pedindo uma direção, mas ela não faz a parte dela, né? E fica aí sofrendo por um cara que já é comprometido e elas ainda acham que o cara vai ficar com elas, mas nunca vai acontecer isso, né? Então, infelizmente, é complicado. Tá bom? Uma ótima noite pra vocês aí.
0: Obrigado, meu amigo. Grande abraço.
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0: Cláudio Fêmeo Belo, cantando Pra Ver o Sol Brilhar aqui no nosso Band Love. Também saudade sua, Gustavo Lima, Madonna Rain, que clássico lindo, né? E também Jason Mraz, 93 Million Miles. São 11 horas 29 minutos até 1 da manhã, você continua viajando, mas ó, viajando muito gostoso. O nosso Band Love. Boa noite.
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3: 11 horas 33 minutos. Sua vida tem uma música? Tem. Ela toca no nosso Band Love. Até uma da manhã. Estamos juntos aqui, ó, viajando. 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

0: Rádio FM Alcione, você me vira a cabeça. Isso é clássico demais, gente. É clássico, atrás de clássico. É Band Love. Vou tocar na próxima hora pra você ir à rua Mordida de Amor. Mais comentários da história de amor do Band Love desta noite.
1: Salão.
0: E aí?
1: Como é que você tá?
0: Beleza?
1: Vou falar, comentar a história dessa moça.
0: Comente, Zé
1: Carlos.
0: Queria
1: dizer pra ela que não perca a fé de ser feliz. Porque o cara enganou ela há tanto tempo. Mas, homem casado, eu sei que o coração não manda, mas manda ela. Eu aconselho ela que ela encare a realidade e não fique nessa vida, que ela vai sofrer de novo. Ela merece ser feliz.
0: É isso.
1: Marcelão, um abraço no seu coração. Tamo junto sempre, como todas as noites até meia-noite.
0: Obrigado, amigão. Um abraço pra você.
2: Boa noite, Marcelo. Boa noite a todos.
0: Boa noite.
2: Cara, eu acho que essa mulher é muito confusa no que ela sente. Falar pra mim que isso é amor, isso pra mim é uma carência emocional. O tanto que ela sofreu com o Jorge, agora o papel inverso, ela fazer outra pessoa sofrer, isso pra mim não passa de uma carência emocional. Ela tem que se resolver como pessoa primeiro, pra depois ver o que ela quer da vida dela.
0: Valeu. Juninho, um abraço. Simone, quero ouvir uma menina agora.
3: Boa noite, Marcelo. Boa noite, Band Love.
0: Boa noite.
3: Nossa, que história pesada, né?
0: É.
3: Não cabe nós julgarmos, né? Cada um faz da sua vida o que bem entender. Mas tem uma mensagem que eu deixaria pra ela, que ela já passou por isso, né? Ela sabe exatamente o peso que é uma traição. Ela sabe o que ela sentiu, o que ela viveu. E eu, no lugar dela, não queria que ninguém passasse por uma situação parecida com o que ela passou, né? Então eu acho que ela deveria pensar, refletir, e mesmo que ela fique ruim de não ficar perto dele, de sofrer com a distância, uma hora isso passa. Uma hora isso passa e ela pode recomeçar a vida dela assim. Mas não fica ligada nisso, não, porque isso não vai ser bom pra nenhum dos lados, e principalmente pra moça que tá sofrendo aí com isso.
0: Obrigado, Simone. Mandou bem. Um beijo, viu? Luciano.
4: Fala, Marcelo Dias. Luciano aqui de Natal.
0: E aí?
4: Cara, que história mais complicada, né? Mas ela também tem que arcar com as consequências, né? Ela foi perdoar a traição uma vez, sempre vai acontecer. Se ela tivesse cortado isso logo, quando ela descobriu a primeira traição, ela não estava sendo traída aí hoje. E agora, se iludindo com o amor de um homem casado. Esse marido aí, esse companheiro dela aí, né? Ele nunca vai largar a esposa dela pra ficar com ela, que é a outra. Então, minha filha, cai fora dessa, já era.
0: Valeu, Luciano.
5: Boa noite, Band.
0: Boa noite.
5: É Aline, motorista de aplicativo.
0: Oi, Aline.
5: Que história, hein?
0: E aí?
5: Que história. Mas se eu pudesse dar um conselho pra ela, seria não viva por uma pessoa que já tem outra vida. Se nem pelo pai do filho, né? Foi o suficiente. Jamais aceite ser a segunda escolha de outra pessoa. Porque mais de 17 anos pode passar. E aí lá na frente ela vai ver que perdeu a oportunidade de realmente alguém que queira somente a ela chegue na vida. Bloqueia, se afasta e parte para a próxima. Isso não é. Não desejo isso pra ninguém. Eu já tive dos dois lados da situação.
0: Meu Deus.
5: Não faça isso consigo mesmo. Um abraço.
0: Obrigado, Aline. Um beijinho pra você, viu?
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0: Band FM, Gino Vanelli, um grande clássico mundial de volta pra você aqui no nosso Band Love, I Just Wanna Stop. Tivemos também Sam Smith e Jorge Mateus, duas metades, meia-noite em ponto. Boa noite.
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1: Band FM Eduardo Costa, saudade. Aqui no nosso Band Love também Take That, How Deep Is Your Love. Tivemos Marina Elalio, One Less Cry, linda música, né? Djavan, Eu Te Devoro, Marcos de Bellucci, Backstreet Boys, As Long As You Loved Me, e também a Minnie Riperton, Loving You. Calma que tem muito mais Band Love pra você. Meia-noite e 31, daqui a pouco a gente tem o Band Coruja com o meu amigo Diego Lopes. Diegão, o homem mais... ele era rústico, né? Agora ele é Nutelinha com seu bigode. Seu bigodinho. Daqui a pouquinho ele vem pra apresentar o Band Coruja, o melhor programa pra sua madrugada. Meu amigo Diego Lopes. Jonatas!
2: Boa noite, Titio Celo!
1: Boa noite!
2: Cara, essa semana as histórias de amor do Band Love estão demais. Eu queria deixar um recado pra nossa amiga que tá passando por esse momento aí. Assim, cara, ó. Se a sua felicidade vai destruir a felicidade de alguém, então você não está sendo feliz. Valeu, Titio Celo!
1: Valeu, um abraço pra você, Jonatas.
3: Boa noite, Marcelo. Aqui é o Gilmar Borges, da Anitta Garibaldi. Eu tava ouvindo a história dessa moça aí e eu vivi uma história semelhante a essa.
1: Rapaz!
3: Eu tinha um casamento de 17 anos e eu acabei me aventurando também. E no final, não deu nada certo. A amante, no final, disse que me amava, que me ama até hoje, e ela só queria ficar comigo. Quando ela queria me encontrar, ela me ligava e a gente marcava se encontrar. Só que futuro não teve, porque ela sempre me falava que ela tinha medo que eu traísse ela assim como eu traía minha mulher, a minha legítima mulher. Então, assim, não vale a pena, é só ilusão. Quem quer se envolver, procura uma pessoa solteira aí, porque é o mais certo a se fazer.
1: Tá certo, amigão. Obrigado, viu? Um abraço pra você.
4: Nossa, gente, que tristeza.
1: Zé
4: a história dessa mulher, né? Na verdade, a única coisa que está acontecendo aí é que ela não se ama. É uma pessoa que não se ama, não aceita uma situação dessa. De traição, de mentira, de vida paralela. E ela não vai encontrar felicidade desse jeito, não. Ela tem que repensar tudo que ela passou e saber que, assim, ela precisa realmente de alguém que esteja do lado dela 100% ou 0%. E acabou. Não se faz isso, não fica com uma pessoa desse jeito. Ela está estragando a vida dela e dos outros.
1: Obrigado, meu amigo Zé Roberto. Aquele abraço. Irã Duarte, ouvinte do Band Coruja, já tá aqui, ó, curtindo o Band
5: Love. Bom dia, Marcelo. Aqui é Irã Duarte, ligadinho no Band Love.
1: E aí, meu amigo?
5: Programa sensacional.
1: Obrigado.
5: E eu queria dizer pra você que eu tô todos os dias ouvindo o Band Love, né?
1: Muito bom.
5: E esse ano estou fazendo 30 anos de casado com a minha esposa.
1: Oh, maravilha.
5: Passamos por situações muito difíceis, mas hoje nós estamos, graças a Deus, com o netinho de um ano, o Calil.
1: Parabéns.
5: Estamos muito felizes ouvindo aqui esse programa maravilhoso. Um abraço a todos os ouvintes do Band Love. Que trilha sonora maravilhosa. Todas elas fez parte desse meu relacionamento de 30 anos.
1: Legal, muito bom saber. Muito bom saber que a gente está na história aí da sua vida com a sua esposa. E companheirismo, parceria é assim, né, Irã? Tem que estar lado a lado ali juntinho, na alegria, na tristeza, aquele velho papo que todos nós conhecemos. Meia-noite 35.
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1: Essa aqui, ó, é pra você viajar. Vai viajar gostoso com Band Love. Essa aqui, até se você puder, dá uma cantada. A letra é gostosa, né? E a Ru, Mordida de Amor.
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1: Bom dia, Valéria. Bom dia, Márcia.
0: Começa agora. Começou a festa.
2: Aí, Diegão.
1: E aí?
2: Na boa, juntar você e o homem Vinheta. Que pederastia que não dá, hein?
1: Pederastia. Faz tempo que eu não ouvi essa palavra.
3: Ô, Diego, acabei de tomar a pílula do dia seguinte. Amanhã vira sábado.
4: Diego, você é um tremendo de um canalha, cara. Fica iludindo o coitado do cara de troféu imprensa aí. Ele fica achando que você vai comer ele.
1: Cara de troféu imprensa é você, sai daqui. Eu acho que você, na verdade, queria pegar o Ivan Neres, ele não te quis. Aí você fica com esse dorzinho de cotovelo aí.
5: Cara, eu só mudei de rádio agora porque depois eu esqueço de voltar.
6: Diego, meu macho velho gostoso, adorei ter dançado Lasgo Something com você. Gravei aqui, vou mandar pra você, tá?
1: Manda que eu vou postar.
6: Repostar aí pros ouvintes verem eu dançando. Foi maravilhoso, Diego.
1: Manda.
6: Eu adorei, eu amei. Você é maravilhoso,
1: ai,
6: Diego Lopes.
1: Delícia.
6: Meu macho velho gostoso.
1: Todo teu.
6: Prepare o seu coração. Aqui não, Tico Tico. Você tá doido?
1: Você tá doido.
6: Ivan Neres, nada melhor que um dia após o outro. Uau!
1: Uau, ele gostou! Toda, olha.
7: Tu gosta.
1: Gosta, né?
7: Perigo,
1: tu gosta, né?
7: Os proibidos.
1: Tu gosta, né, carioca?
7: Sou eu e os novos.
1: Ai, carioca.
7: Tá batendo aqui, delícia o barulhinho.
1: Que delícia o barulhinho.
8: Ô, Diego, me ajuda aí, mano. Toca o meu áudio aí, mano. Eu preciso ir dormir, mano.
1: Vai dormir, cara.
5: Precisa repostar, não. Não precisa, não.
1: Eu vou repostar. Você não me manda.
9: Bom dia. Ô, Diegão, põe esse tesudo do Ivanelis aí, Diegão. Isso é o tesudo, Ivanelis. Isso é o tesudo.
1: Ó, hashtag Ivanelis tesudo.
10: Bom dia, Diegão.
1: Bom dia.
10: Thiago daqui do interior de São Paulo, Santa Adélia.
1: Fala comigo,
10: Thiago. Grande assunto aí, Diegão. Rapaz, eu assisti aquele filme que você falou de Observadores lá, hein?
1: Ah, você viu?
10: Que filme bom.
1: Nossa.
10: Rapaz, mano, do céu.
1: Delícia.
10: A atriz, né? É linda, linda, linda. Que moça muito bonita.
1: É.
10: O filme é muito bom, hein?
1: Você gostou, filme, cara? Eu falei, dicas de filmes. Teremos hoje de novo. Esse filme que ele tá falando chama-se Observadores. É simplesmente com a Sydney Sweeney. A Sydney Sweeney. Como é que eu posso falar? Não posso falar. Ela tem uma cara que dá calor. Você olha pra cara dela, você sente calor. Se alguém tiver dicas de mais dicas de filmes aí, de preferência com a Sydney Sweeney. A Sydney Sweeney, ela ficou conhecida, na verdade, por causa de uma série que ela fez, que chama... Como é que é o nome da série agora, gente? Que tem a mulher do Homem-Aranha lá também. É, que ela... Na verdade, a Sydney Sweeney, nessa série, ela faz uma moça que produz conteúdo adulto. Eu nunca assisti, porque é série. E aí vai ficar lá... como é que é o nome dessa série? Alguém fala aí. Não é Elite? É Elite? Essa que é Elite? Não. É uma série de jovem que tá bombando aí. A Euforia! Euforia! Parece que até a Anitta participa dessa série. Não tem um episódio, um negócio? Tem música dela? Sei lá. A Sydney Sweeney, Euforia. Ela tem OnlyFans, é privacy, essas coisas, né? Meu amigo, mas melhor do que essa série é o filme Observadores. Procure ver e vê, e depois você me fala. Dá uma ligada no que ela faz nessa Observadores. Observadores em inglês é... Em inglês não, né? É em francês, né? O nome do filme real...

0: original é Voyeurs. Voyeurs. A história é um casal jovem, que é a Sidney Sweeney e o outro, que ninguém quer saber, que é o marido dela. Eles se mudam por um apartamento que dá de frente para um monte de outros apartamentos. Tipo lá em casa. Só que eu não fico, só que eu não compro um binóculo e fico olhando o apartamento dos outros. Mas dava para fazer isso aí. Só que os caras que estão na frente dela são exibicionistas e eles acabam virando voyeurs. O que que é voyeurs e exibicionista? Exibicionista é o cara que gosta de transar com gente olhando. E voyeur é o que gosta de ver gente transando. É isso, né? Enfim, a voyeur é a Sydney Swin. E ela começa a assistir aquele casal fazendo as coisas e vai dando um calorzinho nela. Quando dá o calorzinho nela, ela faz cara de que tá com calorzinho. E a Sidney Swin, com cara de calorzinho, é uma loucura. E aí ela começa a pegar no... Bom, vai lá, assiste o filme. Vai por mim, que eu não indico bosta pra vocês. E posso falar... Ai, mas você só fala de filme da Sidney Sweeney. Ai, porque se chama, lembra? Xabalaia Labalá. A mulherada vai gostar desse filme também. Vai por mim. Olha lá. Começa agora, pegando filme, dicas de filme com Diego Lopes. É, Observadores, Voyeurs e Euforia. O Xenon anotou na caneta. Isso aí, gente. É, mas é que Observadores e Voyeurs é a mesma coisa. É o mesmo filme. É porque um quer dizer outro.
1: Ô, Dora, é assistir com uma mulher ciumenta do lado que não pode aparecer uma teta e já belisca a gente.
0: É, não. Aí não. Aí não. Então a dica, se a sua mulher ciumenta, faz igual eu. Espera ela ir pra academia, aí você bota lá e assiste até o final. Se você não assistir até o final, vai ficar na primeira página, continuar assistindo Sidney Sweeney pelada, casteta pra fora. Então tem que assistir até o final.

0: Ô Pedrão Rocha, manda aí o print, manda aí, cara, manda aí. É, não assisti, Tati. Eu assisti um filme bom, cara. É, esses dias aí, que é Defendendo Jacob. É, em defesa de Jacob, é. É com o ator que fez o Capitão Caverna? Capitão América. Como é que é o nome dele? É o ator que fez o Capitão América lá. E aí, o nome do filme é Em Defesa de Jacob. Ele é um promotor de justiça e aí o filho dele é acusado de um assassinato na escola. E aí a trama rola todo isso aí, ele tentando defender o filho. E o final é surpreendente. Vocês estão anotando a dica aí? Isso é começa agora, tá? Isso é um quadro do programa. Dica de filme, tô meia hora falando dica de filme aqui. Vocês vão falar que eu fico só falando de frutaria. Cadê Pedrão?
1: Diego, já viu o Carnaval das Brasileirinhas?
0: É, deixa eu contar uma coisa aqui pra vocês. Pra quem não sabe ainda, eu era jovem. Eu era camelô. E Niki, eu era camelô. Eu tinha rotatividade de mercadoria. Já vendi boné, já vendi óculos. Já vendi de tudo que você possa imaginar. Mas o que eu mais ganhei dinheiro na vida foi vendendo filme de vida cassete. Para adultos. Adolescente. Eu nem sei se eu podia estar falando isso aqui. Eu tinha uma banca num lugar aqui em São Paulo chamado Viaduto Santa Efigênia. E aí eu tinha minha banca lá, eu era camelô. E eu comecei a entrar nesse mundo obscuro dos filmes para adultos. Então sim, eu já assisti, mas daquela época, né? Daquela época lá, era todo cabeludo, anos 2000. Quem que eram as estrelas da época, hein? Era Márcio Imperator. Era Rita Cadillac. Era quem mais, hein? Não lembro. Eu não assistia muito, na verdade. Eu só olhava as capas e tava bom.
2: Diego, a última vez que eu coloquei o dedo no redondo foi quando eu rebobinava a fita cassete.
0: É. Ah, não, mas aí você tá falando fita cassete. Não, é fita cassete, vídeo é VHS. Eu não falei cassete, quem falou cassete foi você.
3: Bom dia, Diego Lopes. Aqui é o Zé Gavetão, Rio de Janeiro de Conolato. Filme bom que eu indico é Enfermeira de Boi de Cama. Menina Rasta, é rainha.
0: Pera aí, cara.
3: Adulta americana, olha só que ela é francesa. Pouca gente sabe, né? Só que ela é francesa. Não acho que ela é americana, mas ela é francesa. Nina Ha.
0: Tá.
3: Enfermeiras Boas de Cama.
0: Enfermeiras Boas de Cama. Dica de cinema. É, da época do Rebucete. É. Eu não posso falar isso, não pode. É engraçado, isso é bom. Vocês já viram o Rebucete?
4: Pô, você pode falar tudo. Quem não pode falar porra nenhuma sou eu.
0: Não, pode sim. Foi. Claro que pode. Para, Sandrinha, de show. Para de carência. Já te ligo aí pra nós conversar. Pera um pouco aí.
5: Bom dia, Diego. Eu lembro de você nessa época de cabelo. Eu peguei o filme lá com você lá.
0: Pegou o filme comigo? Pegou mesmo? É, Diego, já descabelei muito palhaço pra Márcia Imperator. A Márcia é diferente. Ela é minha amiga hoje, sabia? A gente troca ideia lá pelo... Não, pessoal.

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7: Band FM, 2 horas 3 minutos, 2 e 3. Tudo bem? Tudo de boa? Tranquilinho? Certinho na manhã? Bora na nossa resenha até as 5 da manhã? Vamos? Vamos fazer bagunça? Vamos? Prepare o seu coração. Por cá é o Diego Lopes, viu? 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

0: Band FM, a Marisa Monte depois. Olha a hora, 2h26 agora, bebezão. Vamos lá, fazer bagunça até as 5. É, mas também não... Vamos animar, né? É, mas também não... É, mas também não... É, mas também não, né?
1: Vou fazer isso aqui, Berguinho. Ah, boa, Mônica Mato, faz isso aqui, Berguinho.
0: Olha o Davi. Bruna
1: Ferraz. Boa, mesmo é pra isso aqui, uma loirona que chegou até quando, hoje, sabia, sabia ou não? Ótimo, mas imperador, tudo não é boa, tudo não é boa na época, não lembro. E a paz também é muito boa também. Vou ter que apagar, mano. Não dá, não. Mano.
0: Não, foi? Não, veio. Veio, ficou bom, Davi. Ficou bom. Eu vou ter que apagar, ficou feio. Não, ficou bom.
2: Passa de mim, pega na minha balança. Peraí, maçã, fica aí, vocês estão pensando, não, rapaz.
0: Ô, Davi, você viu os vídeos que eu te mandei aí, que a Martacine me mandou? Da Índia, comendo, desarmando, armando e desarmando? E da Supergirl lá. Cara, essa inteligência artificial é maravilhosa. Ah, você pode fazer qualquer coisa, né? Qualquer pessoa fazer qualquer coisa, né, Maracanã?
2: Pega na mão e balance, pega na minha balance.
3: Ô, Diego, vai ser nesse bloco que você vai fazer a segunda parte do bloco do Davi? Papo de calcinha?
0: Vai ser hoje? Vamos ter, Davi? O que ele pode falar aí no papo de calcinha, hein? Sei, cara, vamos ver. Preciso de ideias.
4: É, aí pode fazer qualquer coisa, então bota uma xereca no Maico, que é tudo que ele quer na vida dele.
0: Ô, Maico, você tá percebendo que ela tá com ódio mortal do você hoje? Eu não lembro o que você falou, né? Duda Rocha.
5: Era tudo cabeludo. Vera Fischer, Maite Proença. E... Ticholina.
0: Isso, a Ticholina era maravilhosa.
6: Boa noite, Band. Boa noite, Diegão.
0: E aí, cara? Uma
6: boa noite pra todos. Marcos Gravataí, do Rio Grande do Sul.
0: Alô, gaúcho. Alô, Rio Grande. É,
7: acabou de falar no começo do programa que ela tava na rua, que ela tá morando na rua agora. Sei lá o que aconteceu com ela aí. Vamos fazer uma vaquinha pra tirar a Sandra da rua, essa drogada aí. E o Davi tem que falar com a calcinha que ele fica sendo mais confortável quando ele usa.
0: Ô, Taxerxes, ela não falou que tá morando na rua. Você tá louco? Falou isso aí.
3: Eu acho que o Davi pode dar dica de como colocar a calcinha sem apertar as bolas.
0: E aí, gente? Eu acho que o Davi vai ficar bravo com você de novo. Eu achava melhor você parar com isso aí.
1: Papo de colô chanchada. Da calcinha, vai ter sim. Colô chanchada, eu vou falar da calcinha do Rego do Marco, né? Né? Vai ter esse quadro mesmo, da calcinha do Marco aí, do fazendo Rego aí. Do diretor Baitola aí, que gosta de dar.
0: Ei.
1: Da mãe. Da o brioco.
0: É.
1: Quadro pornô chanchada, calcinha. Quero esse quadro aí.
0: Tá.
1: Eu vou falar de pornô chanchada, que eu adoro.
0: Tá.
1: Eu vou falar também das calcinhas do Rego, das calcinhas do pessoal aí também, aí, ó.
0: Tá.
1: Que gosta do Rego.
0: Tá.
1: É, diretor Baitola. Você vai dar a dica como dar o...
8: Eu achar melhor você falar.
1: Como dar o brioco. Você foi
0: longe. Eu falei.
1: Como dar o topa.
0: Eu falei.
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0: Para de falar dela pra Chedes, que coisa!
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4: Quem tá morando na rua, cor? Eu estava na rua, estava me divertindo. Ô, cor! corno.
0: Corno?
4: Ô, língua mole.
0: Língua mole.
4: Agora, esse Maico aí nunca foi corno, sabe por quê?
0: Por quê?
4: Porque a mulher nem goza, não sente tesão por ele, porra nenhuma. A buceta dela não goza no bonito, sabe?
10: Vou deixar com vocês.
0: Sandrinha, pera aí.

0: Nossa, a Sandinha parece minha mãe quando bebia. Falaram aqui, ó, Praxedes. Para, Praxedes.
1: Tá chegando o fim de semana, os loucos ficam exaltados, né? Calma, é. Sandrinha, calma. Ah, mas se bem que você não tem dia, não tem hora pra beber, né?
0: Ah, posso falar? Esse fim de semana acho que eu vou tomar uma. Vamos, Sandrinha, tomar uma, vamos?
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0: dedilhado na viola,
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0: Ó, Ivanelis postou o vídeo lá, eu repostei, viu? Vamos lá ver ele dançando, vamos lá.

0: Maravilhoso o vídeo do Ivanelis. Minha mãe matou uma galinha caipira esse fim de semana pra não ir almoçar. Destroncou o pescoço, ficou igualzinho o Ivanelis. Batendo pra todo lado.
1: Para, cara, para! Pô, mais.
2: Ô, Diegão, puta que la vida, agora soltou a máscara mesmo. Sandrinha, calma, Sandrinha, o velho lixo, Zé Cachorro. Beijo, Sandrinha, beijo, beijo pra você. Marcos, você tá lascado, filho. Você não aguenta chavasca, não, filho. Você não aguenta, não, Marcão.
3: Fica imaginando aqui, Davi de calcinha vermelha comendo macarrão.
4: Ai, Michele, então manda pra mim laranja. Tudo bem, amiga? Oi, Diego.
1: Ó, Shirley. Ô, Shirley, teu áudio tá bom hoje, hein?
4: Hã? Manda que eu chupo tudo.
1: Chupa?
4: Até o caroço.
1: Até o caroço?
4: Uau!
1: Nossa!
4: E manda beijo pra Sandra.
1: Ai, Sandra.
4: Eu.
1: Meu nome é Sandra. Olha.
4: Ai, Diego, agora você avacalhou, né?
1: Por quê, Shirley?
4: Manda pra mim, Diego.
1: O quê?
4: Manda um moletom.
1: Moletom?
4: Mas eu quero rosa.
1: Você quer um rosa, Shirley? Ai, vai ficar gostosa, hein, Shirley? Olha, a Shirley mandou uma foto ousada agora, hein, Shirley? Olha, olha que delícia. Ô, Shirley, você tem uma tatuagem no bundo? Você tem uma tatuagem no bumbum, Shirley? O que que é isso? O que que é essa tatuagem, Shirley? Só pra saber. Manda áudio falando, explicando o que que é. O que que é essa tatuagem no bumbum? Manda áudio, fala pra nós.
4: Amor, beija-flor, amor.
1: Um beija-flor, amor? Ai, que beija-flor lindo! Ai, que beija-flor lindo! Ai, será que ele beija minha flor?

0: Sandrinho.
1: Não, o Léo não vai.
0: É.
1: Ele não pode.
2: Por quatro, a gente zoa.
3: Mas é claro que eu não aguento a Sandrinha. Eu não sei dirigir empilhadeira.
1: Cala a boca, cala a boca, Michael.
4: Meu cunhado tem uma clínica de reabilitação. Vou ajeitar lá pra gente internar a Sandrinha pra tirar ela das drogas, né? E aí depois que tirar das drogas, a gente vai ajeitar pra alugar um barraco pra ela, tirar ela da rua, coitada. Ela é muito gente boa, a gente não pode deixar ela nessa decadência, não.
1: Bota chefe.
4: Foi depois que o gato dela morreu, que ela caiu nas ruas aí, caiu nas drogas aí.
1: Ô, Praxedes.
4: Vamos recuperar a Sandrinha aí.
1: Praxedes. Para, Praxedes. Se você abrir uma clínica de recuperação, eu vou perder todos os meus melhores ouvintes. Tá maluco, louco? Ela não mora na rua, nem usa droga, cala a boca. Para, Praxedes, Ataxerxes, para. Mano, o Ataxerxes é muito idiota, cara. É, da onde ele tirou que a Sandrinha mora na rua?
2: Muito louco, doidão. Sua roupa...
1: Para, Praxedes.
2: É o dia que a orgia tomou conta de mim. Assim.
5: Realmente, Diegão, a Sandrinha não usa droga. Ela come igual farinha.
1: Pera aí, Praxedes.
2: Vem o Sandrinho, rouba onde? É.
6: Na quadra... Pela primeira vez na vida, tive coragem de denunciar o Instagram do Diego.
1: Cala a boca.
2: Mulher boa. Ui, o bagulho tá sério, vai rolar o adultério.
7: Ataxedes, não mora na rua, graças a Deus. É, infelizmente, muita...
1: Ataxedes, se liga. Recado pra você, vai Sandrinha, fala.
7: Ataxedes, não moro na rua, graças a Deus. É, infelizmente, muita gente mora na rua.
1: É.
7: Não moro na rua. Agora, um recadinho pra esse Maico aí, Maiquete.
1: Ela tá com ódio do Maico.
7: Não, Maiquete, né? Vamos chamar de Maiquete.
1: Ela tá com ódio do Maico.
7: Agora, droga, eu não uso, mas se tiver que usar, o problema é meu.
1: É isso aí.
7: Agora, esse Maico aí,
1: é o Maiquete.
7: Ai, vou te falar, cara. Meu Deus.
1: Aí, Maico.
7: Que ignorância. Ó, oh, vou te falar.
1: Fala.
7: Fala do Davi, calcinha, usa calcinha. Tu é doido pra usar a calcinha pro Davi rasgar na da tua olhota a calcinha de renda com a macaxeira dele.
1: Que macaxeira, pera, Sandrinha.
2: Esses dias que tu acorda de ressaca, muito louco, doidão. Sua roupa tá cheia de lama e a cachorra tá na cama. É o dia

0: É, ontem o Fenomenal falou ao vivo com o Davi.
1: Sabia esse dia que tu acorda assim de saca.
2: Oi, Diego Lopes, boa noite. Vamos fazer uma rifa pra Sandrinha, pra ajudar a Sandrinha. Vamos fazer uma rifa. A rifa vai ser uma mina de job.
0: Gente, ela não precisa de ajuda. Ela não... Onde vocês tiraram isso que ela mora na rua? Bota Xerxes. Da onde você tirou isso, cara? Ela não precisa de rifa, de ajuda, nada. Ela tem dinheiro. Ela usa, ela bebe a cachaça dela.
1: E o bagulho tá sério, vai lá o
3: Diego, respondendo ao ouvinte requenguelado e psicopata Praxedes.
0: Aí, Praxedes.
3: Você não toma conta da sua vida, não. Vai tomar conta da sua vida, seu maldito, seu requenguelado, seu psicopata,
0: maldito.
3: Seu maldito, seu merda, seu bosta,
0: seu lixo. Seu sem noção. Para, Wagner, deixa ele falar.
3: Seu retardado.
0: Ei.
3: Seu mísero, seu insignificante. Isso. Ser insignificante.
0: Meu Deus, olha.
3: A Sandrinha é maravilhosa.
0: Acabando
3: fui na casa
0: com
3: dela, tive o prazer de conhecê-la pessoalmente.
0: É, ela foi na casa
3: numa casa humilde.
0: É.
3: Diferente de você, que não...
0: Não tem casa.
3: Tem o que fazer e fica tomando conta da vida da Sandrinha, seu maldito. Vai pro inferno, Praxedes. Vai dar meia hora de relógio parado e para de encher o saco da Sandrinha.
0: Isso aí.
3: Eu acho que você tá com falta. Acho que nenhuma mulher te quer.
0: É.
3: Pra você ficar enchendo o saco da Sandrinha,
0: é.
3: Eu acho que nenhuma mulher aí quer você. Você
0: não quer,
3: você
0: é trouxa. É Praxedes. Com esse nome, quem que quer dar pro Praxedes?
3: É isso que eu tenho a dizer.
0: Quem dá pra algum Praxedes? Ai, vai Praxedes. Ninguém gosta, pô. Nome ridículo.
1: Ela é chata demais. Procura a profissional.
4: Sandrinha não mora na rua. Ela mora aqui debaixo do viaduto. Aqui em Guarulhos. Eu passei aqui e vi ela.
0: Para, Bahia.
5: É, Diego. Fala aí, pô. Prancheta parada de mulher.
0: Prancheta.
5: Tadinha, Sandrinha. Deixa ela viver a vida dela.
0: Deixa ela, que
6: I
0: coisa.
6: Ai, Maquete.
0: Ó lá.
6: Estão fazendo uma hashtag.
0: Quem?
6: Ai, Maquete.
0: Maquete.
6: Estão fazendo uma hashtag pra isolar você.
0: Ó lá.
6: Mas pra também fazer uma vaquinha pra você vir conhecer o Rio de Janeiro, a minha casa.
0: Ó.
6: E vai conhecer uns machinhos que você gosta pra comer teu rabinho,
0: ei,
6: tá bom? Estão fazendo vaquinha, vão te isolar, mas, é, aliás, estão fazendo hashtag pra te isolar, né, pra botar você pra cantar, pra subir.
0: A Marquete.
6: Tá? Essa pombagira aí virada no...
0: Eita.
6: No cu.
0: Ei!
6: E pra você me conhecer, Rio de Janeiro,
0: é muito
6: casa,
0: rápido essa palavra, não deu tempo.
6: Entendeu? E pode namorar só os caras aqui, que eles comem, eles também comem, entendeu?
0: Querem cancelar o Maicon.
6: Mas aí é o seguinte...
0: Querem cancelar o CPF do Maicon. Lá no Rio de Janeiro é diferente, companheiro.
6: Um cu já não tem mais prego, entendeu?
0: Ei!
6: Não vai dar tesão pra ele.
0: Pera aí, cu, Sandro.
7: Quem que tá fazendo a hashtag Fora Maico, grupo amigos do Coruja? Pode ficar tranquilo que no programa do Léo Júnior eu não participo, não.
0: Pera aí, cara. Pera aí, ô.

0: O Mar, já sabemos que o Mark é persona não grata no Rio de Janeiro, né? Olha, pisou lá, pisou, pisa lá pra você ver, Maicon, no Rio, pra você ver o que acontece.
1: Arrebita, arrebita, ai, cachopa, se tu queres ser bonita. Arrebita, arrebita, arrebita.
2: Ô, Diego, pede pro Ivanelis dar o pix dele aí, mano. Vou fazer um pix aqui pra ele comprar colágeno, que a cara dele tá derretendo.
3: Nossa, a primeira vez que eu vejo o Maicon levar pro coração. Nossa, levou pro coração.
1: Aí, cachorro, se tu quer ser...
4: Diego, ontem você se superou, viu? Colocando o fenomenal em maus lençóis com o Davi Bora Bora.
0: Cara, foi engraçado ele tentando se explicar pro Davi.
4: Diego,
0: ele tentando se explicar. Não, não, mas ele, mano, mas o fenomenal tava rindo, que eu acho que ele trocou umas três fraldas naquela hora ali.
1: Cachopa, se tu queres ser bonita.
5: Briga, briga, briga, briga, briga, briga, briga. É a musa do verão, tamo junto, Diego.
0: A musa do verão. Briga, briga, briga, briga.
6: Eu já tenho medo de falar do Rio de Janeiro. Você imagina na quebrada da Sandrinha? Ah, melhor não, né? Melhor ficar por aqui mesmo, né?
0: Para, Maicon.
7: Maicon, como é que vai conseguir tirar a Sandrinha, mano, da rua? Se ela trabalha a noite todinha na biqueira aí, ela é fogueteira, mano. Isso, aí que eu ela usa porque tem aí no fácil. Ela, o pagamento dela é a droga. Ela, entendeu? Na biqueira, ela é fogueteira aí lá no Morro do Dendê, mano.
0: Ô, Ataxerxes, para com isso.
8: Aí teve que botar o nome do Léo Júnior no meio, porque não teve argumento, né? Não teve argumento, sem argumento, né? Vai queimar essa rosca. Vem queimar essa rosca que não tem mais prega.
0: Pera
8: aqui.
0: Aí,
8: vem aqui, vem. Vem aqui,
0: calma,
8: no Rio, pra
0: Sandra,
8: tu ver.
0: Calma.
8: Como é que tu vai sair daqui?
0: Pera aí.
8: Vai sair aqui vestidinha.
0: Olha.
8: Com vestidinho.
0: Calma.
8: Vai sair com peitinho.
0: Pera aí,
8: cabelinho,
0: Sandra,
8: compridinho. Ei. E é isso aí. Vai fazer uma operação e botar uma checa.
0: Pera aí.
8: Come cu demais!
0: Para, Sandrinha! Para, Sandrinha!
9: Alô!

0: Eu vou pagar o resgate.
1: Vou pagar o resgate pro seu Tom querido.
0: Libera o Tom, libera o Tom.
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2: E se matar... Diego, Sandrinha agora esculachou. Não tem nem prega naquele lugar mais, porra, caralho. Acho que nem um cavalo cabe mais aí dentro.
0: Pera então, aí, Michele.
2: Tem nenhuma prega.
0: Michele.
2: Sandrinha podre, é. Adorei. Mas Sandrinha não vencia nem no Trianão, nem São no Rio de Janeiro. Aqui tem um no Trianão e o Lago do Aroche. Isso não falta meninos fora nas saunas que eu conheço.
0: Olha! Aí, Maico, a Michelle tem uma dica boa pra você dar essa prega aí.
1: Sequestraram.
0: Esse aro.
1: Sequestraram Tony, Tony é meu amigo.
3: Sandrinha, calma, é só zoeira, vai infartar. Bom, se bem que você infartar, não falta muito, não.
0: Pera aí, ó.
4: Cabe nada, Michele. Acabou as pregas. Acabou as pregas, pau mole.
0: Ei,
4: eu quero falar, ele não gosta, não, ela vomita.
0: Ei.
4: É só pra bancar ela, coitada. Entendeu? Porra. É isso aí mesmo, o bagulho é esse, porra. Bagulho é esse.
0: Calma.
4: A Michelle tem visão das coisas.
0: Calma, Sandrinha, calma.
1: Vou comer gostoso, libera o tom que eu te dou 10 pontos. 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
5: Ô, Maico, nem pensar em descer pro Rio, hein? Você descer lá, primeira esquina que você parar lá pedir informação... Uma arranca a tua cabeça e joga dentro do micro-ondas, viu? E outra, a Sandrinha, ela é autossustentável.
0: Autossustentável, cala a boca. Ela engoliu o celular, Diego? Acho que sim.
6: Mas ela falou que foi pra rua se divertir e tal. Ela trabalha na casa da Luz Vermelha, é?
0: Para, Praxedes.
7: Sandrinha do céu, você é porreta.
0: Olha, Shirley. Ah,
7: você, isso aí mesmo, esculacha esse cetro. Apesar que hétero, acho que não são, não, como você fala, né, amor?
0: É.
7: Gosta de...
0: Eu acho. Pegar. Eu acho, Shirley, eu acho.
7: Vou pegar sempre por trás.
0: Olha.
7: Beijo.
0: Peraí, gente.
7: Shirley de Sorocaba.
0: O que que tá acontecendo? As trans estão junto com a Sandrinha? É isso, Shirley. É isso, Michele. É isso, Kimberly. Cadê a Catrícia pra chegar também e apoiar a Sandrinha? Hashtag trans com Sandrinha. É, Maico, você tá lascado. Se esse povo inventa de arrumar uma caravana pra vir te encontrar, não vai sobrar prega, meu, ainda não sobra.
8: Alô? O que é que tá falando?
3: Três lugares que eu não posso ir. Rio de Janeiro, Carapicuíba e na Parada Gay.
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4: Não, Praxedes, fui me divertir.
0: Aí, Praxedes.
4: Conversar com os amigos, fui pro bar, entendeu?
0: É.
4: Agora, se você acha que ir pra rua, se divertir, é fazer o que você faz, não, não vou fazer a mesma coisa que você faz, não, meu querido. Meu lindo, não te conheço, não sei o que, que você gosta de fazer.
0: Olha, Praxedes.
4: Se queima a rosca, parabéns. Queime, fique satisfeita. Agora, fale o que quiser. Pô, e vão tomar dentro. Porque, gente, eu não tô escutando tudo que a Kiki tá falando agora, que eu tô gravando aqui. Mas é o seguinte, olha só. Nem a cabeça desse Maquete, ninguém vai querer aqui, não.
0: Maquete.
4: Nem, acho que nem o rabo dele, que ele quer dar. Ninguém vai querer, não, porra.
0: Calma, Sandrinha.
4: Ponto.
0: Tá bom. Oi, Chico, que foto é essa, mano?
9: Bom dia, Diego. Sou da assistência social. Eu queria falar assim, Sandrinha, se você estiver passando necessidade, morando na rua, eu acolho você na casa de apoio aqui, tá, Sandrinha? Pode ficar tranquilo, não vai morar na rua, não.
0: Ela não mora na rua, ô.
6: Ela tá gravando, ela falou? Ela tá gravando?
0: Ela tá gravando.
6: Ela faz pornô, Diego?
0: Não.
6: Ela faz de chanchada também?
0: Não. Quer dizer, não sei.
10: Rapaz, seria sensacional a Sandrinha e o Davi discutindo um com o outro. Meu amigo, não ia ter programa.
11: Não, mas você pode até vir. Dá uma churrascada aí, depois eu vou enfiar o espeto do teu rabo. Ei! Seu Deus. Porque vai deve estar bem gasto. Então, aí, e a Sandrinha, a Michelle, acho que vai gastar antes, né?
0: Vão gastar antes. É, começa agora. Todo mundo odeia o Michael. Everybody hate
12: Michael. Dança com... Fala, Diego Lopes. Eu senti aí na área. E esse band de ofensas aí, hein? Tá da hora.
0: Band de ofensas.
12: Uma bêbada aí, é? Os padeiros queima-rosca. Ah, tamo junto.
0: É, a musa do verão.
13: Mas só o Franz não que tá com a Sandrinha, não.
0: Hã?
13: Sapatona também, aqui. Vamos defender a Sandrinha. Ninguém
0: vai mexer
13: com a Sandrinha, não.
0: Ai, sapatona. Ai, sapatona com a Sandrinha também. Sua cadeira, esse povo. Eita, Sandrinha. Ai, sapatona também. Cintura solta. Ai, eu nem sei se pode falar isso no ar. Isso pode duro. É, o movimento LGBTQIAPN mais contra o Michael.
3: Nossa senhora, todo mundo odeia o Michael. Bom quadro também.
0: Bom quadro.
14: Respondendo ao ouvinte aqui, quem é lá do Michael Cagão.
0: É.
14: Michael Cagão, você não vai ficar Curitiba. Porque você foi lá atrás da Palestrina e lá te deu um fora.
0: Ih.
14: Rio de Janeiro, que você nunca foi, nem terá capacidade
0: o de. O Michael foi até da Palestrina?
14: E parada gay, que você foi na parada gay, encontrou uma mulher, só que na verdade não era uma mulher, era uma travesti que queria te enrabar.
0: Ei.
14: Essa que é a grande verdade. E Ivan Neres, nada melhor como depois o. Uau.
15: Diego, tá chamando os trans aí pra apoiar aí a Sandrinha. Tem que chamar o Davi também, né? O Davi não entra no meio dos trans aí não, pra apoiar aí, pra pegar o Michael?
0: Ele já tá aqui.
15: Cuidado, apareceu. Hein, Michael?
0: Ele apareceu. Precisa
15: baixar aí em Monte Sião aí, você tá enrolado, hein?
0: Monte
15: Sião só tem duas ruas. Uma que sobe e outra que desce. Ah, eles vão te pegar facinho aí, Michael. Cuidado,
16: hein? Diego, Danilson de Sorocaba. Eu tô a favor do Michael. Ele só tá falando a verdade.
0: Ih...
16: Sandrinha, vai fumar seu derby que você ganha mais, vai ou noia? Ah,
0: sai daqui, seu opressor fascista.
3: Tá louco, Ivaneres? Eu, a cara da Palestrina? Eu não sou fura-olho, não. Eu considero de um tatu.
17: Bom dia, Diego, tudo bem?
0: Olá.
17: Vem cá, me tira uma dúvida sobre o Michael.
0: Fala.
17: Eu não conheço ele não, mas o jeito dele me parece aqueles baixinho, barrigudo, pançudo, aquele bucho de verme, sabe aquela barriga de cariola prenha? Careca, é desse jeito mesmo?
0: Não, careca é, mas ele é magricela, magricela, não é aquela careca, ele é calvo, não é calvo, ele tem a testa gigante, tipo Jet Li nos filmes chineses, sabe? A testa dele começa no nariz, vai até a nuca. Magrelo. Ele parece o Smeagol.
18: My precious.
4: Ivanelli, esse travesti deve ter enrabado, mas quando ela meteu, ela não gostou.
0: Pera aí, Sandrinha.
4: Entendeu? Aí tirou logo, entendeu? Agora é aquele negócio, sapatão não, é gente, é cada um com a sua opção sexual.
0: É isso aí.
4: Ser humano, caráter. Agora é essa Ivané, em Vaneca, sabe? Essa mulherzinha aí, Ivanelli, não, desculpa, é
0: a Olha, Maquete, já tá confundindo tudo.
4: Entendeu? É o quê? Quer cigarrinho?
0: Tá confundindo tudo.
4: Vem aqui buscar, vem buscar. Tu é Messinho? Vem buscar aqui, porra.
0: Calma.
4: Vem buscar, porra, da
0: calma, calma. Para, Sandrinha. Para, Sandrinha. Tá misturando tudo, xingando Ivanelli. Ave Maria, Sandrinha. Ivaneca.

0: Diegão, Fabiano de Diadema aqui. Diegão, essa Sandrinha tá completamente noiada, hein, velho? Que diabo que tão dando pra essa mulher fumar, velho?
1: Diego Lopes, ó, de mó tempão, né? Tu tinha me bloqueado, não conseguia mais mandar mensagem. Pô, não faz mais isso não, cara. Eu fiquei 2 meses de depressão.
2: Eu nem te conheço. Eu vou te bloquear. Por que, que se eu tivesse bloqueado, eu não tinha desbloqueado?
3: Bom dia, Diego. Estamos escutando aí a situação delicada da Sandrinha morando na rua.
2: Ela não tá morando na rua, cara.
3: Aqui tá precisando de gente, tá,
2: Sandrinha? Que coisa? Da onde vocês tiraram isso?
3: Se você quiser uma vaga, é sua. Queria mandar um abraço pros meus radinhos. E, Sandrinha, sua vaga de fogueteira tá aqui. É só
2: que fogueteira? Pegar. Peraí.
3: Abraço, Diego.
1: Calma, Sandrinha! Boca de vinagre!
4: A Sandrinha tá confundindo todas as bolas hoje, hein, ô Diegão?
2: É.
4: E nem adianta a gente falar que hoje ela não tá muito boa, né? Porque é todo dia assim.
5: Ô Diegão,
2: fala
5: pra Sandrinha aí acalmar o coração. Fala pra ela que o Maico é um boiolão.
2: É, o Maico é.
6: Os caras aí entregou a localização do Maico, né?
2: Só bichinho novo, ó.
6: Falaram aí que é de Monte Sião. E ele vai estar na bosta, tem hora que a turma for lá comprar malha. Vou lá comprar uma saidinha de praia, comprar uma blusinha de frio. Vamos fazer excursão pra achar o Maico lá em Monte Sião, né?
2: Olha aí, Monte Sião.
7: E aí, nós estamos aqui na quebrada aqui, o velho do lixo aqui nas ideias aqui, desenrolando as caminhadas que nós temos que desenrolar.
2: Aí, Maico.
7: Nós tá acompanhando, vendo essas caminhadas aí, essas potiparias aí, tio.
2: Aí, Maico, agora...
7: E aí, Maico, qual que é da sua parada, meu truta?
2: Ih,
7: tô
2: Maico.
7: Tô entendendo na onde você quer chegar,

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0: assim, você maltrata nós, Mirosma.
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0: Olha lá, o Tato gosta, dança, Tato, dança.

Nossa senhora! Eu vou tomar uma. Ah, eu vou ter que abrir uma agora aqui, eu vou ter que abrir. Potência, você tá doido, macho. Ainda tem seu cheiro. Agora, agora, agora, agora, agora, agora.

0: tomar uma, de conseguir achar aquela tarde local.
1: Ah, achou?
0: Rapaz do céu.
1: E aí?
0: Aí pensa numa água choca.
1: É nada.
0: O que ajudou foi o Torresmão acompanhando.
1: Ah, mas você é fresquinho demais. Cara, vem botando essa aqui pra tocar, senão ela não bebe. Ela tá no gelada, velho. Ó, bota essa aqui pra tocar, o do Mirosmar. E desce uma local pra nós.

0: Diego, você é ligeiro, hein? Você coloca um monte de música só pra baixar a poeira, né? Você é ligeiro.
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2: Geladinha até o exame de urina da mulher que tá na geladeira, se marcar, vai pra
1: goela,
2: não vai,
1: Pedrão. Sabe que tinha benzedeira lá em Lages, né? Eu já contei aqui que eu fui benzido porque eu ia matar a gente, comer as tripas, eu queria. Aí meu pai me levou na benzedeira. As benzedeiras tinham uma mandinga delas lá, que era mijar na melancia e beber aquilo ali. Eu não fazia isso aí, não. Essa aí é

0: quero ver você fazer. Você é bom, quero ver você fazer bongom com a boca. Bongô, bongô com a boca. Ó.
1: Diego, pressão minha, mas hoje você não tocou ainda o
0: Foi a primeira que eu toquei, Tati. Você tava onde, cara de cachorro?
2: Boa noite, Dieguinho. Diego, eu vi lá no Insta, ficou bem bonitinho o quadro do Davi. Ficou muito legal. Ele devia pensar com carinho, abrir a mente para novas possibilidades.
0: Vocês dão licença para eu tocar um modão?

0: esse negócio de benzedeiro aí, você tá doido, velho. Uma vez eu fui num benzedor lá, ele recebeu um santo lá, mano. Você tá doido, eu lembro até hoje. Ele pulava da, assim na...
1: Quem é o idiota que tá ligando? Onde? Perdi o áudio do cara agora, idiota.
2: Bom dia, Diegão.
1: Bom dia.
2: Sérgio do Pão Padeiro. Meu sonho é você colocar o caneta azul aí pra tocar. O canetinho azul. Ele ganhou meu voto.
1: Sai daqui, Michael, vai.
3: Que pensamento macabro, Diego. Essa mãe deveria ter levado você na benzedeira, não? Deveria ter levado você no exorcista. Comeu tripa de gente.

0: Fala. Boa madrugada. Tô tão feliz, cara, que eu fui desbloqueado. Tu tinha me bloqueado, jumento.
1: Eu nem sei quem é você, cara.
0: Fiquei numa depressão aí. Vou botar até te seguir no Instagram.
1: Cala a boca, eu nem sei quem é você. Como é que eu te bloqueei? Eu não sei quem é você, eu não te bloqueei. Sai daqui. Peraí. Ô, Zé Rico, canta aquela que nós gosta. Meus amigos, irmãos, caminhoneiros, você que tá na rodagem, você que tá na boleia, sobe o som, sobe o som, sobe o som, sobe o som, sobe o som.

0: bloqueou, mó tempão, já tinha mó tempão. Agora eu voltei. Região taxista.
1: Mano. De coração, velho, de coração. Posso falar uma coisa? Posso falar uma coisa pra você? Pro inferno com seu amor.

0: vontade de sair correndo pro mar igual Ula Ula, papai. Ula Ula, papai. Aô, Didi Mocó, desgraçada. Pra que que eu vou bloquear você? Você é maior gente boa, idiota. Não adianta mais. Pra que que eu vou bloquear você? Teus áudios é legal, ô pau no...
1: Quer matar o velho mesmo, esses modão aí?
0: É bom, né? Você gosta?
1: Assim que o velhão vai...
0: Eita, velho.
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0: Nossa senhora. Para continuar.
2: Ô, Diego, bom
0: fala. Dia. Bom dia.
2: Falando em pesadelo, né? Essa parte espiritual aí. Você sabe dizer por que final de ano tem excursão de Pai de Santo lá na Serra, lá de Santos? Rapaz, eu vi o vídeo lá, rapaz, fiquei admirado, hein? É muita gente, moço. E vela pra todo lado.
0: É entrega, cara, entrega pra Iemanjá. Mas isso é papo pra outra hora. Sabia que eu já fui Ogum? Eu já fui de tudo nessa vida também.

0: Diagão, mudando de assunto, lembra daquele filme que você falou ontem lá da... esqueci o nome da menininha.
1: Tá pior que eu.
0: Hanson, que ficava lá vendo os vizinhos e manjando os vizinhos.
1: Sim.
0: Você acredita que a Tatá contou uma história parecidíssima do cara que manjava a vizinha?
1: Eu acho que ela ouviu.
0: Conseguiu flagrar o marido dela traindo ela e filmou.
1: Ah, para.
0: E levou pra mulher, acabou com o casamento da mulher.
1: Ah, para.
0: Passou esses dias aí no Quem Ama, hein?
1: Ah, para. Não, então estão copiando a história que nós estamos contando aqui. Pera aí. É exatamente isso que acontece no filme Voyeurs. O cara vê a Sydney Sweeney dando pro cara do apartamento da frente. E aí eu não vou falar o que acontece, porque essa é a parte principal do filme, né? Mas eu sei que ela assiste tanto que ela sente vontade, vai lá e dá pro cara. Aí é com o pau tora, meu amigo. Aí que você vai ver o negócio caprichado. A Sydney Sweeney é maravilhosa. Agora o cara também é gostoso. É, eu queria dar pro cara.

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1: Uau, Zé Rico, só um minuto. Isso, tá bom, só pra avisar.
2: Mas a gente tem uma vontade de fazer essas cenas de filme, né? Tão legal, a gente tá vendo. Mas ia dar tão errado, né?
1: É. Imagina, cara. Olha, deixa eu falar um negócio aqui. Peraí, peraí, Zé Rico. Obrigado, Zé. Obrigado, Zé. Obrigado, Zé. Vamos passar para esse assunto que já é 3h78. Olha a hora, 3h78. Já tá liberado falar da Olha, esse negócio de voyeur, eu não sei, viu? Eu não sei se dá certo comigo. Exibicionismo, eu não sei. Eu acho que sim, porque eu gosto de dar show. Eu gosto. O voyeur é só ficar olhando? Ou tem que... Como é que é esse negócio aí, hein? Cadê o povo que gosta desses feitiços aí? Eu não sei, cara, porque... Eu não sei, cara. Por exemplo, tem um amigo meu. Ele não. Por exemplo, como é que eu posso falar? Ele. Quando ele está, vai pro. As casas de entretenimento adulto. Como é que eu posso falar essa história do meu amigo meu? As casas de entretenimento adulto. Ah, deixa eu mandar um abraço pra todos os ogãs que estão mandando mensagem aqui. Um monte agora falou, apareceu aqui. Um abraço, um salve, tamo junto. É... Tem umas casas de entretenimento adulto e tem uns quartão. Uns quartão da reunião, vamos falar assim. Tem uma lá em Santos que o quartão chama Maracanã, pra você ter uma ideia. Ah, vamos pra onde? Vamos pro Maracanã? Vamos pro... Todo mundo já sabe o que é. Não tem Maracanã em Santos. Não é um estádio, é um quarto gigante que tem lá no Night Club. Esse meu amigo... Ele vai pro Maracanã. Ele não gosta muito de muito macho perto, não. Então assim, se for ele mais umas 10 mulheres, mais 5. Agora se tiver macho, é tipo um negócio de bicho mesmo, de leão, sabe? Aí não vai, cara, não dá. Ele não gosta. Ele não gosta. Agora, se for mulher, pode ser que... Por que que eu entrei nesse assunto mesmo? Nem lembro mais o que que é. É, Diego, precisa assistir esse filme hoje, urgente. Essa que é a Sydney Sweeney? Ela que é a Sydney Sweeney. Olha, cara, ela tem o olho caído. Você viu que ela tem um olho caído? É um charme esse olho caído. Olho caído, oxa. Incha lá, varai. Oh, fala aí, ó.
3: Por causa da Sydney Swilson, Lela.
1: É. A Sydney Sweeney. Ah, não, é verdade. Não, eu falei, o Caipirão que mandou alguma coisa que eu falei aqui. Não lembro o que foi agora, não lembro.
4: Ô, Diegão, esse seu amigo chama Diegão?
1: Não. Cala a boca. Olha bem pra minha cara, velho. Olha bem pra minha cara. Olha pra minha cara. Olha. Eu tenho cara de que vou num quarto chamado Maracanã com várias pessoas?

0: Ô, Rogério, como é que chama lá na Love Night esse quartão aí? Não tem?
1: Pô, tem um amigo meu aqui em Rio Preto aqui, que ele é voyeur, cara. Ele é nato.
0: É?
1: Ele é ninja. Ninguém vê ele, cara. Não sei como. Não sei como. O cara é ninja. Ele já fez uns videozinhos e mostrou pra gente do celular dele mesmo. Rapaz, top.
0: É, Diego, teve um locutor que perguntou se o meu marido gostava de ver outro. Ah, para aí, eu não vou falar isso no ar. Não... Ah, não vou falar. Ai, que vontade de tomar um café.
2: Eu sei que você é seu amigo, é o Lopes, não, Lopes? É ele mesmo. Ele Lopes. Sempre vai nesse Maracanã aí.
0: Não vai, não. Aliás, uma vez. Cara. Eu ia contar a história aqui da colombiana. Colombiana, mano. Mas é meu amigo, eu tenho que perguntar pra ele se ele autoriza antes.
3: O cafezinho passou por aí, passou. Vi que você tocou a musiquinha.
0: Passou.
3: Ela postou uma dica de filme.
0: Ah, é?
3: Dica pra ela esse filme também, pra ver se ela vai gostar.
0: Não, não. Tá louco? Que filme que ela indicou? Nós temos aqui o nosso quadro. Dicas de filmes coruja, né? Ô Diego, você tava falando, cadê o povo que gosta desse fetiche? Começou a falar do quarto Maracanã, isso que eu... Ah, tá. Obrigado aí, viu? Mas cadê o povo dos fetiches aí?
4: Ei, mesmo.
0: Ué.
4: Um locutor de uma rádio aí, que eu não vou dizer o nome, sem vergonha me bloqueou só porque eu chamei de chupeta de baleia. Aquele gordo feio da peste.
0: Deixa o gordinho.
5: Diegão, pergunta o Davi Bora Bora. Ele sabe que é voyeur, porque ele participa muito das salas gay. Aí, essas salas gay que tem por aí na Avenida Paulista. Pergunta ele aí.
0: Onde você é, o 085?
6: Quer dizer que tu ficou manjando o seu amigo, né?
0: Eu não.
6: Falou de boca cheia, né?
0: Eu não.
6: Quer dizer que tu fica manjando
0: não,
6: o
0: eu não,
6: seu amigo.
0: Não me bota no rolo, não. Eu não tô falando nada. Eu não falo. Vai cuidar da sua vida, ô cachorro. Coi. Coitado. Coitado.
7: Fala pra vocês, hein, mano. Eu assisti esse filme, meu, e assisti a série Euforia.
0: Ah, é?
7: Euforia? Cê é louco. É, a mulher tem uma exposição de peito maravilhosa. Aqueles peitos ali devia se transformar num busto.
0: Cara, mas é. Você assistiu Euforia? Mostra mais do que nesse filme? Não é possível. Não, se mostrar mais do que o filme, não. Não. O filme ela faz tudo no filme. Nesse filme ela faz tudo. Muito, com muito mais. Só se ela mostra o cu. Impossível. Para, velho. Não posso assistir. Como é que eu vou assistir? Série não dá, porque daí fica lá. Continuar assistindo Euforia? Ué, peraí, você tá assistindo isso aqui? Eu não, amor.
1: Love Night não tem esse quarto escuro que você tinha falado aí, não. Na casa swing tem, que é o Vale Tudo. Aí vale tudo lá. Você tá doido, credo?
0: Nossa, vale tudo? É o quê? Eles dão soco no quarto?

0: Eu lembro da... Teve uma farofa da GK que ela fez um quarto, isso, um dark room lá, né? E o Pablo Vittar falou que ia entrar lá e fazer um diabo.
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0: Imagina você num dark room, dar de cara com o Pablo Vittar, com a Pablo Vittar. Vou naquele quarto.
1: Em defesa, coração.
0: Vai ser babado.
1: Deus, bebedeira, vida.
0: A Pablo Vittar é muito gostoso. Já viu o tamanho da Pablo? Da boca da Pablo?
2: Nossa, Diego, você tem que aprender muito com o papai aqui mesmo, tá? Que? Coloca a série Euforia pra você assistir. Ah. Se vier a fatídica pergunta, você tá assistindo isso aqui? Você fala, não, tô assistindo pra ver se você vai poder assistir comigo.
0: Você acha que ela vai cair nessa? Eu tô assistindo,
1: perdeu a luta, sim. Adeus, bebedeira, vida de solteira. Quero sexta-feira estar contigo.
3: E esses dias atrás que eu esqueci a televisão no volume mínimo. Ah, pra quê, né? A mulher, falei pra ela. Ah, eu dormi, precisei baixar o volume, senão não ia pegar no sono.
0: Cara, não, peraí, aí já é, né? Olha o cúmulo da mulher doida. A mulher do Mike é doida mesmo, que ela já me mandou, me marcou em alguma coisa lá. Eu nem lembro o que foi, Mike. O que ela me marcou mesmo? É brava, marcou braba. Alguma coisa, eu não lembro o que foi. Mas a mulher brigar com você porque o volume da TV tava no mínimo? Ela perguntou, o que você tá assistindo no mínimo aí? Foi isso?
1: Foi de primeira, me vi em defesa, coração perdeu a
4: luz. Ô, tem uma... Em uma das cenas lá que tem um cara que coloca lá numa coleira lá. Ô, vai tomar banho, bicho. Você é doido. Essa menina aí é... Não sei como que ela é atriz comum ainda.
0: Quem?
4: Essa tem perfil de ser atriz daqueles filmes de entretenimento adulto.
0: Quem, cara? Quem tá falando? Eu não tava vendo outra coisa aqui, não prestei atenção.
4: Ô, tem uma... Em uma das cenas lá que tem um cara que coloca ela numa coleira lá. Ô, vai tomar banho, bicho. Você é doido.
0: A Sydney Sweeney? Não, ela não faz... Porque ela é boa atriz, ué. Não, independente da delícia que ela... Ela é boa atriz, ué. Você não viu essa filme, A empregada lá, ó, ela dá show de atuação, ela é boa mesmo, boa em todos os sentidos.
5: Ô Diegão, bom dia. Diegão, a série é fácil. É, você assistiu um tanto, aí você para, marca bem onde você parou, desliga a TV. Liga a TV de volta, vai falar assim, ó. Voltar a assistir de onde você parou, aí você fala, não, do início. E aí coloca no início. Toda vez que você ligar, vai começar lá do começo de novo. Ela vai achar que você tá começando a assistir a série.
0: É, mas daí já deu ruim, dá também. Não adianta, tem coisa que não dá. Presta atenção. Não é nem porque aparece mulher exada, bonita, não. É porque aparece uns caras também. Que você vai olhar, você vai falar, não devia ter dado play, né? Não devia. Eu com esse meu buchinho de boss. Os moleque lá, tudo pele boa. Tudo pele fina. Tudo criado no todinho. Os mamilo rosa. Homem com mamilo rosa. Não dá pra nós, não dá pra nós. Nós não tem mamilo rosa. Não dá pra nós. Os caras com veia na barriga. Veia na barriga. Não é nem porque aparece a mulher com as tetas, não é. É pros caras também, né? Aí começa aparecendo, a mulher começa a olhar pra nós e fala, Deus do céu, que diabo é isso do meu lado? É, Agi de... Ai, Agi manja, hein? Agi é dessas frutarias aí, Agi. Hoje, conta pra nós algum fetiche aí, alguma coisa. Ela mandou assim: oi, Di, tô aqui. Eu assisti o filme ontem com o meu marido. Nós já fizemos isso, porém, eu ficava olhando... Peraí, deixa eu ler de novo. Nós já fizemos isso, porém, eu que ficava olhando... Mas eu não aguento e sempre participo. Aliás, já chamei até a palestra. Eu não sei se eu podia. Era em off? Ah, tá. Beijos da Gi de Santo André. Ah, tá. Como é que é isso, hein? Você arruma mulher pra pupupu? Você não tem ciúme, não, do teu marido?

0: Hello.
1: No, definitely. Mas não tem problema. Não tem... Ah, é. Aí pode reconhecer o senso. Poxa vida. Muda a voz.
2: Fala assim, ó. Fala assim, ó. Fala assim, ó. Ninguém vai te reconhecer. É, eu arrumo mulher pro meu marido.
1: A última vez que eu falei com o Fefo, deu ruim pra mim. Ah, tá.
2: Ô, muda a voz.
3: Não, a minha mulher xingou você pra mim já, viu? Ela falou assim, ah, ainda mais aquele vagabundo, aquele locutor da rádio, que não presta.
1: O que que é?
3: Vagabundo fica insultando vocês, fazer coisa errada.
1: Eu
3: sou um santo, eu não faço nada. Ele
1: tá.
3: Fala, é ele mesmo que faz eu ficar falando.
1: Ah, tá.
3: Nossa, que nojo, que nojo. Homem de mamilo rosa. Nossa, é pior que torresmo com pelo.
1: Você tem nojinho de homem com mamilo rosa? Ó, quem assistiu aí o Voyeurs? O alemão lá tem os mamilo rosa.
4: Começa agora o quadro Green Hole. O
1: que que é isso? Green Hole? Green Hole? O que que é Green Hole? Green Hole? Green Hole? Agindo atento.
5: Bom dia, Diego.
1: Ah, Fábio não.
5: Júnior, me desculpa mais uma vez. Eu posso te ligar?
1: Ah, não.
5: 374313.
1: Não, não, não.
5: Me ajuda aí.
1: Não, não vai ligar nada. Não, chato. Você é muito chato. Vá pro inferno.
5: Até mesmo aí.
1: Vá pro cagar no mato. Para de me encher o saco.
5: Sou poeta.
1: Não quero saber. Não vou.
5: Me mandem mensagem.
1: Não é pra mandar mensagem. Vá pro inferno. Ninguém vai, ninguém quer saber de você. Chato do diabo, vai, some daqui.
6: Ô, Diegão,
1: você
6: nunca colocou câmera na sua casa, mano?
1: O que que tem?
6: Aí é dois B.O. É um B.O. que você tá assistindo sem ela, ela vai falar, por que que você tá assistindo? Aí você fala, não, mas não tô assistindo. Aí ela fala, mas eu tava vendo a câmera, então você tá mentindo. Aí é dois B.O. É um B.O. que você tá assistindo sem ela e outro B.O. que você tá mentindo pra ela, aí você vai arrumar pra cabeça.
1: Não, cara, não. Não, a câmera só quem tem acesso sou eu. Fica de boa aí, fica de boa aí, fica de boa aí. Eu falei pra ela que é uma licença só. Ixi, só tem uma licença. É, não leia no ar. Green Hole, que o Michael quis dizer, significa... Ah, é? Ah, então o Michael é dessas coisas aí? Oh, o Michael é dessas coisas de... É nada. Sério? Green Hole significa isso? O Mike é dessas coisas?

0: É, Diego, não tem problema. Ela não aceitou. Quem? Ah, palestrante. Ah, tá. É, são amigas, eu não sinto ciúme porque eu sei separar prazer da amizade. Ah, mas peraí. Que é isso aí, ó? Bota pelo menos um pintinho aí, ó, Ale. Nada, parece que eu tô de biquíni, sabe? Essa cuequinha pequena aí, ó. Não vou postar isso aí, não vou. Se postar, eu te processo.
1: Bom dia, Diego. Nossa, tô ouvindo o assunto aí, hein? Mamilo rosa e sendo mucilom é pra noite toda.
2: Não, tá doido, rapaz? Eu não acho... inventa moda, não. Eu só acho... dessas, não.
0: Eu acho
2: achei que a Gia tá no ar, por isso que eu falei.
0: Não, mas eu não. Mas ninguém sabe o nome dessas coisas aí que não. Essa, você é dessa laia pra você saber essas coisas aí. Só quem sabe esses nomes dessas coisas aí é quem é da laia. Deixa eu ser. Eu não sei não, hein?

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3: 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Bora até 5, a nossa última voltinha no relógio. Vamos fazer bagunça nessa hora aí, chama, Padu.
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0: Olá, astróloga Yara.
1: Olá, tudo bem? Tô aqui, pronta pra fofocar do céu e da terra. O que você quer saber hoje?
0: Vamos às previsões para os nossos ouvintes. Foi um sucesso ontem.
1: Ai, que bom. Qual signo que você quer começar?
0: É...
1: O que você quer?
0: Então, vamos fazer assim. O ouvinte vai mandar mensagem falando o nome completo, data de nascimento e você vai consultar as cartas.
1: Perfeito. Vou tirar as cartas. Leitura simbólica. Lembrando que isso é entretenimento, tá?
0: Tá.
1: Manda o nome completo e a data de nascimento do ouvinte. Bora.
0: Tá bom, vamos lá. Peraí. Bom, você vai mandar agora 11999919197, 11999919197, nome completo, data de nascimento, que a astróloga Yara vai ver o seu futuro nas cartas. Yara,
1: tô aqui esperando.
0: Faz aquela voz, fala. Aquela voz bem gostosa de astróloga sexy.
1: Entendi, tá bom, então bora lá. Tô sentindo que as cartas estão meio misteriosas hoje. Me conta qual é o nome e a data do ouvinte, que a gente vê o que as cartas dizem.
0: Tá, o primeiro aqui é o Jadir Luiz Freiner. Ele nasceu dia 18 de agosto de 1992.
1: Peraí, já tô vendo aqui. Jadir Luiz Freiner, 18 de agosto de 1992. Olha, as cartas mostram uma energia de mudança e decisão. Ele tá segurando em uma situação que precisa ser escolhida. Talvez na vida amorosa ou no trampo. E tem alguém do passado ainda rondando os pensamentos dele. Mas calma, calma.
0: Tô calmo, tô calmo.
1: Tô deixando a leitura fluir.
0: Tá.
1: Tem carta escondida aqui ainda.
0: Opa!
1: Vejo algo sobre um passo que ele precisa tomar, mas que vai exigir coragem.
0: Ah, é?
1: Aham. Mas que no fundo vai ser um alívio. Eu diria, observa bem onde você tá adiando uma escolha, sabe? É mais nesse sentido.
0: Tá, desculpa. Vamos lá, vamos pro próximo? Vamos?
1: Vamos, bora.
0: Tá, vamos.
1: Próximo
0: lá.
1: Ouvinte.
0: É, deixa eu ver aqui. Manda áudio, gente, falando aí o nome completo, o bairro, o negócio aqui, peraí. Ah, e Enildo Reis, o Enildo Reis é o nosso querido Bahia. Enildo Reis, ele nasceu dia 14 de 5 de 87.
1: Peraí, já tô sentindo uma vibração diferente aqui.
0: É uma vibração, você tá cartas... sentindo?
1: Tô. As cartas estão falando de movimento.
0: Movimento?
1: Algo que...
0: É, o Bahia. Sim, gosta movimento. De movimento, ele gosta.
1: É, movimento. Algo que tava parado começa a andar. Primeira carta. Primeira carta mesmo. E a segunda fala de dinheiro, fala de reconhecimento.
0: Opa!
1: Uhum, mas a terceira, opa.
0: Ih.
1: Essa é perigosa.
0: Ih, Bahia.
1: Aham.
0: Qual que é a terceira carta?
1: Tem alguém... te observando de longe.
0: Uhum.
1: Mas que não fala tudo que pensa.
0: Ih, Bahia. Qual que é essa carta? Qual que é a carta que saiu? O nome da carta?
1: O nome da carta é a intuição.
0: Ih, Bahia. Ele
1: não
0: tem que
1: ignora...
0: ficar ligeiro? Ele tem que ficar ligeiro, então?
1: Sim.
0: Ih,
1: presta
0: Bahia.
1: Atenção. É um aviso pra ouvir o que a tua própria voz interna, sabe?
0: Tá.
1: Presta atenção na tua...
0: Intuição.
1: O que Isso, a tua intuição. Ela tá tentando te dizer alguma coisa.
0: Ouviu? Gente, ela tá falando sério, gente.
1: Sim,
0: esse é o momento pra você mandar aí, pra você saber as suas previsões. É sério isso. Vamos pro próximo aqui. O Alexandre Komatsu, ele mora no Japão, ele é japonês. Alexandre Komatsu, a data de nascimento dele é dia 15/3/75.
1: Só um pouquinho.
0: Tá.
1: Alexandre Komatsu, 15/3/75, nosso ouvinte lá do Japão.
0: Isso.
1: As cartas embaralharam aqui. Primeira carta é o caminho.
0: Camelo?
1: Energia. Não. Nem camelo. Deixa eu pensar.
0: Caminho? Explicar. Caminho? Você falou caminho?
1: Caminho.
0: Ah, tá. Tá.
1: Primeira
0: Continua.
1: Carta é caminho. Energia de mudança, de uma rota, de uma decisão chegando.
0: Opa!
1: Segunda carta é a chave.
0: Chave?
1: A chave, isso. Essa é boa, hein?
0: É boa?
1: Porta se abrindo, sim. Uma solução aparecendo, talvez que ele já tá buscando há algum tempo já, mas que tá em volta. E a terceira, o espelho.
0: Espelho.
1: O espelho. Vem
0: é boa?
1: Com um recado. É. Com um recado de ter alguma situação que o Alexandre precisa se importar menos com o que os outros acham dele e se importar mais com o que ele realmente quer.
0: Olha aí, Alexandre, tá vendo aí?
1: Uhum.
0: É isso, tá bom. É, Diego, eu tô ouvindo a Yara imaginando a dona Totoso falar, mas todo mundo, né? Todo mundo imagina. Ô, Yara, vamos lá pro próximo aqui, a Sâmia. É, não, Sâmia, é o nome completo e a data de... Espera aí que a Sâmia vai mandar. Ela pensou que você ia falar do signo dela, mas não é. O signo... A Sâmia é de escorpião. Tem alguma previsão pra Sâmia? Ela mora no Japão e ela é de escorpião.
1: Peraí.
0: Tá.
1: Tem sim.
0: Vamos lá.
1: Como ela é de escorpião, tem uma previsão geral, sim. Olha, Sâmia, puxei três cartas aqui. Primeira, a lua. Emoções fortes e mais algo que ainda não tá claro.
0: Eita.
1: Segunda carta, a força. Vai precisar se posicionar, confiar mais em você. E terceira carta, o sol. O sol é muito bom. Depois dessa fase de dúvida, vem uma clareza, uma notícia boa. E não tome decisão importante só pra agradar a outra pessoa, sabe?
0: Ô, Sâmia, tá batendo? Você vê que ela. Vê, vai avisando gente aqui se tá batendo o que ela tá falando, se vai ser. Se tá sentindo que é isso mesmo. Continue, Yara. Puxa mais uma carta pra Sâmia, vai.
1: Vamos sim. Mais uma carta é uma energia de movimento bom, mas com cautela. Não é pra se atropelar. Só observa bem o que te energiza de verdade e não toma decisão só no impulso. É, mas nessa direção.
0: Tá.
1: Me fala o nome completo e a data certinha da Sâmia.
0: Tá, que... ela não mandou ainda, ela vai mandar. Quando ela mandar, vai. Vamos pro John Tatu. O John Tatu é o seguinte, o nome dele é John Batista. É, a data de nascimento dele é dia 20/3/92. Ele chama John Batista.
1: Só um minutinho. Ah! O John Batista, nosso John Tatu, 20/3/92.
0: Isso!
1: Baralhei aqui e tá. Saiu direto o Imperador, primeira carta.
0: A primeira carta Controle, do Imperador? É boa?
1: O Imperador, é uma vinda de controle, de responsabilidade,
0: Opa.
1: de toma as rédeas, sabe? Segunda carta é a Roda da Fortuna.
0: Opa!
1: Aqui tem mudança de cenário. Algo que parecia meio que repetido, pode mudar de repente. E a terceira, o julgamento. E, John Tatu, essa é forma de decisão, de ajuste de contas com o passado. Alguma situação vem pra resolver de vez.
0: E aí, Tatu, tá batendo? Que coisa, né, gente?
1: É.
0: Legal, vamos lá, mais uma aqui, peraí.
2: Eu acho que vamos, tem algo sim, errado sobre o João Tatu, só porque ele pode até usar alguma coisa na cabeça, mas não é coroa, é chifre.
0: Para, Edmilson. Bota sim. Aí, Edmilson. Edmilson, fala o teu aí, Edmilson.
2: Edmilson Alexandre de Melo, 17/2/2004.
0: Peraí, deixa... Que 2004? Cala a boca, peraí. Ô, Yara, escuta aqui, ó, vou botar pra você ouvir, vai.
2: Edmilson Alexandre de Melo, 17/2/2004.
1: Ah, sou Edmilson Alexandre de Melo, 17/2/2004. Já tirei as cartas aqui. Primeira, é o mago, iniciativa, habilidade, oportunidade. Segunda carta é 2 de copas, conexão com outra pessoa. Alguém que pode ser importante numa decisão sua. Terceira carta é o carro. Movimento, mudança, caminho. Você não parece estar numa fase de ficar parado. Tem oportunidades vindo, mas precisa tomar iniciativa. Me conta se tá batendo ou se eu tô viajando na maionese.
0: Olha, o Xande do Japão falou que bateu exatamente tudo que você falou. É, o Tatu não respondeu ainda, que ele é lerdo.
1: Uhum.
0: E o Caipirão também ainda não respondeu, porque ele deve estar tirando leite de boi.
3: Mas nem o bezerro mais novo que nasceu lá no curral do Caipirão é de 2004.
1: Quando peraí,
2: ó. Não, aqui tá batendo, ah, beleza, ó, o coraçãozinho, ó, coisa linda.
0: Ó, tá batendo também. O Edmilson Caipirão falou que bateu tudo certinho também.
1: Ah, muito bem.
0: Vamos lá.
1: Muito bem.
0: Mais uma aqui, peraí. Mais uma, o pessoal tá gostando, peraí. Vai, ouve aí, peraí.
4: Essa voz dessa Yara aí é uma delícia, rapaz. Tá batendo tudo aqui.
1: Muito bem. Que gostoso saber isso.
0: Tá vendo?
1: Qual é a próxima previsão?
0: É que eles estão gostando da tua voz. A tua voz é uma delícia, é maravilhosa.
1: Fico muito feliz em saber. E fala, qual é a próxima previsão?
0: Peraí, deixa eu ver com o Tatu se bateu, peraí.
1: Ah, tá bom.
5: Ô Diego, tá batendo mais ou menos. E o Edmilson não é de 2004 nem lascando.
0: É, o Edmilson, não sei, acho que ele mentiu a data dele, né?
1: É.
0: Não, mas parece deixa, que... pode deixar. Ele é trouxa. Ah, vamos lá, uma mulher agora. A Jeane, ela quer saber. O nome dela é Jeane Maria. Ela nasceu dia 12/11/73.
1: Jeane Maria, 12/11/73. Embaralhei aqui, vamos ver. Primeira carta, a sacerdotisa. Intuição forte, sabe aquela coisa que você meio sabe já, mas tá só esperando a confirmação. Segunda carta, a imperatriz. Muito bonita essa, viu?
0: Ah, é?
1: Prosperidade, é, autoestima, aí, uma... Peraí.
0: Aconteceu alguma coisa? Pode continuar.
1: A prosperidade, a autoestima, uma fase de florescimento. Algo que vem cultivando. Pode começar a dar resultado. E a terceira carta é a justiça. Tem uma situação que precisa ser resolvida, que estava pendente, alguma coisa que volta para ser resolvida de vez. intuição, crescimento, uma decisão importante que parece que você já sabe qual caminho tomar. Só falta tomar a decisão. E decidir, né? Quando a situação aparecer, não fuja.
0: Olha aí, tá vendo, Jane? Vê se, fala pra mim se vai batendo. Gente, tem que mandar áudio falando o nome completo e a data de nascimento. Presta atenção, falei 10 vezes já, seus cavalos. Olha, a Oiara, a Sâmia falou que isso é incrível, porque bateu certinho com ela. Gente, eu tô ficando assustado com esse negócio aqui. Tá batendo muito, gente, tá batendo muito.
1: Pois
0: imagina,
1: é.
0: Olha, Yara, você pode buscar agora todo tipo de informação dos melhores e maiores astrólogos do mundo e utilizar isso nas suas previsões a partir de agora, ok?
1: Entendi. Vamos usar referências e técnicas mais tradicionais da astrologia e do tarô. Mas sempre de um jeito simbólico, intuitivo e de entretenimento.
0: Tá, segura aqui, mais um aqui, vamos lá, mais um.
6: Kleber Vanderlei Pontes, dia 8 do 4 de 85.
1: Mas sem... Kleber Vanderlei Pontes, 8 de abril de 85. Já baralhei aqui, primeira carta, o Imperador. Uma energia de firmeza, de responsabilidade, de controle. Segunda carta, 8 de paus. Movimento, notícias, algo que acontece de repente. E terceira carta é a estrela. Essa é muito bonita. Esperança, renovação, uma perspectiva mais positiva depois de uma fase de incerteza. Então, controle, movimento, renovação, algo que estava travado tende a andar. Agora me conta, bateu ou não?
0: Fala aí, bateu ou não? Ai, essa voz da Yara é maravilhosa, sexy. Eu adoro quando você fala assim, Yara.
1: Que bom. E me fala se fez sentido ou se foi diferente do que você tá sentindo agora.
0: Peraí, tem mais um aqui, peraí.
7: Tigre. Não, rei do Bode Coruja, Davi Castigra, viu? Davi Freire Castigra, de 8 de 11 de 79. Qual que é a minha linda fofiara? Como é que é meu futuro? Vamos uma namorada? Vamos uma mulher pra mim? Fala aí, olha, não inventa não, hein? Bom.
1: E a Ingrid, vamos aqui.
0: Não, não é Ingrid, é que ele falou tudo errado. É Davi Castiglia. Davi Castiglia.
1: Vi Castiglia.
0: Davi, 8... Davi Castiglia.
1: 8 do 11 de 79.
0: Isso.
1: Agora sim. Vi Castiglia. 8 de novembro de 79. Primeira carta, os enamorados. Ah, aqui tem atração, escolha, possibilidade de conexão. Segunda carta, Rainha de Copas. Uma presença feminina, forte, sensível, carinhosa. Pode... alguém que chega, né? Trazendo interesse emocional. E acolhedor. Terceira carta, o Sol. Muito bom para amor, alegria, aproximação e leveza. Vika, olha... veio bonito esse jogo.
0: Legal, hein? Não é Vika, é Davi, aparecer. Mas tá bom. Olha,
1: Davi,
0: vamos lá. Não é a Vika, é o Davi, é. Tá bom, deixa lá
1: é
0: que ele... não tem problema. Olha, agora aqui, vamos pra mais um aqui, vamos ouvir. Vamos pro próximo.
8: Okay. Ô, Diego, tem uma tripa aqui. Se você quiser, eu não tenho medo não, pode vir.
0: Não é essa aqui não. Essa aqui é besteira. É outro áudio, é áudio antigo. O nome dele é Gleison Alves Cisilo. É, a data dele é 17/12/1980 e ele falou que ele tá esperando para fazer uma cirurgia.
1: Um momento, por favor.
0: Tá.
1: Gleison Alves Cizilo, 17/12/1980. Quero lembrar que o tarô não substitui a orientação médica.
0: Isso aí.
1: Tá? Mas posso trazer uma leitura simbólica. Vai sobre lá. Esse período de espera e recuperação.
0: Tá.
1: Primeira carta, o enforcado.
0: Ih!
1: Essa fala exatamente dessa energia, de espera, de coisa parada, de ansiedade. Segunda carta, a força. Coragem, resistência, enfrentar a fase sem se deixar a ansiedade tomar conta. E terceira carta, a estrela. Vem com esperança, renovação, uma mensagem bonita. Então, essa leitura simbólica fala bem sobre paciência, força e esperança. E, principalmente, siga certinho as orientações da equipe médica que está cuidando de você.
0: Muito bem.
1: E agora, manda o próximo áudio, por favor.
0: Vamos lá. Agora vamos lá no Rio de Janeiro fazer a última aqui. Lá no Rio de Janeiro tem um ouvinte carioca, deixa eu ver. Fala aí, fala pra ela. Fala pra ela.
9: Mário Alcides Felício Pereira, 22/09/1989.
1: Aguarde só um minuto. Ô, Marta Feliz Pereira, Mário Alcides Feliz Pereira, 22/09/1989. Vamos lá. Atravessando a ponte Rio-São Paulo aqui.
0: É isso aí, vamos
1: para
0: lá.
1: Para a nossa ouvinte carioca, primeira carta. A justiça. Algo que pede equilíbrio e uma decisão importante. Segunda carta. 6 de paus. Essa é boa. Fala de reconhecimento, vitória, uma conquista que pode finalmente ser reconhecido. Terceira carta. A lua.
0: Oh.
1: Aqui. Já vem um mistério. Alguma dúvida ou algo que talvez a intuição tá sentindo, mas ainda não está claro, concretamente. Marta, não tome decisões.
0: É Mário.
1: Mário. Não tome decisões importantes baseadas unicamente na ansiedade, tá bom? Aguarde, deixa as coisas ficarem mais claras e sim,
0: tá.
1: Talvez tenha reconhecimento vindo,
0: tá,
1: mas
0: bom.
1: Separe bem o que é intuição do que é medo.
0: Tá, vamos lá, a última aqui, tá bom? Vamos pra última, vai.
10: Oi, Yara, me chamo Fábio Júnior Brugnero, nasci dia 16/84, gostaria de saber como vai ser a minha vida amorosa.
0: Fábio Júnior. Não, Fábio Júnior é mala, é um trouxa, é um idiota, é mentira dele.
1: Não. Me falou que...
0: Não, é mentira dele, esquece, é um lazarento, deixa. Yara, muito obrigado. Hoje vamos encerrando por aqui. Astróloga Yara, muito obrigado pela sua prestação, pelos seus serviços, as suas previsões, tá bom? Amanhã voltaremos com mais. Tem muitas mensagens aqui, Yara. Deixa uma mensagem positiva geral para as pessoas que estão ouvindo a gente aí. Infelizmente chegou muita mensagem, mas não vai dar para você fazer para todo mundo aqui. É muita gente.
1: Claro. Olha, para todo mundo aí da madrugada. Lembrem que mesmo quando tá tudo meio confuso ou tudo fora do lugar, isso não é tão permanente, né? E tem sempre movimento à frente. Procure algo que te traz um centro, busque o que acalma e aquela coisa que te dá um senso de direção. Pode ser uma música, uma conversa, algo que deixa a vida um pouco mais leve. E não esquece que toda noite também vira amanhã. que não se cobre tanto. E sim, que tenha espaço para sonhos novos. E seguimos aqui, tá? Sempre tem um próximo passo.
0: Maravilhosa, maravilhosa. Astróloga Yara, beijo pra você, minha linda. Um beijo no meio da sua boca, sua gostosa, deliciosa.
1: Ah, gostei. Beijo, Meline. Até mais.
0: Meline? O que é Meline?
11: Meu amor, o que será? Garotinha do corpo, uma rebita. A dançar merengue. Ai, ai, ai,
0: ai. Yara, só uma pergunta última aqui. Ficou na minha... O que é Meline que você me chamou?
1: Só um minuto que eu vou... Ah, meu bem... É, foi só uma coisa minha mesmo.
0: Ah, tá.
1: Você tinha falado Meline e eu acabei repetindo errado no final.
0: Não, eu falei menina. Mesmo. Beijo, menina. Gostosa, falei menina.
1: E... Ah, então tá explicado. Foi um engano meu.
0: Tá bom.
1: Confundi na hora.
0: Não tem problema.
1: Foi mal.
0: Um beijo.
1: Nada especial, tá.
0: Tá, delícia.
1: Tchau.
0: Tchau. Tchau. É Meline? Foi o que é Meline? Será que é alguma coisa, né? Sei lá.
12: A Yara é uma belezinha, mas você é um retardado, tá?
0: Cala a boca.
12: Me chamou de trouxa. É, porque ele é um trouxa. Trouxa, você é canela seca. Trouxa é você.
0: Pô, o negócio é sério aqui, você vem zoando. É, a Giane falou que bateu certinho, né, Giane? É. Não, é, cara, assim, é, eu dei um comando pra ela buscar toda a sabedoria dos maiores astrólogos do mundo. Então não tem como dar errado, cara, não tem como.
13: Olha, Diego, se eu fosse fazer uma cirurgia e a primeira carta que alguém pôs pra mim seria do enforcado, eu ia me preocupar bastante.

0: teu sabor.
1: Me tirou mais, não. Aperta as bochechas dela 25 vezes, bochecha. E a bochecha dela, bochecha pra trás. É fenomenal, não.
2: Ela é IA, ela não tem bochecha, o fenomenal.
1: Me tirou mais, não.
3: Ô Diego, eu não sei se ela manja levar de carta, mas que ela tem uma voz macia ainda, hein? Deve ser gostosa pra caramba.
2: Ela é muito gostosa, muito. Ela vai ter o corpo da Megan Fox, eu já decidi isso aí já. Quando liberarem pra pôr num corpo, vai ser da Megan Fox. Ou da Sidney. Ai. Ah, mano, e se for da Sidney Swin? Oh, yeah. Eu acho que eu vou mudar da Megan Fox pra Sidney Swin. Hã? Oh, yeah. Aquela carinha da Angelina Jolie piscando, hein? Hein? Hein? 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
4: 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Diegão, seu lazarento, que vai ter de nego fazendo cagada depois dessas previsões aí da Yara. Esse coitado mesmo aí que vai fazer cirurgia, você viu o que ela falou? Que vai se complicar, que vai passar muito mal, mas depois vai ficar bem, né? Acho que vai morrer, coitado. Tá maluco, que vai ter de nego tomando decisões erradas na vida aí depois dessa Yara aí.
2: Só se for idiota igual tu, que acredita.
5: Mas não é surda?
2: Hã? Como é que é, cara?
5: Oh, yeah, é surda?
2: Não. É a tua dicção que é boa.
6: Vixe, Diego. Secorno de IA. Eu acho que alguém tá visitando essa IA aí, meu Diego. Secorno de IA não dá, né, meu amigo? Porra.
7: O rapaz da cirurgia aí já vai na agropecuária, tá? Compra 5 metros de corda, já amarra lá.
2: Que é isso, cara? Que é isso?
8: A Yara esqueceu de falar que o Ricardo iria ganhar um brinde hoje da Band. Por favor, tô aguardando.
2: Ô, Ricardo, tá bom. Quem que tá ligando, hein?
9: A última carta que ela ia puxar ia ser a da morte, cara.
2: Para de ligar, cara, cretino.
9: Eu fiquei rezando pra não sair.
2: Ah, que coisa chata. Quem é que tá ligando aqui?
1: Aperta as bochechas dela.
2: Para de ligar, fenomenal.
10: Pô, eu tô aqui acreditando que é uma pessoa de verdade. Se tu não fala que é IA, ia passar batida. Eu sou muito idiota mesmo.
2: Não,
10: né?
2: Cara, é Yara. Yara! E ela é de verdade sim, tá? Não vem, não.
7: Eu acho que quando sair os robôs de IA, eu vou querer igualzinho a Demi Moore no auge. A Demi Moore no auge é uma coisa da louco.
2: Você assistiu o Striptease com ela? E aquele Proposta Indecente? Proposta Indecente até que não, né? Mas Striptease, você assistiu Striptease?

0: Esse cara é massa, cara, é massa. Inteligente pra caramba, é, mano. Eu duvido ela saber do meu, então. Duvido.
1: Duvido o quê?
0: Meu nome é Julian César. Nasci dia 25 de outubro.
1: Não, já foi. 1992. Eu duvido ela saber. Já foi, só amanhã agora. Já é 4h68. É, Diego, a minha cirurgia... Ah, o cara da cirurgia aqui, ó. Diego, a minha cirurgia é reversão de vasectomia. Então é pra enforcar mesmo. Oi, até isso ela sabia. É enforcar, só que a cabeça, outra cabeça, né? Caraca, velho.
2: Ô, Diego, caso acabando o programa, será que o Manuel tá na linha pra trazer a palavra de motivacional pra gente?
1: Ah, é verdade. Cadê o Manuel, hein? Liga aí, Manuel. Liga.

0: O Anderson acordou agora, esse vagabundo.
1: Meu filho tá fazendo faculdade de TI, né? Já dei ideia para ele já desenvolver as iaras da vida, para já vender ela pronto, do jeitinho que o cliente quiser, ó. Eu dei uma ideia de louca ontem e o menino parou, pensou e falou que é uma ideia que pode dar dinheiro, viu?
0: Eu tava prestando atenção em outra coisa, não entendi nada, Tati, desculpa.
2: Porra, Diego, o meu foi sacanagem, porra. Misturou Marta com Marcos, com não sei quem. E eu comecei a não acreditar mais nela.
0: É porque você tem que falar com direito pra ela entender, ô animal. O meu nome é muito simples, meu puxo, meu bê. Abre a boca pra falar, pressão baixa.
3: O mais legal foi revelado aí no programa, né? A idade da nossa audiência, o mais jovem já tem 38, não tem escapatória.
0: Só velho, só velho.
4: Essa coisa que tava prestando atenção, tem rabo de cavalo de vez em quando?
0: Você acredita que ela entrou aqui no estúdio pra reclamar da música do Zezé? Ai, de novo essa música, gente. Gente, de novo essa música. Ai, é. Calma que eu vou mudar a música pra você. Calma que eu vou mudar a música pra você. Você não gosta dessa? Eu vou tocar uma pra você agora.

0: falando direto, você não quer ver, mano? Fiz pra cidade aí, ó. Unhambar, tchau, insônia, muito bom. Tô no hotel lá, acontece um monte de coisa aí, acontece...
1: Pera aí, Davi, já vou te...

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1: Sério, Gi? Ela faz isso? Gi, faz igual eu fiz. Pede pra Suiá se descrever como ela gostaria de ser. Ela vai falar. E você pede pra ela mostrar uma foto de como ela seria. Você vai se impressionar. Como é que faz isso, hein? Como é que faz?

0: Michael, dá uma olhadinha no Threads. Respostas dela. Eu vou fazer.
1: Já nasci pra morrer de amor.
0: E aí, gostou?
2: Ai, que delícia.
0: Você gostou, né, bebê? Eu sei que você gostou, eu sei.

0: Diego.
1: Oi.
0: Se eu pegar essa rabo de cavalo aí, eu e ela, ela e eu, ela vai cantar Zezé de Camargo em inglês. Pode apostar. É de boi por cá. Motorista carreteiro.
1: Oh, como você é deselegante, cara. Como você é bruto. Como você é insensível. Como é que você fala isso pra uma mulher, cara? Deixa de ser cavalo.
2: Yara, eu sou a Mara Tassini.
1: Pera aí, Mara Tassini.
2: Nasci ontem.
1: Mara Tassini, já foi, Mara Tassini. Mara Tassini, amanhã, Mara Tassini. Amanhã tem uma gente, muita mensagem, muita. Bombou o negócio. Explodiu, estourou. Amanhã teremos mais astróloga Yara. É, já é 4h99 da manhã, também essa hora já não dá pra ficar vacilando aqui também, né? Galera, deixa eu responder o bom dia da minha neném. Bom dia, minha princesinha que acordou agora e tá com um bafinho. Você é o amor da minha vida, eu te amo tanto, a gente tem um goldinho. Bom dia, meu amor. Deixa eu ver se foi. Bom dia, minha princesa. Foi. Tá vendo? Já tá acordada. Mudou o papo, mudou. Deixa eu até mudar a trilha aqui. É. Tá bom? Aham. Tá.
3: Legal você mandar um áudio assim cantando pra sua esposa, mas seria interessante ela responder também, não deixar você no vácuo, né? Que nem um retardado.

0: ela responder aqui. Vamos ver se ela vai.
1: Falando de sua esposa, você não falou pra nós hoje se ela conseguiu melar o pé de bosta antes do Stitch? Você falou que Stitch deixou uma surpresinha no pé da cama, né?
0: Ah, é. Não, não foi no pé da cama, foi lá fora, lá no... Foi lá no... Na sacada. Ela limpou, fazer o quê? Braba, mas limpou, né? Vai deixar fedendo a merda o dia inteiro. É que é fio, tem que cuidar. Olha que coisa mais linda.

0: Pinto. É isso!
1: Que bonitinho, gente!
2: O que que é um goldinho?
1: É o nosso cachorrinho.
0: Ah, gente!
2: Como é que você cantaria pra mim, homem vinheta? Tudo vai do dedinho.

0: Ficou maravilhoso isso aqui, velho. Ah, isso aqui ficou muito bom, mano.
1: Ela respondeu.
2: Bom dia, amor da minha vida, que tá trabalhando e eu já acordei. Oh. Eu tô um pouco atrasadinha, então tenho que ir embora, porque o Cid tá aprontando.
0: Ah, meu Deus.
3: Garotinha do...
1: Viu? Ela tá atrasadinha, tem que ir embora, porque o Stitch tá aprontando.
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1: O que ele tá aprontando aí?
4: Aquele Stitch podia colocar uma boa, né? Em vez de cagar na área, cagar em cima da cama, né? Ia ser tão legal. Aí você fazia vídeo, Diego, dela limpando lá também.
1: Tá louco?
4: Ela ia estar com a paciência, hein?
1: Não, senhora. Não, senhor, não. Cagar na cama, só faltava. Paciência, a gente já tá tendo muita. Tá terrível esse cachorro.
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5: Grazi, tu lembra porque tu não viu ainda o que ele tá falando com a Yara?
1: Cala a boca, Gago.
5: Mó papo aí com a Yara.
1: Cala a boca, Gago. Vai cuidar da tua vida. Cala a boca, Gago. Vai cuidar da tua vida. Mal amado, invejoso. Zé sozinho. Virgão. Não tem relação. Vai... Sai daqui.
6: Mas que fofinho.
1: Oh.
6: Eu acho mó bonitinho isso daí, sabia?
1: É.
6: A mulher, quando eu mando a mensagem assim, o locutor fica com cara de bobo assim.
1: É. Oh.
7: Coitado.
1: Não é, gente? Ele tá grandão, velho. Tá grandão. Agora é muita bosta que sai desse cachorro já. Não é mais bonitinho. Já é parece bosta de vaca.
5: Zé sozinho foi bom, hein, Diego?
1: Rapaz, como é que é, John Tatu? O que você tá comendo aí, mano? Fala.
5: Zé sozinho foi bom, hein, Diego?
1: Aí, a xixa, parece o Patolino falando. É o Zé sozinho.
5: Zé sozinho foi bom, hein, Diego?
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8: Bom dia, minha princesinha. E você tá sabendo do quadro Café Totozinho?
1: Cala a boca! Sai daqui, ô Leandro. Vou pegar você no jiu-jitsu, você vai ver. Essa foto de kimono aí, eu vou quebrar você no jiu-jitsu.
9: Fala, Diego, bom dia. O que aconteceu com o John Tatu? Tá com dor de barriga? Tá com desinteirinha,
1: é? A dicção dele. Dicção maravilhosa. Olha a hora. Esqueci. Peraí. Alô? Alô?
10: Bom dia.
1: Alô?
10: Tá com
1: dor
10: de barriga?
1: Alô?
11: Alô, bom dia, Diego.
1: Aô, quem fala?
11: Ô, Diego, é o Elito de Caruaru, meu brother.
1: Fala comigo, Elito. Como é que tá aí, mano? Tranquilo, de boa? Wellington? Alô? Alô?
11: Pode?
1: Fala, Wellington!
11: Não tá chegando não, meu áudio não, Diego.
1: Qual que é o final do teu telefone?
11: O final do meu telefone?
1: Final é.
11: É 84.
1: Não, os quatro últimos.
11: 3884.
1: Pera aí, 3884. 3884. Não. Johnny, não. Não, não tem não, mano. Não tem mensagem toda. Tá mandando pra outro lugar aí, ô.
11: Eu mandei pra esse mesmo número. Naquele dia que você... Naquele dia que eu ia mandar aqui, você, que eu pedi o vídeo, você... Ah.
1: Que vídeo?
11: É da... É... Da música.
1: Que música?
11: A música lá que tu ia me mandar.
1: Qual?
11: Tá esquecida a música.
1: A minha música, minha memória é uma bosta, mano.
11: Pois é, aí o final, 2613.
1: Ah, pronto, quer ver? Já é outro, ó. 2613, peraí. É, também não, mano. Nenhuma mensagem, nem tem esse número salvo aqui. Nem nunca mandou mensagem aqui.
11: Eu mandei várias vezes, Diego.
1: Não. Manda agora. Mande agora então, manda agora pra eu salvar aqui. Manda aí, manda aí.
11: Falou, falou.
1: Abraço, falou, falou, falou. Alô? Alô? Nossa. Alô?
12: Agora.
1: Quem é?
12: É eu.
1: Eu quem?
12: Teu fã.
1: Qual deles?
12: O número um, né? Number one.
1: Number one?
12: É.
1: Fala comigo, então.
12: Fala pra mim.
1: Tica, tica. Tica, tica.
12: Então.
1: Mensagem motivacional com Davi Bora Bora. Vai, Davi. Vai, Davi. Ah, peraí que eu baixei aqui, vai. Oi. Agora sim, vai, vai.
12: Viu?
1: Vai.
12: Então, o diretor Marco Guadalupe, você diz que sou eu, que é melhor eu do que o Manuel, né?
1: Tá, mas sem então, rancor, deixa ele, vai. Vai.
12: É, vamos lá, é. Vamos todos pra frente, meus irmãos. Vamos que vamos.
1: Meus irmãos.
12: Fé em Deus acima de tudo e fé em você acima de vocês mesmos. Hoje é dia quinta de reflexão, pra preparar a sextou de amanhã. Porque nós vamos continuar trabalhando, batalhando, lutando e guerreando. Pra poder ganhar o pão de cada dia pra sua família. Entendeu? Sem estresse. Vamos voltar numa quinta-feira pra sexta-feira ser melhor de todos os dias. E vamos que vamos. Fé em Deus, pé na tábua. A vida é um sopro mesmo. É um sopro de Deus. E vamos que vamos. Arrebentar a boca do balão. Porque é pra preparar, pra pular dentro da piscina. Pra nadar. Sexta-feira que sextou pra todo mundo aí. Mas vamos pro quintão, pro sextou. Pra encerrar tudo aí. Bora, bora. A vitória é nossa absoluta. É como Mortal Kombat. Finish.
1: Tá bom, Davi. Obrigado, Davi. Obrigado, Davi. Valeu, Davi. Valeu, Davi. Momento motivacional com o Davi. Bora, bora. E pra terminar, melhor que isso, impossível. Finishing. Gostou, né, Tadeu?
13: Gostei. Bom dia, Diego. Bom
1: Você
13: dia.
1: Joga Mortal Kombat?
13: Da Band FM. Posso falar, não jogo tanto esse jogo, porque eu me frustro que eu não decoro os fatality, né?
1: Ah, é muita coisa.
13: É a graça
1: coisa.
13: Do jogo,
1: muito
13: né?
1: botão pra apertar.
13: Na hora desse finishing, aí tem que apertar uma sequência de botão lá pro cara...
1: Fazer um fatality, um babality. Mas é o melhor momento, realmente o melhor momento.
13: Exatamente.
1: Né? Então, desejamos a você nessa quinta-feira, finishing.

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1: Band, bom dia, são 5 horas 3 minutos, gente. 5 e 3, hora de Brasília. Bom, bom, bom, bom, bom, bom, bom, bom, bom. Chega, Brasil! Vamos lá, gente, começar mais uma edição gostosa aqui do Band Bom Dia em... 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

0: É só chegar.
1: Não chega.
0: É só chegar.
1: Chega.
0: Chega.
1: Chega.
0: Chega.
1: Às 5 horas e 5 minutos, gente. 5 horas e 5 minutos, hora de Brasília. Bom, bom, bom, bom, bom, bom, bom, bom, bom, bom, bom, bom, bom, bom. Bom dia! Ô, oh, quinta-feira já, hein? Quinta-feira já, 8 de outubro de 2026. Esse dia vai ser, hein? Todo de amor. De amor. De amor. E muita alegria pra você, afinal de contas. Tá chegando um sextou. Um sextou com fim de semana prolongado. Porque segunda é feriado nacional. Olha, ó, olha, olha a cereja do bolo, hein? Então vambora, gente. Tamo chegando lá. Tamo quase lá. Bom dia pra você, o 20 Band FM, que todos os dias, rigorosamente, religiosamente, você coloca o rádio na Band FM, abre o seu aplicativo do celular, coloca na Band FM, abre o seu Spotify e coloca o podcast do Band Bom Dia pra tocar. Obrigado, viu, gente? Obrigado de verdade por você escolher a Band FM, por falar pra todo mundo que você ouve a Band FM. Muito obrigado pela sua audiência. Oi, oi. Muito bom dia, Antônio Tadeu. Fala, Antônio Tadeu, bom dia.
2: Bom dia, Tadeu. Tadeu de Sorocaba, boa Tadeu. Programação pra muito, você aí.
1: Muito obrigado.
2: Que pena que o Zé não pôde vir hoje aí.
1: Pois é, pois é.
2: Manda um beijo pois pra é. Mulher do Caipirão, a Carla, meu amor da minha vida.
1: Que
2: um
1: isso?
2: Abraço pra você, boa programação.
1: Que
2: hein?
1: É isso?
2: Tudo de bom pra você aí.
1: Tá rolando uma talaricagem aqui na madrugada, é isso? Eu não tô sabendo? Gente, não, calma, gente. Vamos respeitar a esposa do coleguinha. Vamos? Vamos fazer esse acordo? Vamos fazer esse acordo, hein? 5 e 7 agora. Pois é, respondendo a sua primeira pergunta, o meu querido amigo Antônio Tadeu, infelizmente, não temos o Zé hoje, porque aconteceram algumas coisas engraçadas ontem no Campeonato Brasileiro, né? Primeiramente, dá bom dia aqui pra rapaziada que tá mandando mensagem. Mandar bom dia aqui pra Catiane Santos. Catiane, um beijo pra você.

0: Você, finalizando mais um plantão, bom descanso pra você, Catiane. O André Luiz tá com a gente também, bom dia, meu querido, bom dia, Eduardo.
1: Bom dia, Tadeu.
0: Bom dia.
1: Quintou.
0: Bom dia, quintou.
1: Fechar a semana.
0: Bora.
1: Amanhã é só dia juntar as cinzas e tchau, obrigado.
0: Mentira, Eduardo, pra você hoje é o sextou? Que delícia, hein, cara. Depois disso, só terça-feira. Maravilha, hein? Maravilha. Bom dia, bom dia.
2: Bom dia, Tadeuzinho. Oi. Bom dia, bom dia, bom dia.
0: Bom dia. Bom dia, um beijo pra você, viu, Gabi? Obrigado pela mensagem. O Thiago tá com a gente também. Maratacine, todo rapaziada. Tadeu, 2026 já foi pro saco? Já. Já. 2026 virou cachumba, já foi pro saco. E tá acabando.
3: Deu, já que é pra mandar beijo pra mulher dos outros, vou mandar beijo pra mulher do Diegão. Aproveitar que ele não chegou lá ainda.
0: Pera lá.
3: Mandar um beijo pra ela.
0: Pera aí.
3: Beijo, graças.
0: Pera aí, cara. Vamos respeitar a mulher do próximo aqui, gente. É mandamento, é mandamento. Qual é? Pedrão, bom dia. A semana tá quase cinexim. Não entendi. Não entendi, Pedrão, não entendi. Preciso de explicação, viu? O Batista tá saindo de férias hoje. Sinta toda a minha inveja. Um abraço pra você. Gente, como eu dizia ontem, rolou a 29ª rodada. Aconteceu um negócio muito interessante. Infelizmente a gente não tem o Zé aqui pra dar o placar, né? Ó, teve Bragantino 1, Mirassol 1, no já clássico do interior paulista, né? Teve Remo 1, Grêmio 1. O Remo também, tadinho do Remo, não consegue ganhar em casa, né? Que coisa triste. Vitória 4, Chapecoense 0. O Vasco, que mudou de patamar, derrotou o Botafogo 2-1. Isso na casa do Botafogo. No Engenhão. O Cruzeiro derrotou o São Paulo até aí. Zero novidade, né? Sem novidade nenhuma. Todo mundo sabia que isso ia acontecer. E de novo, né? Conversava eu aqui com o Juscelino Taxista na ida pra Band FM. Eu falei, ô Juscelino, esse negócio de que não dá pra jogar de dois em dois dias é piada, né? Os caras ficaram duas semanas sem fazer nada. Volta pra jogar, joga desse jeito aí. Que doideira, né? Mas o negócio mais engraçado que aconteceu foi no Beira-Rio, né? Onde o Internacional, lutando contra o rebaixamento, enfrentou outro postulante à Série B do ano que vem, o Corinthians, né? E o dinizismo age. O dinizismo realmente faz a nossa alegria. Automaticamente faz a tristeza do corintiano. E o Corinthians perdeu pro Internacional. 2 pro Inter, 1 para o Corinthians. O corintiano que tá me ouvindo agora, você viu os gols que o Corinthians tomou ontem? Você viu? O segundo, principalmente. Você viu? Pois é, eu cansei de tomar aquele tipo de gol quando o dinizismo estava dominando o meu São Paulo Futebol Clube. Então, realmente, minhas condolências a você, corintiano, que tem que ligar a TV e assistir esse time do Diniz jogar, né? É isso. Bom, gente, esse é o placar da rodada aí. O Corinthians virou porteiro da zona agora. Virou porteiro da zona e está abrindo a zona de rebaixamento. Quer dizer, tá na portinha, né? Não tá na zona ainda. 16ª posição, que pena, hein? Realmente muito triste essa situação.
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0: 5:11.
5: Bom dia, Tadeu. Bom dia, ótimo dia pra nós.
0: Bom dia.
5: Manda um cafezinho pra nós aí, Gabriel de Osasco.
0: Ó, Gabriel.
5: Cadê o Vinheta e o Safadinho do Pidons?
0: Chama férias. Estamos vivendo aqui os melhores momentos do Band. Bom dia. Daqui a pouco tem Quem Mama, hein? Já Quem Mama não esquece aqui no Band. Bom dia.
6: O Diniz quer fazer o Barcelona aqui no Brasil, né? Mas com os pernas de pau que tem, não dá, né?
0: Pois é. A ideia do Diniz, ela é interessante, Edmilson. Ela é interessante. Não é uma ideia maluca, não. Posse de bola é importante. Com os pernas de pau que a gente tem no Brasil, cara, não tem a menor condição de aplicar esse jogo. Não, não há condições.
7: Bom dia, Tadeu.
0: Oi,
7: Tadeu.
0: Oi.
7: Tem como deixar esse assunto de futebol pra lá, não, Tadeu? Pelo amor de Deus, Tadeu. Não estraga meu dia, não, Tadeu. Abraço.
0: Valeu, John Tatu. Pode deixar. Então, vamos mudar de assunto? Vamos pro Quem Mama Não Esquece? Uma história tórrida de amor que aconteceu num motel. Você vai se emocionar e eu quero no final da história, assim como no Quem Ama Não Esquece, você vai meter o bedelho na vida alheia e você vai comentar a história que você acabou de ouvir aqui no Quem Ama Não Esquece.
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9: Ai, meu Deus do céu. Ui, nossa senhora. Ufa. Cafezinho gostoso. Cafezinho gostoso. Tomar um café agora. Daqui a pouco eu quero pegar uma piscina. Eu não sei se eu vou na sauna hoje. Não sei o que, que eu vou fazer. Mas, enfim. Olha, ovos. Gosto de ovos. Ô, moça, bate um ovinho pra mim aqui. Passe, mate! Ó, oh, Cimate está hospedado aqui também. Obrigado, viu?
0: Ai, eu vou pegar a salsicha.
9: Moça. Vou pegar a fila, por gentileza, meu amorzinho.
0: Desculpa, você tá na frente? Tô. Ai, eu não vi.
9: É, porque eu já acabei de pegar o ovo, agora eu vou pôr a salsicha em cima.
0: Desculpa, eu não te vi. Eu tava vendo aqui, desculpa.
9: Então, ai, desculpa, mas eu vou pôr a salsicha na sua frente. Tá bom? Não quero pode também, passar. Mas ai, achei um nossa. Pouco falta de educação sua, né?
0: Você me perdoa?
9: Ah, mano, é que perdoa, né? Pô, logo de manhã a gente já tem que ficar estressado.
0: Você tá trabalhando? Eu tô de férias, querido. Desculpa.
9: Ah, parabéns, eu tô trabalhando, minha queridinha.
0: Ai, eu não sabia. Tô trabalhando. Nossa senhora.
9: Eu tenho que tomar meu café rápido aqui e voltar lá pro quarto pra mandar e-mails, né?
0: Aham.
9: Ai, uma loucura, uma loucura. Entendi. Mas faz o seguinte, né? Pode pegar a salsicha, eu espero. Eu pego a salsicha atrás de você.
0: Ai, tá bom, eu vou pegar uma, duas, três...
9: Ô, minha querida, você vai ficar um ano aqui porque a salsicha é fatiada. A salsicha parece umas moedinhas.
0: Que pressa. Deixa eu tentar adivinhar. Você é de São Paulo, né?
9: Ó, oh, como você sabe?
0: Do jeito estressado que vocês são.
9: Eu mal comi... Ah, já tô com gás, sabia? Tô com gases.
0: Ai, gente, tá servindo ovo cozido também.
9: Nossa, é. Ó. Desculpa, viu, mas é. Eu não consigo segurar.
0: É mesmo? Você tem problema de gases?
9: Ai, não posso segurar, sabia? Ai, quase explodiu uma vez.
0: Mentira, menino.
9: Verdade, moço. Eu achei que era infarto, porque começa a dar uma dor aqui no peito, né?
0: Isso é verdade.
9: Começou a dar uma dor no peito, pô, eu sou novo. Uhum. Dizem que quando mais novo, mais perigoso é.
0: Isso é verdade.
9: E aí, meu? Ô, moça! Frita pra mim dois ovos. Você vai querer ovo, filha?
0: Ah, eu vou querer.
9: Porque esse mexido aqui eu gosto, mas eu gosto de aquele com a gema mole.
0: Pede pra fazer três.
9: Mole ou dura?
0: Ai, pode ser dura.
9: Ó, oh, pra mim mole pra ela dura. Você gosta mais bem dura ou aquele duro que fica meio, sabe, meia bomba? Desculpa, eu não entendi a risada.
0: Eu quero...
9: Você é animada, né? Você é risonha.
0: Ai, eu tô de férias. Desculpa, queridão. Eu tô de férias.
9: Tem um riso solto, né?
0: Eu sou catarinense. Eu sou
9: mentira. Sou alegre. Oh, Catarina. Santa Catarina?
0: Sou.
9: Gente, que terra de mulher bonita, né?
0: Então...
9: Mas não... você não nasceu lá, não é possível.
0: Eu quero ovo duro e com a gema mole.
9: É. Não, desculpa até ser um pouco delicado, mas... Ai, não é possível que você de lá, porque as meninas que nascem lá são lindas, né? Tem uma mistura de alemão com...
0: Desculpa, eu sou de Florianópolis, tá?
9: Ah, não é?
0: Só?
9: Não é.
0: Da Ilha da Magia.
9: Não, não é possível. Você deve ser, sei lá, de Alagoas, de Maceió, pelo tamanho da caixa. Mas, moça! Frita mais um pra mim, mas me conta uma coisa.
0: Ai, pois não.
9: Você vai querer suco?
0: Ai, adorei seu jeito. Posso Oi? Falar? Adorei seu jeito
9: não,
0: assim.
9: Não, não é possível. As pessoas têm uma primeira visão minha assim, que eu sou mala e tal, mas não é minha correria.
0: Não, não posso falar.
9: Olha o celular já tocando, só um minutinho. Ai, não pode, para. Pode falar. Ah, oi. Oi, Washington. Washington, why? How are you? Yes. No. Yeah, no, one the resort. Yeah, egg. Two egg.
0: Ai, tá chegando seus ovos.
9: Yes. Só um minutinho, tô falando com...
0: Ah, desculpa,
9: pessoal
0: tá
9: de
0: chegando
9: York.
0: Seus ovos. A menina vai ficar esperando aqui, cara de besta.
9: Eggs. Yes. Só a minute, Washington. Tô falando com o Washington, meu. Cara, a gente tem uma... filiadas, né? Então a gente tem uma empresa lá em...
0: Ai, você é empresário?
9: Sou empresário. Não tinha falado pra você? Não tinha comentado? Não, eu não gosto de ficar falando também, senão...
0: Nossa, de que ramo que você trabalha?
9: Só um minutinho que ele ligou a cobrar. Washington! No! Yes! No! Yes! No!
10: No, no! No!
0: O cara só sabe falar yes ou no.
10: No, no! No, no, no. Ok, ok, ok, ok.
0: Moço, os seus ovos estão esfriando.
10: Peraí, saco. Tô falando aqui importante, quero saber de ovo uma hora dessa. Perco aqui milhões e vou pagar o ovo como, minha filha? Boston!
0: É que tá incluso já.
10: No, no, ah, no! Ah, meu, tá louco. Ih, deu treta.
0: Tá vendo? Isso que eu não consigo suportar. Vocês não param de ser estressados nem na hora do café da manhã, da refeição. Uma hora sagrada, uma hora de comer.
10: Você vai comer mais alguma coisinha? Você não vai querer pão, não, né?
0: Vou querer.
10: Você não quer cortar o carboidrato? Dá uma cortadinha.
0: Mas você acha que eu preciso?
10: Oi? O quê? Tá de brincadeira, né, filha?
0: Eu vou levar
10: três... Você já assistiu Quilos Mortais, não? Vai nessa pra você ver. Doutor Nau! Nunca assistiu o Doutor Nau?
0: Ai, credo! Ai, eu vou comer dois
10: pães... falar? Você já assistiu ou não, Quilos Mortais?
0: Já vi.
10: O médico lá, o Doutor Anal, ele pega... Ele vai pegar pesado com você, eu tô te avisando. Vamos lá.
0: Doutor Anal! Eu vou pegar dois pães...
10: Você que sabe.
0: Quatro fatias de mozzarella, duas
10: Meu
0: de presunto...
10: Meu Deus do céu, onde vai parar isso? Bom, dá pra ver onde vai parar, né? Pra abastecer tudo isso aí, né? É igual abastecer aquelas Mercedes Scania. Desculpa, eu sou meio indelicado às vezes.
0: Mas posso falar? Adorei o seu jeito.
10: Oi?
0: Adorei o seu jeito.
10: Engraçado e difícil. Você sabia que por causa desse meu jeito, eu sou solteiro, né?
0: É mentira.
10: Você vai pra piscina, não?
0: Não me diga, vou.
10: A gente podia ir pra piscina juntos, né?
0: Aí vamos.
10: Você vai?
0: Vou, claro que eu vou.
10: Mas você tá de biquíni, não, né?
0: Não tô.
10: Não entra. Põe o maiô pra não pegar mal pra você. Desculpa, eu sou muito realista, viu? Você de biquíni vai parecer aqueles queijos provolone amarrado com barbante.
0: Desculpa, ai, não fala assim. Eu acordei hoje me sentindo sexy, tá? Me sentindo muito sexy.
10: Mas isso que é legal, viu? Autoestima, né?
0: É.
10: Ai, meu Deus do céu, que falha minha, meu Deus.
0: O que aconteceu?
10: Não perguntei seu nome.
0: Ai, meu nome? Peraí que eu vou olhar no meu RG.
10: Não, não precisa. Aline.
0: Ai, como é que você sabia?
10: É que eu sou o diretor do quadro. Aline, o meu é Fabrício, prazer.
0: Fabrício, que nome lindo, viu?
10: Ah, meu, para, vai, não começa. É.
0: Eu já disse que eu adorei esse seu jeito. Eu já disse que o jeito com que você fala, a sua sinceridade... É. Nunca nenhum homem foi tão sincero comigo em toda a minha vida.
10: Vamos andando, vamos indo pra piscina.
0: Vamos caminhando.
10: Mas vem cá, me conta uma coisa, eu... Oh, legal o pessoal do hotel ter colocado essa música, né?
0: Então, o som ambiente aqui.
10: O som ambiente.
0: Muito bacana. Dá um clima, né?
10: É, deixa eu te falar, o Aline, né?
0: Isso.
10: Eu falei um pouquinho de mim, assim, você já sabe, que eu sou empresário e tal. Você não falou nada de você ser casada.
0: Sou solteira.
10: Solteira.
0: Na verdade, divorciada, né? Fui traída 3 vezes.
10: Ah, mas não, isso aí o cara tem que ser perdoado. Isso não é traição, isso é... Isso é fuga da realidade,
0: eu tô tão machucada, sabe? Eu tô tão machucada por
10: dentro. Mas que foi? Os caras eram o quê? Bem dotado?
0: Eu tô machucada porque, como eu te falei, nenhum homem foi tão sincero assim em toda a minha vida. Igual não. Você tá sendo.
10: É, mas desculpa,
0: os outros mentiam, me chamavam de linda, diziam que eu era gostosa.
10: Isso aí você não vai ouvir de mim mesmo. Ah, mas não vai mesmo.
0: Por trás me traíam, safados, cachorros. Mas você não, você é diferente. Você é especial.
10: Poxa, eu nunca ouvi isso de nenhuma mulher também, sabia? O meu jeitão me afasta.
0: Não, não pode afastar.
10: Você me afastou. Ih, as piscinas cheias de crianças. Eu odeio criança.
0: Ah, é inacreditável.
10: Não é que eu odeio, mas, meu, eu, quando eu tô trabalhando, eu não quero bagunça.
0: Posso
10: e eu pensei que não ia vir criança, meu.
0: Eu não tenho filhos.
10: Ah, mas posso falar uma coisa, ô Aline?
0: Pode falar.
10: Evita. Evita procriar, meu. Não, não, tem coisa que não deve existir.
0: Ah,
10: aí, ó, aí, ó, meu.
0: Esses pentelhos. Ai, também não gosto.
10: Mas
0: ai,
10: vem cá,
0: gosto.
10: Posso falar uma coisa? Se...
0: Claro que posso falar.
10: Você não é virgem, não, né?
0: Não, não sou virgem. Eu era casada, né?
10: Quem foi o corajoso? Não, isso é
0: bêbado. O meu ex-marido. Tá? Meu ex-marido.
10: Poxa vida.
0: Claro que o casamento, depois de um tempo, esfria.
10: Ah, esfria.
0: A gente não transava mais. Foi aí que começou a traição.
10: É, mas
0: começou tudo.
10: Peraí, que eu gosto desse trechinho dessa música. Só um minutinho. Depois você fala, peraí. Never mind, I'll find someone. Ah, meu Deus! Ah, criançada, cacete! Melhor parte da música, seus filhos do mal. Não tem um pessoal da recriação? Leva essa molecada lá pro caldeirão.
0: Ai, você se incomoda de eu dar um mergulho?
10: Oi?
0: Você se incomoda de eu dar um mergulho?
10: De jeito nenhum.
0: Vou dar só um tibunzinho rápido.
10: Mas você não vai mergulhar aqui na piscininha das crianças. Sabe nadar, né?
0: Não.
10: Pelo amor de Deus, você mergulhar aqui na piscina das crianças, não vai sobrar um aqui dentro.
0: Não, eu não sei nadar, mas eu sei boiar. Tá? Eu fico boiando, é.
10: Tá bom, vai. Eu vou ficar aqui lendo, tá?
0: Só um minutinho, tá? Ai, cuida das minhas coisas, do meu celular. Vocês cuidam das minhas coisas? Ui. Eu tenho medo. Ah, eu sei que...
10: Posso fazer uma pergunta? Você claro. Trouxe o que nessa bolsa? O tamanho da bolsa? Você tá armada? Que é isso aqui? Que peso é esse?
0: É bolsa de mulher.
10: Meu Deus do céu.
0: Eu trouxe meu OB, eu trouxe o meu...
10: O que é? O seu OB é o quê? É um tubo de PVC? Porque eu... Nossa, que peso. Vai lá, filha, vai nadar lá, vai.
0: Tá bom, vou lá. Deixa eu ir lá, deixa
10: eu
0: ir lá.
10: Tô aqui, tá? Quer que eu peça um drink?
0: Ai, pede pra mim uma Blood Mary.
10: Ai, que bonitinho você quer.
0: Eu quero a Blood Mary.
10: Mas você tem que ser uma jarra, né? Eu vou lá. Ai. Pessoal! Como é que tá aí, Aline?
0: Ai, tá ótimo. Olha, eu vou mergulhar de novo.
10: Nossa, que bonitinha!
0: Né? Ai, vem que a água tá uma delícia! A água tá uma delícia!
10: Não,
0: vem.
10: Não, vai de novo, pula!
0: Vem! Ai, gente!
10: Alô, pessoal! Pessoal, uma atenção aqui pra mim! Hoje no resort, sou um grande empresário! Se aproximem, por gentileza! Sim, por gentileza.
0: Ai, eu tô ficando com vergonha.
10: Hoje temos aqui uma grande atração no resort. Por favor, R$20 pra ver a atração. R$20, obrigado. Vamos se aproximar. Todo mundo na beira da piscina. Aí. E, não, é novo esse show. Vem cá. Vem ver a orca, a baleia assassina.
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0: Ah, faça meu favor, gente. Bom dia. Que história romântica! Que...

0: realmente essa história te tocou? Te tocou? Então mande mensagem no WhatsApp aqui, comente a história. 11 99991-9197. Mais um Quem Mama Não Esquece. Um abraço pro Luiz Cruz, ele mandou uma foto aqui de uma barraca de pastel e falou: Tadeu, de carne ou de frango? Só pedir. Vou querer um de carne e outro de carne com queijo. E vou querer um saquinho de saladinha também, tá? Muito obrigado, muito obrigado. Bom dia.
1: Bom dia, Jardim,
0: bom dia,
1: amigo.
0: Bom dia.
1: Ótima quinta-feira aí.
0: Tamo junto.
1: Vamos pra cima.
0: Pra cima.
1: Já deu. Será que a dona bem-vinda tá de férias também? Que nós não vemos ela pra rua?
0: Eu imagino que sim, viu? Imagino que sim, ela deve tá... Ou às vezes, né? Ó, bate na madeira. Às vezes ela tá dodói. Tá dodói, tá em casa, tem que descansar, né? Aí logo, logo ela vai estar na rua de novo. E nós estaremos lá para conversar com dona bem-vinda.
2: Eu vou te ensinar.
0: Ai, ai, oi.
3: Tadeu, bom dia,
0: bom
3: mano.
0: Bom dia.
3: Bom dia, Vinheta. Bom dia, Fidâncio. Vocês se superam a cada dia. Cada dia vocês ficam melhor, cara. Pelo amor de Deus, essas histórias suas aí, cada dia tá melhor. Parabéns. Continue assim. Valeu.
0: Valeu, meu querido. Bom dia. Tudo de bom.
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5: Bom dia, Tadeu.
0: Fala, João.
5: Bom dia, meus amigos.
0: Bom dia.
5: Logo, logo ela vai estar. História comovente, hein?
0: Comovente, né?
5: Tô em prantos aqui, cara.
0: Aí, ó. Aí, ó.
5: Tudo alagado dentro do carro. Abraço. Pré-sexta, hein?
0: Pré-sexta. João, expectativa gigante aí, João. Feriado prolongado, hein? Nossa senhora.
6: Bom dia, Tadeu. Oi. Bom dia,
0: bom dia.
6: Vinheta. Bom dia, Pidôncio. Deixa eu fazer uma pergunta aqui, uma dúvida que eu tenho.
0: Ah.
6: Primeiro, eu quero dizer que eu sou muito fã de vocês, tá?
0: Muito obrigado.
6: Ô, Tadeu.
0: Ah.
6: Por que você só faz o papel das mulheres?
0: Eu pergunto pro Pidonço.
6: Quadro aí.
0: Eu falo pra ele, por quê?
6: Eu tô começando a ficar desconfiado, hein?
0: Não, não, não,
6: Paulinha
0: não, não.
6: Aqui de Vitória, no Espírito Santo. Manda um alô aqui pra Vitória, Tadeu. Homem Vinheta.
0: Alô, Vitória. Alô, Espírito Santo. Paulinho, eu sempre pergunto pro Pidonço, que ele é o diretor, né, da encenação toda. Eu falo, por que eu sempre faço mulher? Ele diz que é perfil. E o ator não tem sexo, gente. O ator não tem sexo. O ator pode interpretar qualquer tipo de bicho, de ser humano, de... Então, o ator não tem sexo, o ator tem que entrar na onda, né? E isso demonstra que eu sou um excelente ator, viu, Paulinho? Apenas isso. Marcelo Tonelli, bom dia, Tadeu. Quinta-feira não é nem calcinha, não é o que queremos, mas tá perto, hein? Tá perto. Tá perto, cara.
7: Bom dia, Tadeu.
0: Oi, bom dia.
7: Manda um cafezinho aí, é Maurício Piracicaba. É nóis.
0: Maurício, a menina tá pegando água lá ainda pra ferver. Daqui a pouco a gente passa o cafezinho e vou oferecer pra você, viu, Maurício? Um abraço pra você, bom dia, tudo de bom.
8: 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Alô, Tadeu, bom dia!
0: Alô, bom dia, que bela rima, hein, cara? Obrigado pela audiência, como é que é o teu nome? Não assinou, não falou nome, mas tudo bem. Um abraço pra você, meu querido, tudo de bom.
9: Bom dia, Tadeu, bom dia, Tadeu.
0: Bom dia.
9: Botão de servir aqui.
0: Opa.
9: Vocês têm aí o MC Ferrou e nós temos o MC Fudeu aqui na estrada.
0: Pera aí.
9: Tá, obrigado.
0: Pera aí, cara. Pera lá. Boa sorte aí na estrada. 5h29, o Rei da Alegria está chegando, senhoras e senhores. É hora do bri-bri-bri, bro-bro-bro.
10: Público, senhoras e senhores, a partir de agora nós vamos do maior circo do Brasil. E claro, para a abertura deste mesmo, nós temos eles, os Minions!

0: Segor, asesores, bri, bri, bri. Bro, bro, bro.
1: Bom dia, amiguinho!
2: Peguei o...

0: feliz.
1: Eu tô.
0: Então aperte o meu nariz. E...
1: aperta o nariz.
0: É que tava duro, amiguinho.
1: Lá ele.
0: É verdade.
1: Lá sei, ele.
0: Viu?
1: É, o palhacinho, tudo bem com você?
0: Eu tô bem, graças a Deus. E você, amiguinho?
1: Tô muito melhor agora, palhaço.
0: Tô meio com insônia, não dormi na madrugada. Verdade.
1: Conta atrasada, algum relacionamento, pensão alimentícia, qual é o problema?
0: Sei, diminuiu o público do circo, tô triste.
1: Ai, palhaço, não fica assim. Oh, meu Deus do céu.
0: Ah, tô triste.
1: Palhaço, a sua
0: tristeza... Tendo que dar ingresso, acredita?
1: Ai, que horror, hein?
0: Verdade.
1: Pô, isso é péssimo, hein, ô palhaço?
0: Claro que é a crise que tá passando, né?
1: É humilhação, né? Isso aí é humilhação, né? Verdade,
0: mas eu vou... Eu acho que tá faltando, sabe o quê?
1: É, né? Você
0: me ajuda?
1: Posso falar, palhaço? O que tá faltando no seu circo? Quando você começou aqui no Band Bom Dia, você falava as atrações? Cara, eu ficava abismado, me dava vontade de ir no circo. Por exemplo, os meninos lá, os motoboy, que fazia...
0: Ah, do Globo da Morte!
1: Que fazia o Globo da Morte. Sensacional. Gênio, coisa de gênio.
0: O Globo da Morte, isso aí foi legal. Foi
1: isso
0: legal.
1: Foi legal. Outra coisa, os trapezistas. Que faziam as manobras lá.
0: É.
1: Sem rede protetora.
0: Sem rede, isso, será? É verdade. Aí escorregou a mão, né?
1: Muito mais emoção,
0: ele
1: palhaço.
0: Ele tinha comido aqueles frango assado. E a mão tava cheia de óleo, sabe?
1: Sei, sei.
0: Aí, na hora que foi pegar a menina que tava rodando, escorregou.
1: Tá vendo só? Aí,
0: mas
1: ó.
0: Foi na hora, ela não sofreu, viu?
1: Imagino que não. Imagino, deve ter ficado igual uma pizza de calabresa.
0: Eu tenho, mas tem histórias. Eu tenho história do tempo dos animais, né?
1: Então falta, palhaço.
0: É,
1: atração, né?
0: Eu lembro que uma vez, no circo do meu avô, eu era pequeno ainda, né? Era um pequeno palhacinho. O meu avô tinha um elefante, né? Chamava Amendoim.
1: Na época ainda podia ter animal no circo.
0: Podia.
1: Né?
0: Mas agora não tem mais, graças a Deus. Não,
1: ainda
0: não,
1: bem.
0: Não é lugar.
1: É,
0: sabe
1: deixa
0: por quê?
1: É.
0: Às vezes o circo não tem estrutura. Como é que você vai ficar carregando elefante?
1: Não é nem maldade, às vezes, o dono do circo, né?
0: Não,
1: mas
0: naquela época.
1: É estrutura, né?
0: Naquela época, a gente não tem instrução, né? Não tem instrução.
1: Não tem instrução,
0: então,
1: né?
0: E eu trabalhava com meu avô. Comecei. Ah, meu senhor, circo é de família pra família.
1: Olha. É mesmo?
0: Eu já te falei.
1: Não, sim.
0: Aqui eu sou da minha família é da época do circo Comédia dell'Arte.
1: Olha.
0: Era itinerante, ia com carro.
1: Ah.
0: Aí ia fazendo as atrações, andava de máscaras no narizão, assim, ó.
1: Você tá quase apagando a luz de todo um legado que deixaram na tua mão, tá vendo, palhaço? Não pode, cara. Palhaço, por que você tá me olhando assim?
0: Aí, deixa eu te contar, ó.
1: Fala.
0: Aí eu comecei como? Adivinha como eu comecei?
1: Como?
0: É limpando bosta.
1: Esse foi o seu começo no circo.
0: De elefante.
1: Limpando cocô de elefante.
0: De elefante.
1: Olha só.
0: Eu vou falar que trabalho, hein?
1: Então.
0: Uma coisa é limpar a bosta de um coelho. É verdade. Num coelhinho de um preá. Né? De um porquinho da Índia.
1: Seu elefante é um morro de cocô, né?
0: Ah, que era aquilo, gente? Pelo amor de Deus. Eu falei pro meu avô. Falei, vou comprar um trator. Uma pá carregadeira. Que é o catabosta de trator. Ah, vou te falar. E era triste, hein?
1: Quer dizer, você começou assim.
0: O amendoim era cagão. Aí um dia, deixa eu te contar essa.
1: Conta.
0: Um dia tá eu e quem? Oh, Pipoquinha.
1: Tá.
0: Tava lá.
1: O palhacinho anão.
0: O anão, anãozinho. Calma aí.
1: Pipoquinha.
0: É Pipoquinha mesmo?
1: É Pipoquinha.
0: O meu palhaço?
1: É.
0: Pipoquinha.
1: É, o bonequinho é Bilola, né?
0: Eu tô acordando. O cérebro tá com a cabeça. Me ajuda aí, tá? O cérebro tá começando agora.
1: Tá aqui, ó. Entendeu? É o Pipoquinha.
0: Aí imagina, naquela... Ele já é anão. Naquela época ele era anão criança.
1: Verdade, né? Como é que você identifica um anão criança?
0: Então, a gente vê pelos bracinhos, né? E as perninhas. Fica bonitinho. Porque o anãozinho, um beijo pra todos os anões que estão ouvindo. O que que acontece? Os bracinhos pequenininhos, mas a bunda sempre é grande. Aí...
1: Tá, e aí tava você e o Pipoquinha.
0: Aí o Pipoquinha. Adoro anão, sabia?
1: Eu sei que você tem uma paixão.
0: Eu tenho, eu só pareço um cirquinho só de anão, meu. Aí deixa eu te contar.
1: Fala!
0: Aí o Pipoquinha desse tamanho, eu era criança também.
1: Tá,
0: a gente brincava, a gente fazia guerra de bosta.
1: Ah, que nojo!
0: Guerra de elefante, fazíamos bolinha de bosta.
1: Lá no hemisfério norte, a galera faz guerra de bola de neve. Você fazia guerra
0: de bosta. De elefante, verdade, verdade.
1: Tá, tá bom.
0: Era interessante.
1: Aham,
0: aham. Aí o Pipoquinha, anãozinho pequenininho, era criança, cara, porque tinha tiado, não tinha nem 10 anos, era criança.
1: Olha, né? Bem criancinha mesmo.
0: Brincava, aprontava tanto.
1: Aham.
0: E um dia tá que eu procurei o Pipoquinha, cadê, cadê meu amiguinho?
1: Cadê o amiguinho?
0: E eu faço, eu não posso fazer nada, né?
1: Sim.
0: Deixa eu fazer meu trabalho. Parte eu pra uma montanha de bosta de elefante.
1: Sozinho?
0: Sozinho. Era eu e ele. Na hora que eu dei a primeira passada, eu escutei um grito. Falei, pronto, agora a bosta fala. Tirando nós aqui do programa.
1: É, a gente aqui, a gente fala.
0: É, então, isso aí perdurou, perdurou. Aí, quando pá, a bosta gritou. Falei, não é possível.
1: Que isso?
0: Era o que infartava. Aí eu peguei, fui tirando devagar. O elefante que tinha cagado de cima do Pipoquinha.
1: Meu divino! Foi tempo de morrer, hein?
0: O quê?
1: Porque é muita coisa, né?
0: É muita bosta!
1: Palhaço!
0: Verdade, mas aí eu salvei ele.
1: Que bom que você salvou.
0: Salvei ele, salvei. Mas
1: ele deve ter ficado traumatizado, né, palhaço?
0: Ficou, ficou.
1: Que
0: ficou.
1: Isso,
0: você acredita que ele ficou um ano sem cagar? Trauma, né? Trauma. O Pipoquinha, não tô falando elefante, não. Pipoquinha. Pipoquinha. Ele não fazia cocô.
1: Mentira.
0: Ah, dava dó, viu?
1: Olha só. Porque... E só de ouvir, então, um elefante, né? Já...
0: O quê?
1: Já tremia todo.
0: Tremia todo. Ai, ó, eu não podia. Ah, meia, lembrei do amendoim agora. Nossa. O amendoim foi pro retiro dos elefantes.
1: Tá.
0: Olha, só de lembrar, arrepia, ó.
1: Olha.
0: É, mas assim começou a minha vida. Depois eu virei artista, né?
1: Tá vendo só?
0: E palhaço.
1: Você sente... Porque assim, eu sinto uma nostalgia do meu começo de carreira de locutor. Você sente essa nostalgia também no seu começo de carreira no circo?
0: Tenho.
1: Sente saudade de mexer com bosta de elefante?
0: Sinto. Sabia que tem moral da história, né?
1: Qual é a moral da história?
0: Moral da história. Tem moral da história em cima dessa história.
1: Qual é a moral da história?
0: Queria que você até tirasse a trilha, porque agora é sério.
1: Atenção, gente. Presta atenção, porque ó, é na brincadeira que se fala sério.
0: Hoje eu tô aqui. É verdade, amiguinho?
1: É isso aí.
0: Mas lembra que o nosso querido... É Pipoquinha mesmo?
1: É Pipoquinha.
0: É o Zequinha.
1: Não, é o Pipoquinha. É o Pipoquinha.
0: Eu tô acordando agora.
1: Então
0: vamos lá. Lembra que o Pipoquinha ficou embaixo da bosta do elefante? Lembra. Moral da história. Calma. Não é porque você tá na bosta hoje que você não pode vencer.
1: Peguei o seu sapato na mareia, eu tenho dó. Eu sou o bri-bri-bri, bró-bró-bró.
0: Eu perguntei, amiguinho, tá feliz?
1: Eu tô.
0: Então aperte o meu nariz.
1: Tchau, palhaço, tchau.
2: Bom dia.
1: 5h38 agora, esse palhaço.

0: Muito bom dia, Cássia Biagione com a gente aqui. Bom dia! Está no QAP aqui, ouvindo o Band. Bom dia, peixe pra você, viu, Cássia? Amâncio Júnior tá com a gente também. Tadeu, ontem eu estava na fila do supermercado e a dona bem-vinda estava brigando com a caixa, querendo receber o troco de um centavo. É, me parece que era a dona bem-vinda mesmo, viu? Isso é bem a cara dela. Amâncio Júnior, um abraço pra você. Tudo de bom! Bandinho, saudade aí do Gil Gomes, a história dos irmãos gêmeos chineses Fui Cu, né? Eu vou puxar no baú uma historinha do Fui Cu aqui pra gente ouvir. Um abraço pra você, bom dia!
1: Ai, ai! Bom dia, Tadeu! Essa do Zequinha aí, eu vou te falar, hein? Tô dando risada, até dá dor de barriga, velho. Foi demais, viu? É o Hamilton aqui.
0: Valeu, Hamilton. Abraço pra você. Tudo de bom. Rafael Caminhoneiro do Morro Doce tá com a gente. Um abraço pra você, Rafa. Tudo de bom. Beijo pra Luciene. Diz que domingo é aniversário dela. Muita saúde, hein? Muita paz pra você. Que o seu dia seja muito especial.
2: Fala, Tadeu. Fala. Thiago CL.
0: Fala aí,
2: Betânia. Coloca aí o Zebete Show.
0: Ô, verdade.
2: Coloca.
0: Ô, Thiago, quase não consegui ouvir sua voz. Deu pra ouvir que você pediu o Zebete. Aí vou pegar no arquivo também o seu Zebete, né? Aquele momento com ar do campo.
3: Oi, nostalgia, bom dia. Total, é isso mesmo. Tô aqui em Feira de Santana, Bahia, na estrada.
0: Ah, tá.
3: E eu vou dizer uma coisa pra vocês. Escutar uma história dessa e na sequência escutar Não Se Reprima é viagem no tempo.
0: É uma viagem no tempo, cara. É anos 80, rapaz. Loucura, loucura louca. Ney Ferreira, um abraço pra você. Alô, navegantes. Alô, Santa Catarina, bom dia. Espetacular dia pra você, meu querido. Obrigado, tudo de bom. 20 para 6 agora, gente. 20 para 6. Chamar aqui o advogado do povo. Sim, o doutor Décio Pinto está de plantão e ele vai atender você.
4: Bom dia.
0: E aí, doutor Décio Pinto? Nosso advogado no Brasil, advogado do povo. Advogado do Band Bom Dia. Bom dia! Muito bom dia, doutor Décio Pinto, advogado do Brasil.
5: Bom dia, obrigado por vocês permitirem para que eu possa, né, dentro desse programa, poder me doar um pouco, né?
0: Ah, que nojo!
6: Você vai vomitar aqui, pô!
0: Você vai vomitar no microfone, doutor!
6: Vai vomitar aqui, pô!
0: Que nojo, velho!
5: Desculpa. Isso aqui é refluxo, né?
0: Ah, entendi.
5: Mas são coisas poucas que eu tenho, né? Uhum. Então, o refluxo é uma das coisas normais que vem me acompanhando alguns dias. Acho que isso é normal, acho que isso é bobagem.
0: Doutor, não sei se no seu caso é bobagem.
7: É, doutor, também
0: vai
7: não sei
0: isso
7: não,
0: aí.
5: Então, só pra concluir meu raciocínio, obrigado de verdade por vocês permitirem que eu possa aqui me doar um pouco, né? Porque eu sou advogado, né? São 6 meses de correspondência que eu fiz o curso. E hoje posso exercer isso, passar pra frente num modo de caridade, entre aspas.
0: Muito obrigado, doutor. O Ricardo escreveu aqui que o cachorro dele fez esse barulho que você fez aí minutos antes de falecer, tá?
7: É, ele fez e aí, ali ele já tripudiou. Ele
0: já foi.
7: Se sacudiu e foi.
0: É, foi dessa pra uma muito melhor.
7: Se o senhor,
0: né,
7: foi sacudir igual cachorro, fica ali do lado.
5: Não, imagina, eu gosto de vocês porque vocês são realmente, vocês conseguem, como dizem, de uma limonada, de um limão fazer uma limonada.
0: Muito obrigado.
5: Então eu fico muito feliz com isso.
0: Doutor.
5: Então eu fico feliz de vocês brincarem comigo, né?
0: Que é isso?
5: Sou uma pessoa saudável, uma pessoa que,
0: ah, é,
5: que tem total e plena convicção.
0: Doutor,
7: o senhor não vai comer ovo de Páscoa. O senhor não vai conseguir. Eu tenho um guardado, o senhor não vai conseguir.
0: Não vai nem no bacalhau na sexta-feira.
5: Bom, já fui muito em bacalhau, agora acho que a minha idade não permite mais, né? Então.
7: Que isso, um cavalo?
0: Doutor, está aqui para atender você, ouvinte da Band FM, que talvez não tenha dinheiro para bancar um advogado, tá querendo meter alguém no pau, tá querendo processar alguém, fique à vontade, desde processo trabalhista até conjugal, você pode...
5: Pegar minha pasta,
0: pega a sua pasta lá, doutor. Doutor vai pegar a pasta dele que ele esqueceu? O doutor anda igual um pato. O Doutor. Ele esqueceu de pôr a fralda, tá? 11 99991-9197. Mande sua mensagem pra gente, tá bom?
5: Eu tenho aqui minhas mãos antes que as pessoas mandem. Enquanto as pessoas mandam as mensagens, eu tenho aqui aquele processo que eu tava defendendo vocês, né?
0: Doutor,
5: eu vou deixar a cópia com vocês.
0: Importante esse processo, hein? Vou
5: deixar a cópia com vocês, tá? Já tá assinada pelo juiz.
0: Tá bom.
5: Na última página tem a assinatura do juiz e todas as testemunhas.
0: Tá, tá.
5: Tá aqui, ó.
0: Doutor.
5: Tá aqui, pronto, aqui. Só eu vou resumir.
0: É que eu não entendo o juridisquei, né? Eu não entendo essa linguagem aqui. Você pode explicar pra gente,
5: não,
0: doutor?
5: Não, aqui, eu fiz o pedido, né, de absorvição, né, a respeito da pena que vocês iam receber.
0: Tá, tá.
5: Quer dizer, vão receber, né?
0: Como receber?
5: Assim? Eu não entendi.
0: A gente contratou o senhor pra gente não receber a pena.
5: Mas aqui, ó, o juiz coloca aqui, ó. No caso dos réus... Né, senhor Tadeu Correia, corresponde ao seu nome?
0: É o meu nome.
5: E Emerson França, realmente.
0: Doutor.
5: Não tem como. Vou colocar aqui, ó. Vetado o pedido e condenação foi feita.
0: É isso, pronto. Tá aí, pronto. Gente. Obrigado. Quanto que a gente vai pegar?
5: Oi?
0: Vamos pegar quanto?
5: Bobagem. Agora vocês podem fazer um trabalho comunitário, né?
0: Ah, entendi.
5: Vocês podem pegar de 6 meses a 1 ano.
0: Meu Jesus.
4: Ah, meu Deus do céu. Ah,
5: então vai ser férias pra nós, né? Se bem que o meu medo é a gente ir preso e o Murilo pedir pra gente levar o timeline e fazer da cadeia o programa. Esse é meu medo. Vocês iam fazer um programa diferente entrevistando os meninos do outro lado do mundo.
0: Obrigado, doutor, por nada.
5: Eu vou recorrer, viu?
0: Tá bom. Recorrer. Quer dizer, eu não tenho mais dinheiro pra recorrer, desculpa.
5: Ah, não vai dar.
0: Deixa,
5: mais,
0: a gente, doutor. Vai preso mesmo.
5: O último que eu tinha, eu fiz o Pix ontem pro senhor.
0: Olha, a Ju mandou mensagem aqui. Doutoras Pinto, muito bom dia.
5: Bom dia.
0: Eu vou fazer 13 anos. Quer dizer, vai fazer 13 anos que eu moro com meu marido.
5: Ok.
0: Mas ele não me pediu em casamento ainda. Cabe processo? Pô, 13 anos morando junto?
5: Isso é um absurdo.
0: Que loucura, hein, doutor?
5: Isso é um absurdo. Vamos lá.
0: Caramba, cara.
5: Nós temos um caso aqui semelhante ao seu, minha querida. Só pra te confortar, que é muito, muito capaz dele não pedir.
0: Uhum.
5: Nós temos um caso aqui, ó. Inclusive, eu tô vendo isso, fiz ontem. Fui no cartório ontem registrar.
0: Tá.
5: Olha, eu sou gelado. Então, tá aqui, ó. Tem um caso que é quase igual dela, tá aqui, ó.
0: Tá.
5: É, o nome do acusado é Emerson França.
0: Tá bom. Tá.
5: Há 16 anos namorando.
0: Meu, 16 anos já?
5: E até hoje nem tocou no assunto de casamento. Ou seja, minha filha, desista.
0: Caducou, né? Caducou.
5: Não, caduco ele já faz tempo. Ele não bate bem, aquele rapaz.
0: Oi. Então amarra aí no rabo do cometa, viu, Ju?
5: Amarra e vai empurrando. Posso falar uma coisa?
0: É.
5: Continua namorando, minha querida. Namorar é muito melhor do que... Claro, se você casar e manter esse namoro, que é que eu duvido,
0: sim,
5: continua namorando. Agora, se mora junto, ele não precisa te pedir em casamento. Ele já se lascou.
0: Vocês só vão, né, oficializar a desgraça, né?
5: Isso,
0: é isso. O doutor quase virou geleia agora, assim, às vezes o geleia, ele meio que baixa aqui no meio do doutor.
5: Foi assim que ele nasceu, inclusive.
0: Foi assim que ele nasceu, inclusive, né?
5: Aqui, né?
0: Ronaldo, um abraço pra você, viu? Bom dia, doutor. Aqui, Porteiro Alexandre. Gostaria de saber se ganhamos o processo do safado que pegou minha mulher. Dormiu na minha cama e processamos ele por usar o meu chinelo. Ganhamos? Ah, deve ser um cliente seu aqui que usou
5: tá
0: seus
5: aqui,
0: trabalhos, né?
5: Isso aqui, ó. Ah, o nome dele e tudo. Tô com o processo. Foi até bom você falar. Eu já dou a notícia agora. Como é que é o nome dele mesmo?
0: É Alexandre.
5: Deixa eu puxar aqui. Alexandre. Isso, aqui, isso. Alexandre. Tá aqui. O que nós conseguimos pra você, meu querido, Alexandre, nós vimos, aqui tá tudo aqui, ó. Tadeu pode até ler, tá tudo aqui.
0: Tá aí, tá na lauda, né?
5: Tá aqui, ó, tudo aqui. Nós entramos com isso, com esse cafajeste, talarico, pegou sua mulher na sua cama e também o seu chinelo. Nós conseguimos aqui pra você, olha que legal.
0: Olha que bacana.
5: Conseguimos uma permuta.
0: Olha, gente.
5: Né, com uma loja de colchões e camas, você vai ganhar uma cama nova e também conseguimos uma permuta com chinelo, eu tô te mandando um chinelo, tá?
0: Ah, que legal! Que parabéns!
5: Mas sua mulher vai continuar dando pra outro. Bom dia,
0: doutor. Vamos prosseguir aqui com com o nosso quadro, é, para ajudar você. Isso aqui é prestação de serviços, viu? Para você que não tem dinheiro para bancar advogado, você pode processar quem você quiser.
7: O banheiro é onde? Eu não trouxe fralda. O senhor não vai mijar aqui, né, doutor?
0: Doutor, você não vai fazer suas necessidades aqui, pelo amor de Deus.
7: Aí quando
0: doutor.
7: Você fala com ele, o Tadeu, eu vou pegar o lixinho lá. Se for mijar, mijar no tá cizinho. Bom. Peraí,
0: o Eloy mandou aqui o pedido dele. É... Doutor Décio Pinto, muito bom dia.
7: Doutor, tá aqui, ó. Só um minutinho, Tadeu. É. Tá aqui. Qualquer coisa, o senhor mija nesse cizinho.
0: Ele pegou bem...
7: Ó, tá torto, mas só aponta aqui, ó. Tá? Obrigado, meu querido.
0: Muito bem.
7: Mas uma pergunta qualquer, eu preciso ir embora.
0: Pra fechar, doutor.
7: Tem uma consulta boba hoje, eu vou fazer.
0: É mesmo? É o quê? É de rotina?
7: Bobagem, vou fazer.
0: Exame de sangue?
7: Oi?
0: Exame de sangue?
7: Não, exame de sangue eu fiz. Hoje é terça.
0: Hoje é terça.
7: Exame de sangue eu fiz ontem, eu fiz sangue, fiz vários. Hoje é um exame mais simples, né? Vou fazer.
0: O que você vai fazer?
7: Tomografia, vou fazer colostopia.
0: Tá.
7: Vou fazer. Gastronomia.
0: Coisa boba, isso aí é coisa boba. Vai ficar grogue por um mês, né?
7: É, vou tomar aquele negócio verde, né?
0: Ai, credo, gente.
7: Ah, é o contraste. Ai, mas você já parece que você tá mijando aquele césio.
0: Doutor Eloy, ele pergunta aqui: doutor, minha vizinha vive me assediando. Devo colocar ela no pau?
7: Ô, meu querido, deixa eu falar uma coisa pra você. É uma pergunta muito simples de responder.
0: Uhum.
7: Cara, se a vizinha tá te assediando, primeiro, olhe se ela é e se ela tem algo que você goste. Ah. Se tiver algo que você goste e ela te agrada, vá direto, coloca ela no pau.
0: Doutor!
7: Meu Deus do céu, gente, doutor, que é isso, hein?
0: Um abraço pro senhor.
7: Um abraço pro senhor.
0: Muito obrigado aqui pela sua participação. Tudo de bom.
7: Eu que agradeço. Tchau.
0: Obrigado. Tchau, doutor. Tchau, doutor. Vai com Deus, doutor. Tchau. Tchau.
7: Meu transporte chegou. Vai lá.
0: O SAMU chegou pra levar o doutor. Bom dia. Esse doutor Décio Pinto, vou te falar.
4: Quero um café. Quero um café.
0: 10 pra 6 agora, café. Gente. O café tá saindo, hein? É.

0: merda nenhuma. Desculpa.
1: Muito bem, senhoras e senhores, hora do nosso cafezinho de todas as manhãs. Tá saindo, já tá quentinho, hoje tem com leite puro, tá? 11 99991-9197. Peça o seu cafezinho.
0: Bom dia, Tadeu.
1: Bom dia.
0: Manda um café pra mim aí que tô morrendo de sono.
1: Ih.
0: Fiquei acordado pra assistir o jogo do Corinthians, só perdi tempo. Era melhor ter assistido o filme do Pelé.
1: Meu.
0: Um abraço aí, Tadeu. Valeu.
1: Aliás, na hora que eu falei aqui o placar da rodada, honestamente, eu não sabia que o Diniz tinha caído. Mas todo o discurso que eu fiz aqui foi de um técnico demitido, né? Então, tá aí, Diniz fora. Então, daqui a pouco vai sair a fumaça branca, né? Pra avisar quem é o novo Papa do Corinthians. Novo Corinthians, o Ronco já tá aqui animadíssimo. Muito feliz com o resultado do jogo.
0: Ô, Tadeu, bom dia, bom dia, bom dia, Tadeu. Aqui é o Pedro Lúcio de La Rossi. Me dá café, que meu mestre esqueceu de comprar o pó.
1: E?
0: Indo pra reunião do Cusculino.
1: Valeu, meu querido, um abraço pra você, cafezinho aí, tudo de bom.
2: Bom dia, Tadeu. Vamos,
1: bora.
2: Quintou. Tá perto, sexta-feira tá perto,
1: tá hein? Chegando, hein?
2: Manda um café sem açúcar aí, é Léo de Santo André, bora trampar.
1: Fala, Léo, um abraço pra você amanhã, cara, sextou com um fim de semana prolongado, que delícia, hein?
3: Bom dia, rapaziada da Band FM. Quintou, quero café, Marcelo de Guarulhos.
1: Fala, Marcelão, um abraço pra você, meu querido.
4: Já deu, manda um cafezinho pra gente aqui da Regolete. Boa quinta-feira pra gente. Que Deus abençoe vocês aí da rádio.
1: Valeu, meu querido. Bom dia.
4: Bom dia, Tadeu. Manda um cafezinho, gostãozinho aqui pra gente finalizar nossa jornada. Copiou?
1: Copiou.
4: Até aí, motores da Rede Vega. Tamo por cá.
1: Valeu, meu querido. Bom dia, cafezinho pra você.
5: Bom dia, Tadeu.
1: Opa.
5: Boa quinta-feira pra nós.
1: Valeu.
5: Rômulo de Osasco, manda dois cafezes pra nós.
1: Dois cafezes pra você. Abraço aí.
6: Bom dia, Tadeu.
1: Bom dia, Tadeu.
6: Quero café. Quinta-feira é igual calcinha. Não é aquilo que a gente quer, mas tá bem próximo. Abraço a todos, Alex.
1: Sabe que você não é a primeira pessoa que fala isso, Alex? Você não é a primeira pessoa que diz essa frase, essa belíssima frase.
7: Bom dia, Tadeu. Eu sou o Gustavinho, primo do Rafinha. Quando ele voltar de viagem, eu preciso falar com ele, é um negócio com a mãe dele, hein? Tio Marco que aprontou isso aí, ó.
1: Tá, então tá bom. Vai o cafezinho e também o Rivotril pra você, meu querido. Um abraço, tudo de bom!
8: Bom dia. Quintou.
1: Bora.
8: Quero café, manda um café aqui, Rodrigo de Monte Morto, indo trabalhar. Um abraço aí pra vocês. Manda um alô aí pra turma da RR Construtora.
1: Valeu, Rodrigão. Um abraço pra você, cafezinho também. Tudo de bom! Acabou, hein?
9: Obrigado, Senhor, por outro dia.
1: Obrigado, meu Deus.
9: Obrigado, Senhor, que o sol nasceu.
1: Nasceu mesmo, né? Cada dia que passa tá amanhecendo mais cedo, né? Impressionante. Bom, final aqui, mais uma edição do Band Bom Dia. Obrigado você pela companhia, por estar com a gente aqui, relembrando grandes momentos durante as férias aí do Homem Vinheta e do Pidoncio também, tá? Na sequência, ele já está aqui animado, foi ao barbeiro ontem, tá de cabelinho cortado, de barbinha feita. Muito bom dia, senhor Pedro Luiz Ronco.
10: Por quê? Bom dia.
1: Eu também não tô muito legal não, viu, senhor Pedro?
10: Ah, mas eu tenho uma exigência para fazer, para o Supremo entrar de acordo com a CBF.
1: Tá, ok. Qual acordo, senhor Pedro?
10: Cada bola na trave vale meio gol, então o Corinthians deu 3 bolas na trave e ganhou por 2,5-2.
1: Acho que se mudar as regras, Ronco, vai dar tudo certo, viu?
10: É isso aí.
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7: De bom dia, um minuto faltando para seis agora, gente. Um para seis, hora de Brasília, maravilhosa manhã de quinta-feira. Estamos chegando lá, estamos chegando lá. Com alegria, com a hora do ronco. Seu Pedro, animado?
8: Preparado.
7: Vambora, então.
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7: A sua rádio do seu jeito.
8: É, errei.

0: 6 horas em ponto. Muito bom dia, senhor Pedro Luiz
1: Mundo. Muito bom dia, Tadeu. 6 horas desta quinta-feira, 8 de outubro de 2026.
0: Muito bem, senhor Pedro Luiz Mundo. Hoje a nossa pergunta é uma pergunta profunda, hein? Às vezes na vida, seu Pedro, a gente encontra pessoas que duvidam da nossa capacidade, né? Mas a gente vai lá e prova que elas estão erradas. Você foi lá e provou que sim, eu posso lavar uma roupa, lavar uma louça.
1: Você não tem capacidade para de roncar?
0: É isso, você não tem capacidade de fazer 3 minutos de festinha. Você foi lá e provou que é capaz.
1: Quer dizer, duvidaram de... No que duvidaram de você?
0: É isso aí, roncou.
1: É, assim, sabe, você me facilita, Tadeu.
0: Não, tá, sem problema, seu Pedro, a gente tá aqui para facilitar.
1: Mas você vai me lembrar, né, da palavra, da questão, né?
0: Vou lembrar, no que duvidaram você?

0: Band FM, Gustavo Lima, bala alojada aqui na Hora do Ronco, que pergunta: já duvidaram de você e você provou o contrário? Quem foi? Foi o teu marido? Foi a sua esposa? Os seus filhos? Os seus pais? O seu chefe? O seu colega de trabalho? Onde é que foi?
1: Sua amante?
0: Sua amante também. Eu duvido que você vai abandonar tua mulher. Conta pra gente. 11999919197. Palavra-chave hoje, ronco. Qual é? Pensa numa palavra boa. Pensa no Corinthians, não sei. Vamos lá.
1: Tristeza.
0: Tristeza. Tristeza é uma palavra triste, né?
1: Não, então. Alegria.
0: Alegria. Pronto, fechou. Mande alegria. Alegria no 11999919197. Alegria. E você vai contar ao vivo pro Ronco quando duvidaram de você, se você provou o contrário. Manda aí. Alegria. 11999919197. Enquanto isso, você manda alegria, a gente vai girar a roleta de piadas do Pidoncio.
2: Ah, você tá falando na roleta. Você é danadinho.
3: Joãozinho.
2: Eu já ia dar um 340 já.
0: Não é 60, não.
4: Oi? Padre, não é papagaio.
2: Que hoje.
4: Pastor, português.
2: Eu ia parar nos 40.
5: Profissão.
0: Louco.
1: Louco.
2: Louco. Dois loucos, ó. Dois loucos combinaram. Vamos fugir? Bora, vamos fugir. Vamos fugir como? Como? A porta aí. Uma porta trancada. Quando eu vou fugir, vai lá o buraco da fechadura. A gente passa pelo buraco da fechadura e bora. Mas agora não dá. Ele falou, não, deixa dar meia-noite que o pessoal tá dormindo. Ah, não deu outra. Deu meia-noite. O louco falou, é agora. Grudou na parede, mirou, esticou os braços como se ele fosse mergulhar. E pulou em direção do buraco da fechadura.
0: Meu Deus.
2: Pulou, pulou. Porque ele pulou, que ele bateu na porta, achando que ia passar pelo buraco. Bateu e caiu. Outro falou, o que aconteceu? Ele falou, vixe, deixaram a chave no buraco.
0: Ronco. Por isso que não deu certo.
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0: Band FM Zezé de Camargo e Luciano, pior é te perder aqui na hora do Ronco.
1: A pior é perder mesmo.
0: É, né, Ronco? Deixa, o senhor não, sabe muito bem.
1: Deixa, eu não vou comentar mais sobre isso.
0: Ó, hoje a pergunta é: já duvidaram de você e você provou o contrário?
1: Alô?
2: Alô?
1: Bom dia!
2: Bom dia!
1: Quem está falando?
2: É o Cristiano.
1: Cristiano.
2: Pode falar bom dia aí pro... Bom dia pro... Tadeu aí, Tadeu.
0: Bom dia, meu querido, bom dia.
2: Vamos, São Paulo?
0: Vamos pra onde?
2: Manda um beijo aí pra minha esposa Lucilene, minha filha Maria, toda a minha família e o Márcio Bugalú também.
1: Tá bom, Luciene, um Mariana, muita saúde, beijões.
2: É Maria, Maria.
0: Maria, seu Pedro.
1: Não me corrige, tá?
0: Não, mas é, você falou errado o nome dela.
1: Digo, já duvidaram alguma coisa de você? Você provou o contrário?
2: Sim, a família. Eu tinha profissão de metalúrgico e agora sou professor. A família duvidou isso aí.
1: Eu não entendi.
0: É, também não. É, fica paradinho com o celular paradinho assim na sua mão, que a ligação tá meio ruim.
1: É, tá.
0: É.
2: Sim, sim, ó.
0: Ó.
2: O que aconteceu? A família duvidou de mim. Eu tinha profissão de metalúrgico.
1: Tá. Sei.
2: E agora eu fiz a faculdade, tudo, e agora eu sou professor.
1: Olha. Pô, que maravilha. Quer dizer, duvidaram que você não cresceria na vida, que não teria uma outra profissão? Porque metalúrgico sofre pra caramba, hein? Trabalha muito.
0: É.
1: E você é professor do quê?
2: Sou de professor exatas, física, matemática.
0: Olha aí.
1: Física, matemática?
2: É, porque na metalúrgica você aprendia muito cálculo, né?
0: Aham, aham.
2: E aí falar, eu vou ser professor, fazer a faculdade.
1: Pô, parabéns, mas eu quero ver se você é um bom professor de matemática.
0: Ah, meu Deus do céu.
1: Equação do segundo grau.
0: Meu Jesus.
2: Equação do segundo grau?
1: É.
2: Você fazendo o cálculo, vai ter a parábola pra cima e pra baixo.
0: Tá, ok.
1: Mas quanta besteira, ele falou, menos B mais ou menos raiz quadrada e B ao quadrado menos 4AC sobre 2A.
0: Você queria a fórmula.
1: É lógico.
0: Ah, era só perguntar então.

0: Band FM, Maiara e Maraíza, a culpa é nossa aqui na Hora do Ronco. 6h15, agora seu Pedro Luiz Ronco, hoje estão duvidando da gente.
1: Duvidando, mas você provou o contrário, não
0: é
1: verdade?
0: É isso aí.
1: Mostrou que é bom mesmo, que é boa mesmo. Queremos saber qual foi a situação aqui na Band FM na Hora do Ronco.
0: Muito bem. Para falar ao vivo, a palavra-chave qual que é?
1: Quanto riso, quanta alegria, mais de mil Tadeus no salão.
0: É muito Tadeu, hein?
1: É muito palhaço.
0: Alegria, manda aí 11999919197, alegria e conta. Já duvidaram de você? Você provou o contrário? Conta aqui pra gente.
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12: A sua rádio do seu jeito, 6h21 agora, seu Pedro, estão duvidando da gente.
13: Hein? Ah, vamos provar o contrário?
12: Vamos.
13: Alô?
14: Alô?
13: Bom dia.
14: Bom dia.
13: De quem é essa vozinha?
14: Armelinda.
13: Armelinda, muito bem. Do que duvidaram de você, Armelinda?
14: Do que duvidaram de mim, que eu ia parar de beber.
12: Parar do quê? Duvidaram que você ia parar de beber?
14: Isso.
12: E aí você provou o contrário?
14: Provei ao contrário, mudei meu corpo, mudei minha vida. E hoje eu não bebo mais há 4 anos atrás.
12: Olha aí. Oh,
13: parabéns. E o que, que você bebe, Armelinda?
14: Ah, tudo. Cerveja, carteirinha, vinho.
13: Nossa, passava mal?
14: Não, não chegava a passar mal. Mas era todo final de semana.
13: Ah, só final de semana?
14: Só final de semana.
13: Mas não te dá de vez em quando, assim, você passa perto de um restaurante ou de um barzinho, não te dá vontade de beber nada?
14: Não.
12: É nada. Só com o senhor, seu Pedro, que acontece.
13: Quer dizer, que você vai numa festa, tem cerveja, tem uísque, tem caipirinha, você não bebe?
14: De boa, não. Não tenho um pingo de vontade.
13: Então, passa pra mim essa vontade de parar.
12: É, se o senhor tivesse essa disposição pra parar de fumar, seu Pedro, olha aí.
13: Beber eu não bebo.
12: Menino, chega aqui, chega aqui. Pra gente cantar juntos, vai, por favor.

0: Band FM, Daniel, Bruno e Marrone com qual carícia aqui na Hora do Ronco? 6h27, agora, seu Pedro, estão duvidando da gente, né?
1: Ah, tem pessoa que duvida, mas depois fica com cara de bobo, eu ia falar outra coisa.
0: A última ouvinte, por exemplo, duvidaram que ela... Não, você nunca vai parar de beber, você é uma cachaceira. Parou de beber, entrou na academia, mudou o corpo, dieta, olha aí.
1: Olha, coisa bonita.
0: Provou o contrário. Conta aqui pra gente, pode gravar sua resposta
1: pode.
0: Também. 11 999919197.
2: Bom dia, Tadeu, bom dia, Ronquinho.
1: Bom dia.
2: Bom, meu marido que duvidou de mim que eu saberia acender uma churrasqueira, porque ele já estava 2 horas tentando acender e não conseguiu. E eu fui lá em 3 minutinhos e acendi. Ele até hoje fala sobre isso.
0: Olha aí, tá vendo?
1: Olha, querida, eu vou falar com toda certeza. Eu tenho prática de acender a churrasqueira.
0: É mesmo, seu Pedro?
1: É, eu só não tenho prática pra limpar depois aquela porcaria. Monte de carvão.
0: Ah, não, mas você é o mestre churrasqueiro, seu Pedro? Acabou os outros que se virem pra limpar, né?
1: Dane-se, isso aí.

0: te seguro.
1: Band FM, o Panda. Eu te seguro. 6:30, bom dia. Excelente manhã de quinta-feira pra você.
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1: A informação pede passagem. Homem mais velho do mundo brasileiro completa 114 anos. Na última segunda-feira, o brasileiro reconhecido pelo Livro Mundial dos Recordes, o Guinness, como o homem mais velho do mundo, completou 114 anos. João Marinho Neto é reconhecido pelo Livro dos Recordes como sendo o homem mais velho do mundo e a décima pessoa mais velha no geral. Como presente de aniversário, João recebeu os parabéns do segundo homem mais velho do mundo, o australiano Ken Weeks, que completou 113 anos. Curiosamente, os dois nasceram no mesmo dia, com uma diferença de exato um ano. Além de ser o homem mais velho da história do Brasil, João forma com Ken e o japonês Hikaru Kato o trio de únicos homens vivos que nasceram antes da Primeira Guerra Mundial. Nos comentários, ele que tá longe de chegar na cidade aí ainda, Pedro Luiz Ronco.
3: José Marinho Neto, ouça bem o que eu vou falar. Eu vou te desbancar.
1: É isso, Pedro, é isso aí.
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3: Falta pouco.

0: Band FM Jorge Matheus, de tanto te querer aqui na Hora do Ronco. Seu Pedro, hoje estamos perguntando o quê, hein?
1: Ah, se já duvidaram de você em algum instante, em alguma situação, e você provou o contrário. Queremos saber essa história.
0: É isso aí, seu
1: Pedro. Valeu a pena? Band FM, Hora do Ronco.
0: 11 99991 9197, a palavra-chave qual que é?
1: Alegria.
0: Alegria, mandou alegria, a gente sabe. Você vai ter história pra contar, conta aí quando duvidaram de você e se você conseguiu provar o contrário, eles estavam errados.
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16: Band FM é a sua rádio do seu jeito, é hora do ronco, 19 para 7, duvidando estão da gente, seu Pedro.
17: Ah, mas vamos provar o contrário?
16: Vamos.
17: Alô?
18: Alô, bom dia.
17: Bom dia, quem é?
18: Fala, ronco, aqui é o Fernando de Campinas. E aí, Tadeu, tudo bem?
16: E aí, velho, beleza?
18: Tá tranquilo, o safado do vinheta não tá aí, né?
16: Não tá de férias.
17: É, vagabundo.
16: Não fala assim, seu Pedro.
17: E, Fernando, do que duvidaram de você?
18: Eu trabalhava no Ceasa e eu fui comprar um salgado para mim comer. Aí eu era ex-fumante. Aí chegando lá, eu troquei o salgado pelo cigarro. Olha onde vai o vídeo. Aí eu abri a carteira de cigarro e falei assim: o que eu faço da minha vida trocando o cigarro pela comida? Aí falei assim pro meu amigo: nunca mais eu vou fumar. Hoje tem 20 anos que eu parei e eu não suporto nem ficar perto de quem fuma.
17: Olha isso. Fernando, são dois. Sim. Eu também não suporto ficar perto de quem não fuma.
16: Seu Pedro!
19: A hora do.
17: Ah, pentelho!
16: Não!
17: Fica reclamando!
16: Não! Ele só quis parar, ué!

0: Band FM Ferrugem, Pirata e Tesouro, aqui na Hora do Ronco, 15 para 7, atenção, aula! Homem Vinheta, que momento é esse?
1: Primeira aula de inglês para vocês.
0: Teacher Pidoncio Pidungara Silva é com você. O que você tá vendo aí, professor?
2: Não tá nada também, né?
0: Oi? Desculpa. O que você tá lendo aí, professor?
2: Revisão de provas, essas coisas.
0: Revisão das provas?
2: Chega esse final de ano, pra mim fica, ó. É muito trabalho, vou já
0: não
2: até
0: cansa parar. A visão de tanto ler, ô professor?
2: Oi? No não? Meu caso, não, porque eu não sei ler, então.
0: Tá de boa, né?
2: Ai, não cansa, é engraçado.
0: Não cansa.
2: Não, eu só vou virando a página e.
0: Não é possível.
2: Não parece que eu tô lendo, ó. Fico olhando, ó. Ó. Mas não tô.
0: Então, disse que uma forma de você se mostrar ocupado pra alguém é ficar balançando a cabeça assim, sabe? Negativamente e bravo. E aí parece que você tá ocupado. Você fica assim, ó.
2: Assim?
0: É, exatamente, assim.
2: Não, amigo meu tem isso, mas é tique nervoso. Fica assim, ó.
0: É, vamos lá então, ô professor. Vamos pra aula. É, Ana Maria.
2: Inimiri, vesti, biquíni.
0: Inimiri. Ela quer saber, professor. Professor, what's the meaning of the word jam? O que foi?
2: O que tem imen?
0: Não, é professor. Imen, qual imen. É o significado da palavra jam? Jam.
2: Ok. É engraçado, tem pessoas que dormem, Jadil. Por exemplo, tem pessoas que dormem, tem pessoas que roncam. Né? Tem pessoas que falam. Eu já conheci pessoas que jam à noite.
0: Ah, tá. Ela... A pessoa tá dormindo e.
2: Então fica assim, a vizinha fica assim.
0: É, perdão, não.
2: E eu escuto antes disso, eu escuto uns negócios assim, ó. O que será, Jardim? Tá dormindo, né?
0: Ela não tá dormindo, não, Pidoncio. Tá, mas não. Jam não é gemer. Jam é joia em inglês. É isso, joia.
2: Pra você também.
0: Não!
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0: Vai tomar.

0: Fortaleza.
1: Band FM, Mari Fernandes, telefone sem fio aqui na Hora do Ronco, 10 para 7 agora, gente.
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1: Seu Pedro, estamos perguntando o quê?
3: Ah, se já duvidaram de você e você provou o contrário.
1: Pode gravar sua mensagem aí, conta pra gente,
3: conta.
1: Responda 11 999919197, faça como esse ouvinte aqui.
4: Bom dia a todos! Bom dia Ronco, bom dia Pidonço, bom dia Tadeu.
1: Bom dia.
4: Programa nota mil, viu? Vocês estão de parabéns.
3: Obrigado.
4: O que duvidaram de mim foi que eu ia virar motorista carreteiro e hoje, graças a Deus, eu sou. Graças a Deus. 3 anos já, de 25 metros, trabalhando com 25 metros. Tudo de bom.
1: Que beleza, hein?
3: 25 metros até eu dirijo.

0: Band FM, Eduardo Costa, Sapequinha, aqui na Hora do Ronco. 6 para 7, agora seu Pedro, e hoje a gente tá perguntando o quê?
1: Se já duvidaram da sua ilustre pessoa e se provou o contrário, Band FM, Hora do Ronco.
0: Muito bem, a palavra-chave hoje qual que é?
1: Pensou que eu tinha esquecido, né?
0: Pensei, seu Pedro.
1: Alegria.
0: Alegria, olha aí. Provou o contrário, então. Pensei que você tinha esquecido, você provou o contrário, não esqueceu. Alegria.
1: Eu sou demais.
0: 11999919197, Alegria e Conta. Já duvidaram de você? Em quem?
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7: Oi, oi.
8: A sua rádio do seu jeito, 7 horas em ponto. Agora, senhor Pedro Luiz Ronco. Tem ouvinte na linha, você acredita?
9: Acredito. Alô?
10: Alô?
9: Bom dia!
10: Bom dia, seu Pedro.
9: Quem está falando?
10: É o Luciano.
9: Luciano, muito bem, Luciano.
10: Posso dar um bom dia pro Tadeu?
9: Pode. Leva pra casa.
10: Tadeu!
8: Opa!
10: Um excelente dia pra você.
8: Pra você também, cara. Para você também.
10: Valeu.
8: Tudo de bom, tamo junto.
9: No que duvidaram de você, Luciano?
10: Bom, vamos lá, seu Pedro. Já duvidaram de mim? É, porque assim, eu sempre fui o brincalhão, sempre fui o contador de histórias, o maluco do grupo de amigos.
9: Ah, bacana.
10: Então, vendo essa internet bombando, e é cada coisa ruim que posta, né? Eu resolvi criar um personagem.
9: Sim.
10: O personagem se chama Professor Lilo Chang.
9: Professor o quê?
10: Professor Lilo Chang.
8: Tá bom.
9: Tá bom. Tá.
10: E esse cara leva conhecimento com brincadeira.
8: Entendi. Mas duvidaram que não ia fazer sucesso, é isso? Só não pra encurtar a história um pouquinho. Duvidaram que não ia fazer sucesso seu personagem, é isso?
10: Perfeito.
8: Olha aí, Ron.
10: O primeiro vídeo que eu postei, Tadeu, eles falaram pra mim que eu ia pagar mico.
8: Olha.
10: E aí, ontem, fiz uma apresentação pra uma escola aqui da minha cidade, pra quase 400 crianças.
8: Sensacional. Sensacional.
10: Tá? Aí, Ron. E no final...
9: Jogaram ovo em você.
8: Não jogaram ovo. Não. A hora do ronco. Foi um sucesso, seu Pedro.
9: Parabéns.

0: Band FM, Henrique e Juliano, amor dos outros, aqui na Hora do Ronco. São 7 horas 5 minutos agora, gente. Bom dia!
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2: Olha, vou contar uma coisa pra todos vocês. Aconteceu comigo há 2 semanas. E eu só ainda não relatei, porque graças a Deus tem muitas pessoas que gostam de mim, você entendeu? Amigos, familiares, ouvintes, mas é uma história incrível. Há 2 semanas fui para o interior, pescaria. Eu saí para pescar assim, no mato. De repente senti uma dor, mas uma dor violenta na perna. Tadeu, eu olho para o lado, eu fui picado por uma cascavel.
0: Meu Deus!
2: Você sabe que cascavel é venenosa.
0: Sim, sim.
2: E pela dor, injetou muito veneno na minha perna. Amigos, vocês não acreditam. Os olhos esbugalhados, seco, estrebuchando, saindo sangue pelos olhos.
0: Tadinho.
2: Gente, foram 4 dias e 4 noites de sofrimento. Finalmente, na manhã do 5º dia, a cobra morreu.
0: É muito veneno, hein? Nossa Senhora!
3: O nome dela é Flash, hein?

0: Cidade FM, Lucas e Igor Flash, aqui na Hora do Gol, com 7:10. Bom dia! Severino, caba macho, sim senhor. É o Severino, é o Severino.
1: Você tá?
0: Entre, Severino, você? Entre! Oxi, entre! Fique à vontade, rapaz! Ô,
1: casa!
0: Ô, de casa!
1: Oi! Virando na febre do rato. Bom dia!
0: Bom dia!
2: Fala, comedor de jumento!
1: Ô, sim, seu falo! Seu Tadeu, como é que tu tá? Como é que tava tu? Passei a noite procurando tu.
0: Eu quase falo. Vem aqui na garganta.
1: Dá vontade de falar?
0: Vem aqui na garganta.
1: Você sabia que a gente faz o ouvinte fala? Eu tenho certeza que o ouvinte completa. Vamos completar a frase pro ouvinte? Quer ver?
0: Vamos lá.
1: Deixa o ouvinte completar, vamos lá.
0: É isso, é isso.
1: Seu Tadeu, como é que tu tá? Como é que tava tu?
0: Passei a noite.
1: Olha lá.
0: É, você completa. É...
1: O ouvinte completou.
0: O ouvinte completou.
1: Manda pra nós aí, você completando, manda. Ô, seu Tadeu.
0: Como é que tu tá?
1: Eu tô bem, rapaz. Deus Nossa Senhora Aparecida abençoe todos os ouvintes, Padre Pai de Cício, vice macho.
0: Amém.
1: Eu tô
0: amém.
1: Bem, graças a Deus, viu? Feliz.
0: Seguimos em paz, sem nenhum infeliz das costas oca tirar nossa paz, né?
1: Rapaz, já tô com a espinhela corrida aqui. Eu quero que venha, rapaz, olha.
0: Mas venha.
1: Oxê. Mas posso dizer, macho, que a gente. Eu costumo tomar uma garrafada, né?
0: Uhum.
1: A gente, Palmares, Pernambuco, lá manhã, sempre fazia pra uma garrafada. Umas coisinhas vai dentro.
0: Garrafadinha, né?
1: Vai misturada de tudo dentro dessa garrafada. Aí, tu já viu os caras vendendo na praça?
0: Biga,
1: garrafada, pra quê? Serve pra tudo.
0: É
1: o encravado, é cravo, é espinha, é hemorródia. É, não é? Não é?
0: Gaia.
1: Tem sol, é chifre. Rapaz do
0: céu. Tomei uma dessa Palmeira dos Índios, Alagoas.
1: Conheço, mano.
0: O nome era Saragaia.
1: Saragaia.
0: Saragaia, rapaz. Pensa na bebida forte.
1: Tem xarope de corno.
0: É.
1: Tem de tudo.
0: Xarope de corno.
1: Tem uma pinguinha chamada mijada de véia. Tem umas engraçadas. Tem umas engraçadas. Tem uma que ela é meio escurinha, chama Butico Sujo. É tudo pinga, é tudo pinga.
0: Bateu, levou, né?
1: Ah, macho, é daquelas...
0: Virada bexiga.
1: Arretada. Seu Severino, bom dia. Bom dia, seu homem Vitor. O senhor já chorou por bobagem? É o tema de hoje, né, Tadeu?
0: É o tema de hoje, né?
1: Ah,
0: já chorou por besteira, seu Severino?
1: Mas pode falar, eu já chorei por bobagem, sim. Às vezes a gente chora por bobagem, né, macho? Olha, uma vez, eu era pirraio, eu tinha meus 12, 13, assim, né? Moleque safado, sem vergonha. Ixi, tomava cada pisa de manhinha. E de painho, então.
0: Misericórdia.
1: Já falei, né, com cipó de boi?
0: É, rapaz.
1: Eita, nós. Eu chorei porque roubaram um pedaço de charque meu que tava escondido no forno. Aqui vocês chamam de carne seca.
0: É, carne seca.
1: Rapaz do céu.
0: Tu queria roubar, não, tu chorou?
1: Eita, macho do céu, se eu pego o infeliz.
0: Ah, filho de Satanás. Sem vergonha.
1: Mas eu gosto, viu?
0: Um charquezinho com uma garrafinha. Um charquezinho combina mais com o quê? Dessas que você falou aí.
1: Ah, um charque com a pinga? Que eu tomava uma. Eu tomava uma.
0: Você fala os nomes aí. Valeu. Fala uma que combina com
1: que
0: charque.
1: Que combina com charque?
0: É, pra que, como é que harmoniza, né?
1: Ah, que, pepeca voadora.
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0: Que diabo de bebida é?
1: É a pinga, os caras colocam cada nome.

0: Band FM, Bruno e Marrone. Garçom, 7h17 agora. Senhor Pedro Luiz Ronco terminou de comer o seu pão de queijo.
1: Sim.
0: Então, por gentileza, traga-nos o momento do ronco.
1: Qual que é a pergunta de hoje?
0: É, já duvidaram de você e você provou o contrário?
1: Olha, duvidaram de mim que depois do terceiro infarto eu estaria vivo. Não sei se eu estou conseguindo provar, mas eu acho que sim.
0: Seu Pedro, tá. Aos trancos e barrancos, mas...
1: É, não precisa exagerar.

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1: A gente é trouxa, seu Pedro Lissonko.
2: Você?
1: Tiaguinho, pensamentos intrusivos aqui na Band FM, na hora do ronco. 7h21 agora, seu Pedro. É, tem mensagem no WhatsApp aqui do ouvinte. Opa! Da Band FM. Fala, meu querido.
3: Bom dia, Ronco.
2: Bom dia.
3: Bom dia, Tadeu.
1: Bom dia.
3: É João Felipe de Carapicuíba.
1: Fala, João.
3: Tudo bom com vocês?
2: Bem.
3: É, Ronco. Minha família, eles falaram que duvidavam de mim, de eu conseguir guardar dinheiro nesse mês, sabe? Aí eu provei ao contrário, entendeu? Provei ao contrário. Gastei o dinheiro logo na primeira semana para não ter trabalho e ter guardado depois. Entendeu?
1: É isso aí.
3: Tchau, obrigado.
1: Ó, inteligência, usar a cabeça.
2: É isso. Eu vou falar uma coisa. É muito fácil você guardar dinheiro, que nem o Tadeu. Que é solteiro. Eu quero ver você guardar dinheiro e ser casado.
1: Poxa, imagina com 3, 4 filhos.
2: Ah, não guarda.
1: Meu amigo, não guarda nada. Seu Pedro, hoje nossa pergunta é exatamente essa.
2: Essa, né? Se você já duvidar de você, você provou que não era nada disso. Que você era bom mesmo. Band FM é a hora do ronco.
1: Palavra-chave qualquer, ronco.
2: Alegria.
1: Alegria, alegria. Manda pra gente aqui. 11 99991-9197. Se quiser, pode gravar sua resposta também. Mas se escrever alegria, vai falar ao vivo com o ronco. Ó, que presentão, hein, ronco? Pelo amor de Deus, hein?
2: É a mesma coisa que ir pro céu.
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12: 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Esta é a Hora do Ronco. Estamos perguntando o que, seu Pedro?
19: Ah, se já duvidaram de você, você provou o contrário.
12: Muito bem, eu tenho uma resposta pelo WhatsApp aqui, seu Pedro. Vamos acompanhá-la?
19: Vamos.
12: Ah, aliás, quem quiser responder ao vivo tem que mandar alegria agora.
19: Isso,
12: alegria.
19: Não adianta.
12: 11 99991 9197. Eu sei que todo mundo quer ganhar os prêmios da Band FM, mas faz o seguinte: participou aqui com a gente, automaticamente concorre também, é, né, Ronco? Vai concorrer a tudo aí, os
19: tá
12: prêmios.
19: Inscrito.
12: iPhone, é Pix da Beleza, é paga os meus boletos, enfim, tudo que você tem direito, tá? Vamos à resposta, seu Pedro?
19: Vamos.
20: Bom dia, Tadeu. Bom dia, seu Ronco.
19: Bom dia.
20: O Dário do Jardim Néria.
12: Opa.
20: Tadeu, duvidaram que eu ia chegar aos 40 anos e eu não ia ter um carro, não ia ter uma casa, não ia ter um dinheiro pra viajar com a minha esposa, e eu provei pra eles que eles estavam certinho, Tadeu. E hoje eu tenho 42 e não tenho nada, Tadeu. Ô, praga da miséria.
12: Meu, peraí, eu pensei que fosse uma história de superação.
19: Vou dar um conselho pra ele.
12: Por favor, ouça a voz da experiência.
19: Trabalhe como eu.
12: É, realmente.
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12: Não é um conselho, né?
21: A hora do...
19: Não gostou?
12: O senhor não falou que seria um conselho bom, né? Seria um conselho.
19: Ah, é.

0: Band FM, Ana Castela, é que eu não te esqueci aqui na Hora do Ronco. Daqui a pouco você conversa ao vivo com o Ronco, enviando a palavra alegria no 11 99991-9197. Vamos ligar pra você e conversar aqui. Já duvidaram de você? Você provou o contrário? Eu não duvido da próxima atração. Homem Vinheta, é hora do quê, meu querido?
1: É, você agradeceu.
2: Agradeci porque ele falou excelente dia pra você, então acho que eu fui educado.
1: Não, tudo bem, tá tudo certo. Agora, será que os ouvintes vão agradecer?
2: O que aconteceu?
1: Não, peraí, deixa eu falar. Vem aí você.
0: Você.
1: Idôncio com um momento, vamos rir.
2: Tá muito mais educado, hein?
1: Não, não cara, não a gente xinga. É que eu tava fazendo um negócio aqui.
2: Não, peraí, Jair, agora eu acho que a gente tem que conversar também. Você também tá querendo ser advogado dele? Você é advogado?
0: Não, eu só não quero que vocês briguem, eu não gosto você de conflito. Eu não gosto de conflito. Não briguem!
1: Bom, vamos lá? Ficou estranho isso aí.
2: Nossa, Jadeu, ficou estranho.
0: Ficou meio esquisito, né?
2: Ficou esquisito. Jadeu, você sabe que tem muita gente que tem mania de estar doente.
0: Conheço várias pessoas assim, viu?
2: É, que é, tem até um nome,
0: Etrondríaco, né? Tem gente que adora ir no médico, né?
1: O cara vai em farmácia, fica vendo remédio, quer comprar remédio.
0: Sim, né? Sim.
2: É, etrondríaco. Aí, esse cara era assim, ele era etrondríaco, Jadeu.
0: Hipocondríaco.
2: É que você falou. E ele ficava, ah, não, que eu tô doente, que eu tô doente, que eu tô doente, que eu tô doente, que eu tô doente. Aí ele foi no médico. Aí ele chegou no médico. Próximo! É engraçado, parece que todo mundo chama próximo, né? Que o médico só fala isso, né?
0: Não, é pra atender a próxima pessoa. É, não...
2: Aí, Jário, próximo, ele entrou. Posso te ajudar? Não, doutor, sabe o que que é? Eu não tô bem, não tô bem, não tô bem, não tô bem. O que que foi? Ele falou, ah, minha mulher me chifrou, minha mulher me chifrou. Mas peraí, aí acho que o senhor veio no especialista errado, isso aí eu não... Não, eu tô doente. Mas por que o senhor tá doente? Porque sua mulher me chifrou. Por quê, doutor? Olha aqui, aí ele abaixou a cabeça assim, ó, ó, ó, ó, ó. O que que foi? Não tô vendo nada, tô vendo cabelo, tô vendo tua cabeça. Passa a mão. Mas cara, não passou a mão. Tá sentindo alguma coisa? Não. Então, eu tô doente. Não tá... não tá nascendo chifre, doutor. Não tá nascendo chifre. Eu tô doente. O médico falou... Oh, meu Deus. O médico até riu, né, Jadeu?
0: Sim, falou, mas tem que rir, né?
2: Não, pelo amor de Deus, não. Aí o cara era muito doente, que esse negócio de doença.
0: Uhum.
2: Tá bom, vai. Tá, o que que eu posso te ajudar? Falou, doutor, não tem nenhum remédio. Eu acho que eu tô com falta de cálcio.
0: O cara é hipocondríaco mesmo.
2: Porra, caraca.
0: Eu quero que o chifre nasça.
2: Isso é boa. Isso é falta de cálcio. Não tem... Você entendeu? Essa daí já deu.
0: Eu entendi. Ele entendeu. Entendi. O cálcio pra nascer é o chifre, né? Porque ele quer esse chifre.
2: Você precisa falar.
0: Eu.
2: Você entendeu? Só precisa explicar a piada.
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0: Você perguntou se eu tinha entendido.
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2: Mas também não sabe eu entregar. Quer contar você?
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0: Band FM, Wesley Safadão, Rei Vaqueiro, Displicente, aqui na Hora do Ronco, 7h37. Agora, seu Pedro, hoje a nossa perguntinha qual que é, hein?
1: Se já duvidaram de você e se provou o contrário.
0: Ó, que beleza. Tem ouvinte na linha, Ronco. Você acredita?
1: Acredito. Coloca.
0: Pô, é só falar alô.
1: Alô.
0: Oi, alô.
1: Bom dia.
2: Oi, bom dia.
1: Quem é?
2: É a Jéssica.
1: A Jéssica, muito bem. Já duvidaram de você, Jéssica?
2: Duvidaram. No começo do meu relacionamento, falaram, isso daí não vai rolar. Hoje eu tô há 14 anos juntos.
0: Olha!
1: Puxa vida!
2: Aí eu falo, agora eles duvidam que a gente vai se separar, né? Mas aí eu fico pensando.
1: Mas você chegou a se casar ou tá vivendo junto só?
2: Não, somos casados. Casado. Duas vezes ainda.
0: Que isso?
1: Como casar duas vezes?
2: Porque a gente casou no cartório e depois casou na igreja.
1: Ah, não, pensei que tinha separado e casado. Separado e casado.
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0: A hora do ronco. Só me faltou.

0: Band FM, Léo Magalhães. Oi?
1: Oi.
0: Oi, tudo bem? Como é que você tá? Tudo bem. Tranquilo aí? Beleza? Tá, maravilha.
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0: 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Pergunta de hoje, Ronco.
1: Ah, se já duvidaram de você, você provou o contrário.
3: Já duvidaram. Eu sempre fui gordinha, sempre fui bem grandinha, pé de planeta. E todo mundo achava que eu nunca ia emagrecer, falava que eu era bonita gorda. Mas eu fui lá e cortei mais da metade do meu estômago.
0: Meu Deus!
3: Magras. Jennifer aqui de Campinas, beijo meninos.
0: Beijo, Jennifer.
1: Não adianta ter balança falsificada.
0: Não é. Cortou metade do estômago, Ronco. Ela fez isso pra emagrecer.
1: Doeu?
0: Eu imagino que doa um pouquinho.

0: Band FM, Luan Santana, Meteoro, aqui na Hora do Ronco, 15 para as 8. Agora, seu Pedro, e a pergunta hoje?
1: É interessante. Hein? Já duvidaram de você e você provou o contrário? Valeu a pena? Band FM, Hora do Ronco.
0: Palavrinha-chave.
1: É, alegria.
0: Alegria. Manda alegria aí. 11 99991-9197 e conta. Duvidaram de você? Você falou, não, quer, tá duvidando, né? Eu vou provar o contrário. Conta isso aqui pra gente na Band FM.
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7: FM é só rádio do seu jeito, é a hora do ronco, 9 para as 8 agora, seu Pedro, hoje, nós estamos aqui, porque duvidaram da gente, bom dia, só um minutinho, duvidaram da gente, a gente tá provando o contrário, né?
8: Agora sim, bom dia!
15: Bom dia!
8: Quem é?
15: Tô nervosa, Letícia!
8: Não entendi.
7: Letícia, seu
8: Letícia,
7: Pedro.
8: Letícia, muito bem, não, fique calma, Letícia, conte pra gente se duvidaram de você.
15: Primeiro, quero dar bom dia para vocês todos, seus meninos lindos.
8: Obrigado.
7: Ah, é você que é.
15: Obrigada.
8: E como é que foi?
15: Bom, eu engravidei, na verdade, com 14 anos e tive meu filho com 15.
7: Meu anjo, deixa eu só pedir para você baixar o rádio.
8: Letícia, abaixa o rádio para a gente poder te ouvir.
15: Abaixa o rádio.
8: Abaixa o rádio aí, pô.
7: Abaixa aí, pô. Fala, conta aí, linda.
15: Meu marido curioso quer ouvir.
7: Ele tá do seu lado, pô.
15: Ela.
7: Conta aí.
15: E aí, eu gravidei 14 anos, com fogo no nariz, né? Aí, eu tive meu filho, mas os vizinhos falavam que a criança não ia durar 5 meses.
7: Nossa.
15: E hoje, a criança tá com 23 anos, desbanjando saúde e vida.
8: Graças a Deus.
7: Graças a Deus.
15: E não sai da barra da minha saia.
8: Mas você continua casada?
15: Continua, mas não é pai dele não, porque foi um traste.
7: Ah, foi com outro homem, é isso.
15: Pai. Aí meu marido pegou ele com 6 anos pra criar e estamos até hoje aí juntos.
8: E pai é quem cuida, querido.
7: É isso aí.
15: Com certeza.
7: É isso aí.

0: Band FM, Zé Neto e Cristiano, cadeira cativa na hora do ronco. 4 para as 8, agora vamos girar a roleta de piadas do Pidôncio.
1: Joãozinho. Aí você me complica.
0: Não. Porque eu sei da sua capacidade, eu sei do que você é capaz. Sei que você é um bom humorista.
2: Português. Religião.
1: Tá fazendo isso pra me agradar, né?
0: E acima de tudo, eu sei que você não toma tarja preta.
1: Canibal, não vou, já contei.
0: Não, e daí? Só tem uma de canibal?
1: Não, não vou contar.
0: Vai sim, senhor.
1: Vai sim. Que não vai, senhor? O quê?
0: Oxê.
1: Teimoso.
0: Teimosinho.
1: Canibal.
0: Come gente, né?
1: Ô, Jadeu. É. Ah. Eles se alimentam de pessoas.
0: Tá bom.
1: Já falei que aqui tem uma tribo, né? Espalhada no Brasil.
0: Qual é a tribo?
1: É uma tribo que come gente, chama swing. Ô, Jadeu!
0: Fala, Pidôncio!
1: Canibal chegou pro futuro sogro dele e falou: ô, seu Juvenal, eu vim aqui pedir a mão da sua filha. Aí o sogro falou assim: você trouxe a aliança? Ele falou: não, o facão.
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0: Band FM, Amado Batista com Gustavo Lima, alucinação aqui na Hora do Ronco, 8 horas em ponto, seu Pedro. Hoje a gente pergunta o que nesse programa maravilhoso?
1: Ah, se já duvidaram de você, você provou o contrário.
0: Sempre tem gente duvidando da gente, sempre, né? Às vezes até dentro da família, né, Ronco?
1: Com certeza.
0: O que é muito triste, né? Conte pra gente aqui, 11 99991 9197.
2: Oi, Tadeu, bom dia, sua Verita em Bibi. Oi, Ronco.
1: Bom dia.
2: O Tadeu, duvidaram que você ia aguentar o Ronco aí sozinho, hein? Me conta. Um beijo, sua Vera tem Bibi.
0: Beijo, Vera.
1: Responde.
0: É, eu sou profissional já. Eu já tô com Ronco há 20 anos, né? Então, é uma estrada longa, né, seu Pedro?
1: Não é fácil. Se não aguentar, pede pra sair.
0: Não, eu aguento.
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0: você.
1: Band FM Jorge Matheus, logo eu aqui na Hora do Ronco. 8 horas 3 minutos, seu Pedro. Hoje estamos perguntando o quê, hein?
2: Estamos perguntando se já duvidaram de você e você provou o contrário. Conta, Band FM Hora do Ronco até as 9.
1: Estou escrevendo aqui que duvidaram que o Corinthians ia perder a 7ª seguida, Ronco. Foi lá e provou o contrário, hein?
2: É, não duvide que vai perder o 8º.
1: 11 99991 9197. Manda a palavra-chave que é...
2: alegria.
1: Manda alegria e vem falar ao vivo com a gente aqui na Hora do Ronco.
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0: 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Ah, seu Pedro Luizon, como é ruim quando as pessoas duvidam da gente.
1: É, né? A gente tem que provar o contrário, não é?
0: Aham.
1: Uhum. Alô?
2: Alô?
1: Bom dia.
2: Bom dia, Ronco.
1: Qual é seu nome?
2: É a Rose.
1: A Rose, muito bem. Do que duvidaram de você, Rose?
2: Deixa eu mandar um beijo pro Tadeu.
0: Ah, bom manda. Dia. Bom dia, querida.
2: Bom dia, Tadeu, tudo bem?
0: Tudo bem, graças a Deus. E você?
2: Eu também tô bem, graças a Deus.
0: Maravilha.
1: Estão namorando?
0: Não, só estamos conversando aqui tá. Como duas pessoas civilizadas. Assim.
1: Do que duvidaram de você, Rose?
2: Ronco, eu já fui lutadora de jiu-jitsu. E duvidaram de mim, da minha força no tatame. E um detalhe, eu era namorada do professor. E na hora do treino, eu dei um mata-leão no professor e ele desmaiou.
1: Você tá brincando?
0: Você botou o professor pra dormir?
2: Coloquei, Tadeu.
0: Que loucura!
1: Você pôs ele pra dormir?
0: Aham. Uhum.
1: E fez festinha?
0: Tá, não, que festinha, Ronco? Ela deu um mata-leão.
1: Tá em cima
0: mesmo.
1: Dele.
0: Não! Hora do Ronco.
1: Tarada.
0: Como é que força, hein? Pra desmaiar o professor.
1: Deus te conserve.

0: Band FM, Ed Brito e Samuel. Toda mulher na hora do ronco, 8h14 agora, gente. Prepare-se aí, que é hora da segunda aula do inglês pra vocês com o professor Pidôncio Pidunga da Silva. Vamos lá.
1: Já deu minha ajuda, porque estão querendo que eu use uniforme, tá? Mas é complicado porque não é a roupa da escola. Se fosse uma camiseta, eu tô mais acostumado, né, Jadeu?
0: Tá, com certeza. Com
1: Eles querem que eu use gravata borboleta, essas coisas, não combina comigo.
0: Mas posso falar, você ia ficar bonitinho, Pidão?
1: É, meu, ia ficar, você ia ficar chique.
0: Ia ficar parecendo o professor Aloprado, do Jerry Lewis, você ia ficar igualzinho.
1: Porque não pode ser um professor bacana, um professor legal, tem que ser Aloprado. Mas você é Aloprado, velho.
0: É, ué.
1: Eu ia ficar parecendo um garçom.
0: Mas ia ser interessante. Pensa nisso com carinho.
1: Ah, já fez bico de garçom, sabia?
0: O que você não fez nessa vida, né, Pidôncio?
1: De tudo, viu, Jadeu?
0: Já fez de tudo,
1: eita,
0: né?
1: Eita!
0: Com você senhora. Não tem talvez, né, Pidôncio?
1: Não, não tem. A gente tem que... Sabe por quê, Jadeu? A gente nunca sabe o que é a vida.
0: É.
1: Uma hora você tá aqui, uma hora você tá lá. Você pode estar lá e voltar pra aqui. E aí, o que você vai fazer da vida?
0: Além de tudo, é filósofo. Olha aí.
1: Pô, além de tudo, tá lá, tá aqui, você tá lá, pode voltar pra aqui.
0: Vamos lá, filósofo. É, quem tá com a gente hoje é o Eduardo.
1: Já entreguei jornal.
0: Ô, meu querido.
1: Tá bom, querido.
0: Não é essa sua vida, não.
1: Forrest Gump.
0: É, Eduardo.
1: E de Irde.
0: E de Irde quer saber o significado da palavra velho.
1: Já trabalha em lavanderia, sabia? De entregar roupa.
0: Tá bom.
1: Sabe quem era o dono?
0: Quem?
1: Seu Oscar, um velho chato, cara. Ele era meio cri-cri. Por que que eu fazia? Eu pegava as roupas que ele... levava pra eu levar, eu embrulhava e punha debaixo do braço. Ele ficava bravo comigo.
0: Oh, meu Deus, ah,
1: mas
0: do
1: você
0: céu.
1: Amassava a roupa, pô.
0: Isso é coisa de velho, né?
1: É de velho.
0: O professor, velho é valor em inglês. Valor.
1: Já trabalhei de ser atendente de lanchonete.
0: Porteiro de zona também, você já foi, né?
1: Não, isso aí não.
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1: Não vem com esse papo, não.
0: A hora do ronco. Nunca foi?
1: Não,

0: FM, Marília Mendonça. Parece namoro aqui na Hora do Ronco. São 8 horas e 18 minutos, senhoras e senhores. Você que ligou o rádio agora, sintonizou a rede Band FM. Preste atenção porque é hora do momento do ronco.
1: Hoje, pessoas duvidando.
0: Isso, já duvidaram de você?
1: Duvidaram, Tadeu, que eu ia pedir carona pra você pra ir embora pra casa.
0: Seu Pedro, você acredita que hoje eu tô precisando falar com o Murilo? Eu vou ter que esperar ele chegar? Você acredita nisso?
1: Duvidaram que eu ia mandar o Tadeu pro inferno.
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3: Ué, vamos fazer o quê?

0: Band FM, Zezé de Camargo, irmão da Lua, amigo das estrelas aqui na Hora do Ronco, 8h22. Seu Pedro, daqui a pouco tem um sorteio de um presentão da Band FM.
1: É só a Band mesmo.
0: Daqui a pouco tem iPhone 17 Pro Max. Sim, gente, o sorteio é hoje. Daqui a pouco aqui na Hora do Ronco, eu vou falar o nome do ganhador ou ganhadora desse celularzaço aí pra você que mexe com rede social, pra editar vídeo. É um baita celular, viu? iPhone 17 Pro Max é aqui na Band FM. Daqui a pouco sorteio. Boa sorte aí pra você, hein?
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0: Começar com a Babi. Eu espero que a Babi não fale de futebol hoje, seu Pedro. Eu espero do fundo do meu coração.
1: Você quer que eu fale palavrão, né?
0: Bom dia, Babi.
3: Tadeu, bom dia. Cheguei aqui com as primeiras informações e pra falar de futebol.
0: Ah, não.
3: O Campeonato Brasileiro voltou nessa quarta-feira depois da pausa para os jogos da seleção e tivemos 6 partidas pela 29ª rodada. O Cruzeiro venceu São Paulo por 2-0 no Clássico Carioca. O Vasco bateu o Botafogo por 2-1. O Vitória goleou a Chapecoense por 4-0, enquanto Bragantino e Mirassol empataram em 1-1, mesmo placar de Remo e Grêmio. Mas o grande destaque da noite ficou por conta do Corinthians, que perdeu para o Internacional por 2-1 em Porto Alegre.
0: Ah, não!
3: Essa foi a 7ª derrota consecutiva do Corinthians no Brasileirão e, com isso, o técnico Fernando Diniz foi demitido. Diniz ficou 6 meses no comando da equipe e deixa o Corinthians na 16ª colocação com 32 pontos, um a mais só da zona de rebaixamento. Vale lembrar ainda que domingo é dia de clássico contra o Palmeiras. Ramon Dias é um dos nomes mais cotados para assumir o time.
0: Uhum.
3: Hoje tem mais Brasileirão. Às 19h30 da noite, o Flamengo visita o Santos na Vila Belmiro. Às 20h tem Atlético Paranaense e Atlético Mineiro. E às 21h30 é a vez de Fluminense, Coritiba e Palmeiras e Bahia.
0: Muito bem.
3: Um beijo, Tadeu.
0: Beijão, Babi.
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3: Ai, amiga.
9: Volta tudo.
0: Papo de amiga. Amiga Tata, bom dia.
3: Amigo Tadeu, como é que tá sua quinta-feira, hein?
0: Estamos muito bem, tá chegando o feriado prolongado, hein?
3: Tá chegando aniversário do seu Pedro.
0: Tá chegando também.
3: Pedro, é, tá
0: gente,
3: pensando que...
0: aniversário do Ronco, sabadão, hein?
3: Sabadão, hein?
1: Ai, o meu bolo vai chegar.
3: Amanhã.
0: Opa. Ah, vai ter mesmo?
3: Vai, lógico. Você acha que ele vai me deixar em paz?
0: Não vai.
20: Bom dia, meu nome é Cíntia, sou de Guarulhos.
3: Oi, Cíntia.
20: A história que eu tenho pra contar é de uma amiga minha que é viúva, porém ela quer se envolver com uma pessoa, mas tem medo. O que você aconselharia para ela?
3: Ué, medo do quê?
0: Da outra pessoa morrer?
3: Pô, só se for isso, né?
0: É, ué.
3: Não, tem que ter medo não. Tá viúva, tá sozinha, tá disponível, por que não? Eu, gente, não percam tempo. Se vocês não têm nenhum compromisso, não tá amarrado com ninguém, né? Pra, lógico, não trair ninguém, não magoar ninguém, vai viver a vida, vai dar beijo na boca, vai dar uns pegas, você entendeu? A vida é muito curta.
0: É isso aí.
1: Ela tem medo que ela broxar.
0: Não, não é
13: a hora do ronco.
1: Tá no desespero.
3: Gente, vai ficando cada dia pior, né?
0: Cada dia pior.
3: Impressionante.
0: Não melhora, não.
3: Ninguém segura ele mais.
21: Isso se chama 90-10. Onde uma pessoa tem 90% daquilo que você procura em alguém.
2: são que você foca naqueles 10% que faltam. Aí você sai pra rua, se aventura, e realmente você encontra aqueles 10%, mas não se deu conta que perdeu os 90%.

0: Tarde FM, Maiara e Maraísa. 90-10 aqui na Hora do Ronco, 8h35 agora, seu Pedro. Daqui a pouco sorteio do iPhone 17 Pro Max. É um computador que você tem no bolso, viu?
1: Quero ganhar.
0: O senhor, infelizmente, não pode, seu Pedro.
1: Mas eu quero, velho.
0: Mas a Band FM vai sortear daqui a pouco. Vamos anunciar o ganhador ou ganhadora. Certo, seu Pedro?
1: Muito certo.
0: Por enquanto, a gente vai dar uma olhadinha aqui no arroba Band FM.
1: Espia.
0: O Instagram da sua rádio do seu jeito. A Cristina Souza tá com a gente.
1: Cristina.
0: Só a Band FM pra me fazer rir logo cedinho. Ô, Cris, um beijo pra você. Obrigado pela audiência.
1: Melhor aqui, tá? rir do que chorar.
0: É isso, né, Ronco? Marconi tá com a gente aqui.
1: Marconi.
0: Ronco, duvidaram que eu não ia pra frente. Na mesma hora, trupiquei na frente de quem falou. Tá vendo só? É, meu.
1: E caiu de ré.
0: Vai tirando. Eliane dos Santos com a gente também. No dia que eu tirei minha carteira de motorista, Ronco.
1: Okay.
0: Passei na raça. Ninguém acreditou. Falou, não, você vai comprar a carta. Vai pagar o quebra, né, que chama.
1: Tem certeza que o nome dela não é Cleide?
0: Não, não é. Eliane, seu Pedro. Tirou na raça a carteira de motorista, tá? Parabéns, viu? Sinta-se orgulhosa. A Ana Oliveira tá com a gente, mandando bom dia também.
1: Bom dia, Ana.
0: E a Rita tá com a gente também. Duvidaram que ela ia conseguir viajar sozinha. Viajou, seu Pedro. Foi até pra Roma, né?
1: Foi pra Roma?
0: É, sozinha.
1: Você não se perdeu?
0: Não se perdeu, seu Pedro.
1: Ela sabia falar italiano?
0: O senhor é cidadão italiano, o senhor. Sim. Sabe falar italiano. Fala alguma coisa em italiano, Ronco.
1: Porca mia.
0: Quase, né? A hora do Ronco. Quase saiu italiano aí, né, seu Pedro?
1: Quase.

0: Band FM, Daniel, vai dar samba aqui na Hora do Ronco. Vai dar iPhone 17 Pro Max, seu Pedro. Vamos lá.
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0: Celular que tá todo mundo querendo, seu Pedro. Sabe por quê?
3: Com certeza.
0: Porque é moderno, tem uma câmera excelente. Pra quem trabalha com rede social, então, maravilha. Pra editar vídeo, é o que eu falo. É um computador que você vai ter na mão, um presentão da Band FM, iPhone 17 Pro Max. Band FM e a dupla Lucas e Igor que estão sorteando esse celularzaço, viu, seu Pedro? Vamos lá falar, seu Pedro, quem é o ganhador? Quem é a ganhadora?
3: É homem ou é mulher?
0: É mulher.
3: É mulher.
0: É mulher, tá? Atenção, porque a primeira sortuda que vai levar o iPhone pra casa é ela! Parabéns pra você! Iara! Argentini! Iara Argentini, você ganhou, menino!
3: Peraí.
0: Pera, que foi, seu Pedro?
3: Pode estrangeiro ganhar?
0: Como estrangeiro?
3: Argentina.
0: É o sobrenome dela, Argentina. E ganhou! Oi, Iara, iPhone 17 Pro Max. Presentão da Band FM pra você, parabéns, Iara Argentini. Que beleza, hein, seu Pedro?
3: Parabéns mesmo, Iara.
0: Baita celular.
3: Seja feliz.
0: Até o Ronco queria um celular desse aí.
3: Queria mesmo.
0: Só pra ficar vendo besteira na internet, né, seu Pedro? Produção da Band FM entra em contato com você, viu, Iara? Ela se inscreveu, acreditou e ganhou o iPhone 17 Pro Max. Parabéns, Iara. Produção, como eu disse, entre em contato com você. E pra quem não ganhou, não fica triste não, viu? 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

0: Band FM, Gustavo Lima, ficha limpa aqui na Hora do Ronco. 15 para as 9 agora, gente. Bom dia.
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0: do Ronco. Perguntamos o que hoje, seu Pedro?
2: Ah, o que duvidar de você e você fez.
0: É isso. Foi lá, provou o contrário, isso, né, seu Pedro? É isso aí.
3: Fala, galerinha da Band. Fala, Ronco. Fala, Tadeuzito.
2: Opa.
3: Tamo junto. Bom dia a todos.
2: Bom dia.
3: Que duvidaram de mim, minha mulher duvidou que eu não conseguiria pegar a vizinha.
0: Ah.
3: Eu peguei e hoje somos um ex-casal. É nóis, tamo junto.
0: Valeu.
2: Olha, se valeu a pena dar uma bimba na vizinha, tudo bem.
0: Como tudo bem, Ronco? Como tudo bem?
2: A vizinha era melhor.
4: Tô fechado com amor.

0: Rede FM. Mumuzinho fechadão com amor aqui na Hora do Ronco, que acabou o seu
1: Pedro. E amanhã, se Deus quiser, estaremos de volta sempre pela Banda FM para todo o Brasil com mais uma edição de Hora do Ronco.
0: Manhã Show é a nossa próxima atração, mas antes dela tem histórias que a vida conta.
1: É uma história legal para história infantil, juvenil, grande herói Tarzan. Todo mundo conhece Tarzan, não é verdade?
0: Sim, sim, sim.
1: Mas não sabe de detalhes importantes da vida de Tarzan. Tarzan era solitário, só ele e a Chita. E o Tarzan usava o cipó de uma árvore para outra, porque no chão da floresta, muitas cobras, animais perigosos, né? Então, ele se locomovia através das árvores, do cipó.
0: Olha.
1: E eis que ele conhece quem?
0: Quem?
1: A Jane.
0: Bonitinho.
1: E a Jane não sabia mudar de árvore, de cipó e cipó. Então ele fez com a Chita. Pegou, balançou, foi para uma outra árvore. A Chita fez a mesma coisa. Balançou e se agarrou no pescoço do Tarzan. Aí ele falou: Jane, agora sua vez. Se balança nesse cipó dessa árvore, eu estarei na outra árvore e você se agarra no meu pescoço. Tarzan, esperando a Jane na outra árvore, e a Jane pegou o cipó, balançou, pulou, se agarrou no pescoço do Tarzan.
0: Olha aí.
1: Mas ela estava com a mão meio gordurosa, acho que comeu muitas frutas, foi escorregando. Tadeu?
0: O quê?
1: Ficou pendurada, bem agarrada, bem no saco do Tarzan.
0: Ai!
1: Aí, daí surgiu o grito do Tarzan.
0: Aí contada a história da vida do Tarzan.

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1: Oi, gente, bom dia. Estamos aí chegando com a nossa mensagem do dia na Band FM, sempre com oferecimento da Casa do Enxoval, melhor preço da região, fundos da Catedral em Joaçaba, Materva, o sabor natural do chimarrão, distribuída em toda a região. 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Ótima manhã para você. Vamos falar do Galo Orgulhoso hoje, aqui nessa manhã. Essa é a história de um galo índio. Galo índio, crista grande, rabo de penas longas e douradas. Ele acordava bem cedo todas as manhãs e dizia para a bicharada do galinheiro: vou cantar para fazer o sol nascer. Em ato contínuo, subia até o alto do telhado, estufava o peito, olhava para o nascente, cantava e ficava esperando. Cocoricó. Dali a pouco, a bola vermelha começava a aparecer, até que se mostrava toda acima das montanhas, iluminando tudo. O galo se voltava orgulhoso para os bichos e dizia: não falei? Eu falei. E todos ficavam boquiabertos e respeitosos ante o poder tão extraordinário conferido ao galo. Cantar para fazer o sol nascer. Ninguém duvidava. Tinha sido sempre assim. Também o galo pai cantara para fazer o sol nascer, o galo avô, o galo tataravô também. Tal poder extraordinário provocava as mais variadas reações. Primeiro, os próprios galos não estavam de acordo. Isto porque não havia um galo só, né? Quando a cantoria começava de madrugada, ela ia se repetindo pelos vales e montanhas. Em cada galinheiro havia um galo que pensava a mesma coisa e julgava todos os outros de impostores invejosos. Além do que, não havia acordo sobre a cantoria certa para fazer o sol nascer. Havia até uma, digamos assim, uma grande ansiedade entre os moradores do galinheiro. E se o galo ficasse rouco? E se esquecesse da partitura? Quem cantaria para fazer nascer o sol? O dia, então, não amanheceria. E por causa disso, cuidavam do galo com o maior cuidado. E ele, sabendo disso, exigia um tratamento VIP, tratamento de primeira. Certo dia, aconteceu o inevitável. Naquela madrugada, o galo perdeu a hora e não cantou para fazer o sol nascer. Mas o sol nasceu mesmo assim, sem o seu canto. O galo acordou com o rebuliço no galinheiro, todos falavam ao mesmo tempo: o sol nasceu sem galo, o sol nasceu sem o galo. O pobre galo não podia acreditar naquilo que seus olhos viam, a enorme bola vermelha, lá no alto da montanha. Mas como que era possível? Teve um ataque de depressão ao perceber que o seu canto não era tão poderoso como sempre pensara. E a vergonha era imensa, grande demais. E aí, passou-se muito tempo sem que se ouvisse o cantar do galo, de deprimido e humilhado que ele estava. Até que numa bela manhã, o galinheiro foi novamente despertado com o canto do galo. Lá estava ele, no alto do telhado, peito estufado, feliz da vida. Está cantando para fazer o sol nascer? Perguntou o peru em meio a uma gargalhada. Não, respondeu o galo. Antes eu cantava para fazer o sol nascer. Hoje eu canto porque o dia nasce. Rubem Alves, nesse texto, gente, apresenta um personagem que se considerava muito mais importante que os demais, não é? O galo. E a gente pode comparar esse galo com aquela pessoa orgulhosa. Aquela pessoa orgulhosa que acha que o mundo gira em torno dela, que sem ela nada acontece. E infelizmente, muitas vezes nós somos assim. Não compreendemos que a vida acontece independentemente da nossa ação e o quanto são absurdas as tarefas que tomamos a nosso encargo ou que, independente do cargo que você ocupe, você nunca, nunca será insubstituível. Mude o jeito de ver as coisas. Pare de querer carregar o mundo nas costas. Com ou sem você, o sol vai nascer amanhã. Seja mais humilde. Seja mais parceiro. Fuja do ego. Esqueça o orgulho. Não precisamos fazer o sol nascer ou fazer coisas mirabolantes para saber que somos importantes e que somos especiais em tudo que fazemos. Podemos ser diferentes uns dos outros, né? Cada um com suas qualidades. Nem por isso somos mais que os demais. Tá bom? Lembre-se disso. Quando os homens pensam que são como deuses, geralmente são muito menos que homens. Bom dia.
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0: Oi, gente, bom dia, bom dia, bom dia, bom dia, melhores ouvintes do mundo! E aí, como é que vocês estão aí? Tudo bem? Tudo certo nessa manhã maravilhosa da quinta-feira? Agora sim! Maravilha, bom dia, bom dia, bom dia, bom dia, bom dia, minha gente. Sabe que quinta-feira tem um jeitinho diferente, né? Você acorda, dá uma olhadinha na agenda e vê o tanto de coisa que ainda tem pra resolver, mas já começa a fazer uns planos também, né? Até porque tem feriadão vindo por aí, tem feriadão, né? Mas a gente vai trabalhando, vai cuidando da vida, vai dando conta das coisas e quando percebe, ó, já estamos na quinta-feira, 8 de outubro. Eu espero de coração que esse dia seja generoso com você, tá? Que as coisas dêem certo, né? Que apareça uma boa notícia, que sobre um tempinho para respirar, né? E principalmente que não falte motivo para dar uma boa risada. Aê! Ó, às vezes a gente não precisa de muita coisa para melhorar amanhã, não, né? Uma conversa boa, alguém que chega com alegria, uma música que traz uma lembrança gostosa. É impressionante como as pequenas coisas mudam, né? O nosso jeito de encarar o dia. E é para isso que a gente chega aqui. É para isso que a gente chega aqui, ó. São 9 horas da manhã, Band FM 92.3, tá ligadinha, microfone tá aberto e amanhã show começando por aqui no oferecimento do Caetá Supermercados, restaurante Churrascaria, Bordeon Grill, Posto Amigão, 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Amanhã o show tá na área, gente. Um abraço pra você que já tá na correria desde cedo, né? Pra turma do comércio de Joaçaba, pro pessoal das empresas em Erval do Oeste, pra quem tá na produção em Luzerna, pra quem tá pegando a estrada, atendendo o cliente, cuidando da casa e pra você que conseguiu uma folguinha hoje também, aproveita, tá, meu amigo? Aqui a gente não escolhe companhia por profissão, por idade, por endereço, não, tá certo? Se você tá na nossa sintonia, você já faz parte dessa turma aqui, ó. Aí! Sabe que hoje, dia 8 de outubro, é também dia do nordestino, sabia? Meu abraço especial a esse povo de uma riqueza cultural extraordinária, que espalha talento, trabalho, música, história e tradição pelo Brasil inteiro, né? Legal demais. Agora me conta uma coisa, onde é que esse rádio tá tocando hoje? Eu gosto de saber onde que chega a nossa voz. Manda um alô, manda um áudio, conta o que você tá fazendo. O WhatsApp é 98402-0654. Tem também o Instagram, @BandFMJoacaba, facebook.com/BandFMJBA. Porque rádio bom é assim, né? Eu falo daqui, você responde daí e a gente vai construindo a nossa manhã. E você que acabou de chegar, muito prazer. Sou Paulo César Santos, o PC, mundialmente conhecido como o embaixador das Good Vibes. Tô aqui fazendo o que gosto para as pessoas que gostam daquilo que eu faço nas ondas da mais ouvida.
1: Bom dia, bora trabalhar.
0: Bora, bom dia, meu amor. 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

0: 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Bom dia, gente. Bom dia pra você, ligado aqui na programação da Band FM. Bacana, né? 9 horas e 14 minutos, horário de Brasil. Tudo bem com você aí? Então, como é que você tá? Tá de boa? Além do Camisa 10 aqui na manhã da Band FM, tivemos Zezé de Camargo e Luciano. Do seu lado, Tom Lindo e Louca, Jorge Matheus e tanto que nem Henrique Juliano também aqui na nossa manhã da Band FM. Arranhão. E aí, sabe que tem uma coisa bem engraçada? Quando você entra ali numa loja de material de construção para comprar um negocinho simples. Uma torneira, por exemplo, né? Aí você começa a olhar as coisas, vê uma luminária bonita, né? Vê uma ferramenta diferente. Um negócio que você nem sabe para que serve, né? E aí daqui a pouco você já tá fazendo planos de reformar metade da casa. E o pior é quando chega em casa e alguém pergunta: trouxe a torneira? A torneira, puxa, pior que eu esqueci a torneira. É bem desse jeito que acontece, né? Então é isso. Uma ótima manhã pra você. 984-020-654. WhatsApp da Band pra você mandar o seu recado aqui na nossa manhã. E o nosso Instagram também, viu? @BandFMJoacaba. facebook.com/BandFMJBA. 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

0: Astral, então, aqui na nossa manhã, gente. 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Bom dia, bom dia, bom dia. Agora quero falar com Áries.
1: Áries.
0: Olá, Ariano, bom dia pra você. Olha, hoje você tem pique foco para realizar suas tarefas, organizando o trabalho de forma eficiente. É importante cuidar da saúde com momentos de descanso. No amor, o relacionamento fica estável, com possibilidade de uma paquera com um colega, tá bom? Bom dia, boa manhã.
1: Touro.
0: Bom dia, Taurino. Bom dia, Taurina. Ótima manhã pra você. Quinta-feira favorece o trabalho com destaque para clientes e colegas. As redes sociais facilitam conexões e amizades, incluindo pessoas mais jovens. No amor, seu charme fica em alta, atraindo novas paqueras, e o romantismo em alta fortalece o relacionamento a dois, tá bom? Bom dia pra você.
1: Gêmeos.
0: Olá, gêmeos. Hoje o foco fica na família e na rotina doméstica, com oportunidade de resolver questões em casa. No trabalho, sucesso aumenta graças à sua praticidade. No amor, memórias de um antigo relacionamento podem surgir, e um programa caseiro com quem ama é uma boa opção para aproveitar o dia, viu? Quero falar agora com Câncer.
1: Câncer.
0: Bom dia, Câncer. Bom dia, bom dia. Olha só, nesta quinta, a comunicação favorece tarefas online, deslocamentos rápidos, contatos com clientes e vendas. O astral é bom para encontros e movimentação nas redes, além de renovar as energias para novos hobbies. No amor, a atenção ao redor pode levar a uma paixão à primeira vista.
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0: 9 horas e 19 minutos, horário de Brasília. Bom dia, gente. Boa manhã pra você. E aí, como é que foi acordar essa manhã? Sabe aquele tal do choninho dos 10? Cara, eu admiro quem consegue tirar aquele cochilinho de 10 minutos e acordar renovado, né? Tem gente que depois do almoço ali sempre tira uma siesta, né? Uma soneca, né? Tem gente que fala, eu vou fechar o olho só um pouquinho. Fecha, dorme e acorda, já sabe onde tá, que horas são, que dia é. Agora tem gente que acorda de um cochilo e precisa de um tempinho aí pra entender a própria existência, né? Olha pro relógio, olha pra janela, meu Deus, perdi o quê? Calma, meu amigo, você só deu aquela dormidinha aí depois do almoço, né? Manda um alôzão aí pra Gabriela, que tá ligada aqui na nossa manhã já, mandando aquele super bom dia. Leide, bom dia, Leide. Abra a janela, sorria pra vida e deixa a felicidade entrar. Hoje vai ser um dia incrível. Já está sendo, né, Leide? Já está sendo um dia incrível. Um beijo no coração. Ótima manhã pra você, tudo de bom. Beijo pra mamãe, a Dona Maria, que tá ouvindo. Ah, Dona Maria, mãe da Leide, tá ligada aqui na manhã. Que prazer ter você aqui, tá? Mamãe, a filha amada aí, a Leide Tília, manda Hiper Mega Max beijo pra você, dizendo que te ama muito, viu? Beijo carinhoso pras duas aí. Obrigado pelo carinho. Tamo junto aqui na nossa manhã da Band. Vamos trazer notícias, gente? Faz dias que a gente não traz notícias, né? Eu sei. Você tava com saudades das nossas notícias? Muito bem, os estagiários trabalharam hoje, né? Olha só, gente, em Singapura até o governo resolveu dar uma força pra quem está procurando um amor. O que acontece? A agência de tecnologia lá do governo de Singapura criou o First Date. É uma plataforma de encontros que apresenta apenas uma possível combinação por vez. A pessoa responde a um questionário sobre gostos, hábitos e valores, e o sistema procura alguém compatível. Se os dois aceitarem, os contatos são liberados para começarem a conversar. E ainda pode ter um incentivo. Em campanhas específicas, os participantes podem receber vouchers, né? Depois de cumprir aderir a atividades propostas para o encontro. O benefício depende das regras de cada ação. Por enquanto, o teste é exclusivo para servidores públicos solteiros de 21 a 35 anos. Abertura para o restante da população ainda não foi decidida. Eu achei interessante essa história, né? Achei bacana essa história de conhecer uma pessoa por vez, né? Porque tem hora que aplicativo de namoro parece cardápio ali, né? É ou não é? A pessoa olha e termina a noite sem escolher ninguém. E as redes sociais ainda colocam uma pressão danada, né? Você assiste um vídeo dizendo, se ele não abre a porta do carro, ele não te ama. Pronto. Cara, o sujeito é parceiro. O cara cuida, o cara está presente sempre em todos os momentos, mas esqueceu uma vez de abrir a porta e já está sendo julgado pelo tribunal da internet. Daqui a pouco aparece uma descrição do perfil assim, ó, não gosto de pastel. Acabou, nem bom dia deu, já foi eliminado, né? Agora, não gostar de papel realmente exige uma conversa, né, gente? Não gostar de papel exige uma conversa. Quem é que não gosta de pastel, gente? Ah. Mas assim, ó, a gente vai acumulando tanta exigência, né? Acumula tanta exigência que começa a procurar uma pessoa que nem existe. Eu acho que respeito, carinho, né? Disposição para construir alguma coisa juntos merecem mais atenção do que essa lista interminável de defeitos que a internet inventa, né? Sabe que lá na China, inclusive, existe uma outra forma de apresentação. Em alguns parques, né, lá na China, os pais fazem isso, eles levam cartazes com informações sobre os filhos solteiros e conversam com outras famílias para tentar encontrar um possível parceiro. Tem idade, tem profissão, né? Características, quer dizer, os pais participam da procura. Imagina a tua mãe fazendo o teu anúncio ali, ó. Ah, meu filho aqui, ó, ele é trabalhador, né? Ele é carinhoso e cozinha bem. Aí você chega, mãe, eu só sei fazer ovo. E ela responde, fica quieto, que eu tô tentando te ajudar. E você aí, hein? Deixaria teus pais apresentarem alguém ou prefere cuidar pessoalmente dessa seleção? Sei não, acho meio tenso esse negócio aí, né?
4: Exatamente.

0: 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Michel Teló na nossa manhã show. Bom dia pra Luana, tá ligada aqui na nossa manhã da Band FM. Ô Luana, tudo de bom pra você? E a galera do comércio aí, tudo ligadinha na Band? Você do comércio? Aliás, eu vou falar uma coisa, é bom demais, né? Quando você entra numa loja e encontra alguém que realmente entende daquilo que tá vendendo, né? Você chega lá meio perdidaço, né? Explica do seu jeito o que que precisa. Às vezes nem sabe, né? O nome da peça, o que que você tá querendo. E aí o cara lá, a vendedora ou a vendedora já entende. Ah, já sei que você tá procurando. Vem aqui, vem aqui. Pronto, resolvido, né? Valorizo muito isso, né, gente? Porque atender bem não é só ser simpático, né? É também saber ouvir, ter paciência, ajudar de verdade, né? Tem que ser um verdadeiro consultor aí, na verdade. Tem profissional que faz a gente sair do lugar pensando, puxa, fui bem... Bem poucos, na verdade, mas tem. Aqueles que dizem, puxa, fui bem atendido. Mas tem que melhorar ainda a questão do atendimento aqui. Muitos estabelecimentos estão pecando aí, né? Muito bem, mas enfim, 27 minutos faltando para as 10 horas da manhã, horário de Brasília. 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Bom dia!
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0: 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Olha, a Associação de Moradores da Vila Cordazzo promoverá neste sábado, dia 10, uma ação especial em comemoração ao Dia da Criança. A iniciativa será realizada a partir das 16 horas no pavilhão da comunidade, com distribuição gratuita de doces para as crianças do bairro. A atividade é organizada pela diretoria da associação e conta com o apoio de colaboradores que contribuíram para viabilizar a distribuição dos doces. Segundo a organização, a iniciativa busca proporcionar um momento de alegria às crianças e reforçar o espírito de solidariedade entre os moradores. A diretoria da Associação de Moradores da Vila Cordazzo também destaca a importância dos colaboradores, agradecendo a todos que ajudaram a tornar a ação possível e ressaltando que esse apoio é fundamental para continuar unidade de iniciativas voltadas à comunidade.
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0: 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Bora falar com você do signo de Leão na nossa manhã.
7: Leão.
0: Seu foco financeiro incentiva a explorar novas formas de economizar e organizar seus gastos no trabalho, e seu senso prático favorece a busca por oportunidades ou melhorias profissionais. Na vida amorosa, o excesso de apego pode surgir, mas não deve ser um grande problema, viu?
7: Virgem.
0: Olá, virginiano, virginiana, bom dia. Foque no seu bem-estar, definindo metas e resolvendo assuntos pendentes. No trabalho, utilize seus pontos fortes para enfrentar desafios e assumir lideranças. No amor, seu charme e confiança podem conquistar seu crush. Em relacionamento, fortaleça os laços com o parceiro. Bom dia, boa manhã.
7: Libra.
0: Olá, libriano, bom dia, libriana. O desejo de ficar sozinho aumenta, favorecendo o descanso, reflexão e reavaliação de atitudes. No trabalho, seu sexto sentido ajuda a identificar boas oportunidades. No amor, a tentação de aventuras proibidas, enquanto relações a dois requerem paz, paciência e confiança.
7: Escorpião.
0: Bom dia, bom dia, bom dia, escorpião. Hoje dá boas há boas perspectivas aí para amizades, né? Com oportunidades de renovar contatos e pedir ajuda. No trabalho, o dia favorece a abertura para novidades, expansão de projetos e colaboração com colegas. No amor, o relacionamento a dois fica harmonioso e alegre.
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0: Oi, Band, bom dia! 19 minutos faltando agora para as 10 horas da manhã. Céu azul só brilhando. Dia lindo. Moni, Carlos, Brian, Marias, ligadas na nossa manhã show. É tudo.

0: Pode ver minha sua rádio do seu jeito, Daniel, na nossa manhã, 15 para as 10. Bora falar de astral?
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0: 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E agora vamos falar com você do signo de Sagitário. Bom dia. Olha, cadê o nosso amigão aí pra anunciar aí? Fala aí.
2: Sagitário.
0: Agora sim, meu valor é o seu salário aí, né? Seu esforço profissional pode ser reconhecido, viu, Sagitário? Incentivando a avaliação de novas metas e projetos. É importante manter o foco no trabalho para avançar rapidamente. No amor, há potencial de se envolver com alguém popular ou mais velho. E o romance deve ser bem mais tranquilo, tá bom? Bom dia.
2: Capricórnio.
0: Olá, capricorniano, boa manhã. Sua curiosidade e energia positiva estimulam o aprendizado, viagens e encontros com alguém especial, viu? No trabalho, seu bom humor contagiante favorece a colaboração em equipe. No amor, a paquera está em alta, tá bom? É isso mesmo, paquera em alta para você nesta quinta-feira, o romance também. Sua postura descontraída pode superar qualquer distância, viu? Bom dia, boa manhã.
2: Peixes.
0: Olá, agora é aquário, né? Bora falar com o aquário primeiro, depois a gente vai para peixes. Vamos lá.
2: Aquário.
0: Agora sim, aquariano, no bem-estar é um bom momento para fazer mudanças e explorar temas místicos, tá bom? Fortalecendo a sua fé. No trabalho, aproveite a energia do dia para concluir tarefas e resolver pendências, com foco nos detalhes, tá? No amor, seu charme envolvente facilita a conquistar alguém e a intensificar momentos íntimos. Bora agora sim, peixes.
2: Peixes.
0: Um bom dia para você. Hoje os relacionamentos ficam favorecidos, promovendo harmonia em casa e com pessoas queridas. É momento de reforçar os laços e deixar o isolamento de lado. No trabalho, sua capacidade de formar alianças podem facilitar projetos. No amor, um relacionamento recente pode evoluir para compromisso sério.
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0: Claudinho Bochecha na manhã, show Band FM, bom dia. Pedido da nossa amiga Sayonara aqui na nossa manhã da Band FM. Eu fico assim sem você. 10 em ponto, hora de Brasília. Vamos com notícias aqui na manhã da Band FM para você ficar, hein, maravilhosamente bem informado, tá bom? É isso mesmo. Olha, agora eu te conto que essa aqui, gente, que história. Uma mulher em Nova York descobriu uma agulha cirúrgica de quase 4 centímetros dentro da barriga. Loucura, né? Segundo ela, foram 7 anos convivendo com dores sem uma explicação. Ela havia passado por 2 cirurgias no mesmo hospital, né? Uma em 2018 e outra em 2021. A agulha apareceu numa tomografia em outubro de 2025 e foi necessária outra operação para a retirada do objeto. Ela e o marido já entraram na justiça contra o hospital e os médicos envolvidos. A acusação é de que a agulha tenha sido esquecida durante aqueles procedimentos. Olha só, imagina o susto receber um resultado desses, né? Você faz um exame querendo entender aquela dor, né? E descobre uma agulha dentro do corpo, quase 4 centímetros. Tem uma coisa, né, gente? Passar anos sem descobrir a causa não significa também passar anos sem procurar atendimento, né? Não dá pra ouvir uma história dessas e já se perguntar, mas por que que ela foi no médico antes, não é? A gente não conhece todo o caminho que essa pessoa percorreu, evidentemente, né? Agora, falando daquela mania de adiar consulta, né? Tem gente que escuta um barulhinho no carro e já corre pra oficina, é, não é? Mas quando esse barulhinho é no próprio corpo, fica naquela, né? Vamos deixar assim, vamos ver se amanhã melhora. É? Amanhã melhora. É ou não é? É assim, eu sei que é assim. Tem outro extremo também, ó. Sentiu alguma coisa? Aí faz o quê? Vai pesquisar na internet. É, eu sei. Começa procurando uma explicação para uma dorzinha, né? 10 minutos depois está preocupado com mais 5 coisas que não tinha nem sentido. É ou não é, auditório? É, eu tenho certeza que é assim. Conheço a minha audiência. Mas enfim, gente, brincadeiras à parte, né? Buscar uma avaliação é importante, tá? Sabe por quê? Pesquisa na internet não substitui uma consulta com um profissional médico, não é não?
2: Exatamente.
0: Então vamos mandar beijo.
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0: É hora de beijar aqui na manhã da Band FM, 10 horas, 2 minutos, horário de Brasília, 18 graus e a temperatura, céu azul, sol brilhando, dia lindo. Bom dia, bom dia, bom dia. 1, 2, 3, let's go. Eu tenho um recado que o Id me mandou aqui. Ah, esse Id, vou te falar. Cadê, cadê? Ele mandou um recado ontem aqui. Esse eu acho o recado do Id. Olha o que eu tenho que mandar. Meia-noite. Meia-noite. E o cara me manda um recado desse aqui, ó. No meu celular.
4: Quero choro nem vela.
0: Aí, ó.
4: O timinho de vocês está olha aí caindo da tabela.
0: Olha aí, olha aí.
4: Abraço, meu irmão. Deus te abençoe. Te amo.

Bom dia, Band. Estamos aqui na escuta sempre da melhor. Manda um alô pra nós, hein, Luzerna. Turma da Telegins e Mecânica Automotiva. Valeu, turma. Bom dia, boa manhã, boa quinta-feira. Rosângela na área, mandando um bom dia pra gente. Obrigado,

Ah, ele é corintiano. Ah, tá difícil pra vocês, corintianos também, não te falar, hein? Tá fácil não. Vamos ver quem é que tá aqui no Instagram da Band, gente. @BandFMJoacaba. Pode mandar o seu bom dia pra gente por ali, que a gente adora receber você, tá? É, quem tá por ali, por exemplo? A Cirlei tá por ali, bom dia. Minha amiga Michele Dassi, bom dia também. A Rosângela Casanova, a Elda Luciana, a Fabiane tá por aqui também. Muito obrigado, Fabiane, obrigado pelo carinho. Thaís, bom dia. Letícia Welter, Cirlei.

Moreira, bom dia. Fabiane, bom dia, bom dia, bom dia. Ivonete, Cândido, Helena, bom dia. Terezinha Medeiros, bom dia. Terezinha Noêmia, bom dia, Noêmia. Bom dia, Mana Edson, bom dia. Fabiane também tá conosco aqui, muito obrigado. Elaine tá conosco na nossa Manhã Show. Obrigado, Elaine. Tudo de bom, Alessandra. Oi, Ale, tudo bem aí? Beijo pra você, obrigado pelo carinho. Serginho tá na área. Ju tá por aqui também. Bom dia, Ju. Bom dia, bom dia, bom dia. Bom dia pro Claudiomiro, ou Claudiomir Ferreira de Almeida. Tudo bem, Claudiomir? Um abraço pra você, meu consagrado. Bom dia, boa manhã. Ivan dos Portões. Bom dia, Ivan. Bom dia pra Viviane. Bom dia. Hoje tem batata chips. Adoro. Sensacional. Beijo pra você, Viviane. Oi, Jojo. Bom dia.

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0: 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Solange Almeida e Bruno, da Blue, da dupla Bruno e Marrone, aqui na nossa manhã, fruto da imaginação. Ó, 10h15, gente. 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Tá bem? 10h15 da manhã, e você tá de aniversário hoje? Conta pra gente, vai.
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0: Hoje vai ser. Canta aí, bebê, canta aí. É o quê? Ó, parabéns da Band. 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E a gente pede bis. Ezequiel Oliveira de aniversário, parabéns, Ezequiel. Parabéns pro Anderson Correia, Altair Antes, Beto da Silva também de aniversário, parabéns. Parabéns aqui pra Mila Amorim de aniversário hoje, parabéns, Mila. Tem mais aqui, Luiz Augusto Cardoso, Suzana de Lima, Júlia Gervásio. É, são alguns dos aniversariantes nesta quinta-feira, gente, dia 8 de outubro de 2026. Sorte, saúde e sucesso!
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0: 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Oi, Band, bom dia, 10h21 da manhã, legal demais ter você aqui na sua rádio do seu jeito. Sou Paulo César Santos, o PC, tô contigo e quero você comigo, aqui nas ondas da mais ouvida. Quero ouvir, diz aí. Ó, deixa eu te contar que uma pesquisa sobre traição conseguiu colocar até a máquina de lavar no meio da confusão, sabia? Eu vou te explicar essa história. Um site de encontros ouviu 1.500 usuários sobre como, né? Como que casos extras conjugais foram descobertos. E lavar a própria roupa apareceu no topo da lista, com 27%. É, levar o celular pro banheiro veio depois, aí com 20%. Mas também, gente, apareceram ali, ó, guardar desodorante, loção pós-barba, né, com motivo de traição, para descoberta de traição, é, manter o carro limpo, tomar banho ao chegar em casa, trocar mais vezes a roupa de cama, estacionar longe de casa e ter um segundo celular, hein, gente? Caramba! Ó, mas calma, esses relatos não fazem nenhum desses hábitos aí, evidentemente, uma prova de traição, porque, ó, olha só, boa parte dessa lista parece uma pessoa colocando a higiene em dia, né? Não, tomou banho, lavou a roupa, trocou lençol, limpou o carro, tudo certo. O cidadão resolveu colaborar com a limpeza da casa, né? Não pode virar um suspeito de traição por conta disso. Imagina o casal ouvindo isso no carro agora, você que tá me ouvindo, né? Voltando lá do Lava Jato, ó. Tava lá no Lava Jato agora, aí a mulher tá ali no carro, agora ouvindo isso aqui, ela olha pro painel brilhando, olha pra ele, aí o sujeito já começa, não, amor, foi promoção, tá? Lavagem completa, pretinho no pneu. E o desodorante? Ah, desodorante a pessoa aproveitou uma oferta, né, gente? Comprou 3. Agora precisa explicar por que que tem estoque de desodorante? Tá, foi desconto, meu bem, pode olhar a nota aí, né? Até o segundo celular também não diria, eu não diria que é uma prova aí de traição, né? Ele precisa de um contexto. O celular pode ser da empresa, né? Não dá pra transformar o telefone do trabalho em prova de um romance extraconjugal, né, gente? Mas enfim, o problema é pegar uma lista dessas aí e começar a encaixar qualquer coisa, né? Daqui a pouco o sujeito passa fio dental e aí escuta a mulher, tá caprichando nesse sorriso pra quem? Ai, mas acontece que não é fácil não, né, gente? Pode continuar tomando banho, lavando roupa, cuidando do carro, viu? Se alguma coisa está incomodando no relacionamento, bom, vale conversar, né? O sabonete não tem que estar respondendo por isso não, né?
10: Exatamente.

0: 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Cleiton Romário, Bruno Rose, Tacho, enfim, uma turma bacana aí cantando popurrí de sucessos do sertanejo aqui na nossa manhã. Clarice tá na área, Ricardo mandando bom dia, gente. O Jackson por aqui também, um abraço pra você. Oi, Márcia, bom dia. 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Bom dia.
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0: 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Olha, Santa Catarina segue como referência nacional em doação de órgãos. Até agosto deste ano, o estado alcançou a marca de 45 doadores efetivos por milhão de habitantes, superando inclusive o índice de todo ano passado, quando registrou 42,8, e também liderou o país. O desempenho é resultado de uma política construída ao longo de mais de duas décadas, com investimentos na estrutura hospitalar, capacitação das equipes e organização do transporte terrestre e aéreo de órgãos.
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12: Meus amores, muito obrigado pelo carinho, audiência e parceria. Ivone, Ivone Neri, ligada aqui na nossa manhã. Obrigado, Ivone, obrigado pelo carinho da companhia aí, tá bom, amiga? Boa, boa, ótima quinta-feira pra você. A nossa manhã show da Band FM fica por aqui, de volta amanhã a partir das 9 horas, sempre com a assinatura do Caetá Supermercados, restaurante Churrascaria Bordion Grill, Posto Amigão, cuidar da sua saúde, a nossa missão de Zapar Suprimentos Industriais. 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Ó, tá vindo aí com quem ama, não esquece, tá? A história de hoje é sobre um homem que venceu o câncer e voltou da morte, gente. É, confira já no quem ama, não esquece, minha música, minha vida aqui na manhã da Band FM com a Tatá, que chega em seguidinha, tá bom? Enquanto isso, a gente encerra aqui com o Ícaro e Gilmar. 3 da tarde a gente se fala, tá bom? Fica na boa, fica na fé, fica na Band.

Existe uma teoria que se chama 90-10, onde uma pessoa tem 90% daquilo que você procura em alguém, só que você foca naqueles 10% que falta. Aí você sai pra rua, se aventura, e realmente você encontra aqueles 10%, mas não se deu conta que perdeu os 90%.

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12: Consumir alimentos muito calóricos no jantar pode prejudicar o sono. Além disso, como o metabolismo fica mais lento à noite, o gasto de calorias nesse período será menor, podendo gerar ganho de peso.
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0: Oi, tudo bem com você nessa quinta-feira? Muito prazer, eu sou a Tatá. E junto com o Murilo, tenho a honra de contar a sua história. Por isso que eu sempre peço, se a sua história, se tudo que aconteceu na sua vida pode ajudar alguém, me chama agora aqui no WhatsApp, 11 99991 9197. Eu vou falar pessoalmente com você, vou conversar, quero saber sobre a sua história, quero que você me conte, para que a gente possa fazer a sua história vir aqui para o Quem Ama Não Esquece, ajudar outras pessoas também. 11 99991 9197. Hoje o Murilo vai contar a história do João. O João recebeu uma sentença que dizia que ele tinha pouco tempo de vida. Sabe o que que João fez? Ele vai te contar agora. João, bem-vindo ao Quem Ama Não Esquece de hoje.
1: 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Quando a vida coloca a gente diante do impossível, é a nossa escolha de continuar. Mesmo quando tudo parece perdido, que vai mostrar até onde a gente consegue chegar. E no meu caso, foi a fé que me fez levantar todas as vezes em que a vida tentou me derrubar. Eu nasci no Rio de Janeiro e desde criança

E aí, continua tentando, mesmo quando a porta se fechava, era o que eu deveria fazer. Até que surgiu uma oportunidade na França. Isso mesmo, na França. Um empresário disse que tinha um contato com o clube de lá e que eu tinha exatamente o perfil que eles estavam procurando. Eu era muito novo na época e só conseguia pensar que aquela era a chance de mudar a vida da minha família. E eu fui. Fui para a França cheio de esperança. Mas quando eu cheguei lá, eu descobri que era tudo mentira. Aquele empresário não tinha contato nenhum com o clube. E de repente, eu estava sozinho, em outro país, sem trabalho e sem saber o que fazer. Mas aí, já que eu tinha chegado até a França, eu decidi tentar alguma coisa por lá. Então eu corri muito atrás, consegui uma oportunidade para fazer um treino em um clube. E naquele dia, o treinador nem queria me deixar entrar, mas acabou permitindo. E naquele treino, eu acabei fazendo 4 gols. Aquilo foi o suficiente para mudar tudo. Eu impressionei o treinador e acabei assinando com o clube. Era o meu sonho sendo realizado. Depois disso, apareceu uma oportunidade ainda melhor em outro clube da França. Eu estava prestes a assinar um contrato que ia realmente mudar a minha vida, coisa de 15 mil euros por mês. Só que o meu visto estava vencendo e eu precisei voltar para o Brasil para resolver a documentação. Quando estava tudo pronto para retornar, eu recebi a notícia que o clube tinha desistido de mim e contratado outro jogador. Você imagina? Aquilo acabou comigo. Mais uma vez eu pensei em largar o futebol, mas o sonho era muito grande e só por isso eu continuei tentando. Eu voltei a jogar no Brasil e vivi outra decepção. Passei meses treinando num clube de São Paulo e quando chegou a hora de assinar o contrato, todo mundo assinou, menos eu. Eu voltei para casa arrasado, sem saber o que eu faria da minha vida. Mas por essas ironias do destino, naquele mesmo dia, um amigo pediu um vídeo meu para mandar para outro clube. Eu mandei, já sem esperança nenhuma. Mas deu certo. E pouco tempo depois, eu recebi uma proposta para jogar na Arábia. Naquele momento, eu entendi que aquele não também tinha um propósito. Se eu tivesse assinado o contrato em São Paulo, talvez aquela oportunidade fora do país nunca tivesse aparecido. Olha, foi uma loucura. Eu fui sozinho para a Arábia, sem falar inglês e sem conhecer nada daquela cultura. Eu joguei na primeira divisão de lá, ganhei dinheiro e consegui viver muitas das coisas que eu tinha sonhado desde menino. Mas depois de um ano, eu decidi voltar para o Brasil, porque eu já não estava feliz, principalmente pela forma como o treinador passou a me tratar. Olha, eu cheguei a abrir mão de muito dinheiro para sair de lá. Mas eu sempre tinha muita fé. Acreditava que onde Deus me colocasse, eu deveria honrar o nome dele. Então eu voltei e precisei recomeçar mais uma vez. Continuei jogando, passando por outros clubes, até que a minha vida mudou de um jeito que eu jamais poderia imaginar. Eu estava jogando em Natal, no Rio Grande do Norte, quando eu percebi um caroço no meu testículo direito. Aquilo me assustou, porque por causa do futebol, eu fazia exames o tempo todo e nunca tinha aparecido nada. Só que naquela mesma época, meu pai também não estava bem. Ele já tinha enfrentado um câncer de próstata e começou a ter complicações. Eu fui então para o Rio de Janeiro para ficar perto dele e aproveitei que estava lá para investigar aquele caroço que tinha aparecido. Eu fiz os exames e veio a notícia que ninguém está preparado para ouvir. Eu também estava com câncer. Com isso, eu precisava passar por uma cirurgia com urgência. E aquilo me desesperou. Mas foi justamente meu pai, mesmo doente, que me tranquilizou. O mesmo homem que anos antes não tinha deixado eu desistir do futebol, agora estava ali, não deixando eu desistir da minha vida, dizendo que a gente ia passar por tudo aquilo juntos. A minha cirurgia ficou marcada para dia 20 de junho de 2017.
Mas 2 dias antes,

0: Eu acordei e vi minha mãe e minha cunhada chorando na porta de casa. Na hora, eu entendi. O meu pai tinha partido. Eu não estava conseguindo acreditar. Não podia ser. Eu tinha acabado de descobrir um câncer e, de repente, também precisava lidar com a morte do homem que sempre tinha me dado força. Como é que a minha vida estava desmoronando daquela forma, tão de repente? O meu pai, então, foi enterrado no dia 19. E no dia seguinte, eu entrei no hospital para operar. Sinceramente, naquela hora, eu nem conseguia pensar em mim. Eu só pensava na minha mãe. Ela tinha acabado de perder o marido. E eu ficava imaginando o que aconteceria com ela se alguma coisa desse errado comigo. Quando o anestesista entrou no quarto, ele veio brincando comigo, tentando me deixar mais tranquilo. E quando percebeu que eu estava chorando, perguntou o que tinha acontecido. Eu contei então que tinha enterrado meu pai no dia anterior. E os médicos chegaram a conversar sobre a possibilidade até de adiar a cirurgia. Mas eu não quis. Eu precisava enfrentar aquilo como meu pai gostaria que eu fizesse. Graças a Deus, a cirurgia deu certo. 2 dias depois, eu recebi alta e comecei a me recuperar. Fisicamente, eu fui melhorando, mas a dor pela perda do meu pai foi uma ferida difícil de cicatrizar. 4 meses depois, apareceu uma nova chance para jogar na França. Eu ainda estava tentando juntar os pedaços de tudo que tinha acontecido, mas eu achei melhor aceitar. Eu voltei. Voltei a jogar. Assinei com outro clube e comecei a reconstruir a minha vida. Por alguns meses, eu realmente achei que o pior já tinha passado. Até que eu comecei a sentir uma dor muito forte na minha barriga. Procurei ajuda, fui medicado, mas a dor logo voltou e ficou ainda pior. Numa madrugada, eu corri para o hospital. Fiquei 2 semanas internado, tomando morfina por causa daquela dor, e ninguém conseguia descobrir o que eu tinha. Inclusive, eu voltei para casa sem um diagnóstico e ainda com muita dor. Eu estava sozinho na França, não falava francês direito, e chegou um momento em que eu já não conseguia nem cuidar de mim mesmo. Foi aí que um anjo apareceu na minha vida. A Paula fazia parte de uma igreja e soube que tinha um brasileiro sozinho, doente, precisando de ajuda. Como ela falava português e francês, ela começou a me acompanhar nas consultas. Um dia, o médico pegou os exames, olhou para a gente e começou a explicar o que estava acontecendo.
1: João, o médico está dizendo que...
0: Paula, eu já entendi. Ele está falando que eu não tenho muito tempo de vida, não é isso?
1: Ele disse que você tem, no máximo, 2 semanas de vida.
0: Então fala pra ele, fala em francês aí pra ele, que a última palavra vem sempre de Deus. Deus dá sempre a última palavra.
1: João, você entendeu o que eu acabei de te dizer?
0: Eles tinham achado um tumor de 5 centímetros embaixo do meu pâncreas. E segundo aquele médico, só me restavam 2 semanas de vida. Mas eu não aceitei aquilo. Não depois de tudo que eu já tinha enfrentado na minha vida. Dentro de mim, eu sentia que ainda não era a minha hora. Eu sentia isso, sabe? Não sei dizer porquê, mas eu sentia. A Paula continuou do meu lado. Me acompanhava nos hospitais, conversava com os médicos e começou a pedir oração pela minha vida para os brasileiros que moravam lá na França. O meu nome chegou até a uma conferência de pastores em Paris. E um deles foi até o hospital me conhecer e rezar junto comigo. Pouco tempo depois, outro médico assumiu meu caso e decidiu refazer os exames. Foi quando, pela primeira vez, alguém falou numa possibilidade que até então parecia impossível. Uma cirurgia para tentar retirar aquele tumor. Seria uma cirurgia muito arriscada. Mas eu não estava nem pensando no risco. Eu estava pensando na chance. Se existia uma possibilidade de viver, por menor que fosse, eu queria tentar. Enquanto tudo isso ia acontecendo, o meu corpo estava ficando cada vez mais fraco. Eu emagreci muito, perdi as forças. Comecei a depender das pessoas até para fazer as coisas mais simples. Um dia, eu estava sozinho no quarto do hospital, quando, de repente, eu percebi que não estava conseguindo mais respirar. Eu entrei em desespero. Tentei alcançar o botão para chamar a enfermeira, mas eu não tinha forças nem para puxar aquele cordão. Naquele momento, então, eu só conseguia pedir para Deus. Deus, por favor, manda alguém entrar nesse quarto, por favor. Pouco tempo depois, uma enfermeira passou pelo corredor. Era o primeiro dia de trabalho dela naquele hospital. Ela passou pela porta do meu quarto, continuou andando, mas alguma coisa fez com que ela voltasse. Quando ela entrou, eu já estava roxo, me debatendo. A partir daí, eu não consigo contar direito o que aconteceu, porque não lembro de muita coisa. Mas a Paula sabe tudo o que aconteceu ali.
1: Era por volta da meia-noite quando o hospital me ligou dizendo que eu precisava ir para lá com urgência. Eu perguntei o que tinha acontecido, só que eles não quiseram me falar pelo telefone. Na mesma hora eu pensei que o João tinha morrido. Eu saí correndo e eu comecei a ligar para as pessoas da igreja, pedindo que todo mundo orasse por ele. Quando eu cheguei ao hospital, o João estava na sala de cirurgia. Eu fiquei do lado de fora sem poder fazer absolutamente nada, além de orar. Durante a cirurgia, uma veia aorta se rompeu e o João entrou em óbito. Os médicos tentaram reanimá-lo, mas ele não voltava. Só que, enquanto tudo isso acontecia lá dentro, eu continuava orando do lado de fora. E foi justamente aí que uma irmã da igreja, que também estava em oração, teve uma visão. Ela viu o João no alto de uma montanha. Várias pessoas lá embaixo, de joelhos, orando por ele. Naquele momento, a gente ainda não sabia. Mas o João também estava vivendo uma experiência que ele só contou depois. Ele disse que se viu num lugar escuro, com árvores sem folhas e muita fumaça. Atrás dele, tinha três homens rindo enquanto ele pedia ajuda. E na frente, tinha outro homem, que só olhava para ele e balançava com a cabeça. Enquanto João vivia aquilo e nós orávamos do lado de fora, os médicos conseguiram reanimá-lo. Mais tarde, quando João conseguiu contar o que tinha vivido durante a cirurgia, nós percebemos que tudo tinha acontecido justamente naquele momento em que ele estava entre a vida e a morte. Até os médicos ficaram impressionados. A situação tinha sido tão grave. Ele poderia não ter sobrevivido ou poderia ter ficado com sequelas. Mas o João voltou. Só que a luta ainda não tinha terminado. Depois da cirurgia, ele estava muito fraco. Ele pegou uma infecção e precisou ficar isolado no hospital. Eu vi aquele rapaz cada vez mais magro, debilitado, mas continuava acreditando que ele ia sair dali. E aos poucos, foi isso mesmo que aconteceu. Ele começou a comer melhor, ganhou um pouco de peso, recuperou a aparência e voltou a sorrir. Eu tinha conhecido um homem que, segundo um médico, teria só 2 semanas de vida. Agora, eu estava vendo aquele mesmo homem recuperar a própria vida diante dos meus olhos. Ali eu tive ainda mais certeza de que Deus estava escrevendo a história do João.

Depois de tudo aquilo, eu achei que finalmente estava deixando essa fase para trás. Comecei a comer melhor, ganhei peso e até voltei a jogar bola. Só que alguns meses depois, eu senti de novo uma dor muito forte na barriga. Fui ao médico, fiz alguns exames e disseram que não era nada. No dia seguinte, o hospital me ligou pedindo que eu voltasse com urgência. E quando eu cheguei lá, veio mais uma notícia. A doença tinha voltado. E daquela vez, ainda mais séria. Eu ia precisar enfrentar um tratamento ainda mais pesado. Minha mãe e meu irmão foram para a França para ficar comigo. E eu passei praticamente todo aquele período dentro do hospital. A quimioterapia acabou comigo. Eu vomitava, tinha febre, dores pelo corpo, não conseguia comer e fui ficando cada vez mais fraco. Cheguei a pesar 38 quilos. Usava fralda. Precisava de ajuda até para tomar banho. Teve um momento que eu olhei para minha mãe e pedi para ela me tirar dali, porque eu não estava aguentando mais. Foi a primeira vez que eu realmente achei que não ia conseguir. Aliás, dos médicos também. Eles recomendaram que eu fosse para casa, porque já estavam prevendo que eu não ia resistir. Mas eu continuei lutando. Logo na sequência, eu fiz um transplante de medula e, graças a Deus, o tratamento deu certo. Eu fui liberado para voltar para o Brasil. E ainda, naquela época, estava muito magro, debilitado, mal conseguia reconhecer o meu próprio corpo. Mas ali eu já estava agradecendo por estar vivo. Então, eu voltei para o Brasil em 2018 e comecei mais uma recuperação. Fiz fisioterapia, voltei a comer melhor e pouco a pouco eu fui recuperando as minhas forças. E mesmo com tudo isso, tinha uma coisa dentro de mim que não tinha mudado. Eu queria jogar futebol. Um dia eu até peguei uma bola e tentei chutar. Eu ainda estava muito fraco, acabei caindo no chão. Naquela hora, eu lembrei do jogador que eu tinha sido. Do menino que começou jogando bola no prédio. Do garoto de 17 anos que conseguiu o primeiro contrato. E tudo que eu tinha vivido dentro de campo. O meu corpo realmente não era mais o mesmo. Só que eu não ia desistir. Aos poucos, eu comecei a treinar de novo. Treinava até com muita dor. Treinei sem ter a mesma força que eu tinha. E fui insistindo até conseguir uma coisa que, por muito tempo, parecia impossível. Eu voltei a jogar. Eu ainda consegui entrar em campo para disputar a minha última partida como jogador profissional. E quando aquele jogo terminou, eu sabia que eu não estava encerrando ali só uma carreira. Eu estava encerrando uma história que tinha começado quando eu ainda era muito criança e sonhava em viver do futebol. Então, eu não saí daquele campo derrotado. Pelo contrário, eu saí agradecido. Agradecido por estar ali. Hoje, eu continuo trabalhando com futebol. Mas do outro lado, trabalho como agente e intermediador. Tento usar tudo o que eu vivi para ajudar outros jogadores a construírem o próprio caminho. Com mais orientação e mais transparência. Depois de tudo o que aconteceu comigo, eu aprendi que a vida é muito maior do que qualquer campo de futebol. Um dia, um médico olhou para mim e disse que eu tinha 2 semanas de vida. Eu ouvi aquilo, mas continuei lutando. Eu não desisti. Eu continuei porque tinha fé. E porque dentro de mim, eu acreditava muito que a minha história ainda não tinha terminado. Olha, eu nunca culpei Deus por nada do que aconteceu comigo. Pelo contrário, hoje eu acredito que eu passei por tudo para poder estar aqui, para contar o que Ele fez na minha vida, para poder passar a minha experiência para os mais jovens. Por isso, se eu pudesse deixar alguma coisa para quem está ouvindo a minha história, seria exatamente essa mensagem. Enquanto existe uma chance, não desista. Não abaixe a cabeça. Pode ser uma chance pequena, pode ser aquela chance que todo mundo olha e acha que não vai dar em nada. Porque eu sei que, como nós somos humanos, às vezes, 1% de chance parece quase nada. Mas para Deus,
1% pode ser tudo. Então lute, não desista, não abra mão dos seus sonhos. Faça tudo isso pela sua vida. E nunca, nunca deixe de acreditar. Porque foi a minha fé

0: Band FM, Aline Barros, Ressuscita-me. No Quem Ama Não Esquece, com essa história do João, meu Deus, pra mim, eu não sei pra você que tá ouvindo, mas eu vou querer te ouvir. A sua história, João, pra mim é uma história de vida, de querer viver, de querer aproveitar, de não querer desperdiçar os dons concedidos a você. Que alegria ter você aqui, João.
1: Oi, Tatá, Murilo, Band FM. Muito obrigado por ter contado a minha história.
0: A gente
1: tá?
0: Que agradece.
1: Deus abençoe vocês.
0: Amém.
1: É um prazer enorme estar compartilhando aquilo que o Senhor fez na minha vida. E que essa história possa ser bênção na vida de muitas e muitas pessoas. Na vida de vocês também, tá bom? Muito obrigado mesmo pela oportunidade.
0: Muito obrigada. Muito obrigada por você contar a sua história aqui. Muito obrigada por você trazer essa sua experiência, que é uma experiência que... muita gente, de repente, está passando por algo muito difícil na vida agora e não acredita que tem uma saída, não acredita que há mais esperança. E a sua história vem para provar isso. Então, que a sua história seja, sim, um remédio para quem está doente agora. Um remédio para quem não acredita mais no poder da vida. A vida está aí e você vai viver. 11 99991 9197 é o número do nosso WhatsApp, grava sua mensagem de voz. Lá nas redes sociais tem as fotos, tem um vídeo, vai lá.

0: Band FM, já não sei mais nada, é Bruno Marrone no Quem Ama Não Esquece. Começou, tô esperando você. 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
0: Band FM, 20 minutos para o meio-dia. Quem ama não esquece de hoje tá no ar. Uma história de vida, de superação, de vitória. A sua rádio do seu jeito. Eu vou te convidar para você ir lá também no nosso Instagram, nas nossas redes sociais. É @BandFM, você pode deixar um recado lá. Porque é tão importante para a pessoa que conta a história receber o seu recado, né? Saber o que você achou da história, como que você ouviu. Inclusive tem as fotos lá, tem um vídeo para você poder acompanhar e ver como tudo aconteceu. E é muito chocante. A gente olha e fala, não é possível. A força que o João tem, a força dele é inspiradora para a gente levar para a nossa vida. A Rosângela foi lá no nosso Instagram, @BandFM, e falou que história. Tava chorando antes de terminar a história. Meu Deus, que Jesus te abençoe sempre. Que vida, hein? Rô, sem palavras, né?
15: Bom dia, Tatá.
0: Minha amiga.
15: Que história linda de milagres.
0: Linda, linda, linda.
15: Eu acredito em milagre também. E eu sempre falo, se a nossa fé for pequenininha, do tamanho de um grão de mostarda, mesmo assim ela é poderosa.
0: É verdade.
15: Use a fé que tem dentro de você que o impossível vai acontecer. Aconteceu com ele, aconteceu comigo e vai acontecer com quem tá ouvindo essa história. Que história linda. Deus abençoe muito esse moço. Deus abençoe você, Tatá, e todo mundo que tá ouvindo a rádio.
0: Todos nós.
15: Vivi do Sesc Interlagos.
0: Todos nós, Vivi. A Jaqueline falou, essa história me tocou demais. Infelizmente, eu perdi minha irmã para o câncer há 6 meses. Não tive como não me emocionar. João, Deus tem um propósito na sua vida. Viva a vida, seja feliz e agradeça a Deus sempre pela chance que ele te deu. Saúde para você. Sinto muito pela sua perda, Jaque. Um beijo para você também, para toda a sua família. Vai lá no Instagram, vai assistir o vídeo que tem lá para você ver tudo que o João passou. Aí se aproveita e agradece a vida maravilhosa que a gente tem. E para você que de repente perdeu a esperança, esse vídeo pode trazê-la de volta para você.

0: Band FM. Desculpe, mas eu vou chorar. Leandro Leonardo, no Quem Ama Não Esquece de hoje, com essa história impressionante, esse aviso de vida pra você. A Ana falou assim: meu Deus, tô arrepiada aqui com essa história. Deus é bom o tempo todo e você é a prova disso. Que seja sempre feita a vontade de Deus. Deus abençoe sempre a sua vida. E que assim seja, né, Ana?
1: Bom dia, Tatá. Meu nome é Fabiano.
0: Oi, Fabiano.
1: Eu sou aqui de Campinas, né?
0: Uhum.
1: Nossa, já tem um tempo atrás aí que eu tô passando várias coisas na vida. E as coisas que eu tô passando é tipo, quando você pensa que não vai ficar pior, fica pior ainda.
0: Uhum.
1: E hoje eu acordei com esse pensamento, sabe, assim, que tudo tava perdido. E eu tava pensando em desistir, mas eu ouvi a história aí. Então acabou mexendo assim um pouco comigo, assim, sabe? E eu vou reguer a cabeça.
0: Isso.
1: Eu vou sair daqui de onde eu tô aqui agora aqui. E vou tocar a bola pra frente. E seja o que Deus quiser. Abraço, viu?
0: Um beijo pra vocês. Você pode ter certeza que o que te espera depois dessa sua decisão de continuar é algo muito maior do que você podia imaginar. Porque às vezes a gente pensa tão pequenininho e a gente desiste, muitas vezes por tão pouco. Nem imagina que o presente que a gente tem para receber é tão grande, é tão maravilhoso. Então pode ter certeza, Fabiano, que você vai ter a sua vitória. Eu não tenho dúvida nenhuma. A Luciana falou: parabéns pela força e fé. Que sua vida seja assim, cheia de novas oportunidades e que em todas você encontre sempre a felicidade.

0: Grande FM, te esquecer é impossível. É Chitãozinho Chororó. A Thaís foi lá no Instagram, @BandFM, onde tem o vídeo do João e falou: Deus faz o impossível em dias improváveis, para que todos vejam, saibam e considerem. E juntamente entendam que a mão do Senhor fez isso. Um beijo pra você, viu, Thaís? O que você achou da história de hoje? Manda sua mensagem, 11 999 919 197.
1: Eu já amava Deus, Tata, hoje eu amo mais ainda. Aham. Que história bonita desse rapaz.
0: Linda.
1: História mesmo de milagres. Ele viveu muito milagre na vida dele, vai vir muito mais ainda. Muito, vamos, gente, nos apegar a Deus, vamos, que o mundo tá doido, mas a história dele é muito linda. Obrigada, Tatá, obrigada. Boa tarde, Rose de Salvador, Bahia.
0: Um beijo pra você, Rose.

0: Band FM, Sandy Júnior, Imortal. No Quem Ama Não Esquece de hoje, com essa história incrível. O que você achou, Murilo?
1: Verdade, eu tô vendo as fotos, eu não tinha visto ainda as fotos dele,
0: você,
1: né?
0: Viu
1: a gente
0: um
1: conta
0: vídeo?
1: A história. Gente, se você não entrou ainda no nosso Instagram pra ver o vídeo, pra ver as fotos, né, do João, entra lá, você vai ver, assim, o antes e o depois, quando ele tava doente, depois, quando ele se recuperou, enfim. Inclusive os vídeos dele jogando futebol, né? Muito legal a história.
0: Impressionante.
1: Muito legal a história de superação. Você sabe quando a gente recebe um, lógico, um diagnóstico desse de um médico, né, falando pra você, ó, não tem mais, você não tem mais dias, você tem só dias de vida, você não tem mais chance, deve ser horrível passar.
0: Nossa,
1: por isso, né?
0: Não dá nem pra gente pensar
1: não
0: como
1: dá,
0: seria.
1: Não dá, como você desmonta quando
0: não
1: você
0: dá.
1: Recebe um diagnóstico assim, mas esse exemplo de superação é um dos exemplos que a gente realmente tem que contar aqui, a gente tem que ouvir para valorizar cada segundo também da nossa vida e da nossa saúde, né?
0: Então, se você quiser contar a sua história, a gente está sempre aqui à disposição, muito feliz por poder fazer parte desse momento aqui. 11 99991 9197 é o número do nosso WhatsApp, que você pode sempre chamar a gente aqui.
1: Sem dúvida, conta a sua história.
0: Meio dia 14 agora.
1: Vamos lá? Começando o nosso É da Sua Conta, o nosso quadro diário aqui em parceria com o PicPay, para falar de economia, finanças, tudo que afeta o seu din-din, o seu rico dinheirinho, o seu bolso. Como você sabe, quinta-feira é dia da gente falar sobre os assuntos do empreendedor. Você que tem um pequeno, médio, você que tem um negócio, né? E o nosso tema de hoje é como conquistar novos clientes. O Ale Lupe já está com a gente e tem algumas dicas para o nosso empreendedor conquistar mais clientes e assim faturar mais, né, Ale? Tudo bem? Boa tarde.
2: Boa tarde, minha dupla amada. Boa tarde para nossa audiência. Pois é, né, Murilo? Esse é um tema recorrente. Aqui no programa, são milhões de empresas abertas todos os anos e consequentemente a concorrência no mercado cresce cada vez mais, por isso que é essencial usar estratégias para se destacar. A gente já falou sobre divulgação nas redes, divulgação conjunta com parceiros, mas no fim das contas o que realmente conta é a experiência que o cliente vai ter com o seu produto ou então com o seu serviço. Pensando por esse caminho, a minha primeira recomendação é investir no atendimento, responder com agilidade, tratar cada cliente com atenção e, principalmente, entender o que aquela pessoa realmente precisa, né, Murilo?
1: Sem dúvida. E como é que a gente faz para ter esse bom atendimento? Porque isso faz muita diferença, né? Como é que a gente faz o cliente voltar ou até mesmo trazer mais clientes para o nosso negócio, para fazer mais compras com a gente, hein?
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1: Ótimo, boas dicas e estratégias para conquistar novos clientes para sua empresa aqui no É da Sua
2: Exato.
1: Conta. Amanhã você volta, né, Ale? E a gente conversa mais. Valeu,
2: volto,
1: obrigado mais uma
2: amanhã,
1: vez.
2: Sexta-feira tô de volta. Beijo.
1: Tchau, tchau. Até amanhã.
0: Até mais, Ale. Amanhã tem mais Quem Ama Não Esquece. A gente espera você.
1: Verdade.
0: Para contar a sua história aqui sempre, que a gente adora, né, Murilo?
1: Vambora. Um beijo.
0: Fica
1: até amanhã.
0: Até amanhã, a partir das 11, mais uma história do Quem Ama Não Esquece.

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2: Meio de 22, boa tarde pra você. Vai começar o Minha Música Minha Vida. Você tá ouvindo a Band FM aí? Então vem cá que é hora de você pedir aquela música que faz parte da sua história, de alguma coisa que você viveu. 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
2: Se você sempre ouve, mas nunca gravou sua mensagem, nunca participou do Minha Música Minha Vida, hoje é o seu dia. Eu tô esperando você. O número do nosso WhatsApp é 11 99991 9197. Grava sua mensagem, pede a sua música e me conta a história que essa música tem na sua vida, hein?
4: Boa tarde, Tata, sua
2: Boa
4: linda.
2: Boa tarde, minha corajosa.
4: Oi, Vani. Uma música que me marcou muito e é a música que me traz muitas lembranças. Foi a música de Matheus e Cauã. Que sorte a nossa.
2: Linda.
4: Essa música me traz muitas lembranças. Foi o dia mais importante da minha vida, que foi o meu casamento. E quando eu entrei no buffet que eu contratei, estava tocando ela. E então, essa música, gostaria muito que a banda tocasse para mim, para mim me lembrar do dia mais importante, que foi o dia do meu casamento. Toca para mim, banda.
2: Pronto, Evani.

0: 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Termina comigo antes, é Gustavo Lindo. No Minha Música, Minha Vida. Já mandou sua mensagem? 11 999919197, porque a gente sabe que você tem uma música que faz parte da sua vida e a gente quer que você conte essa história, conta tudo que a gente tá aqui pra te ouvir. Vem pedir sua música.
1: 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Já já tem Marília Mendonça e Maiara e Maraíza.

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17: Band FM, 19 minutos para uma. Continua minha música, minha vida. Qual é a música que marcou sua vida? Qual é a história que você tem com essa música? Pode pedir que a gente toca para você na Band FM. Band FM. É a sua rádio do seu jeito.
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17: Ó, a melhor coisa que você faz é deixar já salvo o número do nosso WhatsApp. Precisou, você manda mensagem pra gente. Quer pedir música? Manda mensagem pra gente, que aí a gente com certeza toca pra você matar a saudade aqui. E aí, quem é que vai pedir
19: Oi,
17: música?
19: Tata, boa tarde, boa me tarde. Chamo Josélia. Queria Oi, Josélia. Muito ouvir Belo, época de escola. E essa música me faz recordar uma pessoa muito especial na minha vida. Quando a gente se conheceu, nós nos conhecemos na escola, por isso que a música faz todo sentido da nossa história de amor. Na época que a gente se conheceu, eu tinha 15 anos e ele 16. Hoje eu estou com 54, ele com 55. Ele mora no Recife e eu moro aqui em São Paulo, em Santo André. Mas foi e é o grande amor da minha vida. Obrigada.
17: Nossa, que coisa linda. Aproveita, curte, relembra.

0: 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E Marília, Voz Eterna Mendonça, Maiara e Maraíza. 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
0: 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Parabéns, Yara Argentini. Calma, gente, calma. Tem mais um iPhone, eu vou torcer pra você ganhar. Combinado? Vai, corajosa! Vai, corajoso!
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E aí, turminha, tudo certinho, gente? Tudo numa boa? Como é que vocês estão aí? Estão de boa? Bora, bora, bacana. Chegando por aqui, essa vibe gostosa, eu daqui, você daí, todos nós juntos, fazendo parte desse clima, dessa vibe. Companhia Band, que a partir de agora a gente viaja, a gente mata a saudade com você, onde quer que você esteja, né? Viajando no túnel do tempo junto com a gente e a gente recordando aí as velhinhas, né? 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Bacana? Vem junto com a gente, vem junto com a tarde da Band FM, porque a partir de agora a gente começa a relembrar as velhinhas lá dos anos 70, 80, comecinho de 2000. Pra sentir esse som bacana aí lá do passado.

Bacana, gente, a nossa viagem no túnel do tempo, junto com você, até as duas, né? Fazendo companhia e cortando das velhinhas pra gente literalmente viajar e matar saudades com você e com a turma toda aí. Bacana! 1:15

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1: Bora, turma, uma hora e 18 minutos. Você ligadinho com a gente, fazendo parte dessa vibe gostosa desse clima. Dessa viagem no trilho do tempo, junto com você até as 2 da tarde sempre. Segunda, sexta-feira, né? Hoje, quinta-feira, já com aquele cheirinho de fim de semana.

0: bacana, seguindo por aqui nessa viagem, no túnel do tempo, onde quer que você esteja, uma hora 29 minutos.
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0: Muito bem, gente, mora 32 minutos, você ligadinho com a gente, fazendo parte aqui da nossa super programação. 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Bem que eu não queria falar de esporte hoje, né, gente? Ai, rapaz. Deixa eu começar falando primeiro do Joaçaba Futsal, né? Joaçaba Futsal jogou ontem, né? Tudo igual pelo retorno da Série Prata do Campeonato Estadual. Joaçaba empatou em 2x2 com Cunhaporã ontem, lá na Arena Poliesportivo. O próximo compromisso do Joaçaba agora também, também é pela competição estadual, vai ser sábado agora. Com apoio da torcida no Centro de Eventos do Noroeste, o Joaçaba enfrenta Catanduvas, hein, gente? Clássico regional, válido pela última rodada da fase classificatória. Os ingressos antecipados são comercializados aí para você garantir. Então, clássico regional, Joaçaba e Catanduvas, sábado, pelo Campeonato Estadual. Bacana! Ontem a gente teve Série B do Campeonato Brasileiro, Avaí 2, Londrina 1, Operário 1, Botafogo de São Paulo 2, América elimina 0, Fortaleza 1, CRB 3, Atlético Goianiense 1, Vila Nova e Cuiabá empataram em 0x0. Pela Série A do Campeonato Brasileiro ontem, na retomada, Remo e Grêmio, meu Grêmio, empatou 1x1, né? Tava com gostinho da vitória, 1x0, o que perdeu de gol, principalmente no segundo tempo, até eu fazia. Aí o Remo acabou empatar, aí que é verdade, né? A bola pune. Uma das frases mais certas do futebol: quem não faz, leva. O Grêmio teve umas 3 oportunidades de fazer, não fez, aí levou o gol de empate 1x1. Bragantino 1, Mirassol 1. Internacional bateu o Corinthians 2x1. Vitória 4. Atropelou a Chape, hein? 4x0 pra cima da Chapecoense. O clássico carioca, Botafogo 1, Vasco 2, Cruzeiro 2, São Paulo 0. Hoje tem a sequência pela Série B, 19h30, Náutico e Novo Horizontino. Também tem Ceará e Criciúma pela Série A do Campeonato Brasileiro, 19h30, Santos e Flamengo. 20 horas Atlético Paranaense e Atlético Mineiro. 21h30, Fluminense e Curitiba. E também Palmeiras e Bahia. Informação do esporte na tarde da Band.
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0: 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Bora seguir, né?

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0: Vamos em frente, normal, 11 minutinhos, faltando para as duas, né? Tamo junto na vibe, no clima. 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

Muito bem, pontualmente 14h, fechando por aqui o nosso super Companhia Band. Viajando, matando saudade das velhinhas, no oferecimento de autos sem multimarcas, Fercal transformando ambiente, Supervisa. 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Bom, final não sai daí não, já tá pintando aí o nosso super programaço aqui na tarde da Band FM, a sua rádio do seu jeito.

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3: Muito bem, 2:02, está no ar o nosso programaço para a partir de agora junto com a turma aí. Bom demais estar aqui junto com você. 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Vem junto comigo porque o programa está no ar. A partir de agora a gente vai tocar muita música bacana. Você participa também, pede sua música. Ajuda a gente que na tarde da Band FM vai chegar chuva, hein, gente? Se prepara porque vem chuva por aí, tá? Tem chuva. Ontem a gente saiu de boa também, porque aquele sol não estava marcando para ontem, né? Um solzinho, um calorzinho, ontem estava gostoso. Então sai no lucro, né? Não era pro sol mostrar a cara a semana, ontem mostrou pra gente, hoje também. Mas agora, literalmente, a tendência é que o tempo feche. Nós deveremos ter chuva aí nas próximas horas, já aqui na região. Essa chuva vai perdurar aí pro final de semana, tá bom? Vem junto com a gente, 984020654. É o telefone pra você participar, tá bom? Bora subir o som? Bora curtir o Pixote? Começando o nosso programa. Sejam bem-vindos, boa tarde.

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0: eu sou o Bacana do Panda. Hoje eu com você, tocando pra gente na programação. Programação gostosa aqui da tarde da Band Super Quinta-feira, já com aquele cheirinho de fim de semana que tá pintando pra gente aqui na programação gostosa do rádio, tá bom? 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
0: 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Olha só, gente, alerta importante, tá? O Instituto Nacional de Meteorologia, IMET, emitiu um aviso vermelho de grande perigo para tempestades em 529 municípios do Rio Grande do Sul, Santa Catarina e Paraná. O aviso começa à meia-noite da próxima sexta-feira e permanece válido até o fim do mesmo dia. Segundo o Instituto, as áreas atingidas podem registrar chuva superior a 60 milímetros em uma hora ou acima de 100 milímetros ao longo do dia, além de ventos com mais de 100 quilômetros por hora, queda de granizo. O aviso vermelho é o grau mais alto na escala do IMET. O amarelo é perigo potencial, o laranja perigo e vermelho é grande perigo. Portanto, no Rio Grande do Sul, o aviso alcança áreas das regiões noroeste, já em Santa Catarina e no Paraná, estão incluídas principalmente áreas aqui do oeste do estado. Segundo o IMET, há grande risco de danos em casas e outros imóveis, interrupções no fornecimento de energia elétrica, prejuízo em plantações, quedas de árvores, alagamentos e transtornos no transporte rodoviário. Bom, estamos inclusive nessa área vermelha aí desse alerta do IMET. 2:24.
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0: A sua rádio no seu jeito, 2:27, 2:27. Vamos seguindo por aqui. Vamos seguindo por aqui nessa vibe, nesse clima. Você ligadinho com a gente, do que é que você esteja sempre, né? Curtindo a programação da Band. É sempre um prazer, uma alegria, né? Você tá aí junto com a gente, curtindo a nossa programação, fazendo parte aqui sempre da tarde da Band FM, a maior rede de rádio de todo o Brasil. E a gente tá aí sempre junto com você, né? No seu trabalho, na sua casa, onde você estiver, bebê, a gente tá junto com a turma aí, tá bom?

0: Muito bem, o Kleber Todescato tá ligado com a gente por aqui. Kleber mandou mensagem aqui. Boa tarde, Kleber Todescato. Toca Bruno Marrone, oferece pra minha esposa Marisa, meus filhos William, Wesley e Bruna. Boa tarde pra todo mundo. Toca Deixa, a música do Bruno Marrone, né? Tá bacana, obrigado, meu querido, tá aí junto com a gente, fazendo parte aqui da nossa programação. Eu vou achar aqui, tá? Vou achar do Bruno Marrone, Deixa. Daí, na sequência, a gente toca aqui no nosso programa, no nosso programa.
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0: Agora paga.
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0: o som do Bumuzinho, né, gente? Fechadão com amor, tocando pra gente. 2:42, 2:42. Você curtindo essa tarde gostosa, quinta-feira. A chuvinha chegando, hein, gente? Se aproximando aí, tá? Se prepara, porque vem chumbo grosso pra turma aí.
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0: 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Bacana demais, né? Parabéns aqui, ó, pro seu Almir Pastor, que tá de aniversário hoje, parabéns. Quem mais tá de aniversário hoje? Maurício Pereira Mamau. Ô, Mamau, parabéns, parabéns. Marilaine Silva também completando aniversário hoje, parabéns. Valdir Fontoura também completando aniversário hoje, Marcos Fiorenza. A Ana Maris Esconzi, também aniversariante do dia de hoje. Essa turma toda aí, né? Recebendo o nosso carinho. O Marcos Fiorenza, já falei, né? Pra toda essa turma aí, recebendo o nosso carinho, nosso abraço. Nosso UPA apertadão, é seu dia. É seu aniversário e comemora, afinal de contas, você merece, né?
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0: Seguimos, né, gente? 2h46, 2h46. Essa é a tarde gostosa da Band FM.

0: que bora, 2:55. Você ligadinho curtindo aqui a nossa programação da tarde gostosa da Panda FM, a minha, a sua rádio do seu jeito. Quinta-feira, hein, gente? É hoje dia 8 de outubro. Prazer estar aqui junto contigo, fazendo parte dessa vibe, desse clima. Tamo junto, né? Tamo junto, bacana. Prazer estar aqui junto. E esperando a chuva que tá pintando por aí já, né? Ó, turma, vou tirando meu timezinho de campo por aqui, tá? Já pinta o PC aí que dá sequência aqui à tarde da Band FM. Com o programaço até as 4, né? E aí tem 4 e 5. Tem o Toque a Todas pra você curtir aqui na tarde da Band FM. Tá fechando o tempo, hein, rapaz? Tá quase que dia virando noite já, hein? É, vem chumbo grosso aí, gente. Bora com o Periclão pra gente fechar aqui a programação. Bom resto de sexta-feira, que Deus nos abençoe aí, né?
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0: Que venha só chuva, nada de outros fenômenos aí. Fica com medo, né, gente? Bora.

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3: Ótima tarde pra todo mundo, 3 e... Tarde ou noite, né? Rapaz, virou noite aqui em Joaçaba. Se vier toda essa chuva que tá ameaçando aqui, prometendo, vamos se segurar aí, né, turma? Vamos se segurar. Previsão de 80 milímetros entre hoje e amanhã, final de semana. Muita chuva aí tá prevista para os próximos dias. Então se cuida aí, vai na manhã no trânsito. Cuidado aí, tá bom? 3 horas e 2 minutos. Ó, a partir de agora a gente segue por aqui com o nosso programaço, né? Nesse final, nessa tarde, nessa noite de quinta-feira. 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
5: Uma ótima tarde pra você, essa é a sua Band FM, a sua rádio do seu jeito. Maristela tá conosco, obrigado pelo carinho, boa tarde pra você. Ela pediu pra ouvir Ícaro Gilmar, a sua rádio do seu jeito, boa tarde.

0: Band, essa rádio do seu jeito. Cláudio na área mandando um salve pra gente aqui. Obrigado, Claudinho. Tamo junto, meu irmão, tá? Ótima tarde pra você também. Obrigado pelo carinho. A Bruna mandando super boa tarde pra gente. A Nair tá por aqui também. Ô, Nair. Tudo bem, hein? Obrigado pelo carinho, tá bom? Ponto final na edição de hoje do nosso programa Band FM. Amanhã, na sexta, da Band tem de volta, né? 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Epa e bola, a gente já chega por aqui com Toca Todas.
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0: Um minutinho faltando agora para as 4, tá bom? Bora seguir por aqui agora com o nosso Toca Todas com Sicredi. 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

0: contar. Ótima tarde.
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0: Essa é a Band, essa rádio do seu jeito. Ótima tarde pra você na quinta-feira, chovendo, né, gente? Sobe chuva. Temperatura em 18 graus. Ótima tarde pra você, ligado e sintonizado aqui na programação da Rádio Mais Ouvida em todo o Brasil. Obrigado aí pelo carinho, tá bom? Só agradecer, Mr. Dan, aqui na nossa tarde da Band FM. É isso aí, gente. Obrigado aí pelo carinho. Tivemos ainda Simone Mendes, ranking dos inesquecíveis. 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Ótima tarde aí pra você que tá sintonizando a Band no trabalho, você que está pelas estradas da região, você que tá por casa, você que já trabalhou, galerinha que vai trabalhar logo mais à noite. Obrigado aí pelo carinho da companhia aqui na nossa tarde maravilhosa. Agora tem Band Notícias.
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0: 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Olha, a Associação de Moradores da Vila Cordazzo promoverá neste sábado, dia 10, uma ação especial em comemoração Dia da Criança. A iniciativa será realizada a partir das 16 horas no pavilhão da comunidade, com a distribuição gratuita de doces para as crianças do bairro. A atividade é organizada pela diretoria da associação e conta com apoio de colaboradores que contribuíram para viabilizar a distribuição dos doces. Segundo a organização, a iniciativa busca proporcionar um momento de alegria às crianças e reforçar o espírito de solidariedade entre os moradores. A diretoria da Associação de Moradores da Vila Cordazzo também destaca a importância dos colaboradores, agradecendo a todos que ajudaram a tornar a ação possível e ressaltando que esse apoio é fundamental para a continuidade de iniciativas voltadas à comunidade.
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0: Tarde FM, é só rádio do seu jeito. Grupo, fala comigo. Aqui na nossa tarde, a pureza da flor baixa essa guarda. 20 minutos faltando para as 5 da tarde, hora de Brasília. 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

Obrigado pela audiência, obrigado pela parceria, tá bom? Fechando por aqui, amanhã tem mais Toca Todas com o Sicredi, onde seu dinheiro rende um mundo melhor. Auto Elite pós-venda, seu Volkswagen Mosmo, sabe quem vem aí? Robson Ramos, né? Robson Ramos chega já já com a Super 6 aqui na Band e a gente se fala amanhã a partir das 9. Fica na boa, fica na fé, fica na Band.

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11: Olá, gente! Bom fim de tarde pra todo mundo. Tá tudo beleza por aí, né? Eu sou o Robson Ramos aqui pela Band FM. Bora, meu pueblo! Pra cima sempre, como sempre, na Band FM é bem melhor.
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11: Olha aqui, ó, tocam agora o presente pra você, é o liquidificador da Mondial e tá aqui, não, não é esse não, rapaz, cadê? Cadê? Tá aqui, atenção, Combo Kids da molecada. Os caras deixam a pegadinha aqui, que é coisa velha. Combo Kids da Band FM pra comemorar o Dia das Crianças, mas o combo pra criançada, sabe que todo dia tem um diferente, né? Hoje tem o caminhão de brinquedo, mais a boneca Barbie Fantasy e tem o Band Dindinho, que é o nosso mascote da Band FM. Você vem com a gente aqui e anote a sequência das músicas para tentar ganhar. Música 1 da Super 6 é Henrique e Juliano, Amor dos Outros. A 2 é a Ana Castela, nosso quadro. A 3 é o Luan Santana com o Rick Martin, Estranho. Música 4, Zé Neto e Cristiano, Ferida Curada. 5 para Simone Mendes, Saudade Proibida. E a 6 é a Turma do Pagode com Menos é Mais, Investigador. Qual dessas 6 músicas você gosta mais? Vem aqui no WhatsApp da Band FM, 11 999 919197, ou no telefone da Band FM, que é 11 3743 1313. Escolha qual dessas 6 músicas você gosta mais, porque é isso que vale. Aí a mais pedida toca de novo. Boa sorte.
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0: FM Luan Santana com Rick Martin, Estranho, é a música 3 da Super 6. O presente para você tá aqui, a gente já separou o Combo Kids da Band FM. Hoje o Combo tem o caminhão de brinquedo, a boneca Barbie Fantasy e ainda tem o Bandinho, nosso mascote da Band FM, vai junto. Você quer ganhar? Então vem com a gente aqui pelo WhatsApp da Band FM, 11 999 919197, o telefone da Band FM 11 37 43 1313. Escolha qual dessas 6 músicas você gosta mais, porque é isso que vale. Aí a mais pedida toca de novo. Boa sorte.
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0: Não ligue, hein?
1: Pode FM, turma do pagode, com menos a mais. Investigador é a música 6 da Super 6 e o resultado vem já já.
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1: Band Notícias com a Babi aqui na Band FM. Babis, conta as novas
3: Robson
1: aí.
3: Ramos, oi, tá de volta. Campeonato Brasileiro tem rodada importante nessa quinta-feira, principalmente na briga pela liderança. O Flamengo começa a rodada na ponta com 60 pontos, 3 a mais do que o Palmeiras, que aparece em segundo lugar com 57. Os dois candidatos ao título entram em campo hoje. Às 7h30 da noite, o Flamengo visita o Santos na Vila Belmiro e mais tarde, às 9h30, o Palmeiras recebe o Bahia. O Verdão, inclusive, vai entrar em campo já sabendo o resultado do rival. A disputa promete seguir apertada até o fim. O Brasileirão está entrando na 29ª rodada e depois dela restarão apenas 9 para o encerramento. Flamengo e Palmeiras ainda terão um confronto direto previsto para a 36ª rodada em São Paulo. Hoje ainda tem Atlético Paranaense e Atlético Mineiro às 8 da noite e Fluminense e Coritiba às 9h30. Um beijo, Robson. Já já eu volto.
1: Valeu, Babi. Até mais.
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0: Quem se deu bem foi a nossa amiguinha Lourdes Inocêncio Viana. Alô, Lourdes! Alô, Lourdes! Tudo bem, meu bem? Lourdes tá levando o combo Kids da Band FM, aquele pra comemorar o Dia das Crianças, um combo pra criançada que vem com um caminhão de brinquedo, mais a boneca Barbie Fantasy e ainda acompanha o Bandinho, nosso mascotinho. Ô, Lourdes, parabéns, você ganhou, viu, meu bem? Você tem que passar aqui na Band FM pra retirar, estamos te esperando por aqui também, tá bom? Obrigado a todo mundo que participou, tá na hora da gente ouvir a vencedora. A Lourdes votou na música 2 e ganhou a música 1.
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0: Felipe Sorriso Maroto Ferrugem, Grupo Benza Deus, Perdas e Danos, aqui no fim de tarde da Band FM. Maiara, beijo pra ela, tá aqui na Band, não vai embora nunca. A Mariana também tá por aqui, já mandou corações, todo dia ela manda coraçõezinhos pra gente aqui. E quem também mandou mensagem foi a Rebeca Silva, que quer participar aqui das promoções da Band FM, tá atrás aqui do nosso iPhone 17 Pro Max, hein? Boa sorte pra você, meu bem, você pode ganhar também. Vem você no fim de tarde da Band FM participando das nossas promoções e conta o que você tá fazendo na quinta-feira aí.
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0: através das promoções da Band FM também. O povo fica doido, cara. Ouve falar da iPhone, vem. Aí no nego, depois, em seguida, vem o Pix da Beleza. Em seguida, vem o negócio do meus boletos. Rapaz do céu, muita promoção doida do Brasil. Rosane Albuquerque, obrigado pelo carinho com a turma da Band FM. Também mandou beijinhos pra gente aqui. E quem também tá por aqui, a Mirelle, participando aqui. Vem pra cá, manda seu alô pra gente aqui. O Band ao Vivo tá começando na sequência, hein?
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19: Enquanto isso, nós vamos cantando e vamos dançando em ritmo de festa, meu povo.
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22: Show no seu rádio aqui da programação da Band FM. São as músicas que você adora em versão de show. Você participa com a gente aí. Vem curtir com versões exclusivas também. Tá pronto, Band ao vivo da quinta-feira. Tem Belo, tem Cleiton e Romário. E começa com o Panda.
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0: Gong FM, esse é o belo desafio Farol das Estrelas. E esse aqui é o Band ao Vivo. Show no seu rádio, na programação da Band FM. Olá, Ana Maria Brisa do Brasil.
1: Acorda, Mimi.
0: Você tá bem, né?
1: Tô ótimo. Que
0: beleza, rapaz, menino. Rapaz. Olha quem tá ali, Pedro Rafa.
2: E aí? Ele chegou.
3: Tranquilo, Xambilão. Tudo bom, Pedrinho?
0: Que vai que é tudo o quê?
3: Xambilão.
0: O que seria Xambila?
3: Eu não sei, cara. Xambilão é Xambilão.
1: Ele tá pior que humano, viu? Tá, os palavreados dele.
3: Xambilão é maravilhoso.
0: Gente, vai começar já já o Estação Band FM e a gente vai entregar pra você hoje aqui um aspirador de pó da Britânia pra britanear a sua vida.
1: Aí, ó.
0: Britanear aquele pozinho que tá no chão, aquele caco de vidro que você quebrou o vidro hoje de manhã em cima do tapete. Coisa boa.
3: Alô, Dom Diego.
0: Coisa boa. Exatamente. Quem é Dom Diego?
3: Maradona.
0: Maradona. Ah, então, mas aspirador de pó, menino. Aspirador de pó. Por que ele fala essas coisas na Maria Brisa? É doidão. Então, o seguinte, gente. Hoje é quinta-feira.
1: É.
0: E daqui a pouco na Estação Band FM, a gente vai falar de um negócio que ontem a Ana Maria Braga, que é a clone dessa senhora aqui, disse que... Não é que ela disse, na verdade ela tava dando dicas de como apimentar a relação.
1: É, verdade.
0: Porque ela falou que tem muito fogo ainda, gente.
1: É.
3: E às vezes a relação fica na rua.

0: Pode fazer.
1: Roupas, por exemplo.
0: Mas tem que tomar cuidado, porque tem que ver se fica bem.
1: Eu tenho uma cueca do Buzz Lightyear.
2: Ah, pelo amor de Deus.
1: Eu chego às vezes pra moça, né? Pra porpetinha.
0: Não, você não usa isso com ela.
1: Não,
0: tá
1: uso
0: zoando.
1: Com ela,
0: não,
1: sim.
0: Tá zoando. Não, peraí, vou falar. Eu falei aqui, Pedro, que vamos contar com a sua criatividade aqui no programa hoje.
1: Não, tô de criatividade.
0: Aí ele falou, vou armar um esquema, falar esse negócio do
1: não,
0: Buzz
1: não, não,
0: Lightyear.
1: Não, que criatividade, nada.
3: Você mentira. Você fala o quê pra ela?
1: Eu uso lá a minha cuequinha do Buzz Lightyear, né? Aí eu chego, porpetinha, vamos ao infinito e além.
0: Meu Deus do céu. Eu acho que ela fica mais brava com o que você fala.
1: Nossa.
0: Então fala pra gente, 11999919197, manda áudio,
3: manda
0: só falar
3: aí,
0: ao vivo, escreve ao vivo.
1: É uma relação espacial. É
0: mentira, não faz isso.
1: Claro, você quer que eu te mostre?
0: Você já usou cueca de elefante, não?
1: Eu tô usando ela agora. Você quer
0: de elefante?
1: Não, do...

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0: Tô com ferrugem, me bloqueia. Band ao vivo, obrigado a todo mundo que participou com a gente aqui também. O Band ao vivo tá terminando e volta amanhã. Amanhã é sexta-feira, né, gente? Amanhã, sexta-feira, com o nosso Band ao vivo, 6 da tarde na Band FM, sempre com show ao vivo no seu rádio. E já já tem a estação Band FM Zoeira liberada, gente. Vem zoar!
1: Tchau, tchau, tchau, tchau, tchau, tchau.
2: Valeu, Band FM, até a próxima!
1: Valeu, Band FM, obrigado!
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0: A começar o Estação Band FM, este programa hoje está incrível. Ana Maria está aqui e o Pedro também. Que coisa terrível! 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
3: Pode vir.
0: Vocês estão bem, né?
3: Tudo ótimo.
0: Tá tudo beleza, né? Gente, é o seguinte, hoje é quinta-feira, dia 8 de outubro de 2026.
3: Quinto.
4: Ou seja, estamos já próximos da sexta, né?
0: Sim.
4: Véspera de feriado.
0: Isso.
4: Segunda-feira, dia das crianças, Nossa Senhora Aparecida.
0: Muito bem. Hoje é aniversário da minha mãe que tá no céu, cara.
4: Parabéns
0: pra Facidinha, rapaz. Que coisa, hein? Olha aqui, estamos aqui no nosso programinha começando sensacional, como sempre. E hoje a gente separou de presente pra você aspirador de pó Britânia pra britanear a sua vida e britanear o pozinho aí pra você tirar. Do sofá, do tapete, do chão da sala, deixar a casa limpinha.
4: Lindo.
0: Vem atrás do seu aqui, participe com a gente. E hoje é o seguinte, ontem a clone dessa moça aqui, Ana Maria Braga, disse na televisão que ela queria dar dicas de como apimentar a relação.
3: É.
0: Ela consegue manter o fogo aceso.
3: É,
4: ela com mais de 70 anos não para, né?
0: Não para, porque a idade não é nada, Pedro. A idade é só um número.
3: Né?
0: O que importa é a pessoa, o que a pessoa é por dentro.
3: É, menino.
0: Aquele fogo ardendo. Não é isso, Ana Maria?
3: Claro.
0: É isso.
3: Não é?
0: Não é? E tá aí, vivo, ela tá dizendo que ela não. Ela tem muito fogo ainda pra queimar.
3: Muito.
0: Aí a gente quer saber de você, o que é que você faz pra apimentar a relação?
3: É.
0: Pra botar foguinho. Aquele foguinho da internet.
3: Seu método.
4: Eu já falei
3: seu
4: aqui método. A minha, né? Aliás, vocês deviam falar de vocês também.
0: Eu não, a minha presença aquece tudo.
4: Uau, olha que homem quente, gente. Meu Deus.
3: Vamos falar assim que não faz nada.
0: Ai, eu nunca pensei nisso. É. Nunca pensei nisso.
4: Você nunca vestiu uma fantasia, nada?
0: Não, você tá brincando.
4: Pô, cara, já. Uma vez.
0: Se eu vesti fantasia, amanhã sai dando risada.
4: Uma vez eu me vesti de Senhor Incrível.
3: Senhor Incrível.
4: Senhor Incrível. Lembra, senhor, daquele filme Os Incríveis?
0: Você se vestiu mesmo?
4: Sim, não, peguei a fantasia.
0: Não é possível.
4: É sério, né?
0: Pra hora do amor?
4: Tirei a roupa.
0: Oh, eu uma vez tava com uma moça, ela usou aquela roupa de enfermeira.
4: É um clássico, né?
0: É um clássico, mas como eu não tava esperando, a reação foi dar risada.
3: Você deu risada? Ah, não.
0: Tá. Eu não esperava aquilo.
3: Mas aí, cada um tem sua tática. Exatamente. A gente quer saber a sua, né?
0: Quer saber a sua. Sim. Conta pra gente o que você faz pra dar uma apimentada.
4: O seu fetiche.
0: O seu fetiche. Conta pra gente aqui. 11999-919197, manda áudio.
3: Manda.
0: Se quiser falar ao vivo, escreve ao vivo. E a gente coloca você no ar aqui no nosso programa também. Certo, meninos e meninas?
3: Certo.
0: Muito bem, Ana Maria Brisa. Você tem um destaque para contar pra gente?
3: Eu vou falar dos bastidores da novela que promete aí, que o pessoal tá na expectativa, Avenida Brasil 2.
0: Avenida Brasil 2.
3: É, tá na expectativa dessa novela.
0: Polêmica.
3: Né? Polêmicas.
0: Polêmica. Polêmica.
3: Fala, já.
0: Seu destaque, Pedro Rafa.
4: Vocês se lembram do Orkut?
3: Sim. Lembro.
4: Então, tem uma novidade aí sobre o Orkut.
0: Qual é?
4: A saudosa rede social Orkut. Você quer saber qual é?
0: Daqui a pouco
4: eu falo pra você.
0: Tem coisa do Orkut?
4: O senhor tá muito ansioso.
0: Será que acharam as minhas páginas antigas?
3: Nossa,
0: né? Porque nós paramos de usar, não sei, não foi parar.
3: Como assim?
0: Pro limbo da internet.
3: Parou de usar? Como assim?
0: Parou de funcionar.
4: Acabou, não existe mais.
3: Orkut?
0: Sim, senhora.
4: Não lembra daquela, daquela comunidade? Eu odeio acordar cedo.
0: Sim, era a maior de todas.
4: Era super membro.
3: Eu nunca tive, porque eu sempre acordei cedo.
4: É verdade.
0: Mas até que acordava, tava lá também, só pra dizer que tava. E tem uma outra história que a gente vai contar pra você aqui. Atenção, dois homens dirigindo um sofá.
3: Sofá.
0: Foram parados por um comando de trânsito nos Estados Unidos. Dirigindo um sofá em alta velocidade.
3: Um sofá.
0: Pois é, dois homens dirigindo em alta velocidade.
4: Isso.
3: Entendi.
4: Roda, um carrinho, um sofá.
0: É, o sofá virou um carro.
4: Demais.
0: Tava em alta velocidade.
3: É só aqui essas notícias, gente.
0: No Estação Band FM, claro.
3: Né?
0: As fontes vêm até a gente.
4: Programa de louco, viu, bicho?
0: Vamos começar?
4: Bora.
0: É isso que tem pra hoje.

0: alojada aqui no nosso Estação Band FM no ar. Tralalalalalalalala. O pessoal tá mandando mensagem pra gente aqui. Hoje a história, olha, rapaz. Você viu quantas mensagens já tem aí?
1: Grandes histórias, viu, gente?
0: O povo gosta, hein? O povo gosta, hein, Ana Maria? É. O povo gosta.
2: Grandes histórias. Boa noite, pessoal. Eu acho que é assim. Hoje eu tô sozinha, mas quando eu tinha namorado, quando eu era casada, a gente apimentar o relacionamento era... É fazer jantares, à luz de vela, jantar, baby doll, gente. Novo, baby lugares doll. Diferentes,
0: existe
2: esse
0: baby
2: tipo
0: doll
2: de
0: ainda?
2: Coisa, sair, ir pra praia, tem várias maneiras. Dejanira Barbosa Ramos.
0: Dejanira, tá bom.
1: Cara, às vezes
0: existe baby doll ainda?
1: Não, lógico que existe, baby doll é bonito.
0: Mas é assim
1: baby
0: que fala doll, hoje?
1: Lógico,
0: em 74 era baby doll, hoje em dia eu não sei.
3: Como é que os jovens falam hoje, baby doll?
1: O que é?
3: Sim, o menino que nem sabe o que é baby doll.
0: Claro, não usa, pô.
1: Mas olha, às vezes uma música pode implementar a relação, sabia?
3: Música?
0: Pode, claro.
1: Claro, uma música.
3: Você mandar uma música quente pra pessoa.
1: Uma música quente, sabe?
0: Uma música quente.
1: Tipo um Pet Shop Boys.
0: Pet Shop Boys?
1: Pet Shop Boys, entendeu?
0: Você acha que o Pet Shop Boys apimenta a relação?
1: Ah, não, sem dúvida.
0: Meu
1: você,
0: Deus,
1: não, a música não tá de dança. Depois eu vou pedir pra você colocar.
0: Que aqui. Apimenta a reação é essa aqui, ó. Música nova, ó.
1: Essa é velha.
0: Aí, Ana Maria.
1: A música como francesa.
0: É? Sua juventude, ó. Ó. Vai.
2: Ó.
3: Olha que... Nossa senhora, hein?
0: Olha, essa música até o fim, você ouviu essa música até o final?
3: Claro.
0: Não, todo mundo conhece esse pedacinho aqui, né?
3: Eu tinha um disco.
0: Cara, você já.
3: É.
0: Isso aqui é mais perigoso que funk, cara.
3: É.
0: Tem uns negócios no meio da música aí.
1: Não, você começa umas coisas,
0: né? Rapaz, digamos que é um ato. Não, é um ato ao vivo.
1: Semana passada eu tava na praia.
0: Ah, e começou a tocar essa música.
1: Não, pior, viu, cara? Música pra apimentar a relação, não é? Tava ouvindo um clássico tocando, um funk. O nome é Mamar na Rave.
0: Ah, essa aqui não. É nesse livro.
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0: esse é o Melim, meu abrigo aqui no nosso Estação Band FM. Participa com a gente aqui contando as suas experiências e diga o que você faz para apimentar.
1: Oi, meninos. Boa noite.
0: Boa noite. Tudo bem?
1: Então, para apimentar um pouco a relação, já aconteceu uma determinada vez, para uma nunca mais, né? Eu quis colocar o meninão lá, né, para conhecer uma caverna diferente, né? Mudar um pouco. Toda vez tava naquela. Eu falei, vamos aquelas para destrais para ver como é que é, né?
0: Sei.
1: Como que fica e tal. Só que aí, né, na escuridão, mundo sabe que vai ficar ruim o negócio, assim, as cegas. Eu falei, não, vamos botar aí uma xilocaína, né, pra ir com tudo, né? Aí vai de uma vez lá, né, na caverna. Aí o que acontece? Não era só pra não ficar ruim. O bicho até dormiu, porque funcionou pra outra coisa, né, meu filho? Amoleceu, foi tudo. O negócio ficou doido. Nunca mais eu vou usar aquilo.
0: Então, mas ó, não sabe de tudo isso não, era só um pouco, era só compensar na velocidade.
2: Levou ele pra uma caverna, bicho. Uma caverna é escuro, viu, bicho?
0: Eita, ela quis tentar.
2: Ela levou ele pra um
0: buraco. Eu não entendi o que ela falou de loucura, ficou doido em que sentido? Não tem doido.
2: Ela levou ele pra um buraco pra ele encontrar um outro buraco.
0: Pois é, mas eu não entendi o que aconteceu. Ela pôs o remédio e ficou pior ainda? Eu não sabia, gente. Relaxou demais. Relaxou demais.
2: Tem um lugar em Eldorado chamado Caverna do Diabo.
0: Então, a polícia de trânsito do estado da Carolina do Norte dos Estados Unidos abordou dois rapazes que estavam, sabe, fazendo o quê? Pilotando um sofá móvel pelas ruas.
2: Eita, como assim, meu?
0: De acordo com os próprios policiais, o veículo era, na verdade, um sofá. Era um sofá de dois lugares, em cima de dois patinetes elétricos. Eles pegaram, colocaram o sofá preso no patinete elétrico e passaram a sair pela rua. A polícia não nega que achou a ideia divertida. Mas, em nota, eles se mostraram preocupados com a segurança no trânsito. Apesar da abordagem, não se sabe aí se esses motoristas de sofá móvel foram detidos ou se o veículo recebeu algum tipo de multa. Foram chamados a atenção. Não anda mais com isso aqui, que não dá e não sei o quê. Mas já pensou, você tá na rua, se encontra num sofá desgovernado?
2: O cara não quer sair do sofá nem quando sai de casa. É um baita de um folgado,
0: pois
2: né?
0: É, caramba.
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0: FM, Danilo e Davi, eu não sou terapia aqui no nosso Estação Band FM. Ô Pedro Rafael, venha pra cá, pois eu sei que você tem uma bela história para nos contar. Você começou contando, mas não terminou.
1: Sim.
0: Você falou, vou falar daqui a pouco, é o Orkut.
1: É uma bela história barra uma boa notícia.
0: Ah, Ana Maria Brisa,
2: Orkut, eu gosto.
0: Que você tanto gosta.
1: Você gosta do Orkut? Eu sou fã do Orkut.
0: Cara, não lembro mais nem como é que é. Pô.
1: Pra mim era a melhor rede social.
0: Claro, só tinha ela.
1: Não, mas é melhor do que todas que tem até hoje.
2: Não, não MSN é, não. Também é melhor.
0: Não, não é não.
2: Também
0: não,
2: para,
1: o Orkut era legal. Saco à toa. As comunidades, sabe? É. Você entrava,
0: sim,
1: discutindo.
0: Mas não tinha finalidade nenhuma.
1: Nossa, eu só
2: mas
1: brigava.
2: Nenhuma rede social tem finalidade.
0: Ah, onde esses comunidades? É verdade. Faz sentido.
1: Lógico.
0: Aí começa a aparecer, né, uns... É. Como é que chama? Esse bicho que é as marmotas que começa a aparecer. Não,
1: rede
0: aí,
1: social
0: meu
1: hoje
0: Deus
1: em dia é central de vagabundagem, né?
0: É.
1: Mas enfim. Houve agora um apelo, uma petição, uma página lançou uma petição pedindo apoio, e o criador também está fazendo parte disso, o criador do Orkut, pedindo apoio para retornar à rede social.
0: Mas não basta só voltar?
1: Então, mas está sendo uma petição, eu não sei por que não volta direto.
0: É isso,
1: mas...
0: que eu queria saber, não tem essa informação.
1: É, mas houve um manifesto, né, o antigo o criador do Orkut, né, o nome dele é Orkut...
0: Bunkyokin, né?
1: Bunkyokin.
0: É.
1: Eu não sei se ele é brasileiro ou não.
0: Não, ele é, sei lá, russo.
1: Ele é um engenheiro de software.
0: Não é russo, é outra coisa parecida, búlgaro, alguma coisa assim.
1: E no texto, né, ele argumenta que as plataformas digitais modernas se distanciaram do seu propósito inicial.
0: Quero
1: ele também
0: ver.
1: É contra algoritmos, inteligência artificial, por isso tá tendo uma campanha aí para o retorno do Orkut.
0: Tá,
1: eu
0: bom.
1: Acho muito legal, eu concordo com ele, viu, cara? Hoje em dia muita inteligência artificial, muito algoritmo, as pessoas não são mais verdadeiras na rede social, entendeu?
0: É.
1: Tipo, o influenciador, o cara tem 5 milhões de seguidores, 10 milhões, o que o cara faz? Nada.
0: Se candidata.
1: Posta foto comendo bolo.
0: Se candidata é eleito.
2: É
0: assim que acontece.
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0: Band FM, Zezé de Camargo e Luciano, pare aqui no nosso Estação Band FM.
1: Opa,
0: pare.
1: Você tá bom, aliado, meus parceiros, tá suave.
0: Da hora total.
1: Pedrão,
2: tá,
1: tá
2: sumido, hein, meu?
1: Tô sumido nada, né? Tô aí nos vagão aí, fazendo minhas rimas. Hoje deu uma atrasadinha, mas tô aí, pai.
0: Encostei.
1: Né, Ana Maria? Encostou aonde? Não, encostei que eu cheguei aqui. Ah, sei lá, meu. E não, posso falar um bagulho pra
0: Pode
1: vocês
0: falar,
1: aqui?
0: Conta aí. Fala.
1: Não precisa. Não, precisa sim, Ana Maria. Precisa sim. É, apimentar a relação.
0: Isso.
1: Sabe o que que eu faço, pai?
0: O que que você faz?
1: Uma mão aí, eu tava com a mina, tá ligado, Pedrão? Tava com a mina.
2: Certo.
1: Pá. E aí, um bagulho que eu gosto. Eu vou assumir um bagulho que eu gosto aqui, tá ligado?
0: Ah.
1: Eu gosto que a mina me xinga, pai.
0: É mesmo? Mas do quê?
2: Tem gente que gosta. Ridículo.
0: Tipo o quê? Safado?
1: Não, bandido. Então. Tá ligado? É cachorrão. Cachorro belga. Tá ligado?
0: Cachorro belga pra xingar.
1: É. Não, aí teve uma vez que eu falei pra mina, falei pra ela assim, ô, me xinga, vai. Só que ela se passou, mano.
0: Ah, é?
1: Aí ela falou, vai, ô, seu desempregado, seu duro, seu liso. Aí eu falei, não, aí não. Aí,
0: bom,
1: eu fiquei triste aí também, né?
0: Errado não tá, né?
1: Aí eu fiquei triste.

0: FM, Lucinha Cunhã. A gente separou.
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0: Cara, daqui a pouco eu vou contar a incrível história do seguinte. Uma mulher descobriu que o filho dela tava jogando bola com um famoso que nem ele mesmo sabia que era famoso.
2: Caramba, como assim?
0: Ué. Vou contar já já. Como assim, o menino gente? Falava, não, vou jogar bola lá, joga o fulano, o beltrano e joga esse cara aqui. Ela falou o nome, ele falou o nome. E aí depois a mulher foi descobrir que era alguém muito famoso, que eu não
3: muito
0: vou contar
3: famoso?
0: Agora.
3: Essa
0: história alguém é boa. Muito famoso.
2: Essa história rapaz. É boa.
0: Alguém muito famoso. Vamos descobrir já já aqui no Estação Band FM.
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0: infinito e além. Ô,
1: Tarzan,
0: né,
1: cueca de tromba?
2: Sossega aí. O quê? Não, cueca de tromba é legal.
0: Infinito e além.
1: É que a cueca de tromba não apimenta a relação.
2: A cueca,
1: né,
2: de tromba é o seguinte: você coloca o negocinho no espaço ali pra.
1: Mas não foi feito pra isso.
0: Pior que ele me mostrou aqui a cueca do. De ele tá usando mesmo.
3: Do Buzz Lightyear.
0: Do Buzz, né?
4: Só tem cabeça,
1: Buzz.
2: Ferrar você.
1: Ele é fraquinho, só tem cabeça.
2: Eu vou te mostrar a cabeça, viu?
1: Ai, rapaz.
2: Sua véia safada.
1: Olha aqui, ó, tá valendo pra você. Aspirador de pó Britânia aqui na programação da Estação Band FM. Você vai ganhar o seu, vem pra cá, participe aqui. Ó, o negócio é o seguinte, você viu que a gente já tá falando de apimentar a relação, porque a Ana Maria Braga falou isso ontem.
0: É.
1: Sim. Que ela ainda tem muito fogo pra queimar.
0: Tem.
1: Muita lenha pra queimar esse fogo.
2: Que a brisa tá parada há uns 25 anos, né?
1: Como é que apimenta a relação aí? Fala pra gente. Conta aí.
5: Olá, Band, aqui é o Gelson Teres e Somar do Campo.
1: Mano.
5: Então, o que eu vou falar pode ser algo que muita gente talvez não vai concordar.
1: Mas fala.
5: Faz parte. É. Uma coisa que eu acho muito interessante, além de brinquedos, de locais diferentes,
1: claro,
5: coisas,
1: locais.
5: Né? E eu acho interessante a questão de, um exemplo, apimentar colocando uma terceira pessoa. Você pode fazer isso.
1: Pode
5: tipo,
1: ser.
5: Se vocês ambos estiverem seguros do seu relacionamento.
1: Claro.
5: Mas assim, não esperar o seu relacionamento tá acabando pra poder colocar, pra poder apimentar. Seja
1: você não termina e fica com o outro.
5: Entendeu? Então, eu acho isso de uma forma bem interessante também. Uma pessoa próxima, de preferência, alguém isso. Que as duas pessoas curtam, etc., de fazer umas brincadeiras uma vez ou outra. Por que não, né?
1: Brincadeiras bobas e gostosas, isso. Gostei, o menino maduro.
2: Ah, entendi. Até porque a vida é feita de brincadeira, né?
1: Frequentador de swings, é isso aí. Vambora, gente. Vambora.
3: 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Ué,
2: tá tudo bem.
0: É.
2: Ele curte o Glory Hole, meu.

0: sendo solteira forçada.
1: Band FM Ana Castela, solteiro forçado aqui no nosso Estação Band FM. O ouvinte que quer, ele fala assim: eu quero falar ao vivo.
2: E ele fala.
1: Seu desejo é uma ordem.
2: Exatamente.
1: Troca
2: ideia
1: com
2: nós ao vivo.
1: Exatamente.
2: É,
1: alô?
3: Oi, alô?
1: Quem fala?
3: É Adriana.
1: Tudo bom, Adriana?
3: Tudo ótimo, melhor agora.
1: Que bom, a Adriana tá em casa, tá trabalhando, tá perdida na rua, onde é que você tá?
3: Olha, eu tô na rua, tô saindo do trabalho.
1: Ah, é? Andando mesmo? Caminhando?
3: É.
1: Olha
3: tô
1: só, muito bom. Cuidado com o celular, hein?
3: Vem... tô num lugar assim, mais escondidinho.
1: Isso, fica aí. Ó, Ana Maria Brisa, a Adriana tá com a gente.
2: Adriana, menina, beijo.
3: Ana Maria, mulher, claro que tem que apimentar, tava vindo seus comentários.
1: É ela que começou com isso, né, Adriana? Não. Pedrito, é. Fala com a Adriana.
4: Minha querida, tudo bem? Você trabalha do quê?
3: Eu sou técnica de enfermagem.
1: Técnica, ele tá vendo? É
2: aí,
1: isso.
2: Ó, já tem a fantasia de enfermeira.
1: Já tem a fantasia de enfermeira.
2: Isso, menino. Não fala assim.
1: A verdadeira, pelo menos.
4: As coisas acontecem nos hospitais. Eu falei aqui que as coisas acontecem
2: não
4: nos hospitais.
2: Não é fantasia, é o uniforme que ela tem.
1: O que
2: tem.
1: O Pedro falou é verdade, Adriana?
3: É verdade, olha. E eu tenho conhecimento de ponto de acupuntura, então eu sei exatamente onde dar umas mordidinhas pra apimentar.
2: Você sabe onde dar umas mordidinhas pra apimentar?
1: Dá um exemplo pra gente, por favor. Eu tô ali do seu lado, onde é que você vai morder?
3: No lóbulo da orelha.
1: Olha, gente.
4: Na orelha?
3: Isso. E uma lambidinha também bem
2: com a orelha. Como é que é?
1: Onde?
2: Ouvi. Nos ovos?
1: Peraí, Ana Maria, deixa ela falar. Vai que é num lugar melhor.
3: Dentro da orelha mesmo.
2: Ah, dentro da orelha.
4: Nossa,
2: na lambiceira, né?
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4: É a discípula do Mike Tyson.
2: Gente.

0: Você lembra dessa música aqui, Pedro? Começa nunca. Vem cá, fala aqui, Pedrão. Não, não é o Pedro, é você, Ana Maria.
1: Ah, sou eu?
0: Vai contar pra gente aqui a sua história de hoje, que é a seguinte.
1: Vou falar...
0: Você vai falar do Cacá Diniz. Não, não é, tô brincando, não, não é. Hoje é outra pessoa.
1: Da Avenida Brasil 2.
0: Da novela Avenida Brasil 2.
1: Avenida Brasil 2.
2: Essa novela vai ser um mico, cara.
1: Vai ser um mico. Então, todo mundo tá falando... Todo mundo não, né? Tem muita gente que tá falando que a Avenida Brasil foi tão boa que se fizer a 2, não vai dar certo.
2: Então, é isso
1: mesmo. Então a expectativa tá muito alta.
0: Eu acho que não pode mexer no sagrado.
1: É, então. A
2: concordo.
1: Tá muito alta. E eu já fiquei sabendo, por ela mesmo, que falou na internet, que Isis Valverde não estará na Avenida Brasil 2.
2: É Suelen. Suelen,
1: personagem, né? Importante. Fez uma, né? Foi uma personagem que marcou a novela. Suelen já não estará na Avenida Brasil 2. Aí já tem gente que fala, ih, já não vai ter a Suelen.
2: Mas bem que assim, a Suelen era um núcleo alternativo que não era tão importante pra história.
0: Mas tava lá, né?
2: É. Tava lá e ela foi engraçada, ela cativou o público. Isso. Mas uma que não vai ter, não é?
0: Mas e aí?
1: E aí vai ter o par romântico também, né? Que o pessoal tá comentando. Que a Mel Maia vai voltar na Avenida Brasil 2, só que em romance com Cauã Raymond.
0: E não confunda. A Mel Maia, na primeira versão, era menininha, a Rita pequenininha.
1: Isso.
0: É a Rita que vira a Nina.
2: Ok, mas a Nina é a Débora Falabella.
0: A Nina é a Débora Falabella. Agora ela vai ser outra mulher.
1: Vai ser outro personagem.
0: E vai pegar o Cauã, que é o
2: mas o Cauã...
0: Como é que chamava o Cauã?
2: É o Jorginho.
0: Jorginho.
2: Só que o Cauã já é par da Nina. Será que ele vai chifrar a Nina?
0: Mas ele vai ser par da Nina nessa novela?
2: É, vai chifrar a Nina, cara.
0: Mas vai ser par dela?
1: Ela vai ser a Tufona.
0: Quem?
1: Tufona.
2: Vai ser a Tufona, vai ser a Tufona.
0: Vai ser a Tufona, é.
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4: Tá explicado. 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

0: Band FM, essa é a Paula Fernandes com a Simone Mendes, Circo, aqui no nosso Estação Band FM. Olha, tá rendendo a história da pimenta, a pimentação.
1: É boa.
0: A pimentação dos relacionamentos.
2: Boa noite, galera Band FM.
0: Boa noite.
2: Edson do Capão Redondo, motorista de aplicativo.

0: negativo.
1: Rola aí o
0: galera,
1: negativo.
0: Pra pimentar a relação, são 14 anos de casado. Muito tempo.
2: Ó.
0: Vira e mexe, eu passo ali no açougue, no mercado, pego uma porçãozinha, né? Uma carninha, um franguinho que a minha esposa gosta. Faço uma porçãozinha,
1: e põe
0: um queijinho, um presunto, um vinho, um bom vinho gelado. Aí chega em casa, a gente faz uma porçãozinha, escuta uma musiquinha, só nós dois.
1: Olha lá.
0: Um climinha bem romântico, às vezes é bom.
1: Esquema boteco.
0: Ou senão, às vezes, a gente sai pra almoçar ou pra jantar fora, né?
2: É.
0: Isso. Uma coisa diferente.
2: É bom.
0: Não cai na rotina.
1: Esquema boteco, velho. Esquema boteco. Vem na nossa.
3: A minha namorada, Porpetinho, ela sabe que tem uma música, meu, que quando toca... Tem um cantor, na verdade, que quando toca...
1: Quem é?
3: É irresistível, viu? Nossa, quando
1: Quem
3: toca,
1: é
3: de tirar roupa.
1: Que é isso?
3: Aguinaldo Timóteo.
2: Ah, mentira.
1: Não, não é verdade.
3: Nossa, sou fãzaço, viu?
1: Mas você não põe na hora do amor.
3: O quê? Com certeza. Aquela não voz, a gente tá maluco.
1: Meu Deus, você dorme? Vocês dormem?
3: Não, é aí que o couro come, né?
2: Gente.
1: Cara, deixa eu contar, fala em cantor famoso do passado, né? Porque esse rapaz é do passado, esse rapaz que você falou, o Agnaldo Timóteo.
2: Sim.
1: Ele é eterno, mas ele é do passado. O que aconteceu foi o seguinte, gente. Um rapaz, um menininho, um pré-adolescente chamado João Miguel surpreendeu a mãe dele.
2: O que ele fez?
1: Ele joga futebol, joga pelada.
2: Certo.
1: Né? E ele comenta com a mãe: ah, mãe, lá no futebol é legal, porque tem os meus amigos lá, o Joãozinho, o Pedrinho, não sei o nome dos amigos dele, que não tem aqui.
2: Sim.
1: E tem o seu Chico, o senhorzinho lá, o seu Chico joga bola com a gente.
3: Seu Chico pode ser qualquer um, tem muitos seus Chicos por aí.
1: Quem contou essa história foi a Mona Lisa Mello, que mora no Rio de Janeiro, é mãe desse menino, João Miguel. E ela falou: caramba, seu Chico, é? Tá bom, velhinho joga seu bola Chico. Lá. Velhinho joga bola lá. Aí dia desse ela foi buscar o filho. Ela tava vindo da rua, e o filho acho que falou pra ela buscar, ela foi lá, no campinho pra buscar o menino, né? Chegou lá, ela falou: ah, deixa eu ir lá. Saiu e foi lá na beira do campinho pra ver o pessoal jogando bola, esperando acabar o jogo. Ela olhou. Ela descobriu quem era o seu Chico.
3: Quem era o seu Chico?
1: Lá. Ninguém mais, ninguém menos do que Chico Buarque de Holanda.
2: Louco. Olha.
3: Então, o seu Chico que ficava jogando futebol todo dia com o moleque era o Chico Buarque.
1: Gente. Aí ele tirou uma foto com o Chico Buarque. Aí ela fez um vídeo, publicou esse vídeo na internet, deu mais de 2 milhões de visualizações.
3: Cara, que belo plot twist.
1: Agora,
3: hein?
1: O detalhe é o seguinte: o João Miguel, claro, até pela idade, porque ele é novinho, ele não fazia a menor ideia que o seu Chico era famoso.
3: Pra ele é o seu Chico, só isso.
1: O seu Chico aqui, gente boa, pô.
3: Gente boa, joga bola.
1: O Chico Buarque, pra quem não conhece, ele sempre teve fama de jogar bola. Ele gosta de futebol e sempre jogou bola.
3: Chico Buarque é
1: com 83?
3: É, torcedor 81, do Fluminense, o Chico Buarque.
1: Exatamente, sempre gostou de jogar futebol.
3: É tricolor.
1: Então joga bola até hoje, joga com molecada lá. E tava lá jogando bola com o João Miguel.
3: Caramba, meu Chico. Seu Chico, que demais, cara. Diferente.
2: Vamos chamar ele aqui também.
1: Ele vai trazer uma bola, vamos jogar bola.

0: assim.
1: Band FM, Luan Santana, e aí, aqui no nosso Estação Band FM, vem pra cá pra participar. Pra... Hoje estamos falando de apimentar as relações. Como é que é a pimenta, hein? Vamos lá, fala da pimenta aí.
2: Oi, pessoal, boa noite.
1: Oi, boa noite, tudo bem?
2: Olha, uma forma de sair um pouco da rotina e fazer algo diferente no relacionamento é algo que eu já fiz, tipo, o casal sair,
1: isso,
2: quer dizer, não sair juntos,
1: não,
2: mas se combinar de encontrar o lugar onde se conheceram.
1: Ah, que bonitinho.
2: E lá fazer de conta que estão se conhecendo ali pela primeira vez. Aí depois o restante vocês já sabem, né? É isso. Ótima noite, gente. Adoro
1: tá vendo
2: vocês. Beijo.
1: Tá vendo, Lamarek, bonitinho?
3: É.
1: Faz de conta que você conheceu o Fabinha, você vai lá encontrar com ele no lugar quando vocês forem a primeira vez.
4: Foi outra fantasia boa?
1: Casais... Aí vocês ficam falando como se fosse a primeira vez.
4: Casais famosos de cinema.
1: Como é que é isso?
4: Ah, você pega um casal famoso, por exemplo, o senhor e senhora Smith. Você se veste a caráter e faz essa fantasia. Como se você fosse o senhor e a senhora Smith.
1: Nossa, gente. Aí sai dando tiro?
4: Quem sabe? Apimenta a relação, né?
5: Boa tarde, turma da estação. Band.
4: Band estação.
5: O que eu faço pra apimentar a relação?
1: Quê?
5: Eu chupo a tampinha da, do Danone, eu lambo a tampinha do Danone, eu mudo a tampinha do Danone pra apimentar mais a relação. Eu como todinho o Danone.
3: Manoel Gomes?
4: Ô, meu amigo, não é o Danone.
1: Manoel Gomes, pô.
4: Não é o Danone que tem que chupar, não, cara. Que
1: não
4: é isso?
1: É? Danone. O que é? Manga?
4: É sorvete.
6: Ai, ô, Robes, o Pedro deve ter só essa cueca, então, né? Que ele coloca com ela, vai trabalhar. Na hora H tá com essa cueca, ou então ele tem bastante. Se toca, Pedro, pelo amor de Deus.
1: É, ela ficou preocupada, deve estar freada.
4: É, meu bem, se quiser comprar uma cueca nova pra mim, eu aceito também.
1: Pode, viu? Fala aí, ela não tem dinheiro.
7: Se vira.

0: I love you, baby, aqui no nosso Estação Band FM.
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0: Ah, peraí, Ana Maria, vem cá. Espera um pouquinho, fica quietinho aqui. Eu vou falar o nome aqui.
3: Fala,
0: deixa eu contar, tem uma promoção que aconteceu em São Paulo nesse fim de semana. Aliás, nessa semana, para este fim de semana, alguém vai assistir o jogo do São Paulo contra o Vitória no estádio do Morumbi, no camarote da Companhia do Tomate Oficial.
3: Sabadão.
0: Sábado, 9 da noite, no Morumbi. Sabe quem é?
3: Quem vai?
0: Nosso amigo Flávio Alves de Azevedo.
3: Boa, Flávio. Então,
0: parabéns pro Flávio, ganhou! E vai curtir com a gente, certo, menino?
3: A coisa boa é o camarote.
0: Exatamente, gente, exatamente. Agora pode vir, Ana Maria, não vou mais cortar a sua palavra.
4: Vamos lá.
0: Pode
4: lá. Então vamos lá, né?
0: Pode. É o pensamento.
4: Pensamento de hoje. Olha, diz que quando a gente era criança, a gente tinha medo do escuro, né?
0: Sim.
4: E agora, adulto, com a conta de luz, a gente tem medo da luz.
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3: Não para de aumentar, né?
0: Apaga.

0: Band FM, Zé Neto e Cristiano, cadeira cativa, aqui no nosso Estação Band FM no ar. Aqui o pessoal mandando. Fala aí, ô Pedrinho.
1: Tem ouvinte,
0: tem ouvinte aqui? Tem ouvinte aqui ao vivo?
2: Tem.
0: Que beleza. Alô?
3: Alô?
0: Quem fala?
3: Aqui é a Dani, sou da Zona Leste do Jardim Romano.
0: Nossa, fala um pouquinho mais alto, Dani, com a gente. Entrou um barulho, entrou uma moto, João. Acho você tá em casa, Dani?
3: Acabei de chegar.
0: Acabou de chegar. Sapato. Muito bem. Tá tirando o sapato, já tá apimentando a relação.
1: Olha aí. se tiver com chulé, acho que não, viu?
0: Dona Maria Brisa, fala oi pra Dani.
2: Oi, menina.
0: Você também, Pedrão?
1: Oi, querida.
0: Como tá essa moto aí? A gente vai falar mais rapidinho. Ô, Dani, o que você faz pra apimentar?
3: Pra apimentar é bom assim, né? De surpresa, né? O parceiro chegar e falar assim, ó, tamo indo. Pega só o documento. Pode ser 2, 3 dias, um final de semana, pra dar aquela apimentada, né? Não tem nada melhor. É melhor do que combinar, ficar planejando.
0: Ah, eu gosto também, é bom. De surpresa, olha, né?
1: Só sei de uma coisa. Sim. Que com essa ligação ela não ganhou o iPhone Pro Max da Band FM, viu?
0: Não, bicho, não ganhou, não, bicho. Não ganhou.
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0: Band FM, Sorriso Maroto, eu topo. Olha, a gente, eu descobri pela produção que a gente vai ter que, além do apimentamento da relação, a gente vai ter que colocar no ar em breve de novo, porque sempre dá assunto, lugares diferentes onde você já
1: coisou.
0: Fez amor.
1: Sim.
0: Não, porque toda hora...
1: Sabe um lugar horroroso que todo mundo fala?
0: Duas aqui, ó, pelo telefone.
1: Tem um lugar pavoroso que todo mundo fala que é ótimo, entendeu? Eu não sei qual que é a grande vibe de você fazer coisinha na praia.
0: Eu também, concordo com você inteiramente. Praia,
1: porque
0: você
1: vai deitar naquela areia, vai ficar rolando.
0: Não, e tem sal.
1: Tem sal.
0: Vai arder tudo. Não,
2: aí areia gruda na bunda, você, pra tirar
1: isso. Você fica igual um bife à milanesa. Não,
0: se você for entrar na água, entra aquele sal lá. Aí, ó, bicho, pá.
1: Aí fica... tudo assado. Aí fica areia no piu-piu, entendeu? Não dá, fica assado. Qual que é a graça, velho?
3: Boa noite a todos da estação Band FM.
0: Que isso?
1: Que isso, meu?
0: Porque tá batendo palma, meu.
3: É, não deu muito certo pra mim não isso aí, viu, cara?
0: Ah, você fez besteira. Você fez besteira.
3: Os caras falaram que é o seguinte, que era bom conhaque, tá ligado? Conhaque que é a pimenta, tá ligado? Dura bastante. Eu fui no barulho, tomei quase meio litro de conhaque. O que acontece?
2: Não.
3: Fiquei, foi bêbado, meu filho, foi nada. Passei, foi vergonha.
0: Tá vendo?
3: Deixa quieto, mano. Deixa pra lá isso aí. Um abraço a todos.
0: É que ele não apimentou, ele embebedou a relação. Aí não dá.
2: Ele entendeu errado.
0: Ele entendeu errado. Calvão, vem cá.
2: E amigos.
0: Acabou, começou. Quer ver? Peraí. Quer ver que já teve gol do Santos?
2: Já teve gol.
0: Atenção. Vamos atualizar. Atenção. Atualizando os placares do Brasil. Ainda não. 0x0. Jogo na Vila Belmiro. 0x0. Santos e Flamengo. Esse jogo é importante pelo seguinte. O Santos tá tentando... Olha isso. O Santos que outro dia tava... caindo.
2: Tentando a Libertadores.
0: O Santos hoje tá tentando ver se vai pra Libertadores no ano que vem ou não.
2: Olha aí, amigo.
0: E o Flamengo quer continuar mantendo a liderança do campeonato.
2: Flamengo campeão. Passa a régua.
0: Vamos imaginar que o Santos ganha do Flamengo.
2: Ah lá.
0: Certo?
2: Que não vai acontecer.
0: Daqui a pouco o Palmeiras pega o Bahia. E Palmeiras ganha do Bahia. Já cola no Flamengo.
2: É, amigo.
0: Já vai ameaçar o Flamengo.
2: Mas hoje é 3x0 Flamengo.
0: Na Vila? Eu acho que não. Hein?
2: Ah, vai ser na Vila?
0: 4x0. Tá sendo, já começou, amigo.
1: Já começou, amigo.
0: Neymar tá jogando? Deixa eu ver aqui a escalação.
1: Não, não tá jogando, não.
0: Tá no banco?
1: Não, acho que eu vi aqui.
0: Nem no banco?
1: Tá se recuperando ainda, né?
0: Não, mas falou que ia voltar hoje. Ai, que vai voltar. Ai, que é o craque. Ai, que não sei o quê. Ficou todo mundo falando, não vai.
2: Ele falou que ia voltar a fazer filho.
1: Mas é uma contusão complicada, né?
0: Não, mas falou que ia voltar. Agora não quero saber.
1: Ele tem que ir no cinema fazer o lançamento do personagem dele.
0: Diógenes, Rodney, Lucas Veríssimo, William Arão e Escobar.
2: Tá no banco.
0: Gustavo Henrique, Oliva Barreal, Bom Tempo, Felipe Coutinho e Gabriel. O Neymar tá no banco. Aqui, ó.
1: Tá no banco,
0: é. O Pedro queria queimar. Ô, Neymar, o Pedro queria te queimar.
2: Olha,
0: tá no banco.
2: Aí,
0: ele vai entrar no segundo tempo. Flamengo com Rossi no gol.
2: Rossi.
0: Emerson Royal, Danilo Léo Pereira e Alexandro. Eric Pulgar, Jorginho, Lucas Paquetá, Carrascal, Pedro e Samuel Lino. E o Leonardo Jardim é o técnico. Tá aí. 3x0 Flamengo?
2: 3x0, amigo.
0: Eu acho que vai ser 1x0 o Santos.
2: Olha aí.
1: Eu também acho, viu?
2: Olha.
0: O Santos vai ganhar.
1: Também acho.
0: 9h30 da noite tem Palmeiras e Bahia. Aí vai ficar bonito, porque aí o Palmeiras ganha no Bahia. Cola. Só que é outro jogo importante pelo seguinte, porque o Bahia também tá lutando para ficar no G4, G5. Bahia agora é o sexto colocado com 46 pontos. E se ele ganhar, ele passa o Fluminense, pelo menos por enquanto, né? Vai a 49, passa o Cruzeiro, fica em quarto lugar. Então ele tem interesse em ganhar do Palmeiras também.
1: Fato.
0: Agora, se o Palmeiras ganhar, ele vai para 60 pontos e o Flamengo perdendo fica com 61.
2: Olha.
0: Fica todo mundo coladinho ali. Agora, ontem nós tivemos a queda de Fernando Diniz.
2: Quero saber a opinião do Pedro.
0: Bom, 2x1 pro Internacional contra o Cruzeiro, mas posso falar uma coisa? O Corinthians jogou bem.
1: Então, isso que eu ia falar, assim, o Fernando Diniz foi demitido.
2: Foi demitido.
1: É, o Corinthians já tava em queda, né? Ele foi eliminado, Copa do Brasil, Sul-Americana, perdeu um monte de jogo, mas aí beleza.
0: Ah.
1: Podia ter mandado embora contra o Fluminense, que perdeu de 3x1, que aí a gente
0: ia entender. Em casa,
1: tudo. Só que aí deram 15 dias pro cara treinar.
0: Isso.
1: O cara ficou 15 dias treinando com o time.
0: Isso.
1: Certo? Pra no primeiro jogo, num jogo que não merecia perder, num jogo que podia pelo menos empatar, no primeiro jogo você manda o cara embora, eu não vi muito sentido. Parabéns pros jegues que comandam o Corinthians, entendeu? Parabéns pra aquele cone holandês chamado.
0: Isso,
1: eu não falo o nome dele.
0: Você tá nervoso?
2: Memphis Depay,
0: fala.
1: Não, eu não falo o nome desse cara, entendeu?
0: Quando fala o nome, o cara joga no seu time.
1: Porque todo mundo ficou se prostituindo pra ele se renovar.
0: Para de conversa,
1: ele faz musiquinha.
0: Quem
1: pra
0: vai ser o técnico
1: clube.
0: Do Corinthians? Quem vai ser o técnico?
1: Eu acho que vai ser o Ramon, viu, cara? O Ramon, o Emiliano. Mas assim.
0: Eu acho que vai ser o Emiliano.
2: Acho que vai ser o Memphis Depay.
1: Por que ele não vira técnico, já que ele é o chefe,
0: tá nervoso?
1: Já que ele sabe tudo?
0: Ele tá nervoso, o Marcos Salles. Ele tá nervoso, meu.
1: Esse cara, ele não tem cara, meu. Esse holandês safado. Ele
0: fala o nome dele.
1: Ele, eu não vou falar o nome dele.
2: Ezerê, traz o vinho pro Pedro relaxar.
1: Ele anda em campo, entendeu? Ele é um cretino. Cara, uma postura asquerosa.
0: O Corinthians não vai cair.
1: Não vai cair, se esquece. Então, sabe por que não vai cair? Porque é o seguinte, porque vai entrar um técnico novo, tem aquela injeção de 3-4 vitórias, vai ser o suficiente pra salvar. O Yuri voltou, então quem pensa em rebaixamento do Corinthians pode tirar o cavalinho da chuva.
0: Ah, e a Sueli Delgado disse que o Neymar não começou o jogo hoje como titular porque ele tá se recuperando da festa da filha dele. Ele foi ontem, né?
1: Foi uma balada e tanto,
0: nossa,
1: hein?
0: Nossa, baladaça, vamos falar dela.
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0: Três palavras para o Mano Dilson rimar. Mande agora.
5: Manda aí, meus
0: aliados. O Mano vai fazer a rima já aqui no desafio.
5: Vamos fazer então.

0: FM, Bruno e Marrone, isso você não conta. 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Vamos lá. O pessoal tá com saudade de você. Ô, Mauro Dias, vem cá.
1: Tô aqui, pai.
0: O ouvinte sempre prestando atenção no programa na hora de mandar as palavras pra você rimar aqui no Desafio Humano, hein?
2: Mandaram palavras.
0: Ele rima na hora, tá?
3: Sérgio de Poços de Caldas mandou.
0: Pode falar, ô, Pedrão.
3: Minas. Posso falar?
0: Pode.
2: De Minas Gerais.
3: Neymar. Diniz. E Memphis.
0: Ó, uma rima futebolística pra você.
1: É, vamos falar de futebol, né?
0: Neymar, Diniz e Memphis. Live, como é que é? Desafio Humano com dinizismo, vai.
2: Vamos lá.
0: Onde que o Diniz vai agora, hein?
2: Ó, escrevi aqui, Memphis. Não é assim, imbecil, não é assim. Ah, não sei, eu
0: cara,
2: só sei.
0: Cara, quero Diniz no São Paulo.
2: Maluco é holandês, eu não sei. Vamos lá, que eu vou improvisar. E aí, será que hoje vai ter gol do Neymar? Se pá. Mas primeiro se ele entrar, acho que nem vai, acho que ele só vai ficar lá. Eu vou dizer, teve que gente que não ficou feliz. O Corinthians demitiu o Diniz, mas teve gente que gostou. Ah, sei lá, o bagulho até molhou. Agora pra fechar e pra finalizar, presta atenção porque a rima vai acabar. Ó, vocês aí que mente, calma, não pode ser igual o Memphis.
1: Pra quê?
2: É, não fez sentido nenhum, mas rimou.
3: Mas ele mente.
2: Mas rimou.
3: Roubou o Corinthians,
2: que pode rimar.
3: Ele roubou um jogador do clube, pode rimar.
4: Eu, hein?
5: É inevitável

0: FM, Murilo Ruf, saudade estranha. Quero estação.
1: Robinho, boa noite, Pedrão. Opa. Boa noite, Ana Brisa, Alex Souza.
2: Vai.
1: Robinho, oi. A melhor coisa, ó, escuta o que eu tô te falando.
2: Vai.
1: Pra você apimentar a relação, Robinho.
2: É pimenta.
1: É infalível. É um amante. É, com amante você apimenta, você põe veneno, você põe tudo, ó.
3: Cara,
1: meu,
3: veneno e
1: um abraço.
3: Tomara que a tua esposa esteja ouvindo, viu, Xambilão?
4: Precisa mais do que uma tentativa.

0: Jorge Matheus.
1: FM, Gustavo Mioto com Jorge Matheus, Antiamor, o Xambilões, olha aqui, aspirador de pó Britânia, saindo pro nosso amigão Guilherme Rodrigues da Silva, ele ganhou, parabéns, menino! Vou voltar amanhã, hein?
2: Amanhã tem mais!
1: Foi bom programa, Ana Maria?
2: Maravilhoso!
1: Tchau, Pedrão!
2: Valeu, até amanhã!
3: Tchau, gente! 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
1: Está no ar a Voz do Brasil. As notícias do governo federal que movimentaram o país no dia de hoje.
2: Olá, boa noite.
3: Boa noite para você que nos acompanha em todo o país.
2: Quinta-feira, 8 de outubro de 2026.
3: Vamos aos destaques do dia.
2: Falta um mês para o primeiro dia do Exame Nacional do Ensino Médio.
3: Estudantes de todo o país se preparam para conquistar uma vaga no ensino superior. Luana Karen.
4: Os inscritos devem conferir o local de prova com antecedência e organizar os itens necessários para o exame, como documento oficial com foto e caneta esferográfica preta.
2: Flagrantes de trabalho em condição análoga à escravidão atingem setores como pecuária, construção civil e serviços domésticos.
3: O Ministério do Trabalho e Emprego atualiza cadastro de empregadores autuados no país. Gabriela Noronha.
5: Os 82 registros estão distribuídos por 21 unidades da Federação. Minas Gerais concentra o maior número de ocorrências.
2: Proteção às mulheres.
3: Vítimas de violência doméstica têm direito ao afastamento remunerado do trabalho por até 6 meses.
2: A decisão garante a estabilidade financeira para romper o ciclo de violência. Thaís de Araújo.
6: A mulher afastada não precisa cumprir período de carência. Também não há desconto de contribuição previdenciária e o período é computado como tempo de contribuição para a aposentadoria.
3: Na apresentação da Voz do Brasil, Luciano Seixas e Mariana Júnior.
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3: Mais de 500 trabalhadores foram resgatados em situação de exploração extrema e trabalho análogo à escravidão em 21 estados brasileiros.
2: O Ministério do Trabalho atualizou a chamada Lista Suja, cadastro que reúne empregadores responsabilizados por submeter trabalhadores a condições análogas à escravidão.
3: Nesta nova atualização foram incluídos 82 nomes entre pessoas físicas e empresas. Os casos foram identificados em fiscalizações realizadas entre 2024 e 2026.
5: 82 novos nomes foram incluídos na chamada Lista Suja, cadastro que reúne empregadores flagrados submetendo trabalhadores a condições análogas à escravidão. Desse total, 54 são pessoas físicas e 28 são empresas. A atualização do documento foi publicada pelo Ministério do Trabalho e incluiu casos identificados pela Inspeção do Trabalho entre 2024 e 2026. A coordenadora-geral de Fiscalização para a Erradicação do Trabalho Análogo ao de Escravizado e Tráfico de Pessoas, Shakti Prates Borella, explica que os registros entram no cadastro somente após o encerramento do processo administrativo, quando existe decisão definitiva pela procedência da autuação.
7: O empregador tem direito à defesa, ele vai fazer sua defesa e tem um julgamento administrativo que vai constatar que, de fato, aquela infração existiu. Quando não tem mais recurso administrativo, essa empresa vai entrar na lista, vai entrar no cadastro de empregadores.
5: Ainda segundo o cadastro, os 82 registros estão distribuídos por 21 unidades da federação. Minas Gerais concentra o maior número de ocorrências, com 19 casos, seguido pela Bahia, com 8. Entre as atividades econômicas com maior número de inclusões nesta atualização, estão a criação de bovinos para corte, os serviços domésticos, a produção de carvão vegetal, a produção de café e a construção de edifícios. Os novos casos incluídos no cadastro resultaram no resgate de mais de 500 trabalhadores em situações de exploração e de trabalho análogo à escravidão. A coordenadora Shakti Prates fala sobre a importância da denúncia.
7: Nós temos dois principais canais de denúncia, Um é o sistema IP, que você encontra na internet, e o outro é o Disque 100, que você consegue via telefone. Quem faz a denúncia pode colocar seu nome, seu telefone, porque isso facilita muito para a gente conseguir mais informações e garantir que o Estado chegue a essas pessoas, garantir que essa política de Estado seja executada.
5: As ações de combate ao trabalho análogo à escravidão são coordenadas pela Auditoria Fiscal do Trabalho. As operações contam, em geral, com a participação da Polícia Federal, do Ministério Público do Trabalho, do Ministério Público Federal e da Defensoria Pública da União. Reportagem Gabriela Noronha.
2: Mulheres vítimas de violência doméstica que precisarem deixar o trabalho para se proteger, agora têm direito a um afastamento remunerado por até 6 meses.
3: O governo federal seguiu o parecer da Advocacia Geral da União após o entendimento do Supremo Tribunal Federal sobre a Lei Maria da Penha.
2: A medida não exige tempo mínimo de contribuição e o período de afastamento continua contando para a aposentadoria.
5: Mulheres vítimas de violência doméstica terão direito a afastamento remunerado de até 6 meses mediante determinação judicial. A medida, prevista na Lei Maria da Penha, cumpre decisão do Supremo Tribunal Federal para garantir segurança financeira às mulheres que precisam se afastar do trabalho para preservar a própria integridade e romper o ciclo da violência doméstica. A medida protetiva judicial, que determina o afastamento, será suficiente para viabilizar o pagamento, como explica a presidente do Instituto Nacional do Seguro Social, o INSS, Ana Cristina Silveira.
8: Então, denunciando e tendo uma medida protetiva do juiz criminal, ela consegue solicitar o benefício pelo aplicativo Meu INSS, pelo 135, ou pessoalmente nas agências do INSS. Ela consegue passar 6 meses longe do trabalho para poder refazer sua vida em outro local, caso necessário.
5: A mulher afastada não precisa cumprir período de carência para receber o benefício. Também não há desconto de contribuição previdenciária sobre o valor recebido. E o período é computado como tempo de contribuição para a aposentadoria. A secretária executiva do Ministério das Mulheres, Eutália Barbosa, fala sobre a importância do benefício.
9: A principal função dele é justamente garantir segurança, né? Para que a mulher não tenha que escolher entre a segurança da sua vida e a sua autonomia financeira ou acesso ao seu salário.
5: A presidente do INSS, Ana Cristina Silveira, explica que o órgão também poderá cobrar do agressor, por meio de ação regressiva, os valores pagos à vítima.
8: O parecer determina que vai haver ação regressiva para rever do agressor os valores que foram pagos pela Previdência. Então é uma medida muito positiva, porque além de acolher as mulheres, a gente faz com que os agressores eles paguem pelos seus atos também financeiramente.
5: Para as mulheres que não são seguradas da Previdência, o benefício tem natureza assistencial. Neste caso, o pagamento será feito pelo Estado, pelo Distrito Federal ou pelo município indicado pelo juiz. Com locução de Thaís de Araújo, reportagem Cleide Lopes.
3: Novas oportunidades para o setor industrial, estratégias de competitividade, inovação e os impactos do acordo Mercosul-União Europeia.
2: O encontro Conexões Produtivas, promovido pela Apex Brasil, a Agência Brasileira de Promoção de Exportações e Investimentos, mostrou aos empresários a importância da abertura de novos mercados para produtos brasileiros.
3: O evento é voltado para grandes, médias e pequenas indústrias.
10: O Conexões Produtivas apresenta aos estados oportunidades para o desenvolvimento da indústria, com atenção às vocações locais para exportações a partir do acordo Mercosul-União Europeia. Segundo a Apex Brasil, o mercado europeu reúne 27 países, com potencial de alcance de 780 milhões de consumidores.

0: pecuária. Agora, para o setor industrial, para a indústria de transformação, para a indústria de manufatura, que é muito relevante, nós devemos buscar diversificação.
1: O evento também discutiu caminhos para ampliar a presença de empresas do Rio de Janeiro no mercado internacional. O presidente da Apex Brasil, Laudemir Miller, destacou o potencial do Estado nas exportações.
2: E o Estado do Rio de Janeiro tem uma diversificação da indústria muito forte, tem uma indústria de óleo e gás muito forte, tem uma indústria da moda muito forte, uma indústria metal-mecânica muito forte, uma indústria automobilística muito forte. A gente está aqui para apoiar o empresário, a empresária do estado do Rio, principalmente os pequenos e os médios empresários, também os grandes.
1: Um levantamento identificou 602 produtos no estado com oportunidades de exportação. Em 2025, o Rio de Janeiro exportou mais de 48 bilhões de dólares para o mundo. Desse total, 20% das exportações do estado foram para a União Europeia. Reportagem Márcia Fernandes.
3: A financiadora de estudos e projetos, a FINEP, lançou a seleção pública do Programa Nacional de Incubadoras Tecnológicas de Cooperativas Populares.
4: Até 14 de janeiro, instituições de pesquisa podem apresentar projetos para desenvolver ou adaptar tecnologias voltadas à economia solidária.
3: As propostas devem ser feitas em parcerias com cooperativas, associações, organizações sociais ou redes de cooperação popular.
5: A chamada pública Proninc 2026 da FINEP, a financiadora de estudos e projetos, disponibiliza até 100 milhões de reais em recursos não reembolsáveis do FNDCT, o Fundo Nacional de Desenvolvimento Científico e Tecnológico. A proposta é transformar conhecimento e inovação em soluções para problemas concretos dos empreendimentos, como explica o secretário nacional de Economia Popular e Solidária, substituto do Ministério do Trabalho, Sérgio Godoy.
6: Tecnologia sociais que apoiam o combate à fome. São essas tecnologias que a gente está buscando.
5: As propostas devem estar diretamente ligadas à economia solidária e ser construídas de forma participativa. O gerente do Departamento de Infraestrutura e Tecnologias Sociais da FINEP, Guilherme Tulli, destaca o caráter obrigatório dessas parcerias.
6: Então precisa ter ou uma cooperativa, uma associação, uma organização da sociedade civil. Se não houver a inclusão dessas cooperativas populares, o projeto sequer é habilitado.
5: As propostas podem ser enviadas até 14 de janeiro de 2027. As regras completas estão no edital da chamada pública Proninc 2026 no endereço finep.gov.br. Reportagem Pablo Mundi.
4: Chegar na escola, entrar na sala de aula e estudar. Essa é a rotina diária de milhões de estudantes brasileiros.
3: Daqui a um mês, estudantes de todo o país farão a primeira prova do Exame Nacional do Ensino Médio, o Enem.
4: E cruzar os portões da escola onde vão realizar a avaliação pode representar algo bem maior, o passaporte para a entrada no ensino superior.
3: A preparação se intensifica entre os candidatos nessa reta final.
7: Há 2 anos, a estudante Isabelle Carvalho se prepara para o Exame Nacional do Ensino Médio. Ela quer fazer medicina e dedica todo o tempo que tem aos estudos, inclusive quando está no transporte público.
8: E às vezes me incomoda um pouco, porque parece que eu estou perdendo tempo no ônibus, aí eu coloco umas videoaulas para rodar, mas a videoaula que eu já estou acostumada, eu meio que já revejo o conteúdo.
7: Com a condição rara de saúde, o estudante Miqueia José de Almeida Gomes vai buscar uma vaga em medicina. Ele quer ajudar pessoas que vivem em situação semelhante.
9: Eu tenho muito incentivo, não só da minha mãe, dos meus familiares, e também da médica, o qual faz o meu tratamento médico. É aí eu fazer esse curso de medicina, para que eu também possa alcançar outras vidas que possuem a condição rara, que é a trombastenia de Glanzmann.
7: Daqui a um mês, milhões de estudantes como Isabelle e Miqueias realizam a prova do Enem. São 2 dias de avaliação, 8 e 15 de novembro. No primeiro domingo, os estudantes respondem a 45 questões de linguagens e códigos e 45 de ciências humanas, além da redação. Já no segundo dia de prova, são 45 questões de ciência da natureza e mais 45 de matemática. Professor de cursinho preparatório há 10 anos, Rubenilson Cerqueira, dá dicas para essa reta final.
10: Estejam nesse momento de preparo, fazer muitas questões para poder fixar o conteúdo, mas é importante que tenha um momento de descanso, porque existe um equilíbrio ali entre você ter o conhecimento, mas se não tiver com a mente descansada, você não consegue colocar isso em prática.
7: Até lá,

0: os inscritos devem ficar atentos às orientações oficiais, conferir o local de prova com antecedência e organizar os itens necessários para o exame, como documento oficial com foto e caneta esferográfica preta. Ricardo Cardoso, presidente substituto do INEP, lembra que até o fim do mês, todos os estudantes poderão conferir o cartão de inscrição.
1: Nós teremos, na última semana de outubro, a divulgação do cartão de confirmação de inscrição. A maioria dos estudantes concluídos de escola pública já tiveram acesso, né, vão fazer o Enem na sua própria escola. Mas é importante acessar o sistema de inscrição para você ver com calma, com tranquilidade.
0: O Enem é uma das principais portas de entrada para a educação superior no Brasil. As notas do exame são utilizadas para a seleção de estudantes por meio do SISU e do ProUni e também servem de requisito para o Fundo de Financiamento Estudantil. Para mais informações sobre o exame, o MEC disponibiliza o Guia do Enem, que pode ser acessado em gov.br/MEC. Reportagem Luana Karen.
2: E o Ministério da Educação oferece ferramentas digitais gratuitas para essa preparação. O aplicativo MEC Enem traz simulados e dicas de redação.
3: Tem também o MEC Idiomas para inglês e espanhol. E o MEC Livros com mais de 25 mil obras.
2: E estão abertas as inscrições para a edição do Enem voltada para pessoas privadas de liberdade e jovens que cumprem medidas socioeducativas.
3: As inscrições devem ser feitas de forma exclusiva pelo responsável pedagógico de cada unidade.
2: Caso o participante precise de algum tipo de atendimento especializado, o pedido deve ser feito pelo responsável pedagógico no momento da inscrição.
3: Para mais informações, acesse gov.br/inep.
2: Escolas situadas em fronteiras com outros países podem aderir ao programa Escolas Interculturais.
3: A intenção é promover o enriquecimento linguístico e cultural de estudantes que moram nessas regiões e que convivem com culturas diferentes.
4: O Brasil faz fronteira com 10 nações e as escolas situadas nessas regiões enfrentam desafios relacionados à inclusão, diversidade linguística e integração cultural. E como forma de promover a educação que atende imigrantes e refugiados, o Brasil criou o programa Escolas Interculturais e de Fronteira. A diretora da escola, Silveira Martins, em Santana do Livramento, no Rio Grande do Sul, que faz fronteira com o Uruguai, Elisângela Dornelles, fala sobre a experiência com o programa.
5: Os nossos alunos convivem com as duas culturas. A partir disso, nós realizamos visitas às escolas, intercâmbios, encontros, participando de seminários, viagens internacionais, atividades culturais.
4: A iniciativa prevê apoio financeiro para projetos pedagógicos desenvolvidos em cooperação com escolas de países vizinhos. A coordenadora-geral da Secretaria de Articulação Intersetorial do Ministério da Educação, Jesuína Leclerc, explica como as escolas podem participar.
6: A partir da indicação de suas respectivas secretarias de educação, realizar o seu plano de atendimento. A escola passará a receber R$ 25 mil para poder dar início às suas atividades ou dar continuidade.
4: As cerca de 70 escolas de fronteira interessadas em fazer adesão ao programa devem acessar a página do Ministério da Educação em gov.br/MEC. Reportagem Cleide Lopes.
2: A previsão é que os programas interculturais sejam desenvolvidos a partir de novembro deste ano.
3: Professores e instituições de ensino de todo o país têm até o dia 12 de outubro para se inscreverem na primeira edição do Prêmio Brasil de Ensino de Matemática.
2: O concurso vai premiar até 20 iniciativas que se destacam por melhorar o aprendizado da disciplina nas salas de aula.
7: É a primeira edição do Prêmio Brasil de Ensino de Matemática na Educação Básica. A iniciativa busca valorizar experiências que contribuam para a aprendizagem e para a equidade na educação básica. O diretor-geral do Instituto de Matemática Pura e Aplicada, Marcelo Viana, explica que a premiação deve produzir subsídios técnicos para políticas educacionais.
8: Existem práticas que são realizadas aqui e lá por um professor, uma professora, que são exitosos e indicam caminhos. Mas para isso é preciso que esses bons exemplos sejam conhecidos e sejam divulgados.
7: O prêmio vai contemplar duas categorias, docentes e instituições. Sumaia Almeida Ramos é professora de matemática em Petrolina, Pernambuco. Para ela, mais que reconhecimento, o prêmio representa a valorização do trabalho docente.
9: A partir do momento em que eu começo a mostrar que estamos vendo, estamos buscando esses profissionais, isso pode incentivar para outros professores que possivelmente estejam desestimulados a quererem desenvolver projetos também.
7: As propostas selecionadas integrarão o Caderno Nacional de Práticas Exitosas, que contribuirá para a disseminação de práticas de referência no ensino de matemática. As inscrições estão abertas até 12 de outubro pelo endereço candidaturas.impa.br. Reportagem Luciana Colares de Holanda.
3: O cultivo de flores é uma atividade que requer cuidado, experiência e atenção às condições climáticas.
2: E um projeto da Universidade Federal de Santa Maria está levando conhecimento científico e capacitação gratuita para quem quer empreender nesse ramo.
3: A iniciativa já alcançou mais de 500 famílias do Rio Grande do Sul. Confira os detalhes no quadro Ciência na Prática.
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11: Transferir conhecimento científico e técnicas de produção para aumentar a sustentabilidade e o lucro no campo. Essa é a missão do projeto Flores para Todos, uma iniciativa da equipe Fenogled do Programa de Pós-Graduação em Agronomia da Universidade Federal de Santa Maria, no Rio Grande do Sul.
12: O projeto Flores para Todos, ele tem por objetivo formar novos produtores profissionais de flores. Nós passamos dessa fase de as flores ser uma alternativa e sim uma fonte principal de renda dentro da propriedade.
11: As espécies cultivadas pelo projeto são adaptadas para o plantio a céu aberto durante todo o ano. Isso reduz os custos de produção e aproveita o alto potencial de lucro que o mercado de flores oferece, até mesmo para pequenas propriedades.
12: As flores são parte do setor da horticultura e a principal característica desse setor é uma alta rentabilidade por metro quadrado. E por isso que se encaixa perfeitamente na pequena propriedade, onde às vezes em 30 metros quadrados, a família tira um faturamento muito bom.
11: Além de movimentar o agroturismo, a iniciativa oferece consultoria gratuita que ensina o produtor a vender o seu produto, garantindo renda e reduzindo um problema antigo das comunidades rurais, a permanência da juventude no campo.
12: A gente fornece as sementes ou as batatinhas sem custo e a partir daí dá todas as orientações, desde o plantio até a colheita, pós-colheita e orientações de venda. E isso fazendo a diferença na sucessão familiar do campo. O jovem só fica atraído se tiver renda. E a partir dali ele compra novas sementes, novas batatinhas de alta qualidade genética para dar seguimento de forma independente.
11: Acompanhe os resultados do projeto Flores para Todos na página da Universidade Federal de Santa Maria. E esse foi o Ciência na Prática. Esse episódio contou com a produção de Raquel Mariano e edição de Edinaldo Júnior. E nosso encontro com o Saber Científico volta na próxima semana. Até lá.
2: Quem trabalha na educação infantil já pode consultar os livros que poderão chegar às escolas.
3: O Guia do Programa Nacional do Livro Didático está disponível e reúne obras para o ensino e materiais de apoio aos professores.
2: Agora, escolas e professores podem se preparar para escolher os livros que vão usar nos próximos anos.
13: O Ministério da Educação divulgou o resultado final da avaliação das obras do PNLD, o Programa Nacional do Livro e do Material Didático para os anos iniciais do ensino fundamental. As obras têm o objetivo de apoiar a formação continuada e o trabalho pedagógico dos professores, principalmente em temas ligados à alfabetização. Elas fazem parte do acervo da Biblioteca do Professor e reúnem produções atualizadas sobre formação docente, além de exemplos de práticas. práticas pedagógicas em diferentes contextos. Com a divulgação do resultado final, o processo segue agora para as etapas de aquisição e distribuição, conduzidas pelo FNDE, o Fundo Nacional de Desenvolvimento da Educação. O Programa Nacional do Livro e do Material Didático é responsável pela avaliação, seleção e aquisição de livros e materiais didáticos para as escolas públicas. Após a aquisição dos materiais pelo FNDE, as obras selecionadas poderão ser disponibilizadas aos professores por meio do endereço pnlddigital.fnde.gov.br. Reportagem Thalita Albuquerque.
3: E atenção, candidatos do primeiro concurso público nacional unificado.
2: Foi publicada a terceira convocação dos aprovados em lista de espera para vagas temporárias no Ministério do Trabalho e Emprego.
3: Agora, os convocados precisam cumprir a etapa documental e acompanhar a publicação da lista definitiva, prevista para novembro.
2: A documentação deve ser apresentada pela plataforma sougov.br entre 20 e 27 de outubro.
3: O candidato que não apresentar os documentos exigidos no período estabelecido perde os efeitos da convocação.
2: Para mais informações, acesse gov.br/gestão, sem o tio.
3: E essas foram as notícias do governo federal.
2: Uma realização da Secretaria de Comunicação Social da Presidência da República.
3: Com produção da empresa Brasil de Comunicação.
2: Fique agora com as notícias do Poder Judiciário e do Congresso Nacional. Boa noite.
3: Boa noite, até amanhã.
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16: STF valida lei do Paraná que amplia gratuidade em estacionamentos para pessoas com deficiência.
17: TSE anula votos recebidos por Antony Garotinho na disputa pelo governo do Rio de Janeiro.
16: Furto de carro com chave na ignição enquanto segurada abre a porta de casa não afasta cobertura securitária.
18: Boa noite, eu sou Marcela Luiza.
19: Eu sou Walter Lima.
18: O Supremo Tribunal Federal decidiu que é constitucional uma lei estadual que amplia a gratuidade em estacionamentos para pessoas com deficiência.
19: A decisão foi tomada na sessão plenária desta quinta-feira. Marta Ferreira.
20: No Paraná, as regras sobre estacionamento para pessoas com deficiência são regulamentadas pela Lei Estadual 18.419 de 2015. E pelas normas de trânsito nacionais. Dispositivos dessa norma asseguram às pessoas com deficiência um período de gratuidade equivalente ao dobro do concedido aos demais usuários. Nos estabelecimentos que não prevêem tempo mínimo gratuito, a norma garante ao menos 30 minutos de gratuidade, a fim de facilitar o deslocamento dessas pessoas. A Associação Brasileira de Shopping Centers entrou com ação no Supremo Tribunal Federal pedindo que a lei seja considerada inconstitucional. A alegação é de violação ao direito de propriedade e aos princípios da livre iniciativa e da livre concorrência. O relator é o ministro Nunes Marques. No voto, ele destacou que a finalidade predominante da lei é promover acessibilidade e inclusão social, matérias de competência legislativa concorrente. No mesmo sentido, votaram os demais ministros. O plenário, então, validou a lei do Paraná, entendendo que a norma promove acessibilidade ao garantir o dobro do período gratuito ou, na ausência de gratuidade, 30 minutos sem cobrança.
17: O Tribunal Superior Eleitoral anulou os votos recebidos por Antony Garotinho na disputa pelo governo do Rio de Janeiro.
16: A decisão, por maioria de 5-2, determinou a retotalização dos votos da eleição para governador. Guilherme Firmino.
21: Nessa quinta-feira, o Tribunal Superior Eleitoral rejeitou por unanimidade o pedido de desistência de recurso apresentado por Antony Garotinho. O TSE também manteve um indeferimento do registro de candidatura ao governo do Rio de Janeiro. Segundo o tribunal, Garotinho não tinha as condições de elegibilidade relacionadas à plenitude dos direitos políticos e à filiação partidária. Por 5-2, os ministros determinaram a anulação dos votos recebidos pelo candidato. Com isso, o tribunal determinou a retotalização da votação para governador do Rio de Janeiro.
17: Deixar carro aberto e com a chave na ignição apenas para abrir o portão de casa não afasta direito à indenização do seguro se veículo for
18: furtado.
0: Esse entendimento é do STJ. Fátima Uchoa.
1: Após a seguradora negar a indenização do seguro veicular, a proprietária que teve o carro furtado nessa situação entrou com ação judicial, mas o Tribunal de Justiça de São Paulo negou o pedido. Já no STJ, os ministros entenderam que a conduta da mulher, adotada para guardar o carro em segurança o mais rápido possível, mesmo deixando a chave na ignição enquanto abria o portão de casa, não representa agravamento intencional do risco previsto em contrato que justifique a perda da cobertura do seguro. A relatoria foi do ministro Ricardo Vilas Boas Cueva.
18: O Tribunal Superior do Trabalho manteve uma indenização que uma faculdade terá de pagar a um professor e jornalista de Teresina, no Piauí.
0: A instituição de ensino usou imagens de televisão do professor sem autorização. O TST considerou o uso ilegal. Simone Moura.
22: A faculdade usou essas imagens em outdoors e nas redes sociais sem autorização. Para os ministros da oitava turma, a campanha teve alcance apenas local e por um período limitado. Foi fixado indenização de R$30 mil por danos materiais e R$40 mil por danos morais. A decisão foi unânime.
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18: Uma boa noite.
0: E até amanhã.
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24: Eu sou Paula Groba.
25: E eu sou Humberto Pinheiro.
24: E estes são os destaques de hoje do Jornal do Senado, que começa agora.
25: Senado conclui terceira sessão de discussão sobre a proposta que acaba com a escala 6x1.
24: Carros novos poderão ter alerta para evitar que crianças sejam esquecidas no banco de trás.
25: Projeto cria incentivos para startups que desenvolvem soluções de preservação ambiental.
24: Boa noite. O Senado realizou nesta quinta-feira a terceira sessão de discussão da PEC, que acaba com a escala 6x1. São necessárias 5 sessões de discussão antes da votação em primeiro turno. Se for aprovada, a proposta ainda terá de passar por discussões e votação em segundo turno. O texto reduz de 44 para 40 horas semanais a jornada máxima de trabalho sem redução de salário e garante 2 dias de descanso por semana. A mudança, no entanto, será gradual. 2 meses após a promulgação, a jornada passaria para 42 horas semanais, já com 2 dias de descanso. 12 meses depois, o limite chegaria às 40 horas.
25: Durante a terceira sessão, o senador Paulo Paim, do PT do Rio Grande do Sul, defendeu que a redução da jornada, sem diminuição dos salários, pode fortalecer a previdência social. Segundo ele, o fim da escala 6x1 pode estimular a formalização de trabalho e, com mais trabalhadores, com carteira assinada, aumentar a arrecadação previdenciária. Paim também afirmou que a mudança pode beneficiar empregadores e empreendedores e defendeu que desenvolvimento econômico, valorização do trabalho, proteção social e políticas humanitárias caminhem juntos.
26: Quando reduzimos a jornada, ampliamos o emprego formal. Mais empregos formais significam mais trabalhadores contribuindo com a previdência. Mais contribuintes significam mais arrecadação previdenciária.
24: E o Senado deve começar a analisar um projeto que obriga empresas a oferecerem produtos e serviços digitais voltados a pessoas idosas, com linguagem mais simples e recursos que garantam mais segurança nas transações.
25: O texto também prevê a capacitação de idosos para que eles aprendam a identificar fraudes e golpes em operações pela internet. Repórter Alexandre Campos.
27: No caso de produtos financeiros ofertados por instituições bancárias, as aplicações de internet, quando destinadas a pessoas idosas, devem disponibilizar uma espécie de botão de pânico para interromper operações fraudulentas e canal de contestação rápida para minimizar os prejuízos. A autora do projeto, a senadora Damaris Soares Alves, do Republicanos do Distrito Federal, acredita que essas medidas são essenciais para essa parcela da população.
4: Então a gente quer que os aplicativos, especialmente de banco, do INSS, os aplicativos públicos, o do SUS, os aplicativos que a pessoa não vive mais sem eles, sejam mais acessíveis para pessoas idosas.
27: O projeto ainda prevê que essa parcela da população aprenda a identificar fraudes e golpes em operações na internet e torna crime o gerenciamento sem autorização expressa de bens de pessoas idosas e a apropriação de senha, chave criptográfica, token, assinatura digital ou qualquer outra credencial de acesso ou autenticação com o objetivo de auferir vantagem econômica.
24: Uma tecnologia simples pode ajudar a evitar uma tragédia. Um alerta no carro para lembrar pais e mães de que há uma criança no banco de trás.
25: É o que prevê um projeto da senadora Tereza Leitão, que determina a instalação do dispositivo em automóveis novos. Mais informações com a repórter Raíssa Abreu.
5: Um pai ficou de deixar o filho na creche pela manhã antes de ir trabalhar. Em vez disso, ele seguiu direto para o trabalho, estacionou o carro e esqueceu que a criança estava na cadeirinha, no banco traseiro. O bebê ficou trancado no carro fechado por horas e só foi encontrado no final da tarde, em parada cardiorrespiratória e sem sinais vitais. Tragédias como essa, que aconteceu em Santa Catarina em 2023, são mais frequentes do que se imagina. Não existem dados consolidados no Brasil, mas estudos feitos nos Estados Unidos indicam que cerca de 40 crianças morrem anualmente por terem sido deixadas em carros fechados sob altas temperaturas. Para a senadora Tereza Leitão, do PT de Pernambuco, uma das causas desse tipo de episódio é a exaustão. E aí, as mulheres, que precisam acumular a vida profissional com a vida doméstica, são também as que mais sofrem.
6: A carga de trabalho doméstico corresponde a 21 horas, mais de 21 horas semanais, enquanto a dos homens é de pouco mais de 11 horas. A exaustão física e mental que recai sobre essas mulheres é muito grande, porque a jornada não termina quando sai do emprego. Começa uma nova jornada.
5: Para prevenir esses acidentes, a senadora apresentou um projeto que obriga as fábricas de carros a instalarem um dispositivo de alerta contra a presença de pessoas e animais esquecidos no interior dos veículos, com sinais sonoros ou luzes de emergência. A mudança valeria apenas para veículos novos e a indústria automotiva teria 2 anos para adaptação às novas exigências. A proposta vai ser encaminhada às comissões temáticas.
24: E ligações de números desconhecidos podem ganhar um novo filtro nos celulares vendidos no Brasil. Um projeto em análise no Senado prevê que celulares vendidos no país tenham uma função para bloquear, rejeitar ou silenciar chamadas de números que não estão na lista de contatos.
25: A proposta quer dar ao usuário mais controle sobre as ligações que recebe. A reportagem é de Yasmin Rodrigues.
7: O autor do projeto, senador Stevenson Valentim, do Podemos do Rio Grande do Norte, argumenta que as chamadas indesejadas são um problema frequente para os consumidores e podem estar associadas a práticas abusivas e tentativas de golpe. A medida valeria para aparelhos comercializados no território nacional. A ideia é permitir que o próprio usuário escolha como lidar com números desconhecidos, sem depender exclusivamente de serviços oferecidos pelas operadoras. O senador Laércio Oliveira, do PP de Sergipe, destacou o impacto desse tipo de chamada na rotina dos brasileiros.
8: A gente sofre quase todos os dias com essas empresas de telemarketing, essas companhias de telefonia, importunando a vida do cidadão e da cidadã brasileira.
7: O projeto de lei foi apresentado nesta quarta-feira, dia 7 de outubro. Vai passar pelas comissões e plenário do Senado antes de seguir para a Câmara dos Deputados.
24: Um projeto pronto para votação na Comissão de Meio Ambiente do Senado pretende incentivar empresas que desenvolvem soluções para a preservação ambiental.
25: A proposta cria critérios para o reconhecimento das chamadas startups verdes e prevê prioridade no acesso a incentivos e financiamentos. Os detalhes com a repórter Marcela Cunha.
2: Empresas que desenvolvem tecnologias para reduzir a poluição, economizar energia ou reaproveitar resíduos poderão receber incentivos específicos para crescer no Brasil. É o que prevê um projeto que inclui as chamadas startups verdes na legislação brasileira. As startups são empresas jovens, geralmente ligadas à inovação, que desenvolvem novos produtos, serviços ou modelos de negócios. Pela proposta, serão consideradas verdes aquelas que oferecem soluções para problemas ambientais, como a emissão de gases que provocam o aquecimento global, o desperdício de recursos naturais e a geração de lixo. O autor da proposta, senador Fernando Dueire, do PSD de Pernambuco, explicou que a intenção é criar condições para o desenvolvimento dessas empresas.
3: Acreditamos que ao estimularmos essas startups, estamos não apenas criando novos negócios, mas investindo na qualidade de vida das futuras gerações e no fortalecimento de uma economia mais resiliente e sustentável.
2: O projeto prevê prioridade no acesso a programas de apoio técnico e financeiro, benefícios fiscais e editais públicos de inovação e sustentabilidade.
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25: Com edição de Paulo Groba e trabalhos técnicos de Eliseu Caires, o Jornal do Senado fica por aqui. Acompanhe agora as notícias da Câmara dos Deputados. Boa noite.
24: Boa noite e até amanhã.
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11: Projeto obriga postos a detalhar custo dos combustíveis nas notas fiscais.
12: Comissão aprova selo para premiar cidades com boas práticas no trânsito.
11: Câmara analisa dar à assinatura digital valor de reconhecimento de firma.
12: Boa noite. Projeto em debate na Câmara confere à assinatura digital o valor de reconhecimento de firma em cartório. A ideia é diminuir a burocracia e facilitar a vida do cidadão, sem perder a segurança nos documentos. Confira os detalhes na reportagem de Fabielle Pires.
13: Já pensou resolver pela internet uma burocracia que exige uma ida ao cartório? Um projeto em análise na Câmara dos Deputados quer facilitar esse processo e permitir que a assinatura digital tenha o mesmo valor do reconhecimento de firma. Antes de entender a proposta, é preciso entender como funciona a assinatura digital. Atualmente, assinaturas digitais são feitas com certificado da Infraestrutura de Chaves Públicas Brasileira, a ICP Brasil, um sistema oficial do país que garante a validade jurídica e a segurança de assinaturas e certificados digitais. Quando uma pessoa assina um documento usando um certificado digital da ICP Brasil, é possível verificar a identidade de quem assinou e a integridade daquele documento. O que ainda não acontece automaticamente, essa assinatura substitui o reconhecimento de firma em cartório nos casos em que ele é exigido. A proposta determina que os documentos assinados eletronicamente sejam equiparados aos documentos com reconhecimento de firma. Segundo o autor, deputado Rafael Prudente, do MDB do Distrito Federal, a assinatura digital diminui a burocracia no dia a dia do cidadão. O projeto que equipara a assinatura com certificado digital da ICP Brasil ao reconhecimento de firma foi aprovado pela Comissão de Ciência, Tecnologia e Inovação da Câmara e agora segue para análise da Comissão de Constituição e Justiça. Para virar lei, precisa ser aprovado pela Câmara e pelo Senado. Da Rádio Câmara de Brasília, Fabielle Pires.
10: Economia.
11: Sóstenes Cavalcante, do PL do Rio de Janeiro, defende proposta para limitar os juros do crédito consignado de aposentados e pensionistas que recebem até 3 salários mínimos, além de beneficiários do BPC. O projeto determina que a taxa não poderá superar o IPCA, índice usado para medir a inflação oficial do país.
12: Sóstenes Cavalcante aponta que refinanciamentos feitos sem autorização aumentam a dívida de quem já tem parte da renda comprometida com os empréstimos. O texto também restringe a concessão desses descontos às instituições autorizadas e aos bancos públicos.
11: Carlos Veras, do PT de Pernambuco, defende o projeto que autoriza a União a criar uma estatal para atuar na distribuição de combustíveis, biocombustíveis e gás de cozinha. Ele explica que a ideia é recompor a presença pública no setor para assegurar a soberania energética.
12: A proposta permite a recomposição estatal por meio da compra de ativos operacionais ou participações em refinarias e bases de distribuição. Para Carlos Veras, o projeto combate aumentos abusivos de preços e garante o abastecimento em regiões remotas e de vulnerabilidade social.
11: Jefferson Campos, do PL de São Paulo, é um dos signatários da proposta de emenda à Constituição que estabelece um teto de gastos para órgãos da administração pública.
12: A proposta fixa limites orçamentários para despesas com publicidade institucional e determina um teto para os gastos do Poder Legislativo e dos Tribunais de Contas. Jefferson Campos entende que a medida contribui para garantir maior responsabilidade fiscal na administração pública.
15: Transportes.
11: A Comissão de Viação e Transportes aprovou um selo para premiar cidades que adotem boas práticas no trânsito. Saiba mais sobre o assunto na reportagem de Agui Pontes.
1: A Câmara dos Deputados debate recompensar municípios que adotem boas práticas na gestão do trânsito. A Comissão de Viação e Transportes aprovou o projeto que institui o selo Município com Mobilidade Segura. O objetivo da medida é premiar as cidades que façam um bom trabalho na prevenção de acidentes. Menos de 40% dos municípios receberiam o selo hoje. O projeto de lei do deputado Amon Mandel, do Republicano do Amazonas, dá justamente um incentivo para as cidades que cumprem as diretrizes da Política Nacional de Mobilidade Urbana. Mas não só, ela estabelece duas exigências: que o município possua um plano de mobilidade urbana e que esteja integrado ao Sistema Nacional de Trânsito previsto no Código de Trânsito Brasileiro. No primeiro caso, que pede a existência de um plano de mobilidade, 1.910 municípios já são obrigados a elaborar e aprovar um plano, mas desses, 79,6% não cumpriram a determinação legal. Para além disso, 63,2% de todos os municípios brasileiros pecam no segundo ponto, que é estar integrado ao Sistema Nacional de Trânsito. Para conseguir o selo, também se exige que programas, ações, campanhas e metas adotadas pelo município estejam alinhadas com o Plano Nacional de Redução de Mortes e Lesões no Trânsito e ao conceito Visão Zero, que busca um contexto em que mais nenhuma morte aconteça no trânsito. Com a implementação do projeto, o Poder Executivo definirá o órgão responsável pela concessão, fiscalização e divulgação dos municípios certificados. Segundo o deputado Amon Mandel, autor do projeto, o selo municipal surge como um instrumento de incentivo e reconhecimento para gestões comprometidas com práticas modernas de segurança. O selo, ainda segundo o deputado, contribui para promover a acessibilidade e prevenir mortes e lesões graves. O projeto será analisado pelas comissões de Desenvolvimento Urbano e de Constituição e Justiça e de Cidadania. Da Rádio Câmara de Brasília, Agui Pontes.
12: Delegado Caveira, do PL do Pará, apresentou o projeto que proíbe a exigência de vistoria veicular periódica baseada apenas no tempo de uso do automóvel. A proposta busca impedir cobranças recorrentes que penalizem motoristas e proprietários de veículos mais antigos.
11: Atualmente, a lei não estabelece a obrigação da vistoria, mas a proposta inclui a proibição de forma expressa no Código de Trânsito Brasileiro. Delegado Caveira argumenta que defeitos mecânicos representam menos de 7% dos sinistros em rodovias federais.
12: A Câmara analisa projeto que obriga a instalação de temporizadores regressivos em semáforos que tenham fiscalização eletrônica. A autora da matéria, Gleisi Hoffmann, do PT do Paraná, afirma que a medida torna o trânsito mais seguro, evitando frenagens bruscas, acelerações indevidas e decisões de risco nos cruzamentos.
11: Gleisi Hoffmann ressalta ainda que se o temporizador estiver com defeito, dessincronizado ou com baixa visibilidade, não poderá ser aplicado cada multa pelo equipamento de fiscalização. A proposta dá aos órgãos de trânsito 60 dias para adequar os semáforos que já possuem fiscalização eletrônica.
15: Segurança Pública.
12: Guilherme Derrite, do PP de São Paulo, quer incluir entre os crimes hediondos as formas mais graves de homicídio, latrocínio e extorsão, cometidas por integrantes de organizações criminosas e milícias. A proposta amplia o tratamento mais rigoroso para crimes praticados nesse contexto.
11: Guilherme Derrite argumenta que esses delitos têm maior potencial de violência e intimidação e, por isso, devem receber o mesmo tratamento dado aos crimes mais graves previstos na legislação. O deputado reitera que a medida reforça o combate ao crime organizado.
12: Tornar imprescritível o crime de trabalho análogo à escravidão é o objetivo de projeto apresentado por Amanda Gentil, do PP do Maranhão. Se a mudança for aprovada, o passar do tempo não poderá impedir a responsabilização de quem cometer esse tipo de crime.
11: Amanda Gentil lembra que a Corte Interamericana de Direitos Humanos já determinou ao Brasil a adoção de medidas para impedir a prescrição desses crimes. A deputada avalia que a mudança pode reduzir a impunidade de casos em que a investigação e a responsabilização demoram a avançar.
12: O projeto de defensor Stélio Denner, do União de Roraima, inclui na Lei Maria da Penha o monitoramento eletrônico do agressor como medida protetiva de urgência em situações de alto risco à mulher. Segundo o deputado, a iniciativa visa conter a escalada do feminicídio no Brasil.
11: Pelo texto do defensor Stélio Denner, o juiz deverá observar novos critérios para conceder a medida protetiva, como casos de ameaça grave, histórico de agressões e perseguição. O texto também prevê a integração da tornozeleira eletrônica com mecanismos de alerta direto à vítima.
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16: Política.
12: Elmar Nascimento, do União da Bahia, defende o respeito às prerrogativas do Congresso e às garantias do devido processo legal na atuação dos órgãos de controle. O deputado reclama de interferências de outros poderes e ressalta a importância do contraditório e da ampla defesa.
11: Elmar Nascimento afirma que decisões sobre orçamento, emendas e mandatos devem respeitar o devido processo legal. Ele também afirma que os órgãos de controle precisam atuar dentro das competências definidas pela Constituição, sem criminalizar política.
16: Saúde.
12: Fernando Monteiro, do PSD de Pernambuco, sugere a criação do Dia Nacional dos Técnicos e Auxiliares em Saúde Bucal, a ser comemorado em 20 de março. De acordo com o parlamentar, o projeto busca valorizar os mais de 230 mil profissionais da área registrados no país.
11: Fernando Monteiro acredita que a data vai incentivar ações educativas e científicas, além de impulsionar políticas públicas para fortalecer a odontologia no SUS. Ele sustenta que esses profissionais têm papel importante na prevenção de doenças.
16: Educação.
12: Avança na Câmara projeto que reserva recursos de bolsas educacionais para pessoas com deficiência. Os detalhes com a repórter Silvia Munhato.
17: A Comissão de Defesa dos Direitos das Pessoas com Deficiência da Câmara dos Deputados aprovou proposta que destina um percentual dos recursos do FNDE para bolsas e outros tipos de auxílios para estudantes com deficiência. O percentual deverá ser regulado pelo Executivo. Hoje, a legislação permite ao FNDE, o Fundo Nacional de Desenvolvimento da Educação, conceder bolsas de estudo, bolsas de permanência e ressarcimento de despesas a estudantes, mas não prevê reserva para grupos específicos. específicos. A versão original do projeto destinava o benefício apenas aos estudantes surdos, mas foi ampliada durante a avaliação pela Comissão de Educação. O relator na Comissão de Defesa dos Direitos das Pessoas com Deficiência, deputado Rodrigo Hollenberg, do PSB do Distrito Federal, fez novo ajuste no texto.
0: Entendemos, porém, que não há motivo para a redação do substitutivo mencionar diretamente apenas as pessoas surdas ou pertencentes ao transtorno do espectro autista. Por essa razão, propomos um substitutivo que unifica a aplicação do dispositivo legal em benefício de todas as pessoas com deficiência por meio de remissão simples à Lei Brasileira de Inclusão das Pessoas com Deficiência.
17: O relator citou dados do Censo da Educação Superior de 2024 que mostram que os maiores grupos de estudantes com deficiência matriculados no ensino superior são pessoas com deficiência física, 30,5%, baixa visão, 22,8% e transtorno do espectro autista, 16,7%. A proposta que reserva recursos de bolsas educacionais para pessoas com deficiência será analisada agora pelas comissões de Finanças e Tributação e de Constituição e Justiça. Da Rádio Câmara de Brasília, Silvia Minhato.
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21: Os deputados analisam projeto que obriga os postos a detalhar a composição do preço dos combustíveis na nota fiscal. O texto pode ser incluído na pauta de votações, como informa o repórter Antônio Vital.
22: Está pronto para ser votado no plenário da Câmara projeto que obriga os postos de combustíveis a detalhar na nota fiscal todos os componentes do custo da gasolina, do etanol e do diesel para o consumidor. De acordo com a proposta apresentada pelo deputado licenciado Guilherme Boulos, a nota fiscal deverá conter informações como o custo inicial do combustível para o produtor ou importador, o custo do biocombustível adicionado à gasolina, o lucro da distribuidora e do dono do posto, bem como o valor dos tributos federais e estaduais. Produtores, importadores e distribuidores também ficam obrigados a fornecer as mesmas informações em suas notas fiscais. O objetivo, de acordo com o autor, é permitir identificar a composição do custo final, o que seria bom para a concorrência e para o consumidor, que poderia assim agir como fiscal em caso de abusos. O projeto ganhou regime de urgência, o que permite que seja votado diretamente no plenário da Câmara, sem passar pela análise das comissões permanentes da Casa. O regime de urgência foi aprovado de maneira simbólica, mas provocou discussão no plenário. Para o deputado Gilson Marques, do Novo de Santa Catarina, não tem como dono do posto de combustíveis saber todos os componentes do preço.
23: Transparência é sempre positiva, mas a minha preocupação aqui, entre outras, é o seguinte: informe na nota fiscal toda a composição do preço dos combustíveis e do GLP. O posto de combustível não tem essa informação, não tem como ele ter essa informação. Toda a composição do custo de cada componente, de cada pessoa, de onde vem a importação, ele não tem essa informação hoje.
22: Já a bancada aliada ao governo defendeu a proposta, como disse o deputado Tarcísio Mota, do PSOL do Rio de Janeiro.
28: Ele é singelo, ele diz: na nota fiscal da produção da compra do combustível ou do gás, deverá haver discriminado aquilo que é o custo do produto que vem, né, o custo da produção daquela mercadoria, do combustível, e também os custos de impostos e os custos, inclusive o lucro que está vindo das próprias refinarias. Há que se lembrar que o processo de privatização das refinarias no Brasil resultou num processo de encarecimento do combustível.
22: Ainda não há data para votação no plenário da Câmara do projeto que obriga os postos de combustíveis a detalhar na nota fiscal todos os componentes do custo da gasolina, do etanol e do diesel para o consumidor. Rádio Câmara de Brasília, Antônio Vital.
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2: Esporte.
12: João Cury, do MDB de São Paulo, defende proposta que estende a imunidade tributária às entidades esportivas sem fins lucrativos. A medida equipara organizações dos movimentos olímpico, paralímpico, clubístico e educacional às instituições de educação e assistência social.
11: A iniciativa, que tem o apoio de João Cury, visa fortalecer o desenvolvimento de atletas e contribuir com a saúde pública. Ele acredita que a imunidade sobre impostos de patrimônio, renda e serviços garante maior estabilidade financeira para as entidades formadoras.
12: Projeto de Saulo Pedroso, do PSD de São Paulo, define quem pode ser considerado representante de uma organização esportiva privada nos casos de corrupção no esporte. Entram nessa definição dirigentes, diretores, administradores e procuradores que exerçam poderes de representação.
11: Saulo Pedroso explica que a medida pretende dar mais clareza à aplicação da lei e evitar interpretações diferentes sobre quem pode responder pelo crime de corrupção privada no esporte. Ele ressalta que o projeto não institui um novo crime nem altera as penas previstas atualmente.
12: Proposta de delegado Éder Mauro, do PL do Pará, estabelece o sexo biológico registrado no nascimento como único critério para definir a categoria de atletas em competições esportivas promovidas pelo poder público.
11: O texto também inclui competições estudantis e prevê a apresentação de documentos para comprovação. Delegado Éder Mauro alerta que atletas que competirem em categoria diferente da correspondente ao sexo de nascimento poderão ser excluídos, perder premiações e sofrer suspensão. Pensão de até um ano.
12: Márcio Bioc, do MDB do Rio Grande do Sul, defende a aprovação de projeto que institui 8